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2: Iniciamos agora um desfile de sonoridades que nos chegam dos estúdios da enorme África.

0: Primeira escala no Ghana com The Moodsman e seguimos até à Nigéria ao som de Charles Onyeiber. Nestes últimos minutos, escutamos SARS com Tenny e Libianca em African Barbie, porque também há bonecas Barbie em África. Seguimos agora com o que destacas para hoje, Karina Sovela.
1: Está na hora de mais uma viagem, David. Aperta os cintos e vocês também, ouvintes da RTP África, porque hoje vamos viajar até ao sul do continente, mais concretamente até à Zâmbia. E atenção, há um artista que neste momento está a carregar o game inteiro às costas por lá. O nome dele é Yo Maps.

E na Zâmbia, este homem é gigante. Mas, então, quem é o Yomeps? Yomeps começou a ganhar atenção por volta do ano de 2018, mas rapidamente passou de promessa a estrela nacional. E o mais interessante é o estilo dele. Enquanto muitos artistas africanos apostam só em músicas para dançar, o Yomeps mistura afropop com melodias muito emocionais. Músicas sobre o amor, família, dificuldades da vida e relações. Ou seja, o público conecta mesmo com ele. E isso nota-se nos hits. Alguns dos sons mais conhecidos dele são Finally, Pick It Up, e Confirmation. E há aqui um detalhe importante. Yomeps conseguiu fazer algo raro: transformar a música da Zâmbia em algo consumido fora do país também. Hoje, ele tem fãs no Botswana, Malawi, Namíbia e até em partes da África do Sul. E hoje, ele ganha fãs aqui na RTP África. E agora, por que ele está a bater assim tanto? Porque ele faz músicas simples, mas que falam diretamente com as pessoas. São refrões fáceis, uma emoção verdadeira, melodias que ficam na cabeça e as pessoas criam uma familiaridade com aquilo. E isso funciona sempre. Resumindo, se quiseres perceber o que está a bater agora na Zâmbia, tens de ouvir Yomeps. Ele pegou no afropop da Zâmbia e transformou isso num som que hoje atravessa fronteiras. E atenção, muita gente fora da Zâmbia ainda não percebeu o tamanho dele, mas isso pode mudar muito rápido.

viajamos entre a Nigéria e o Senegal com Flavor e Bahaba Mal, passamos pelo fenómeno ao vivo que é Omalai e Aira Star, voz nigeriana.

No Benin, também encontramos Angelique Jo com Aira Star em dupla presença nesta edição da Outra África. Entretanto, partilhamos o que se faz na Eritreia com Milene Hailu, que tem canção com o cumprimento Olá. Fechamos com o zambiano Yomaps. Estamos sempre contactáveis em africa.rtp.pt.

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1: Começamos hoje pela Reserva Mundial da Biosfera da Unesco, na costa oeste africana. Um arquipélago único em todo o mundo, onde há hipopótamos de água salgada e que junta mais de 88 ilhas e ilhéus. Do coração dos bijagós, vem aquele que ficaria conhecido do grande público como Juju, Justino Delgado, o príncipe da música da Guiné-Bissau.

Na rua principal que atravessa a ilha de Bubac, onde fica a morada de família, é o refúgio de sempre para a criação de canções. De casa, traz o legado da música. O pai era cantor e bailarino, a mãe, cantora, e faziam parte de um grupo tradicional de manjo andado. Por isso, desde cedo, o miúdo Juju acompanhava os pais nos espetáculos e ajudava a fazer a festa. Justino, que cedo integra um grupo que animava o bairro, uma verdadeira orquestra, dirigida por António Gomes e Santinho Jonas.

0: segue para Bissau para continuar os estudos. Estamos em 1976. Respira-se o tempo da revolução e da construção de um novo país, que procura a sua identidade.
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0: os anos 70 são de revolução que molda a expressão artística de uma nova geração. Justino Delgado faz parte deste grupo, que respira deste ambiente novo, que cresce na Guiné. Aos 15 anos, já integra o grupo estudantil Flor de África. Segue-se no ano seguinte os África Livre, onde encontra os irmãos Nelson e Manecas Costa, que tinham crescido para a música com José Carlos Schwartz, figura central da música moderna da Guiné-Bissau, que viria a falecer nesse mesmo ano num acidente de aviação em Cuba. Mas também lá estava, nos África Livre, um percussionista que mais tarde trabalharia com o inglês Peter Gabriel, Janun Dabo.

esse o grupo que leva Justino Delgado a uma turnê em terras senegalesas, onde conhece o produtor Ibrahim Assilá, que convida a banda a partilhar o palco com o senegalês Youssou N'Dour.

vem desses tempos o clássico Sigi. O tema vence no início dos anos 80 o Festival da Juventude Africana Amílcar Cabral, que enche por completo o Salão dos Congressos da cidade de Bissau. A vitória no festival consagra o talento de uma banda de luxo e de um vocalista que se destaca pela colocação de voz e pelo show na dança. Justino Delgado.

Nos primeiros anos da década de 80, Justino Delgado é o cantor da moda em Bissau, onde o mercado da música ao vivo é dominado pelos grupos Super Mama Jumbo, Mkasa Cobra e os África Livre. Cada um com o seu estilo. No entanto, até 1984, Justino passaria por todos eles como vocalista principal.

grande sucesso nos palcos de Bissau dá a liberdade a Justino Delgado para apontar na música o dedo à gestão danosa do regime de Nino Vieira, que provocava em meados dos anos 80 a debandada dos quadros guineenses em direção a Dakar e Lisboa. Acabaria preso durante mais de um ano. A libertação em 86 coincide com o festival organizado pelo Festival No Pincha, em que interpreta com os África Livre o clássico da luta pela independência, Colón, que neste tempo é interpretado pelo júri como uma crítica explícita a Nino Vieira, que o tinha colocado na prisão em Bissau. Também vem deste tempo a primeira interpretação de Casamento de Aoz, O Casamento de Hoje, que viria a ser o nome do primeiro disco, editado 3 anos mais tarde, já em Lisboa.

meses seguintes, cria um novo grupo, os Locoma, que integrava agora também Bidintes e os irmãos Rui Sangará e Atanásio Atsuen. Bilai Africano é uma das referências deste período, em que esgotavam as salas mais marcantes dos anos 80 em Bissau, a UDIB e o Ajuda Sport Clube.

Com as primeiras internacionalizações a começarem a acontecer, Justino Delgado passa por Dakar antes de vir a Lisboa pela primeira vez e para participar em 1987 no Festival dos Jornalistas Lusófonos. No ano seguinte, viria em definitivo para Lisboa. Em Bissau, ficavam os irmãos Rui Sangará e Atanásio Atsuen, que vencem nesse ano o festival no Estádio Lino Correia, com temas de Justino Delgado. A primeira aparição de Juju na televisão em Portugal acontece quase ao mesmo tempo em que em Bissau a sua música marca o ritmo. Em Lisboa, Justino surpreende a crítica com a homenagem às vítimas do incêndio do Chiado que acontecera nesse ano. Chiado foi a vítima. Mostra ao grande público português uma voz com personalidade e uma postura de artista em palco.

Em 1989, chega o primeiro álbum. Gravado em Lisboa, Casamento da Oz marca um encontro com outros artistas imigrantes em Portugal. É o caso de Paulino Vieira, que assina a produção deste Buba Quechon de Bujugo, numa homenagem à terra natal de Justino Delgado, os Bijagós.

0: segue-se o regresso a Bissau, para apresentar o disco de estreia ao vivo, e que resultaria num reencontro com músicos de projetos como os Dokoma e África Livre, que tinha deixado na Guiné quando se aventurou na imigração em Portugal. No complexo desportivo do Bairro da Ajuda, lá estão Micas Cabral e os irmãos Rui Sangará e Atanásio Batshuayi. 1989 é o ano de estrada, corre Portugal de norte a sul, vence em Bissau o Festival da Rádio França Internacional e representa a Guiné-Bissau em Pyongyang, na Coreia do Norte. Também vem a Angola, Cabo Verde, Senegal, Alemanha, Reino Unido e até a Rússia. Em Lisboa, um outro artista de origem africana está a criar por este tempo uma nova onda na música que se ouve em Portugal e nos Palop. Esse artista é Eduardo Paim, o homem que desenvolveu a kizomba com base no zouk das Antilhas, mas cantado em português.
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0: Eduardo Paim, mas também Bidint, irmão de Estevão Gibson, são protagonistas do álbum Lola, editado em 91. Um trabalho onde podemos encontrar uma homenagem à cidade francesa de Montpellier, onde tinha estado um ano antes.

gabiana seria o mote para um regresso ao velhinho estádio Lino Correia em Bissau no ano seguinte e serviria de banda sonora para os festejos no Palácio Presidencial a quando da divulgação dos resultados das primeiras eleições legislativas e presidenciais realizadas na Guiné no pós-independência. Embalado pelo sucesso, volta ao estúdio, de novo com Manecas Costa, mas agora também com Tony Dudo e uma corista da Moraria que tinha nascido em Moçambique e que mais tarde seria um dos símbolos maiores da cultura portuguesa e lusófona, Marisa.

TT e o single TTT Just Assim são um enorme sucesso em Portugal. O disco, que fica até hoje como um marco na carreira do cantor, incluía outros sucessos como Abra os Olhos ou Coração Negro. Os meses seguintes são passados na estrada, em África, com passagens por Angola e Cabo Verde, mas também junto das comunidades guineenses e cabo-verdianas espalhadas pela Europa. Fica na retina o espetáculo que junta mais de 15 mil pessoas no estádio 24 de Setembro em Bissau, com muitos dos fãs a mostrarem bandeiras de Portugal e da Guiné-Bissau. Justino é neste tempo para os guineenses um verdadeiro Michael Jackson, que dá espetáculo como nenhum outro em palco. Cruzando o Atlântico, Justino Delgado rumo ao Brasil, onde grava uma parte do disco seguinte, Geração Novo, em 97, que traz a homenagem ao pai doente que deixou nos Bijagós e a participação dos brasileiros Maurício Barbosa e Clóvis Lardo, a portuguesa Tina Montes e uma luso-cabo-verdiana que viria a dar que falar, Lura. Lá estão sucessos como Telefone, Geração Novo e o hit das pistas de dança Muda de Dakar.

É notória a fusão com os ritmos sertanejos do Brasil, num trabalho pensado para ser a síntese dos dois lados do Atlântico. Logo a seguir, rebenta a guerra civil em Bissau, entre militares e o presidente Nino Vieira. E em Lisboa, Justino responde com a gravação de Toroco, onde se traça em disco uma homenagem aos filhos da terra em fuga de Bissau. Sim.

a música invade as pistas de dança e Juju, como é carinhosamente tratado pelos fãs, chega ao Dia da Cultura Africana da RDP África, no Parque das Nações, onde se juntam mais de 80 mil pessoas. E grava Farol, cujas músicas serviriam de suporte para a campanha eleitoral que levaria, nos primeiros dias do novo século, Kumba Yala à presidência de uma Guiné saída de mais uma revolução. Zona Zero é um dos marcos de Toroko, um tema que nos remete para o período da luta pela independência, que era afinal um nome de código para a cidade de Bissau.

Nos anos seguintes, Justino Delgado seria reconhecido tanto em Lisboa como em Bissau como um dos mais prestigiados artistas da música africana. Vai a Dakar e partilha o palco do Festival Mundial das Artes Negras com artistas como Vivian Andur, a Orquestra Baobá ou Omar Penny e o Super Diamono. Também passa pelo Festival Marché des Arts, da Costa do Marfim. Vai a Zinguinchor, em Casamance, atuar com Salif Keita e Youssou N'Dour. No regresso aos estúdios, grava em 3 anos mais 2 discos, Lady Vida e Dum de Chon. Este segundo, editado em 2007, e dedicado a artistas já falecidos. Mas em Dum de Chon há ainda uma referência a um bairro que é uma verdadeira ilha no meio da cidade de Bissau, com um ecossistema próprio e que é o ponto de encontro da teia etnocultural que constitui a Guiné-Bissau. O bairro de Pelungo.

depois de muitos anos a apoiar a política e a fazer política através da música, Justino Delgado é designado em 2008 como conselheiro para a área da cultura e juventude da Guiné-Bissau, título que haveria de conservar durante vários anos. Voltaria a gravar em 2014 para um novo conjunto de homenagens, desde logo aos Jurdos, a seleção da Guiné-Bissau, à Angola e ao Funaná de Cabo Verde, numa referência a Jorge Neto.

Nos últimos anos juntou mais de 30 mil pessoas no estádio 24 de setembro em Bissau e trouxe à festa dois monstros da música africana dos nossos dias, Kofi Olomide e Fally Ipupa. Também se tornou no presidente da Associação dos Artistas e Músicos da Guiné-Bissau. O mais recente disco vem de 2020, chama-se Rubano e remete-nos de novo para a casa de partida, num disco dedicado ao país onde nasceu, os Bijagós.

passar a barreira dos 50 anos de carreira, Justino Delgado mantém-se até aos nossos dias como um farol da música de Guiné-Bissau, que está atento ao tempo que passa e aos novos protagonistas que a história traz.

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Salve, salve, bem-vindo aqui ao Samba Carimbó e Maracatu, meu nome é Gonçalo Castro. Estou aqui semanalmente na RTP África para explorarmos a ginga sonora do Brasil. E hoje tenho uma emissão especial porque vou estar à conversa com o meu enviado especial diretamente do Brasil, de São Paulo, Marcelo Costa. Ele é o fundador, editor e jornalista do site Scream and Yell, que acaba de lançar um livro com algumas das grandes entrevistas que foram feitas no site ao longo destes últimos 20 e tantos anos. E, pois bem, hoje é ele o meu entrevistado e é ele também que escolhe a música. E começamos logo com Marina Lima e Pierrot aqui numa versão ao vivo. Ficamos agora com Pato Fu. Já a seguir então a conversa com o Marcelo Costa.

0: como é que surgiu isto, não é? Já são quantos anos de Scream and Yell, Marcelo?
1: 26 anos, né? Agora já surgiu em 2000, o site surgiu em 2000, né? É, o Scream and Yell nasce de um fanzine que surgiu em 96, e eu morava em Taubaté, que era uma cidade do interior aqui de São Paulo, questão de 2 horas de São Paulo. E quando eu venho para São Paulo, volto para a capital, eu nasci em São Paulo, mudei para Taubaté quando era pequeno com a minha família. E quando eu volto para São Paulo em 2000, eu volto para trabalhar com internet. Né? E aí eu conheci um rapaz, logo quando eu volto para São Paulo, e São Paulo, não sei se você já teve a oportunidade de estar aqui, Gonçalo.
0: Ainda não.
1: É uma cidade incrível. Eu sempre fui completamente apaixonado por ela. A minha família era toda daqui, então eu estava com a minha mãe em Taubaté, mas eu sempre vinha para cá e sempre tinha vontade de voltar. E quando eu volto para São Paulo em 2000, eu volto completamente querendo devorar a cidade. Então era show, segunda, terça, quarta, quinta, sexta, sábado, domingo, cinema, todos os filmes mais alternativos, tudo que eu podia. Eu podia aproveitar da cidade que eu não tinha em Taubaté. Nessa época, cidades do interior elas estavam passando por uma rotina muito particular. Vários dos cinemas das cidades do interior tinham virado igrejas evangélicas. Então, a gente não tinha cinema nas cidades do interior. Eu precisava ir para São José dos Campos, que era a maior cidade da região, lá para ver um filme, porque não tinha cinema em Taubaté. Então, e quando eu volto para São Paulo, eu quero aproveitar e devorar tudo isso. E eu saio sempre aí, todo lugar que eu ia, eu entregava o fanzine para uma pessoa. Ó, gente, eu faço isso aqui também, eu estou trabalhando com internet e tal. E um rapaz, assim, tipo, se apaixonou pelo fanzine, assim, cara, você nunca pensou em fazer um site? Eu falei, cara, não. Comecei a trabalhar com internet faz 3 meses, sabe? Ele ficou com os fanzines, 15 dias depois eu encontrei ele em outro bar, aí ele falou, olha, tá aqui, ó, eu construí um site para você, aqui tá o login e o user, é só você entrar e colocar os textos. O Scream Yell nasce assim, um acaso, assim, sabe, o site, assim.
0: Bom demais, bom demais. Os anos 2000 foram incríveis, estavam a borbulhar, não é?
1: Exatamente, né? Possibilidade, até o que a tecnologia avançou nos anos 90 e 2000 permitiu, né, que tanto a gente migrasse para a internet com o jornalismo, quanto os artistas começassem a gravar discos em casa com qualidade de estúdio oficial.
0: E também essa capacidade de, e eu acho que no Brasil se nota se calhar mais isso, não é? A possibilidade, se calhar, de um artista que está em Rio Grande do Sul chegar mais facilmente a um jornalista de São Paulo, não é?
1: Sim. É uma coisa que muita gente me pergunta, né? Assim, ah, o Scream é um site de São Paulo? Eu falo, não, a gente é um site nacional. Eu posso falar, tipo, não tenho um público só de São Paulo, inclusive, eu tenho muito do forte do público do Scream é da região sul, sul e nordeste, assim, e logicamente São Paulo, que é muito forte também. Mas não é só São Paulo, assim. Casualmente, hoje, a gente publicou entrevista com a Suzy Freitas, que é uma escritora de Manaus, e 5 dias atrás, a gente publicou uma entrevista com uma cantora de Manaus também. Então, nesse momento, eu estou com dois artistas de Manaus na capa do site. Assim, eu falo, cara, que demais isso. Olha só, parece até que alguém fala, ah, vocês combinaram. Não, um entrevistou a menina ali, o outro entrevistou a menina lá, casualmente em 2 festivais diferentes de livros e de música. Mas a gente tem agora, tipo, 2 artistas de Manaus na capa. Eu adorei isso. Assim, então é um acaso muito bacana.

0: que é a conversa com o editor, jornalista, fundador do site Scream and Yell. É o nosso enviado especial aqui no Samba Carimbó em Maracatu, o Marcelo Costa, que acaba de editar um livro com uma coleção, o volume 1 de algumas entrevistas que ao longo destes últimos 26 anos eles têm feito. E para falar sobre o livro, obviamente, então, aqui o Marcelo.
1: O livro surge muito dessa observação de jornalismo que eu tive no começo dos anos 2000. A gente surgiu de uma maneira extremamente gonzo, muito influenciado por Lester Bangs. Então eram entrevistas muito pessoais, em que o jornalista se colocava muito dentro da entrevista também, nos primeiros anos do Scream and Yell. E a gente criou uma revista dentro do site, que foi a revista Zero. E eu também estava mudando de trabalhos na época, assim, eu estava saindo do IG, porque onde eu vim trabalhar em São Paulo, para ir para o UOL, depois para o Terra. E nessas mudanças todas, eu acabei saindo da revista e ficando só com o site. E quando eu fico só com o site, eu também paro e penso, bacana, o que, que eu quero com esse site? Né? O que, que a gente tem a oferecer de diferente? Né? E uma coisa que eu percebi já naquela época, 2003, 2004, e que eu achava que era uma coisa que todo mundo ia fazer, era que a internet ela possibilita que você não tenha filtro. Né? Você não precisa editar uma entrevista. Né? Você entrevista, você conversa uma hora com Caetano Veloso, você não precisa botar 20 minutos da entrevista no jornal, porque você... O jornal tem espaço ali, tem papel, né? Tem um custo ali. Né? Na internet, não, eu posso colocar a entrevista na íntegra. Né? E eu falei, bacana, vamos colocar todas as entrevistas na íntegra. Então, na verdade, a ideia nossa é a gente vamos trabalhar isso e tal, assim. E eu pensava, bacana, todo mundo vai fazer isso. Porque é meio óbvio, né? Porque a gente nunca sabe. Quando a gente tem uma ideia, a gente faz uma entrevista com um artista, a gente colhe os melhores momentos para colocar na revista. O que a gente acha que são os melhores momentos da nossa ótica. Né? Às vezes tem muita coisa que fica na fita bruta ali, que é muito bacana, mas que a gente, de repente, não percebeu naquele momento. E, tipo, ficou lá, ficou escondido lá, porque fala, isso aqui não é tão interessante, vou focar nisso daqui. E quando você publica entrevista na íntegra, você tem essa possibilidade de dar todo o conteúdo ao leitor, e às vezes, nesses 25 anos, 26 anos de Scream and Yell, aconteceu muitas vezes de alguém estar comentando alguma coisa, alguma entrevista que eu nem tinha percebido, que eu nem achava interessante ali, mas o cara pescava aquilo ali, nossa, olha tal cara, falou isso aqui no Scream and Yell. Eu falei, nossa, ela pescou. Que legal que ela procurou isso, porque eu nunca ia falar que isso era interessante. E isso caracterizou o nosso jornalismo nesses 26 anos. Fazer entrevistas longas, dar a voz pro entrevistado, né? Não é aquela coisa que a gente olha muito... Porque eu tenho batido muito nessa tecla, nessas conversas, Gonçalo, porque o que a gente vê em revista, eu sou jornalista e também já fiz muito isso e faço ainda hoje, né? Porque no jornal e nas revistas ou nas publicações impressas, nós temos um espaço limitado, né? A gente precisa dar conta. Mas, geralmente, a entrevista, a conversa, ela é uma... que a gente publica numa revista, ela é uma observação do jornalista sobre a conversa. Ela não é a conversa.

0: E é incrível o que tu estavas a dizer, o livro chama-se Eu Nem Queria Dar Entrevista, não é? Que é uma retirada de uma frase da conversa da Fernanda Young. E é um bocadinho isso, há muitos músicos que às vezes pensam, não, eu não quero falar, eu não tenho assim tanto para falar, ou ficam às vezes, lá está, com medo, porque no jornal, na televisão ou na rádio é tudo editado, tudo cortado, tudo reduzido a. Na rádio então ainda é pior, não é? Porque às vezes é 1 minuto, só tens 1 minuto na peça jornalística, ou 2 no máximo, é uma loucura. E a internet permite isto, não é? Permite
1: Exatamente.
0: ter o texto. Agora para o livro, está editado ou estão completas?
1: Não, todas completas. Tem entrevistas aqui de 30 páginas. É uma coisa muito muito inspirada na Uncut e na Mojo, que são duas publicações que fazem longas entrevistas de 20, 30 páginas. A mais longa, se eu não me engano, estava conversando com o Bruno Capelas, que entrevistou o Pato Fu. Esses dias, eu acho que a mais longa é a do Guilherme Arantes, que tem 30 páginas, a da Fernanda Young tem 28, a do Pato Fu tem 28 páginas, eu acho que a do Alan Johannes tem umas 20, e aí por aí vai, assim, é tudo. Acho que a minha menorzinha aqui vai ter umas 12, 15 páginas.
0: É mesmo uma versão uncut, não há cortes
1: Não, não há
0: mesmo.
1: recorde nenhum. A
0: Não há.
1: gente. Nós fizemos pequenas edições assim de coisas que a gente achava que eram pontuais na época que não funcionavam hoje, mas 99%
0: É
1: tudo que saiu
0: como.
1: no site está aqui.
0: Muito
1: Sabe?
0: bom.
1: A gente talvez uma segunda edição, um segundo olhar para o material, mas é praticamente a mesma coisa. Assim.
0: Destas, tu dizes, realmente há um leque muito grande de músicos, não é? Esta é só entrevistas de músicos. Eu estava aqui a ver porque é incrível, que às vezes falo, não é? Aqui no programa, no site, no Scream and Yell, que é de cultura, mas vocês no livro, por exemplo, juntam a Pitty com Cowboy Junkies, né? Ou Fito Páez. É realmente um espectro muito alargado. Não há um nicho, não há. Não, é uma abertura para a música e para aquilo que a vocês, enquanto jornalistas, mexe com vocês, não é? Porque eu sinto muita paixão naquilo que vocês fazem.
1: Exatamente. Uma vez, né, um portal aqui do Brasil fez uma pesquisa dos sites mais antigos que estavam em atividade, e listou Screenwell entre eles. E eu amei a definição que eles deram, assim, que eles pegaram de alguma entrevista que eu dei para algum lugar, que era Screenwell, é um site que faz entrevistas, cobre shows e escreve sobre discos e filmes e livros. E o mote do site é entrevistar artistas sempre com o mesmo cuidado. Seja o Caetano Veloso, seja o Rômulo Frois. A entrevista vai ser a mesma. Não é porque é o Caetano Veloso que a gente vai fazer uma coisa e porque é o Rômulo Frois. Não, a gente vai tratar os dois do mesmo jeito, porque os dois são criadores, são artistas e tal. E como cada entrevista vai fluir, aí depende do entrevistado, né? A gente entrevistou grandes nomes e tem entrevistas que rendem e entrevistas que não rendem. Aí, isso é muito do momento de cada artista, né? De cada conversa, assim. Mas eu adorei essa definição porque é exatamente isso. A gente não tem. Eu sou. Já teve. A gente já tem vários textos sobre teatro no site. E amigos falam, cara, eu queria escrever de uma peça de teatro. Eu falei, mano, vamos lá, vamos escrever. Quer entrevistar o diretor? Vamos entrevistar o diretor também, sabe? Então, não é só música, não é só artista independente, não é só mainstream. Então, a gente tenta tratar todo mundo com a mesma ótica de respeito e de paixão por música, tratar todos de uma maneira igual. Eu acho que isso acaba deixando as pessoas confortáveis. Acho que isso é bem legal.

Mas no amor, na paixão, é exatamente o oposto disso. Você despiroca, entendeu? É o efeito Urano, que é quando você vê que suas intenções estão todas fugindo pelos seus dedos e você quer uma coisa e faz outra e, ao mesmo tempo, faz o que quer, mas não é para fazer o que quer, entendeu? E aí, eu nem nunca falei tanto como estou falando agora. E olha porque eu não queria dar entrevista. Porque é o seguinte, estou me lembrando de partes incríveis agora do livro. Estou adorando.

0: já agora, explica também o contexto da entrevista como, e porquê também decidiste pôr nesta seleção inicial deste volume 1 a Selma.
1: Bom, o Skunhel existe há 26 anos e desde o começo dos anos 10 nós temos um colaborador português de Lisboa, que é o Pedro Salgado, que chegou muito humildemente, assim como quase todos os colaboradores chegam, me perguntam, eu queria um espaço para escrever, um espaço para mostrar a cena da música de Portugal para os brasileiros e tal. E eu conversando com uma amiga, ele me indicou você e eu queria saber se interessa para você. E nesse amplo leque que eu quero ter no Skunhel, da gente não ter barreiras, e barreiras tanto de estilos como principalmente geográficas, foi um achado, foi um grande presente dos deuses receber o Pedro com a gente. Porque através do Pedro, a gente conheceu inúmeros artistas portugueses, né? São já 15 anos de colaboração. Eu chuto que a gente debateu umas mais de 100 entrevistas com artistas portugueses, feitas pelo Pedro, feitas... Aí a gente também começou a se aproximar e se interessar. Então, os Linda Martini tiveram por aqui, nós fomos tomar cerveja com eles, fizemos entrevista. Se apaixonamos pelos Diolinda e também entrevistamos eles. Então, a gente começou também a entrar nessa troca com o Pedro. E para mim, para esse primeiro volume, principalmente, era muito importante eu também valorizar os colaboradores que estão há muito tempo comigo, me ajudando a fazer o Skunhel. Então, eu queria ter uma entrevista do Pedro no livro. Eu amei o disco da Selma. E a gente chegou a cogitar quatro ou cinco entrevistas assim, mas assim, acho que a Selma ela entrou muito bem nesse escopo que a gente queria. Eu queria também ter bastante mulheres representadas no livro, assim, como a Fernanda Young, como a Pitty, como a Marina. E então ela acabou entrando muito bem ali. É uma entrevista deliciosa, que a Selma fala também da relação dela com o Brasil. Então, foi uma coisa assim, eu queria presentear o Pedro pela parceria que a gente tem há muitos anos e com grandes entrevistas legais, por todos os artistas que ele apresentou para mim e para os leitores do Skunhel. E queria também apresentar a Selma, tirar também a Selma do Skunhel ali, sabe, do site, botar no livro para alguém chegar assim, pô, bacana, tô lendo aqui, sabe, sobre Guilherme Arantes, sobre Steve Albini, Fito Paz, mas quem é Selma Arnassi? Aí eu tipo, falei, bom, bacana, eu quero essa provocação, sabe?
0: Sim, sim.
1: Então isso também me interessou muito. Então foi nesse escopo que eu pensei em trazer essa entrevista. A gente tinha várias entrevistas do Pedro, mas essa acabou sendo a nossa escolhida.

Hoje conversa mais do que especial com o Marcelo Costa, jornalista, editor, fundador do site Scream and Yell, que acabaram de lançar um livro com entrevistas com muitos artistas brasileiros e não só, como ouvimos, a Selma Wamus, uma das artistas que faz parte deste lote. O livro chama-se Eu Nem Queria Dar Entrevista, o melhor do Scream and Yell volume 1, por isso vamos esperar que haja mais a caminho. E nesta emissão ouvimos tudo artistas que passaram pelo Scream and Yell e que fazem parte deste primeiro volume, o caso da Marina Lima, Pato Fu, Jair Naves, Guilherme Arantes, Fito Paes também, o António Carlos e o Jocafi, Pitty, aqui para o final ainda vamos acabar com o Frank Jorge, aqui em colaboração com o Cassi. Já sabem, Scream and Yell é o site que o Marcelo é o fundador, que tem imensos colaboradores, fala um pouco de tudo na cultura pop, muita música, mas também cinema, teatro, livros, enfim, vale mesmo a pena ir lá espreitar, porque ficamos um pouco mais ricos com aquilo que vamos descobrindo por lá. Termina aqui esta semana o Samba Carimbói Maracatu. Volto novamente no mesmo horário para a semana. Já sabe que pode confirmar as canções em gonçalcastro.com e também seguir-me no meu Instagram gonçalcastro.com. Até lá, um abraço.

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Amigos, saudações, bem-vindos uma vez mais ao Café Central, o nosso encontro semanal que olha o presente com a possível visão de futuro. Eu sou o Carlos Gonçalves e hoje abrimos um ciclo sobre o crescimento digital no espaço da CPLP, a Comunidade de Países de Língua Portuguesa, com um enfoque maior para os países africanos de língua portuguesa, justamente porque em relação ao Brasil e Portugal a história é outra. Fico por aqui porque em breve chega a investigadora Carmen Monareu. Antes, porém, a nossa habitual saudação, cantada e bem basada por Canu André e a nossa Angola no prato.

A professora Carmen Monereu dá aulas na Universidade Autónoma de Lisboa, no Departamento de Comunicação, para além de ser professora convidada na Universidade de São José, em Macau. É investigadora no ICNOVA e também no Centro de Investigação em Artes e Comunicação e tem muita atividade como orientadora de teses de mestrado nos nossos países de expressão portuguesa. É assim que desenvolve investigação em Angola sobre o poder das redes sociais e a motivação para o seu bom uso. Vamos saber mais já a seguir, depois dessa vibrante chiame do mestre Rui Migas.

0: É hora de ouvirmos a professora Carmen Monereu e alguns resultados da sua investigação em Angola sobre o poder das redes digitais e as suas múltiplas utilizações naquilo que chama de estratégias digitais. Estamos em presença de uma comunicação de grande utilidade pública, aviso já, com a palavra a professora Carmen Monereu.
1: Não, pode não ser para todos, portanto, a possibilidade das pessoas viajarem entre as províncias. Eu nasci em Angola e não conheço tão pouco todas as províncias e, portanto, acredito que esta conexão vai permitir também mais diálogo cultural, mais partilha de interesses comuns e também fortalecimento das regiões do próprio país. Como é que se pode criar essa estratégia de implementação? Por exemplo, criar grupos, plataformas que sejam utilizadas, grupos que sejam que utilizem as plataformas, campanhas interativas mais direcionadas para aquilo que é a necessidade social. Há várias campanhas que são criadas, sobretudo na rádio, como bem sabem, na área da saúde. Há uns anos atrás havia para o desmantelamento das armas, entrega das armas. As redes sociais podem ter essa característica positiva em que a rádio tradicionalmente é um meio de comunicação utilizado, mas se a população e se os utilizadores estão na internet, então também seja para criar campanhas interativas, construtivas para um país que permita mais interação social. A parte da disseminação do conteúdo é, de facto, empoderar e que seja um conteúdo relevante para o crescimento da população angolana. Como transformar? Pode ser exatamente através de mudanças sociais, mudanças económicas, aumentar esta consciência de temas sociais. Eu não acredito e nem sempre o conteúdo que vem, não me parece todo o conteúdo que seja partilhado numa população que utiliza, como eu há pouco dizia, jovens no TikTok, se nós não direcionarmos para aquilo que sejam temas sociais, temas que impulsionem também a participação cívica, positiva, utilizar também, transformar naquilo que podem ser empreendimentos locais, portanto, com uma literacia, com uma aprendizagem, para impulsionar pequenos negócios numa população empreendedora e com também o empreendedorismo muitas vezes vem pela necessidade, então que seja fomentar através das redes sociais esta sensibilização e esta vertente mais direcionada para a criação do próprio emprego, criação de... isto é que é o empreendedorismo. Bem, outra estratégia de implementação que trago também como sugestão é a formação. Tem que passar pela formação, tem que passar pela educação, tem que passar por capacitar e sensibilizar a parte do digital como algo positivo. Inovar, desenvolvimento de novos produtos, a inteligência artificial está cá, já chegou, todos nós sabemos que é acessível e que tem que ser ensinado. Tal como nós aprendemos o alfabeto e aprendemos a escrever, as pessoas têm que aprender e têm que haver este estímulo pela criatividade e por este empreendedorismo digital. Angola é um país de criativos, de cultura, de artistas também, portanto, utilizar as plataformas também para a divulgação da cultura e das artes em Angola.

0: Estamos aqui no Café Central com a palavra da professora Carmen Monareu, investigando em Angola a força das redes sociais na proliferação dos agora ditos influencers, criando novas vozes nesse campo do marketing digital e da expansão do jornalismo digital, o que obriga a criar, ou pelo menos a debater, a questão dos parâmetros da economia, ou direi, da nova economia criadora, nesse novo campo de trabalho, que são as redes sociais na internet.
1: As novas vozes que têm trazido e que têm tido impacto na criação de novos meios e conteúdos digitais, e eu falando de redes sociais, não poderia deixar de falar daquilo que é o fenómeno do marketing de influências. Ele existe, ele está cá, está no dia-a-dia de muitos utilizadores das redes sociais e trago também com fonte que aqui já mostro que não é propriamente ser estes, portanto, são influenciadores, mas nós estamos a falar dos influenciadores completamente, estes novos influenciadores. São muitos outros influenciadores que estão no digital e que influenciam do ponto de vista cultural, do entretenimento. Portanto, têm individualmente este poder e muitas vezes não há regulação e não há na legislação aquilo que podem ser os parâmetros. Novos criadores de conteúdo e influenciadores mais queridos do consumo. Não sei se alguém conhece algum dos que aqui estão, mas de facto temos aqui vários nomes e depois também vou partilhar num texto que nós vamos publicar, mas eles criam, e há aqui esta parte também economia criadora.

em diferentes áreas, estes influenciadores, de facto, criam conteúdos autênticos e que aproximam este público para aquilo que tem a sua conexão de interesses, né? Portanto, e que muitas vezes criam conteúdos, podem ser inovadores, mas que eles têm muitos seguidores. Estamos a falar aqui de, por exemplo, eu trago aqui o maior TikToker de Angola, o Buluzinha, que ele tem 4,6 milhões de seguidores. Porquê que eu trago estes dados? Portanto, temos aqui também porque é uma realidade do dia-a-dia de uma população que é uma população jovem, não só, uma população do qual as marcas, as empresas, elas estão atentas para também novos comportamentos, não só do consumo, mas também de mudança de comportamento. Estes são os desafios que também se colocam à comunicação social. Estamos a falar de desafios dos quais o jornalismo digital surge muitas vezes um contrapoder em relação àquilo que é a divulgação de informação ou a liberdade de imprensa e outros fenómenos também relativamente próprios da comunicação social, mas as redes sociais elas aparecem e como um contrapoder relativamente aos órgãos principais da comunicação social em Angola, nomeadamente a televisão pública de Angola, a TPA, que eu vejo com muita frequência, a rádio, os jornais, e portanto começa-se a criar aqui alternativas e portanto outros canais de informação, e esta aqui é que para mim, a meu ver, e que trago aqui hoje, que é a questão da desinformação. Portanto, este jornalismo online, estes conteúdos que estão no online, podem muitas vezes trazer, se não houver literacia, portanto, se não houver essa aprendizagem, elas podem trazer aquilo que é uma contra-informação, uma desinformação, e portanto acabamos de ter uma população, vejam, num país tão diversificado e com uma população tão elevada, com tantas províncias, com uma diversidade tão elevada, tem que haver esta aprendizagem. Como digo, há vários programas que têm sido desenvolvidos, sobretudo pelo Ministério das Telecomunicações e Tecnologias, e na espaço, acredito que na espaço para haver mais, eu trago aqui, por exemplo, o programa Cidadão Digital. Há investigadores, e eu estou aqui também na sala, alguém que está a investigar sobre o papel das instituições, como é que as instituições chegam, ou como é que os utilizadores chegam a esta informação no digital, sobretudo por parte das instituições, se acede à informação, se vê o quê. Portanto, aqui estamos a falar de consolidar esta democratização e acesso à internet na população.

0: A resistente Dina Santos, restaurada aqui pelo DJ Celso Roberto, e esse novo olhar dos jovens sobre os históricos da canção em Angola, que foi campo de trabalho da professora Carmen Monareu, sobre a expansão da internet e do poder no terreno das redes sociais e em termos mais ou menos conclusivos daquilo que pode ser um elemento motivador para o seu bom uso, o uso útil para a sociedade angolana.
1: Não poderíamos também deixar, ou não podia deixar de referir, que as zonas rurais, comparativamente àquilo que são as zonas urbanas, não têm o mesmo acesso, ou porque, embora tenha havido esse esforço através da banda larga, portanto, haver um alargamento, estender de acesso à internet, nem todos têm este acesso à informação, nem todos têm acesso a população adulta angolana está conectada, embora tenha um telemóvel, mas já ainda há um espaço a fazer, um caminho a fazer, e esta dicotomia rural ou província, portanto província ou meio mais não urbano, também difere e traz com que haja menos acesso à informação. Em conclusão, que áreas é que eu trago então que se pode potenciar? A literacia mediática, em resumo, esta aprendizagem multicanal, eu digo, é nas diferentes redes sociais, nas diferentes plataformas digitais, a ver esta aprendizagem, como é que são os conteúdos. Eu não referi há pouco o Twitter, portanto o X, mas também tem presença e também é utilizado. Portanto, ver uma aprendizagem multicanal. A inteligência artificial, como se pode ter potenciada, benefício e a bem, tanto na perspectiva de desenvolvimento do país, como é que esta ferramenta pode ser utilizada e pode potenciar também o conhecimento. Num país em que, sobretudo, esta motivação das pessoas usarem a internet, o telemóvel, estar nas redes sociais, procurar informação, pesquisar de interesse pessoal, é necessário mesmo, acredito que passar por esta aprendizagem, esta educação no digital, pode fomentar, em primeiro lugar, esta transformação social, portanto, do ponto de vista económico, impulsionar movimentos sociais de uma forma positiva, o apoiar e criar negócios locais, promover também uma consciência de temas importantes da sociedade angolana, nomeadamente as questões da saúde, da higiene pública, dos direitos e dos deveres enquanto cidadão, portanto, desta consciência cívica, passam por diferentes áreas, e impulsionar sobretudo a parte também dos negócios locais, esta criatividade, esta inovação e este empreendedorismo digital adaptado às necessidades locais e passa também pela inovação. Enfim, em conclusão, o poder das redes sociais em Angola, como conectar, transformar, inovar, foi o tema que trouxe, as tendências, as ameaças, estes desafios, estas oportunidades. Penso que deve ser um tema a refletir, e eu não sei se os meus colegas de mesa, que tanto trabalham também nesta área da comunicação, como é que esta reflexão crítica e construtiva sobre como as redes sociais podem contribuir para o desenvolvimento das sociedades. Cada cidade tem a sua característica. Como angolana, com família em Angola, se não fosse as redes sociais, muitas vezes, se calhar, ou internet, possivelmente não tinha tanto contato com a minha família, em diferentes províncias, mas, de facto, com o desenvolvimento da sociedade social, sociedade angolana, temos que ter atenção a esta forma de conectar.

0: Angola 70, a poderosa All Star Band que reúne os melhores executantes da música angolana de todos os tempos, com o prodígio Paulo Flores aqui no Café Central, no dia em que encontramos a conferência da professora Carmen Zita Monreu, do Departamento de Ciências da Comunicação da Universidade Autónoma de Lisboa e também da Universidade São José em Macau, investigando o desenvolvimento da internet e das redes sociais em Angola, mas o seu campo de trabalho expande-se pelo mundo de expressão portuguesa e ainda pelos Estados Unidos da América, onde, aliás, viveu.
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É tempo de sair e de agradecer a sua companhia, desejando por isso uma excelente semana para todos nesta sintonia. A nossa emissão RDP África é também seguida em Angola pela Rádio Cultura da Rádio Nacional de Angola. Eu sou o Carlos Gonçalves e para a semana tem mais Café Central com sabor musical. Agradecimentos à professora Carmen Monereu e a todo o pessoal das angolanísticas. Agradecimento cantado por Yora Tuani e a clássica I Find My Way. Até a próxima, amigos.

0: São 5 horas 4 nos Açores.
1: Os países da coligação da Boa Vontade têm hoje uma reunião para reafirmar o apoio militar e político à Ucrânia. Também esta segunda-feira o PSD abre as portas da Universidade de Verão. Por Castelo de Vide vão passar nomes como o do socialista João Soares ou o antigo candidato presidencial Luís Marques Mendes. O Futebol Clube do Porto venceu o Arouca por 2-0 e passa a liderar isolado o campeonato.
0: Esta hora com 19 graus no Porto, Coimbra e Lisboa com 20. Estão 22 graus em Faro, nas Ilhas, 17 graus em Ponta Delgada, 18 em Angra do Heroísmo e o Funchal com 23 graus. Edição das 5 com Pedro Guilherme.
1: Os aliados da Ucrânia, que fazem parte da chamada Coligação da Boa Vontade, reúnem-se esta segunda-feira em Kiev a propósito dos 35 anos da independência do país. O encontro será híbrido, com alguns líderes europeus presentes na capital ucraniana. É o caso do presidente do Conselho Europeu, António Costa, mas há também intervenções por videoconferência, como a do ministro português dos Negócios Estrangeiros, Paulo Rangel. A reunião do grupo, criado o ano passado para garantir a segurança da Ucrânia contra eventuais agressões russas, acontece num momento de forte pressão militar, com Moscou a intensificar os ataques com mísseis balísticos em território ucraniano. Em cima da mesa estão os apelos do presidente Volodymyr Zelensky para o reforço urgente dos sistemas de defesa aérea e o avanço dos treinos da força multinacional em países vizinhos. Nas últimas horas, um ataque ucraniano com drones à região de Krasnodar, no sul da Rússia, provocou um grande incêndio nos armazéns da empresa russa de retalho Ozon. Duas crianças morreram também em Krasnodar, vítimas da queda dos destroços de um drone interceptado que atingiram um jardim infantil. Nos Estados Unidos, o secretário do Tesouro apresentou hoje os pormenores da guerra económica declarada por Washington contra Teherão. Scott Bessent vai falar no seguimento das declarações de Donald Trump, que prometeu a operação económica mais devastadora de sempre contra o Irão. O presidente dos Estados Unidos alertou também para consequências severas a qualquer nação que preste assistência ao regime iraniano. E em resposta às ameaças de sanções, o governo do Irão avisa que vai responder na mesma moeda. Com o governo sob pressão, na sequência dos casos que atingiram os ministros da Educação e da Administração Interna, o PSD regressa a Castelo de Vide, no Alto Alentejo, para uma nova edição da Universidade de Verão. Ao longo dos próximos dias, uma centena de jovens vão receber formação sobre política num evento que conta com convidados de peso. O ex-líder do CDS, Paulo Portas, e o antigo ministro socialista, João Soares, são alguns dos nomes em destaque no programa. Teresa Borges, que marca também o regresso de Luís Marques Mendes, depois da derrota nas presidenciais.
2: Tem estado praticamente em silêncio desde a derrota nas eleições presidenciais. Luís Marques Mendes regressa a Castelo de Vide para uma homenagem a Francisco Pinto Balsemão.
3: O Dr. Marques Mendes é uma referência do PSD, é uma pessoa inteligente e com experiência e ajuda sempre qualquer esforço de formação sério. Convidámos duas pessoas, Luís Marques Mendes e Maria João Vilés, cada um para falar de Balsemão na sua perspectiva.
2: Este ano há nova aposta nos pesos pesados do partido, mas explica Carlos Coelho, diretor da Universidade de Verão, mantém-se a tradição de ouvir vozes de fora. É o caso de Paulo Portas, o ex-líder do CDS, que regressa ao evento para uma sessão subordinada à pergunta O que vai por esse mundo? E o socialista João Soares, orador num jantar-conferência.
3: Há sempre pessoas fora do PSD, entre convidados independentes e pessoas e dirigentes de outros partidos. Porquê? Porque achamos que a diversidade de opiniões ajuda a preparar os jovens para a ideia de que nenhum é dono da verdade.
2: E há também ministros. Dois ministros, Paulo Rangel e Margarida Balseiro Lopes, passam pelo encontro de jovens sociais-democratas, menor presença do governo AD face ao ano anterior, numa altura em que a oposição não tem dúvidas em apontar desgaste ao executivo. Carlos Coelho desvaloriza.
3: O ano passado é que foi exceção. Portanto, nós, de certa forma, regressamos à normalidade. Como espaço de formação, a nossa preocupação não é transformar a Universidade de Verão numa Câmara de ressonância do governo. É a capacidade de levar as pessoas a pensar.
2: Economia, poder local, energia nuclear ou os algoritmos serão alguns dos temas em debate na próxima semana. Luís Montenegro encerra os trabalhos no domingo.
1: A Universidade de Verão abre portas esta segunda-feira ao final da tarde com Hugo Soares, líder parlamentar do partido e secretário-geral, como principal cabeça de cartaz. António José Seguro pede, no caso Luís Neves, que se assumam responsabilidades. O Presidente da República exige rapidez nos inquéritos e auditorias que estão a decorrer.
4: Eu reafirmo aquilo que já disse. Eu sou um Presidente muito atento aos factos, falo com quem devo, onde devo e quando entendo que devo falar. E respeito também muitas instituições. E a nossa nossa Constituição é muito clara quanto às competências e às atribuições de cada órgão de soberania. E aquilo que eu desejo é que cada um assuma a sua responsabilidade. E também desejo outra coisa, que os inquéritos, as auditorias, as investigações que estão a ser feitas decorram o mais rapidamente possível para nós conhecermos as conclusões.
1: O Presidente da República, António José Seguro, a abordar os casos que envolvem do Ministro da Administração Interna ontem, durante uma visita à Bienal de Cerveira. O Futebol Clube do Porto isolou-se na liderança do campeonato, à terceira jornada, depois de nova vitória por 2-0 esta noite frente ao Arouca. Os golos no Estádio do Dragão foram apontados por Gabri Veiga e Borja Sainz. É um arranque de época parecido ao da temporada passada, mas o treinador Francesco Farioli pede calma, lembra que o campeonato ainda agora começou e que, apesar da exibição ter sido positiva, a equipa tem de continuar a melhorar.
5: It has been for sure a positive match.
6: Foi com certeza um jogo muito positivo, sobretudo pelo que colocámos em campo, com o espírito certo, com o fogo certo, com a vontade certa. Vamos lembrar o que fizemos esta noite. E naturalmente que depois deste jogo ainda queremos fazer melhor e melhorar.
1: Já o treinador do Arouca, Vasco Seabra, mostrou-se resignado após o apito final.
7: Foi um jogo em que nós sabíamos o que é que poderia acontecer. Mas a verdade é que o Porto foi forte a esse momento. Eu estou muito orgulhoso e muito feliz com a atitude, a predisposição e a convicção com que a equipa veio jogar. De qualquer das formas, obviamente, triste pelo resultado e com, como dizem os meus espanhóis, com ganas de que a gente possa dar este salto de crescimento e sermos ainda mais competitivos.
1: Vitória do Porto sobre o Arouca. Gil Vicente e Casa Pia jogam mais logo para a terceira jornada, que só fica fechada em setembro, quando o Benfica for a casa do Moreirense e o Sporting Braga à do Estrela da Amadora. Já no mercado de transferências, Luís Soares vai continuar no Sporting. Garantia deixada este domingo pelo presidente do clube, Frederico Varandas.
8: Para desgosto de muitas pessoas, Soares vai continuar a ser jogador do Sporting. Soares é um exemplar profissional, está nos melhores registros da história do Sporting e eu sei que vai querer muito continuar a ser.
9: Mas tem que
8: agora
9: pelo valor da
8: cláusula. Não há nenhuma proposta pelo Soares. E eu quero que os Sportingistas, que os adeptos percebam uma coisa. A administração do Sporting já deu inúmeros exemplos como não há ninguém em cima do clube. Ninguém. Ninguém. Vocês, basta recordar exemplos. E se o Soares está convocado para um jogo... Se o Soares está convocado para um jogo, é porque foi profissional suficiente para merecer estar ali e honrar aquela camisola.
1: Frederico Varandas, em defesa de Luís Soares, a assegurar a continuidade do jogador em Alvalade.
0: Edição de Pedro Guilherme, no simultâneo RTP Antena 1, Continente Madeira e Açores, RTP Mundo e RTP África, e toda a informação segue atualizada em noticias.rtp.pt. Muito bom dia, uma boa segunda-feira, excelente semana. Sou o José Candeias com a Ana Isabel Narciso. E...

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1: Início de semana, manhã de segunda-feira, 24 de agosto. Sejam bem-vindos a mais uma edição de África. Bom dia com David Joshua. Estamos juntos. Votos de uma boa semana. Leve, leve.

0: Começamos esta manhã com o som de Pemba no ritmo de Leo Salvador com o Ichaz Bashir e depois viagem até terras angolanas com Bonga, Bwikbox e o DJ Vila Nova. Estamos já na entrada do consultório do Dr. Adriano Malalane.
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3: Tivemos um caso recentemente de um jovem estudante, estava a estudar na Universidade Católica, em Braga, por razões da sua vida pessoal, teve que suspender os estudos. E veio para Lisboa, arranjou emprego, está a trabalhar, tem casa arrendada, tem tudo em ordem. Foi à AIMA para solicitar a conversão do seu título, que também ia caducar e já caducou. A AIMA disse: olha, agora você vai ter que voltar para a sua terra e a partir de lá solicitar o visto adequado à sua nova situação, ou seja, visto de trabalho. Alguém que já está a trabalhar, prova que está a exercer uma atividade profissional remunerada com descontos para a segurança social, prova inclusivamente que tem casa e nesta circunstância até tem uma filha com nacionalidade portuguesa e tem a respectiva certidão. Ou seja, a funcionária que atendeu este jovem fez tábua rasa ao artigo 122, a linha K da lei da nacionalidade, que diz que quem tiver um filho com autorização de residência em Portugal ou com nacionalidade portuguesa tem direito à autorização de residência. Este jovem não tem que ir para lado nenhum. Está em Portugal, está legal no país, é só converter o título de residência por motivo de estudo para um título de residência normal. E por maioria de razão. Porquê? Porque o artigo 122 é para casos especiais. Pessoas que estão em Portugal sem título de residência e sem visto adequado para residir em Portugal. Pessoas que não têm visto para fixação de residência. Então a lei abriu essa possibilidade para esses casos chamados casos especiais. Então, dir-se-á o seguinte: se uma pessoa que nem sequer tem autorização de residência, mas que reúne algum dos requisitos, alguma das alíneas do artigo 122 dos casos especiais, tem direito à autorização de residência, por maioria de razão, estes estudantes, que já são residentes em Portugal, só que houve uma alteração das circunstâncias, obviamente que têm direito. Não há nenhum tribunal administrativo neste país que vá proferir uma sentença em sentido contrário.
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0: Deste lado, esperamos que o fim de semana tenha decorrido de forma positiva, acima de tudo com boa saúde. Um agradável pequeno almoço, bom mata-bicho, um acordar aí como deve ser, com energia positiva, que a jornada corra bem e a escola também, se for o caso. Se o tempo é de férias, então deixem-se estar na tranquilidade, porque contamos na Lusofonia com Rita Cruz e Dino de Santiago, ainda com o Escalema e, entretanto, tema fresco para Carina Gomes. É tempo de recebermos o Augusto Fernandes nas Cores do Som.
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2: Esta semana em destaque especial, aqui nas Cores do Som, bom passagem pelo primeiro álbum dos Delfins, trabalho intitulado Libertação 1987, e com temas como A Baía de Cascais, ou a canção de Engate, original de António Variações, bem como o tema que vamos ouvir chama-se A Voz do Crime. Uma canção que, digamos, explora a luta interna de um personagem dividido entre a rebeldia e a inocência, ou o desejo de sonhar. O melhor a ouvir, Miguel Ângelo.

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0: Lembrança para Daniela Mercury e Neyma, até chegarmos ao momento em que a Mafalda Lopes da Costa nos oferece uma palavra do dia.
1: A palavra do dia é patente. A palavra patente deriva do latim de patere, que significa estar aberto, tornar público, anunciar em latim. A sua evolução até ao significado atual reflete essa ideia de transparência e exposição. Isto porque, na Idade Média, os monarcas emitiam as chamadas cartas patentes. Eram documentos oficiais, abertos, lidos em público, onde o rei concedia um privilégio exclusivo, um título, como uma patente militar ou um monopólio de exploração. Ao divulgar a intenção publicamente, o autor garantia a proteção legal do seu privilégio ou título. Por causa desse registro público, que garantia a autoria, a palavra passou a designar o próprio direito de propriedade industrial sobre uma criação. O termo patente também se consolidou para referir o grau ou posto de um militar, devido às antigas cartas patentes que nomeavam oficialmente os postos militares.

0: Uma boa segunda-feira e votos de uma positiva semana. Som de entre aspas antes do Planeta Música e depois propostas para Saturnino Gilbels, ainda a equipa com epicentro no Mali, composta por Mo Black, Benja, a Diva dos Pés Descalços e Salif Keita. Vamos contar ainda, se tivermos tempo, antes das notícias e de toda a informação, com a Cássia Maior e os Gatuso com viagem até às Antilhas. Estamos juntos, boa viagem, bom trabalho.
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2: Das Ilhas Britânicas chega o house Moving to the Sun, resultante da colaboração entre o DJ e produtor francês Ugel e Mattel Angel e a icónica vocalista Ultra Nate. Este é o trio que acaba de conquistar o seu lugar na tabela oficial de sucessos do Reino Unido. Vamos ouvir Moving to the Sun.

0: Bom dia, são 6 horas em Portugal e Angola, 4 horas em Cabo Verde, 5 horas na Guiné-Bissau e em São Tomé e Príncipe e 7 horas em Moçambique. Avançamos para as notícias na RTP África.
1: Bom dia. A Guiné-Bissau vive uma situação de faz de conta, afirma a oposição, que aponta como prova o referendo constitucional marcado para domingo. A acusação é de Domingos Simões Pereira, líder do PAIGC, que em entrevista à RTP África considera que esta consulta popular é uma farsa.
2: Não há referendo nenhum. O referendo é uma consulta popular que, de acordo com a nossa Constituição, só tem legitimidade se é promovida pelo povo guineense, através da Assembleia Nacional Popular. O que vai acontecer no dia 30 de agosto é a continuidade do golpe de Estado que foi dado no dia 26 de novembro. Há todo um algoritmo que está determinado no sentido de preparar uma camisa que sirva especificamente a um senhor e, portanto, eles vão fazer uma espécie de plebiscito para dizer que o povo guineense, não é, manifesta essa escolha. Não há escolha nenhuma. E querem concentrar a atenção do povo guineense na questão do regime, do sistema do governo presidencial em relação ao que é melhor, o que é que vai resolver. Isto é uma absoluta farsa. Não existe essa questão. Porque o problema é um problema de regime. Se nós queremos viver com um regime democrático, nós temos que nos submeter ao controle, à prestação de contas, ao acompanhamento das várias instâncias.
1: Atualmente em Portugal, Domingos Simões Pereira esteve vários meses detido e encontra-se no país por razões de saúde e humanitárias. Garante que está bem e recorda as condições difíceis vividas na segunda esquadra em Bissau. A suspensão da prisão preventiva foi determinada por 3 meses. E as palavras de Domingos Simões Pereira surgem depois da manifestação realizada no sábado, em Lisboa, contra o referendo constitucional da Guiné-Bissau. Dezenas de guineenses na diáspora acusam esta consulta popular de branquear uma situação de golpe de Estado. A reportagem é da RTP.
3: Um protesto convocado por ativistas da comunidade guineense em Portugal. Na base desta manifestação está o golpe militar realizado no final do ano passado, que resultou na criação de um Conselho Nacional de Transição e na redação de uma nova Constituição com mais poderes destinados ao Presidente da República e menos lugares no Parlamento, a ser submetida a uma consulta popular no dia 30 de agosto, que os principais partidos guineenses tencionam boicotar.
4: O que nos traz aqui é o levantar contra um referendo que nós sabemos que foi encomendado por este poder político instalado à força desde o golpe de Estado do dia 26 de novembro de 2025 na Guiné-Bissau e com o objetivo de legalizar, entre aspas, uma nova Constituição e sabemos que praticamente não há nenhuma fiscalização que esse processo seja transparente. Os que são contra o referendo são proibidos de votar. Para ter uma ideia, a própria diáspora está proibida de participar

0: pelas autoridades nacionais neste momento.
1: Falam em mais um golpe palaciano que deixa de fora os partidos políticos e a diáspora.
2: Nós estamos a falar de um referendo onde os partidos políticos não estão incluídos. Os partidos políticos são simplesmente encostados. A diáspora toda está encostada. Então, que tipo de referendo é esse?
3: Viva a história do nosso povo!
1: A marcha atraiu a Lisboa guineenses residentes em França e Reino Unido, juntos no apelo comum.
4: Ninguém vai votar no referendo do dia 30 de agosto. Sabe porquê? Porque o povo está cansado. O povo está sacrificado. Não há escolha, não há direito à vida humana na Guiné-Bissau.
1: O referendo nacional sobre a nova Constituição ocorrerá cerca de 3 meses antes das novas eleições gerais, presidenciais e legislativas, marcadas para 6 de dezembro.
5: Uma manifestação ocorrida no sábado. Moçambique reforçou a vigilância nas fronteiras para prevenir possíveis casos de ébola, com maior atenção à ligação com a Tanzânia. O ministro da Saúde admite preocupação e recomenda aos cidadãos que estejam atentos aos sinais da doença. Garante, no entanto, que o país tem capacidade de diagnóstico e que ainda não registou qualquer caso positivo, enquanto o surto continua a provocar vítimas mortais na República Democrática do Congo. A Cabo Verde Interilhas diz estar disponível para trabalhar com o governo no modelo de gestão do navio Jabraba, adquirido para reforçar a ligação entre o Fogo e a Brava. A empresa defende que a prioridade deve ser melhorar o serviço às populações e já entregou ao Executivo a estimativa do impacto da futura tarifa única de 500 escudos. O Estado prepara também a chegada do navio Eugênio Tavares, atualmente na China, adaptado para transportar 250 passageiros e previsto chegar ao país no final do ano. Em Portugal, começam hoje as matrículas de quem entrou na primeira fase no acesso ao ensino superior. Os candidatos têm 4 dias para realizar a matrícula entre 24 e 27 de agosto, ou seja, de hoje até quinta-feira. Começam hoje também as candidaturas à segunda fase, que decorrem até 2 de setembro. Os resultados da segunda fase de acesso ao ensino superior vão ser divulgados a 13 de setembro, seguindo-se depois uma terceira e última fase entre 22 e 24 de setembro. Ainda em Portugal, o secretário-geral do PCP avisou ontem o governo de que haverá forte contestação social nas ruas caso existam intenções de privatizar ou alterar o modelo da segurança social. A partir de fronteira, no Alentejo, Paulo Raimundo desafiou diretamente o Executivo a não avançar com qualquer medida neste sentido.
6: Se o Governo se atrever a querer pôr a mão no dinheiro do trabalho, a querer pôr a mão no dinheiro da Segurança Social, para privatizar a Segurança Social, para transferir o dinheiro do trabalho para a mão do capital, atreva-se que vai ter aqui a resistência, a luta, a resposta dos trabalhadores contra mais esta ofensiva e vai ser novamente derrotado. Atreva-se para ver o que lhe vai acontecer.
5: Declarações do secretário-geral do PCP ontem em fronteira, no distrito de Porto Alegre. E em Porto Alegre, mais concretamente em Castelo de Vide, começa hoje a Universidade de Verão do PSD, num momento marcado por várias polémicas que envolvem o governo. O encontro assinala também o regresso de Luís Marques Mendes a eventos partidários depois da candidatura às últimas presidenciais. O Futebol Clube do Porto isolou-se ontem na liderança da Liga Portuguesa de Futebol, terceira jornada, depois de uma vitória por 2-0 frente ao Arouca. Os golos no Estádio do Dragão foram apontados por Gabri Veiga e Borja Sainz. Gil Vicente e Casa Pia jogam mais logo para a terceira jornada, que só fica fechada em setembro, quando o Benfica for a casa do Moreirense e o Sporting de Braga a do Estrela da Amadora. Foram as notícias, estão de volta a partir das 7 com o jornalista Germano Campos. Tenham um bom dia.
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8: Joshua. Estamos ligados na segunda hora deste África Bom Dia de segunda-feira, 24 de agosto, esperando que o vosso fim de semana tenha sido leve, bem passado. Cá estamos. A segunda-feira costuma ser um dia difícil para muitos, mas nós agarramos aqui na energia dos Bulimundo, ainda Abidex com Nelson Bomba.

0: Frank Smith foi preso na década de 50 do século passado e condenado à morte. Esteve mesmo no corredor da morte antes que a sentença fosse modificada para prisão perpétua. Ficou na prisão 70 anos e morreu agora. Morreu com 101 anos. Isto levanta diversos problemas, uns de caráter jurídico, outros em relação à pena de morte. Para nós aqui levanta um problema de caráter científico. Ou seja, que muitas das pesquisas e das conquistas que têm sido feitas em matéria de inovação tecnológica acabam por ter a saúde como meta, ou pelo menos, se não é meta deliberada, é uma meta que está implícita. A longevidade humana, com energia, com saúde, é um objetivo da humanidade desde sempre. Pois bem, uma das condições para a longevidade, como tem sido apresentada até agora, significa então que a pessoa viva num ambiente adequado, que tenha assistência médica adequada, etc. Pode ter tido assistência médica adequada na prisão, mas o ambiente não é adequado ao desenvolvimento da vida humana. Viver trancado não corresponde a nenhum dos princípios que fazem a felicidade humana e que criam um quadro mental propício ao seu desenvolvimento, à manutenção de energia, etc. Pois bem, isto leva-nos a um outro tipo de comparação, que são declarações recentes de alguns médicos que têm trabalhado muito com inteligência artificial ou com outras inovações tecnológicas, com equipamento muito adequado, no sentido de vermos se há limite à vida humana ou se não há limite. E vários destes médicos estão a dizer agora que realmente esses aspectos, as condições de base, são necessárias, mas que a grande decisão ainda não é conhecida pela medicina, pela ciência. E alguns dizem até de brincadeira, quem vive muito tempo é porque tirou o bilhete certo. Ora, nestas pesquisas, tenho participado em algumas, não exatamente voltadas para a saúde, mas voltadas para semicondutores, e os semicondutores estão na base muito do equipamento, que depois é essencial na saúde em termos atuais. Eu cheguei a uma conclusão de que a vida humana já na próxima geração pode alcançar 135 anos, se diversas condições estiverem preenchidas naturalmente. Isto varia de país para país, de classe social para classe social. A Suíça informou há pouco tempo, os serviços médicos da Suíça informaram há pouco tempo que um suíço nascido no ano 2000, um em cada quatro, tem chance de ultrapassar 100 anos. E o número de centenários no mundo tem vindo a aumentar. Isto, claro que levanta outras interrogações ou outras afirmações. E a primeira delas é que a noção de idoso tem que ser revista, porque muita gente ultrapassa, por exemplo, os 80 anos, os 90 anos, com muita energia, muito boa saúde, muita capacidade intelectual. Então não pode ser marginalizado. Mas ao mesmo tempo também há muita gente que aos 65 anos, que é uma data de reforma de aposentadoria em muitos países, há muitas pessoas que exercem profissões e que têm uma capacidade intelectual e física que naturalmente não obriga a uma reforma, a uma aposentadoria. Ora, isto levanta discussões em termos então dos vários serviços de segurança social e de reforma ou de aposentadoria. Mas este exemplo deste ex-preso, agora falecido, nos Estados Unidos, também vai constituir um bom elemento de debate. Estamos todos, é claro que naturalmente, estamos todos interessados neste tipo de pesquisa, porque todos nós queremos viver muito tempo. A vida, apesar de todos os problemas, é bela.
1: De segunda à sexta-feira temos o olhar sobre o mundo e tudo aquilo que o envolve através dos olhos e também da mente analítica do nosso José Gonçalves. Há Badocha e Chiaro até chegarmos ao momento em que a linguística se instala na rádio.

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0: Alguns exemplos de palavras africanas na língua portuguesa. Sandra Duarte Tavares.
2: A língua portuguesa é de origem latina, mas tem influência de várias línguas, nomeadamente as línguas bantas africanas e, em particular, as línguas angolanas. São várias as palavras africanas que fazem parte do vocabulário português, especialmente em registro informal. Vejamos alguns exemplos. Banzé significa algazarra, confusão, e provém do quimbundo manzué. Batuque é um tipo de tambor e também designa a música e dança com sapateado e palmas. Esta palavra provém do landim batuque, tambor. A palavra bugiganga, tão conhecida, é o nome dado a qualquer objeto de pouco valor ou de nenhum valor, é uma quinquilharia. A palavra búzio pode significar concha marinha, buzina, trombeta ou até mergulhador. A palavra caçula, de origem angolana, é o nome dado ao irmão mais novo. Em Portugal significa também socar ou moer milho a braços. A palavra manha, provém do crioulo cabo-verdiano manha, significa gula ou fome. Em português é sinónimo de astúcia, engano. A palavra miçanga provém do quimbundo miçanga, é o plural de muzanga. É uma conta pequena e redonda de louça ou massa de vidro, normalmente utilizada em bijutaria ou roupa. Finalmente, uma das palavras mais utilizadas pelos adolescentes e jovens em registro popular é a palavra bué, importada do falar dos jovens angolanos bué. Bué quer dizer muito. Trata-se de um advérbio de quantidade.
0: Sandra Duarte Tavares, linguista.
3: Prosseguimos com a música do Humberto Luiz e também de Bill Lima nas Ilhas Maravilhosas, sendo que depois vamos ter revisitado o artista da semana.

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0: Esta semana estamos na capital de Cabo Verde. Conhecemos Chon. Um disco inspirado na obra de Mário Lúcio Sousa. Zul Alves é uma artista RTP África.
1: Parece. Ela nasce como uma oração cantada, um gesto de humildade e compaixão diante da dor do mundo. A música pede graça para aqueles que já perderam, para quem perdeu a esperança, a alegria de viver ou a força para continuar. É uma canção que transforma a voz em oração, pedindo a Deus a luz, dignidade e a humanidade para todos.

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2: Esta é mais uma edição da nossa história na RDP África com Ângela Coutinho. Hoje, Ângela, viva, bem-vinda, vamos até que parte da África?
3: Olá, Ana Paula. Temos estado a viajar, África Austral, Corno da África, hoje vamos para o Norte da África. E vamos falar de uma questão que ainda está na ordem do dia e que, na verdade, surgiu também neste período das lutas pelas independências dos povos africanos. E eu estou a falar, Ana Paula, do Sahara Ocidental, muito conhecido como a última colónia em África. E aqui estamos também a falar de um colonizador africano muito pouco falado e conhecido, que é a Espanha. E muitas vezes nos esquecemos de que a Espanha também conquistou, dominou, subjugou populações africanas no século XIX, século XX. E um desses territórios foi justamente este.
2: E porquê é que nos esquecemos tanto? Porque foram poucos os territórios que colonizou em África.
3: Sim.
2: A Guiné Equatorial.
3: Sim, e o Sahara Ocidental. Uhum. Portanto, muitas vezes não referimos nem Espanha e nem Itália e até mesmo a Alemanha. Talvez por ter perdido os territórios na sequência da Primeira Guerra Mundial. E, no entanto, os legados da colonização alemã têm-se feito muito vivos e presentes nestes países, não é? E, na verdade, também o povo sahrawi lutou contra a presença espanhola já na década de 70. Ainda havia a ditadura, não é, de Franco, em Espanha. E de modo que houve aí também uma guerra entre 73 e 75. Mas em 75 a Espanha decidiu retirar-se. Houve os chamados acordos de Madrid, mediante os quais uma parte significativa deste território foi cedida a Marrocos e outra também à Mauritânia. Já eram independentes na altura. O que é que aconteceu? Logo em 75, a Frente Polisário, que era o movimento independentista desta então colónia espanhola, continuou a guerra, desta vez contra Marrocos, e contra a Mauritânia. Tiveram o apoio da Argélia. Tiveram apoio da Argélia e ainda têm. Entretanto, em 1976, houve uma autoproclamação da República Árabe Sahrawi Democrática por este partido, pela Frente Polisário. Dominavam cerca de 20% de todo este território. A Mauritânia, em 79, retirou-se do conflito, que continuou com Marrocos.
2: Retirou-se do conflito e, portanto, não ficou com o território.
3: Exato. É uma questão muito complexa, Ana Paula, e que, de facto, não está resolvida, na medida em que as Nações Unidas, e nós temos estado a ver que as Nações Unidas tiveram durante o século XX algum peso nestes processos políticos, mas na verdade no caso do Saara Ocidental não foi o caso. Houve uma decisão de organização de um referendo para a autodeterminação, a independência do povo sahrawi, que nunca ocorreu, não é?
2: Porquê?
3: Há todas estas barreiras políticas, é preciso dizer...
2: Não foi possível organizar.
3: Não foi possível organizar.
2: Esta é uma questão que periodicamente vem outra vez para as primeiras páginas e, portanto, acho que toda a gente vai ouvindo ao longo destas últimas décadas, ouvindo falar, não é?
3: Ouvindo falar, e prende-se com aquilo que já falámos há alguns programas atrás, aquilo a que alguns chamam da história do tempo presente. E, portanto, sabemos
2: Exato.
3: Que há informações que não são veiculadas, há certas coisas que, de facto, não nos são facultadas e, portanto, não conseguimos ter aquilo a que os americanos gostam de chamar the whole picture. Não conseguimos ter uma visão muito ampla e fidedigna, não é assim? Dos contextos e dos diversos acontecimentos, que é normal quando se está em situações de guerra, porque cada uma das partes, obviamente, para além de intervir militarmente no terreno, também usa a informação.
2: E a contra-informação.
3: Exatamente, e a construção de narrativas a seu favor. Uma nota de interesse para os nossos ouvintes é que, de facto, Marrocos tem tido o apoio, continua a ter, da França, dos Estados Unidos da América e de Espanha.
2: Ângela, muito obrigada. Até para a semana.
3: Até para a semana, Ana Paula.

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0: A prova viva de Jimmy P com Matai. E, entretanto, a saúde na ponta da língua. Antes das notícias, Kassaf com Jean-Philippe Martelly, Binham e Malu Magalhães. Uma boa segunda-feira.
1: É mais uma Saúde na Ponta da Língua para falarmos sobre as diabetes. A nossa convidada, Marta Nazar, que é médica de família. Olá, bom dia, doutora.
2: Olá, bom dia, Manuel.
1: Olá, doutora. Nós temos estado aqui a falar sobre as diabetes e eu gostava de saber uma coisa que provavelmente seja importante as pessoas também saberem, que é quais são, na verdade, as complicações das diabetes e por que tem este impacto no risco cardiovascular?
2: Obrigada pela pergunta, Manuel. Quando a diabetes está instalada, nós temos uma quantidade de açúcar no sangue muito importante. E açúcar vai danificar as nossas artérias. E é verdade que o nosso corpo tem artérias em vários sítios. E nós costumamos falar de complicações microvasculares ou macrovasculares. O que é que isso significa? Microvascular significa que são os vasos mais pequeninos a ser danificados e os macrovasculares, os vasos grandes, ok? Entre o grupo dos microvasculares, nós falamos de retinopatia diabética, ok? Que é um conceito muito importante, ou seja, a diabetes, sim senhor, pode criar problemas à visão, ok? Vou dizer isto porquê? Porque muitas pessoas, muitas vezes, chegam à nossa consulta já com sintomas da retinopatia diabética, já não conseguem ver bem. E esta é uma de grandes causas de cegueira no mundo. Além disto, temos também outras complicações. Por exemplo, temos os rins, que são órgãos feitos de vasos diferentes, e a diabetes é uma das principais responsáveis da insuficiência renal crónica no mundo inteiro. Então imagina, quando o rim não começa a funcionar bem, por causa também da diabetes, o que é que podemos incorrer? Podemos incorrer a uma paragem renal, as pessoas podem ter doença renal agudizada, ou podem ter doença renal crónica que pode acutizar, ou podem, uma doença renal crónica também pode continuar a desenvolver mais doença renal crónica e a pessoa poderá entrar em diálise. Portanto, o impacto é enorme. Okay? Em relação também às microvasculares, nós aqui falamos também de neuropatia diabética. O que é a neuropatia diabética? É a lesão do nervo. A diabetes cria também lesão dos nervos. Por exemplo, há muitos pacientes que não sentem bem nas pernas. Há muitos pacientes que começam a sentir dores estranhas, formigueiros, choques elétricos nas pernas. Esses são sintomas de neuropatia diabética. Okay? Este também tem um impacto enorme, não só em termo económico, mas mesmo na funcionalidade da pessoa. Para uma pessoa que tem dor crónica, uma pessoa que não sente sensibilidade, o que é que pode acontecer? Pode ter uma ferida, não dar conta. A ferida pode infectar, por exemplo, e a pessoa, sem saber, pode depois ter uma ferida maior que nós não vamos conseguir muitas vezes fechar. Por quê? Porque a diabetes causa também problemas na cicatrização. Portanto, é muito importante os nossos pacientes controlar o pé, ok? Ver o pé e ter muita atenção ao calçado que utilizam. Se tem uma ferida, recorrer à ajuda do médico ou de um profissional de saúde para o controlo e ver como fazer, ok? Além disto, temos também uma parte ligada às macrovasculares, não é? Que tínhamos dito, ou seja, os grandes vasos. E aqui, o que é que pode acontecer? Infartos, AVC, certo? Mas também temos uma outra entidade que é muito importante aqui salientar, que é a doença arterial periférica. Ou seja, as artérias das pernas ficam podem ficar obstruídas, podem ficar danificadas. E então, o que é que pode acontecer? Quais são os sintomas disto? Por exemplo, a pessoa caminha e depois tem que parar porque tem dor nas pernas. Ou, por exemplo, a ponta dos dedos já não, às vezes não tem a mesma cor. Portanto, é muito importante a pessoa com diabetes ter em consideração estas complicações e ter atenção a tudo aquilo que nós chamamos o pé diabético também. Okay? Portanto, as complicações são várias, são múltiplas. Nós costumamos fazer rastreios, por exemplo, da retinopatia diabética para controlar realmente a evolução da retinopatia durante longos anos. Isto é muito importante fazer mesmo, porque há intervenções que nós podemos atuar para evitar a progressão da doença. E é fundamental também o controlo dos outros órgãos, portanto, o rastreio da função renal, não é? Crónica, isso é muito importante, e não só, também na parte dos pés, como eu já tinha referido.

0: Muito bom dia, são 7 horas em Portugal e Angola, 5 horas da manhã em Cabo Verde, são 6 horas na Guiné-Bissau e em São Tomé e Príncipe, 8 horas em Moçambique. Tempo agora para conhecermos os principais títulos deste jornal.
1: A Guiné-Bissau vive numa situação de faz de conta e a prova disso mesmo é o referendo constitucional marcado para o próximo domingo. As palavras são de Domingos Simões Pereira, líder do PNGC, em entrevista à RTP África. Há cada vez menos raptos em Moçambique. O Serviço de Investigação Criminal associa a diminuição desta prática criminosa ao abandono de muitos empresários do país. Ucrânia assinala hoje 35 anos de independência no meio de uma guerra que já leva 4 anos e meio.
0: Temos hoje tempo de outono com chuva em Portugal, máxima de 25 graus para Lisboa e Faro, 23 para o Porto e Coimbra. Jornal RTP África, agora, edição com a assinatura de Germano Campos.
1: A Guiné-Bissau está mergulhada numa situação de faz de conta, sendo que a prova disso é o referendo constitucional marcado para o próximo domingo. A acusação é de Domingos Simões Pereira, líder do PAIGC, que em entrevista exclusiva à RTP África diz que este referendo é uma farsa.
2: Não há referendo nenhum. O referendo é uma consulta popular que, de acordo com a nossa Constituição, só tem legitimidade se é promovida pelo povo guineense, através da Assembleia Nacional Popular. O que vai acontecer no dia 30 de agosto é a continuidade do golpe de Estado que foi dado no dia 26 de novembro. Há todo um algoritmo que está determinado no sentido de preparar uma camisa que sirva especificamente a um senhor e, portanto, eles vão fazer uma espécie de plebiscito para dizer que o povo guineense, não é, manifesta essa escolha.
1: Domingos Simões Pereira, que atualmente se encontra em Portugal, sublinha que esta consulta tem objetivos claros.
2: O que eles dizem de forma muito clara é que precisamos concentrar todos os poderes nas mãos de um indivíduo para que esse indivíduo, sendo nosso amigo, possa repartir melhor, não é, aquilo que é a riqueza nacional.
1: O líder da oposição, que esteve vários meses detido, está em Portugal por razões de saúde e humanitárias, diz, no entanto, que está bem e que sempre esteve, apesar das difíceis condições que ele e companheiros enfrentaram na segunda esquadra em Bissau.
2: Antes de mais, muito satisfeito de estar cá, de respirar de liberdade, porque eu acredito que a saúde mental e a saúde física dependem fundamentalmente do espírito. E desde que cheguei a Lisboa, toda a recepção, não só da comunidade guineense, mas de todos os que contribuíram para me restituir à liberdade, têm permitido, não é, que me sinta bem. Iniciei o controle médico, mas não tenho nada, estou bem. Estou fisicamente bem, estou moralmente bem, espiritualmente ainda mais forte.
1: A suspensão da prisão preventiva foi determinada por 3 meses. Simões Pereira quer voltar ao país logo que possível e reafirma a determinação numa luta democrática. Esta entrevista, conduzida pelos jornalistas Pedro Martins e Paula Borges, pode ser ouvida aqui na rádio RTP África hoje, depois das 3 da tarde, hora de Lisboa, e em versão televisiva, mais logo depois das 19 horas, na RTP África, também hora portuguesa. E as palavras de Domingos Simões Pereira seguem-se à manifestação realizada no sábado em Lisboa contra o referendo constitucional na Guiné-Bissau. Dezenas de pessoas da diáspora consideram que esta consulta popular é um branqueamento de uma situação de golpe de Estado. A reportagem é da RTP.
3: Um protesto convocado por ativistas da comunidade guineense em Portugal. Na base desta manifestação está o golpe militar realizado no final do ano passado, que resultou na criação de um Conselho Nacional de Transição e na redação de uma nova Constituição com mais poderes destinados ao Presidente da República e menos lugares no Parlamento, a ser submetida a uma consulta popular no dia 30 de agosto, que os principais partidos guineenses tencionam boicotar.
4: O que nos traz aqui é o levantar contra um referendo que nós sabemos que foi encomendado por este poder político instalado à força desde o golpe de Estado do dia 26 de novembro de 2025 na Guiné-Bissau e com o objetivo de legalizar, entre aspas, uma nova Constituição, e sabemos que praticamente não há nenhuma fiscalização que esse processo seja transparente. Os que são contra o referendo são proibidos de votar. Para ter uma ideia, a própria diáspora está proibida de participar pelas autoridades nacionais neste momento.
3: falam em mais um golpe palaciano que deixa de fora os partidos políticos e a diáspora.
5: Nós estamos a falar de um referendo onde os partidos políticos não estão incluídos. Os partidos políticos são simplesmente encostados. A diáspora toda está encostada. Então, que tipo de referendo é esse?
6: Viva a história do nosso povo!
3: A marcha atraiu a Lisboa guineenses residentes em França e Reino Unido, juntos no apelo comum.
7: Ninguém vai votar no referendo dia 30 de agosto. Sabe porquê? Porque o povo está cansado. O povo está sacrificado. Não há escolha, não há direito à vida humana na Guiné-Bissau.
3: O referendo nacional sobre a nova Constituição ocorrerá cerca de 3 meses antes das novas eleições gerais, presidenciais e legislativas, marcadas para 6 de dezembro.
1: Em Moçambique, há 10 meses que o país não registra qualquer caso de rapto. O CERNIC, Serviço Nacional de Investigação Criminal, diz que esta situação é o resultado do trabalho que está a ser levado a cabo contra esta prática criminosa e que forçou desde 2011 a Orfeu de São Lisboa a que muitos empresários deixassem o país.
8: Hilário Loli, que é o porta-voz do Serviço Nacional de Investigação Criminal, garante que a não ocorrência de novos casos de rapto em Moçambique não é obra do acaso.
9: O CERNIC já está a trabalhar há um tempo para reduzir ou eliminar, acabar com aquilo que é a prática dos crimes de rapto. E esse trabalho é visível, é notório, tanto é que já de algum tempo para cá não temos registrado nenhum crime de rapto. Estamos a falar de outubro até estas datas.
8: O porta-voz do CERNIC aponta, por outro lado, o combate contra o tráfico e consumo de drogas no país como outra aposta.
9: Acreditamos que em momentos futuros poderemos voltar a nos pronunciar sobre aquilo que podem ser os resultados obtidos no âmbito dessa mesma investigação.
8: Nos últimos 4 meses, o Serviço Nacional de Investigação Criminal apreendeu várias toneladas de drogas do tipo fentanil e outras associadas também ao cartel de Sinaloa.
1: Há pelo menos 10 meses que não se registram casos de rapto em Moçambique. Em Cabo Verde, a empresa responsável por assegurar o transporte marítimo interilhas está disponível para trabalhar com o governo na definição do modelo de gestão do navio Djabraba, recentemente adquirido pelo Estado para assegurar a ligação marítima entre o Fogo e a Brava. Fernando Braz, administrador executivo da concessionária do Serviço Público de Transporte Marítimo Interilhas, afirma que a prioridade deve ser a melhoria do serviço prestado às populações.
10: Nós apresentámos já ao Governo a disponibilidade total da CV Interilhas como concessionária do Serviço Público de Transporte Marítimo e de Passageiros e Carga. Toda a nossa disponibilidade, empenho e histórico de atividade e de necessidades em Cabo Verde, para, em conjunto, podermos encontrar a melhor solução para a utilização da embarcação de Djabraba e para a adaptação e de todo o modelo operacional, por forma a que, com os recursos que vão ser adicionados à concessão, possamos dar o melhor serviço a Cabo Verde.
1: A empresa já apresentou ao Governo uma estimativa do impacto financeiro da tarifa única de 500 escudos, cerca de 4,50 euros, anunciada para entrar em vigor a 1 de janeiro do próximo ano. Fernando Brás garante que a Cabo Verde Interilha está disponível para colocar a sua experiência nas áreas de estudo e planeamento ao serviço da solução que vier a ser adotada.
10: As decisões do Governo não me cabem a mim comentar. Todas essas decisões são praticáveis. Depois, aquilo que tem que se avaliar é qual é o impacto financeiro que uma medida dessas tem. E isso é um estudo que está a ser feito pelas equipas do Governo e é um estudo que está a ser feito também pelas nossas equipas. Temos já agendado com o Governo, conversas e grupos de trabalho que alinham exatamente essa necessidade.
1: Para além do Djabraba, o Estado adquiriu o navio Eugênio Tavares, atualmente na China, onde está a ser adaptado para transportar até 250 passageiros e operar nas condições marítimas de Cabo Verde. Em Portugal, o secretário-geral do PCP avisou ontem o Governo de que haverá forte contestação social nas ruas caso existam intenções de privatizar ou alterar o atual modelo de segurança social. A partir de fronteira, no Alto Alentejo, Paulo Raimundo desafiou diretamente o Executivo a não avançar com qualquer medida nesse sentido.
11: Se o Governo se atrever a querer pôr a mão no dinheiro do trabalho, a querer pôr a mão no dinheiro da segurança social, para privatizar a segurança social, para transferir o dinheiro do trabalho para a mão do capital, atreva-se que vai ter aqui a resistência, a luta, a resposta dos trabalhadores contra mais esta ofensiva e vai ser novamente derrotado. Atreva-se! Atreva-se! Para ver o que lhe vai acontecer.
1: O líder do PCP reiterou também a defesa do direito à reforma por inteiro e sem cortes para todos os trabalhadores que completem 40 anos de descontos. Declarações do secretário-geral do PCP este domingo em Fronteira, no distrito de Porto Alegre. E é neste mesmo distrito de Porto Alegre, mais concretamente em Castelo de Vide, que arranca mais logo a Universidade de Verão do PSD, que se realiza no meio de uma série de casos polémicos que envolvem o governo e que vai marcar, Teresa Borges, o regresso de Luís Marques Mendes a eventos partidários depois de ter sido candidato às últimas eleições presidenciais.
12: Tem estado praticamente em silêncio desde a derrota nas eleições presidenciais. Luís Marques Mendes regressa a Castelo de Vide para uma homenagem a Francisco Pinto Balsemão.
13: O Dr. Marques Mendes é uma referência do PSD, é uma pessoa inteligente e com experiência e ajuda sempre qualquer esforço de formação sério. Convidámos duas pessoas, Luís Marques Mendes e Maria João Vilês, cada um para falar de Balsemão na sua perspectiva.
12: Este ano há nova aposta nos pesos pesados do partido, mas explica Carlos Coelho, diretor da Universidade de Verão, mantém-se a tradição de ouvir vozes de fora. É o caso de Paulo Portas, o ex-líder do CDS, que regressa ao evento para uma sessão subordinada à pergunta O que vai por esse mundo? E o socialista João Soares, orador num jantar-conferência.
13: Há sempre pessoas fora do PSD, entre convidados independentes e pessoas e dirigentes de outros partidos. Porquê? Porque achamos que a diversidade de opiniões ajuda a preparar os jovens para a ideia de que nenhum é dono da verdade.
12: E há também ministros. Dois ministros, Paulo Rangel e Margarida Balseiro Lopes, passam pelo encontro de jovens sociais-democratas. Menor presença do governo AD face ao ano anterior, numa altura em que a oposição não tem dúvidas em apontar desgaste ao executivo. Carlos Coelho desvaloriza.
13: O ano passado é que foi exceção. Portanto, nós, de certa forma, regressamos à normalidade. Como espaço de formação, a nossa preocupação não é transformar a Universidade de Verão numa Câmara de ressonância do governo. É a capacidade de levar as pessoas a pensar.
12: Economia, poder local, energia nuclear ou os algoritmos serão alguns dos temas em debate na próxima semana. Luís Montenegro encerra os trabalhos no domingo.
1: A Universidade de Verão do PSD abre portas esta segunda-feira ao final da tarde. A Ucrânia assinala esta segunda-feira também o 35º aniversário da independência, com o país mergulhado numa guerra com a Rússia, que dura já há 4 anos e meio. Um conflito sem fim à vista, com os dois países a continuarem a trocar ataques com mísseis e drones. Hoje também, Pedro Guilherme, os aliados da Ucrânia, que fazem parte da chamada Coligação da Boa Vontade, reúnem-se em Kiev a propósito dos 35 anos de independência do país.
14: O encontro será híbrido, com alguns líderes europeus presentes na capital ucraniana. É o caso do presidente do Conselho Europeu, António Costa, mas há também intervenções por videoconferência, como a do ministro português dos Negócios Estrangeiros, Paulo Rangel. A reunião do grupo, criado o ano passado para garantir a segurança da Ucrânia contra eventuais agressões russas, acontece num momento de forte pressão militar, com Moscovo a intensificar os ataques com mísseis balísticos em território ucraniano. Em cima da mesa estão os apelos do presidente Volodymyr Zelensky para o reforço urgente dos sistemas de defesa aérea e o avanço dos treinos da força multinacional em países vizinhos. Nas últimas horas, um ataque ucraniano com drones à região de Krasnodar, no sul da Rússia, provocou um grande incêndio nos armazéns da empresa russa de retalho Ozon. Duas crianças morreram também em Krasnodar, vítimas da queda dos destroços de um drone interceptado que atingiram um jardim infantil.
1: O Futebol Clube do Porto isolou-se ontem na liderança do Campeonato Português de Futebol, à terceira jornada, depois de uma vitória por 2-0 frente ao Arouca. Os golos no Estádio do Dragão foram apontados por Gabri Veiga e Borja Sainz. Gil Vicente, Casa Pia jogam mais longo para a terceira jornada, que só vai ficar fechada em setembro, quando o Benfica for a casa do Moreirense e o Sporting de Braga defrontar o Estrela da Amadora.
0: E fica então assim concluído o Jornal às 7 horas com 14 minutos em Portugal e Angola, numa edição com a assinatura de Germano Campos.

0: Uma vez mais, muito bom dia, Portugal, Angola, Cabo Verde, Guiné-Bissau, São Tomé e Príncipe, Moçambique, Timor-Leste e Brasil. Estamos juntos em mais uma hora nesta manhã, RTP África com David Joshua, Isabel Leonor, Germano Campos, João Costa Dias, a equipa que deseja um bom dia e uma semana leve, a começar nesta segunda-feira, 24 de agosto, com tons de chuva, tons cinzentos em Portugal, porque o verão fez agora grande intervalo depois de uma tal depressão que chegou no fim de semana. Don Power com Picasso em Angola, começamos em Moçambique com Johnny Dludlu. Nesta hora avançamos já com a revista de imprensa RTP África. Começamos com o Correio da Manhã. Registo trágico desde janeiro. É uma realidade que vai ao encontro do título com letras autenticamente garrafais. 6 menores assassinados por familiares. Violência doméstica já matou este ano 26 pessoas em Portugal. Está na capa do Correio da Manhã. No Diário de Notícias, Portugal não consegue calcular quanto custa combater cada grande incêndio. É um título grande para o assunto estatísticas no DN. No Jornal de Notícias, taxa ilegal sobre os combustíveis vale 2 milhões por dia ao Estado. Imposto proibido pelo Tribunal Europeu em 2022 acrescenta 10 cêntimos ao preço. Foi incorporado no ISP para fintar a decisão e financia as estradas. É o assunto que faz manchete na capa do JN de hoje. No Público, um grande cofre com o título Banca e Seguros deixam Baixa Lisboeta e matam um projeto de 20 anos. Plano de ter um centro financeiro na zona, idealizado em 2006, acaba com a saída do Banco de Portugal. E agora o desporto. Começamos com a bola, fotografia grande para o presidente do Sporting. Palavra de presidente em dia de reforços. Soares vai ficar. Esta afirmação do líder leonino é o título maior para a capa do jornal A Bola de hoje. Mudança para o jogo com o título grande, o Antimora. Gabri Veiga abriu o marcador de uma vitória que isola os dragões na liderança do campeonato. Futebol Clube do Porto 2, Arouca 0. De novo, o presidente Varandas com direito à fotografia de capa inteira, desta vez no Record. Varandas garante que não há jogadores acima do clube. Com o Sporting, ninguém brinca. Afirmação de Varandas, que é o título maior na capa do Record desta segunda-feira. Em Moçambique, o jornal Notícias apresenta um acontecimento triste para o fim de semana. Morreu diretor provincial das obras públicas em Tete. É título que se destaca na imprensa moçambicana hoje. Em Angola, segundo a publicação Angola Notícias, 6 em cada 10 angolanos já pensou em emigrar e tem Europa como destino preferido. Realidade de Angola, aqui com visão da publicação Angola Notícias. Agora, Cabo Verde, segundo a Infopress, novas vilas continuam no papel 11 anos após a aprovação do diploma. Agora, São Tomé e Príncipe, depois de Cabo Verde, para já olhamos para as grandes do Telanon. A Praia Cruz respira na luta pela manutenção, é título que nos remete para o desporto. Na Guiné-Bissau, o Democrata avança com palavras em jeito de título sobre o referendo. Sociedade Civil de Bafatá defende prorrogação do processo e reforço da campanha de sensibilização. E pelo Brasil, no Globo, debate tem críticas a Lula e Flávio, foco em segurança e divergências sobre o fim da escala 6x1, ou 6x1, é o título que se evidencia na imprensa do Brasil, de acordo com o jornal O Globo, no fim desta revista RTP África.
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0: Lembrança para os anos 80 com este clássico, efetivamente, agarrado aqui pelo coletivo 8 ou 80, 7 horas agora com 31 minutos em Lisboa e Luanda. Muito bom dia, fica aí desde já a chamada de atenção antes de aterrarmos em Moçambique, a chamada de atenção para o aviso do Instituto Português do Mar e da Atmosfera, o aviso amarelo do IPMA para a chuva, a trovoada e vento com rajadas, tanto para Lisboa, onde a máxima é de 25 graus, também para Faro, onde a chuva é fraca, há sol, Coimbra e Porto com máximas de 23 graus, mas esse aviso porque pelo menos até às 3 da tarde, na hora de Lisboa e Luanda, pode haver trovoada, vento com rajadas e chuva. Vamos saber agora por Moçambique como é que começa esta manhã, como estão as coisas. Bom dia, Orfeu de São Lisboa.
1: Bom dia, David Joshua, bom dia, ouvinte RTP África, cidade de Maputo, a capital moçambicana, nasce com o céu azul, dia de sol, e o Instituto Nacional de Meteorologia prevê para hoje uma temperatura máxima de 25 graus. E a marcar a atualidade está Moçambique, reforçou medidas de vigilância nas suas fronteiras para prevenir a ocorrência de casos de ébola. Informação essa avançada pelo Ministro da Saúde, o CNIS, que aponta a fronteira com a República Unida da Tanzânia, no extremo norte do país, como sendo a de maior preocupação devido à enorme movimentação de cidadãos oriundos da República Democrática do Congo que circulam entre a RDC e a Tanzânia e em alguns casos que entram também para Moçambique através desta fronteira. Também cerca de 3.200 empresas nacionais e estrangeiras deverão participar na 61ª edição da Feira Internacional de Maputo. Feira essa internacional FACIM 2026, que arranca já a partir da próxima semana em Ricádia, em Marraquena. Segundo o porta-voz do Ministério da Economia de Moçambique, Cleire Zimba, esta edição da FACIM vai contar, dentre as 3.200 empresas nacionais, 700 serão estrangeiras, isto numa altura em que, quando falta uma semana para o arranque desta edição da FACIM, tudo está a ser preparado ao pormenor para que Moçambique possa então expor as suas potencialidades em termos de bens e serviços nesta FACIM, que vai decorrer entre os dias 31 de agosto e 6 de setembro.

0: sobretudo no combate ao tráfico de droga, essa que tem sido apreendida nos últimos 4 meses, grandes quantidades, incluindo cidadãos mexicanos ligados, de acordo com o Cernic, ao cartel de Sinaloa do México. Também o presidente Frelimo defendeu mão dura contra membros da sua formação política que não estejam comprometidos com a governação exemplar e ao serviço dos cidadãos. Daniel Chapo falava neste domingo no encerramento da 11ª Conferência Nacional de Quadros, que decorreu entre sexta e domingo na cidade de Chimoio, no centro de Moçambique. A Frelimo será, diz Daniel Chapo, implacável a comportamentos desviantes. E mesmo para terminar com esta nota de que 11 doentes terão acesso esta segunda-feira a tratamento cirúrgico no Hospital Provincial de Chimoio, incluindo 5 casos de maior complexidade que em circunstâncias anteriores poderiam implicar a transferências para outras unidades sanitárias de referência. Entre os casos programados estão 3 doentes com bócio, 1 doente com cancro da mama após tratamento de quimioterapia e 1 doente com hérnia inguinal, entre outras patologias. A missão reúne 22 profissionais de saúde e é liderada pelo Ministro da Saúde, o CNIS, que é médico cirurgião geral, que participa diretamente na realização das cirurgias, estas que terão lugar no bloco operatório do Hospital Provincial de Chimoio a partir desta manhã. Para já são então estas, David Joshua e ouvinte RTP África, notas que marcam destaques da atualidade informativa neste dia de sol, já bom aqui na capital moçambicana, 25 graus e a temperatura máxima prevista para esta segunda-feira.
1: Obrigado, Orfeu de Sá, Lisboa. Para ti, votos de uma jornada maninga produtiva. O mesmo número, apenas o contraste. Há sol em Maputo, mas a máxima de 25 graus, que também é de Lisboa. Em Lisboa já contamos com chuva. Agora, minha terra.

0: Minha Terra com Soraya Ramos, a 20 minutos das 8 horas da manhã em Portugal e Angola. Muito bom dia, Celeste na Amora, Cristina em Lisboa, Rogério Auxene em Maputo, bom Moçambuluco, bom dia também para o Alberto no Seixal. Jamais serão as guerras ganhas ou perdidas que avaliarão o caráter de um homem. As boas e más ações, sim, avaliarão o caráter de um homem. Pensamento partilhado pelo Alberto, muito bom dia. Assim começamos o dia com este pensamento nesta manhã de segunda-feira, 24 de agosto. Daqui a pouco o encontro acontece noutro país.
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0: Bom dia, Flora, na cidade da Praia. E agora, em Moçambique, mais concretamente em Nampula, estamos com o Areno Fogão. Queremos saber o que ler na mais nova edição do Ampula Fax. Areno, bom dia.
3: Muito bom dia. Nampula celebrou no último sábado 70 anos de elevação à categoria de cidade, uma data que serviu também para um balanço da atual gestão municipal. Entre os números apresentados, destaca-se a arrecadação de mais de 200 milhões de meticais nos primeiros 6 meses deste ano, um crescimento de 40,57% em relação ao mesmo período de 2025. O desafio agora é transformar esta capacidade financeira em melhorias concretas na vida dos municípios e das estradas, o saneamento até ao transporte e ao acesso à água. Também, a propósito dos 70 anos da cidade, o Movimento Democrático de Moçambique reconheceu avanços na atual gestão municipal, mas alertou para desafios que continuam a afetar Nampula, entre eles a insegurança, a erosão, as construções desordenadas, a pobreza e as dificuldades de acesso à água, sobretudo nas zonas periurbanas. Ainda na cidade de Nampula, dois técnicos do laboratório do Centro de Saúde 25 de Setembro foram detidos por suspeita de corrupção. O caso surgiu após a denúncia de um cidadão que alegou ter sido solicitado o pagamento de 3 mil meticais para a realização de exames médicos à esposa, valor que será maior que terá sido posteriormente reduzido para 1.000 meticais. O processo encontra-se em instrução. No Jardim Parque Popular, as obras de requalificação estão a reduzir o rendimento de fotógrafos ambulantes que dependiam do movimento de pessoas naquele espaço. Alguns profissionais dizem que os ganhos caíram drasticamente, mas mantém a expectativa de que a futura praça do Mitical volte a atrair visitantes e a criar novas oportunidades de trabalho. No distrito de Lalaua, o centro de saúde local enfrenta limitações que impedem a realização de cirurgias e obriga a transferência de pacientes para as outras unidades sanitárias. A falta de um bloco operatório associada a avarias na ambulância e à escassez de combustível aumenta as dificuldades para uma população com poucos recursos financeiros. E porque uma cidade não se constrói apenas com obras, o Partido Otimista pelo Desenvolvimento de Moçambique, Podemos, apelou aos municípios para assumir também a sua responsabilidade na limpeza e conservação dos espaços públicos. O apelo foi lançado durante uma campanha de limpeza no mercado grossista do Aresta, igualmente enquadrada nas comemorações dos 70 anos de Nampula. Por hoje, esta é a janela que abrimos sobre a atualidade de Nampula. Na próxima edição, voltaremos a percorrer os acontecimentos que fazem notícia nesta província. Até lá, recebam os nossos cumprimentos e uma boa semana.
0: O nosso obrigado, bom dia, votos de boas jornadas, Areno Fogão, para o Areno e também para toda a equipa do Ampula Fax. Estivemos em Nampula.
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1: Agora tempo para o desporto. Fernando Rico, vamos a isso.
2: Olá, muito bom dia. À terceira jornada, o Futebol Clube do Porto é líder isolado do campeonato. 3 jogos, 3 vitórias, ainda sem golos sofridos depois do triunfo 2-0 frente ao Arouca no Estádio do Dragão. Francesco Farioli fala num jogo positivo dos azuis e brancos.
3: It has been for sure a positive match.
4: Foi com certeza um jogo muito positivo, sobretudo pelo que colocámos em campo, com o espírito certo, com o fogo certo, com a vontade certa. Vamos lembrar o que fizemos esta noite. E naturalmente que depois deste jogo ainda queremos fazer melhor e melhorar.
2: O campeão nacional leva 2 pontos de vantagem sobre Sporting, Santa Clara e Marítimo, com 7 somados. A Ronda 3 termina hoje na cidade do Galo. Gil Vicente, Casa Pia, Gilistas com um jogo, uma vitória. Gansos no último lugar sem qualquer ponto. O jogo está marcado para as 20h15. Conte com reportagem de Paulo Vidal. A Ronda fica concluída apenas em setembro, com os desafios Moreirense-Benfica no dia 9 e Estrela da Amadora Sporting de Braga no dia 10. Estrela que concretizou a venda da Sociedade Esportiva a um grupo de investimento alemão, de que são acionistas os futebolistas Thomas Müller, Mats Hummels e Ian Sommer. O acordo, já consumado, vai ser anunciado nos próximos dias, após semanas de negociações, e envolve uma transação a rondar os 40 milhões de euros. O Palmeiras de Abel Ferreira reforçou a liderança do Campeonato Brasileiro. Goleou ontem à noite o Vasco da Gama por 4-1, Vasco orientado por Pedro Emanuel, jogo da 24ª jornada do Brasileirão. O Palmeiras que assim regressa aos triunfos na prova.
5: Somos uma equipa muito jovem comparada com as outras que lutam pelos mesmos objetivos, mas que apesar dessa juventude temos que amadurecer com estes jogos, e acho que fizemos uma segunda parte belíssima a todos os níveis, na atitude competitiva, na coragem, na forma como nós também envolvemos o público connosco, porque na primeira parte já havia isso não ajuda.
2: Palmeiras contabiliza 51 pontos contra 45 do campeão brasileiro e sul-americano Flamengo, tem menos um jogo, segundo classificado, orientado por Leonardo Jardim, que neste fim de semana perdeu fora frente ao Cruzeiro 2-1, equipa orientada por Arthur Jorge. Harry Kane, o furacão inglês do Bayern de Munique, foi eleito melhor futebolista da Alemanha na última temporada, enquanto o belga Vincent Kompany, também dos bávaros, o melhor treinador. Ao segundo dia de Taranto, Portugal já superou os títulos somados há 8 anos na estreia em Jogos do Mediterrâneo, graças à canoagem responsável por 4 das 8 medalhas da jornada de ontem. Em Tarragona foram 3 os títulos conquistados por Portugal, que já conta com 5 ouros nas 12 medalhas somadas na cidade italiana de Taranto. Depois de nova derrota no Europeu de Voleibol Feminino, Portugal volta a jogar hoje às 12h30 em Baku, no Azerbaijão, frente aos Países Baixos, uma das melhores equipas do Campeonato da Europa, mas é para jogar olhos nos olhos, garante o selecionador Hugo Silva.
6: Mais um jogo super difícil, talvez a melhor equipa desta pool que é a Holanda, mas nós temos que nos bater, olhos nos olhos e acima de tudo aproveitar para crescer em todos os jogos.
2: Bruno Malveira Marques, o enviado da Antena 1, e vai acompanhar para o ouvinte da Rádio Pública este desafio ao 12h30, Portugal frente aos Países Baixos.

0: Estamos na Guiné-Bissau com Binham, Lifante e Pupa, tudo na passa. A 6 minutos das 8 horas em Portugal e Angola. Muito bom dia, uma boa viagem. Esperando que esta noite tenha sido bem descansada, que o fim de semana tenha sido positivo. Acima de tudo, com saúde e bem-estar, que é o mais importante. Uma semana leve, leve. É já a reta final para o mês mais forte das férias em Portugal, o agosto. Apesar deste tempo que entretanto ficou xoxo no fim de semana, mas o sol com certeza volta e é já no decorrer do dia de hoje.
1: Hoje, a propósito de um ex-preso condenado à prisão perpétua nos Estados Unidos ter falecido com 101 anos após 70 anos de prisão, vamos falar da longevidade humana.
0: E exatamente hoje, um dos assuntos que o José Gonçalves nos traz no seu olhar. Entretanto, em foco também temos as grandes figuras de África.

0: Nascido na Escócia em 1771, Mungo Park foi um médico e explorador, tendo sido o primeiro europeu a chegar à margem do rio Níger, entre 1795 e 1797. A sua expedição foi financiada pela Association for Promoting the Discovery of the Interior Parts of Africa, Associação para a Promoção da Descoberta do Interior de África. E dela resultou um livro que se tornou um best-seller na literatura de viagens, Travels in the Interior Districts of Africa, ou Viagens às Regiões do Interior de África, publicado em 1799. Mungo Park faleceu em 1805, a quando de uma segunda expedição em território africano.
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1: Até às notícias daqui a 4 minutos com o Germano Campos e Baguai com Bia Lima.

0: Bom dia, são agora 8 horas em Portugal e Angola, 6 horas em Cabo Verde, 7 na Guiné-Bissau e em São Tomé e Príncipe, 9 horas em Moçambique. E agora os temas que marcam este noticiário.
1: A Guiné-Bissau vive numa situação de faz de conta e a prova disso é o referendo constitucional que está marcado para o próximo domingo. As palavras são de Domingos Simões Pereira, líder do PNGC, em entrevista à RTP África. Deco Protesta em Portugal cria página na internet destinada a jovens universitários à procura de alojamento. Tragédia na Guiné-Conakry, deslizamento numa grande lixeira na capital provoca pelo menos 20 mortos.
0: Máximas de 25 graus para Lisboa e Faro, 23 para Porto e Coimbra. Assim se apresenta em matéria de números esta segunda-feira. Agora o Jornal, edição com Germano Campos.
1: A Guiné-Bissau está mergulhada numa situação de faz de conta, sendo que a prova disso é o referendo constitucional que está marcado para o próximo domingo. A acusação é do Domingos Simões Pereira, líder do PNGC, que em entrevista exclusiva à RTP África disse que este referendo é uma farsa.
2: Não há referendo nenhum. O referendo é uma consulta popular que, de acordo com a nossa Constituição, só tem legitimidade se é promovida pelo povo guineense, através da Assembleia Nacional Popular. O que vai acontecer no dia 30 de agosto é a continuidade do golpe de Estado que foi dado no dia 26 de novembro. Há todo um algoritmo que está determinado no sentido de preparar uma camisa que sirva especificamente a um senhor e, portanto, eles vão fazer uma espécie de plebiscito para dizer que o povo guineense, não é, manifesta essa escolha.
1: Domingos Simões Pereira, que atualmente se encontra em Portugal, sublinha que esta consulta tem claros objetivos.
2: O que eles dizem de forma muito clara é que precisamos concentrar todos os poderes nas mãos de um indivíduo para que esse indivíduo, sendo nosso amigo, possa repartir melhor, não é, aquilo que é a riqueza nacional.
1: Palavras de Domingos Simões Pereira numa entrevista conduzida pelos jornalistas Pedro Martins e Paula Borges, que pode ser ouvida aqui na Rádio RTP África hoje, depois das 3 da tarde, hora de Lisboa, e em versão televisiva mais logo, depois das 19 horas na RTP África, também hora portuguesa. E as palavras de Domingos Simões Pereira seguem-se à manifestação realizada no sábado em Lisboa contra o referendo constitucional na Guiné-Bissau. Dezenas de pessoas da diáspora consideram que esta consulta popular é um branqueamento de uma situação de golpe de Estado. A reportagem é da RTP.
3: Um protesto convocado por ativistas da comunidade guineense em Portugal. Na base desta manifestação está o golpe militar realizado no final do ano passado, que resultou na criação de um Conselho Nacional de Transição e na redação de uma nova Constituição com mais poderes destinados ao Presidente da República e menos lugares no Parlamento, a ser submetida a uma consulta popular no dia 30 de agosto, que os principais partidos guineenses tencionam boicotar.
4: O que nos traz aqui é o levantar contra um referendo que nós sabemos que foi encomendado por este poder político instalado à força desde o golpe de Estado do dia 26 de novembro de 2025 na Guiné-Bissau e com o objetivo de legalizar, entre aspas, uma nova Constituição.
3: A marcha atraiu a Lisboa guineenses residentes em França e Reino Unido, juntos no apelo comum.
5: Ninguém vai votar no referendo do dia 30 de agosto. Sabe porquê? Porque o povo está cansado, o povo está sacrificado, não há escolha, não há direito à vida humana na Guiné-Bissau.
3: O referendo nacional sobre a nova Constituição ocorrerá cerca de 3 meses antes das novas eleições gerais, presidenciais e legislativas, marcadas para 6 de dezembro.
1: Em Moçambique, há 10 meses que o país não registra qualquer caso de rapto. O Serviço Nacional de Investigação Criminal, o SERNIC, diz que esta situação é o resultado do trabalho que está a ser levado a cabo contra esta prática criminosa e que forçou desde 2011 a Orfeu de São Lisboa a que muitos empresários abandonassem o país.
6: Hilário Loli, que é o porta-voz do Serviço Nacional de Investigação Criminal, garante que a não ocorrência de novos casos de rapto em Moçambique não é obra do acaso.
7: O SERNIC já está a trabalhar há um tempo para reduzir ou eliminar, acabar com aquilo que é a prática dos crimes de rapto. E esse trabalho é visível, é notório, tanto é que já de algum tempo para cá não temos registrado nenhum crime de rapto. Estamos a falar de outubro até estas datas.
6: O porta-voz do SERNIC aponta, por outro lado, o combate contra o tráfico e consumo de drogas no país como outra aposta.
7: Acreditamos que em momento eventos futuros poderemos voltar a nos pronunciar sobre aquilo que podem ser os resultados obtidos no âmbito dessa mesma investigação.
6: Nos últimos 4 meses, o Serviço Nacional de Investigação Criminal apreendeu várias toneladas de drogas do tipo fentanil e outras associadas também ao cartel de Sinaloa.
1: Há pelo menos 10 meses que não se registram casos de rapto em Moçambique. Na Guiné-Conakry, um deslizamento de lixo na grande lixeira de Dar es Salaam, assim se chama, arrastou casas e pessoas, provocando dezenas de vítimas e deixando em choque o bairro onde se localiza esta estrutura. Tudo aconteceu, João Costa Dias, este fim de semana.
8: Um deslizamento de enormes montes de lixo na lixeira a céu aberto no bairro de Dar es Salaam, em Conakry, causou 20 mortos e 22 feridos, 6 deles em estado grave. O acidente ocorreu durante a noite, quando toneladas de resíduos acumulados há anos cederam e avançaram sobre casas vizinhas e pessoas que se encontravam no local. As equipas de proteção civil continuam as buscas na esperança de encontrar sobreviventes ou recuperar mais corpos. A ministra da Administração do Território deslocou-se ao local e lembrou que o governo tentou, sem sucesso, retirar as pessoas da zona e sensibilizar a população para o risco. Djenabou Touré admite que é preciso agir de outra forma. Esta não é a primeira tragédia na lixeira, no bairro de Dar es Salaam. Em 2017, um deslizamento semelhante provocou 9 mortos. A acumulação crónica de resíduos continua a representar um perigo grave para milhares de habitantes da capital da Guiné-Conakry.
1: Deslizamento em lixeira de Conakry provoca pelo menos 20 mortos. As buscas continuam. O governo promete novas medidas para retirar a população deste bairro da capital da Guiné-Conakry. Em Portugal, começam hoje as matrículas de quem entrou na primeira fase de acesso ao ensino superior. Os candidatos têm 4 dias para realizar a matrícula, entre 24 e 27 de agosto, ou seja, de hoje até quinta-feira. Começam hoje também as candidaturas à segunda fase, que decorrem até 2 de setembro. E foi a pensar nos estudantes deslocados que a DECO Proteste criou 2 novas ferramentas na plataforma querocasa.pt, uma página na internet destinada a ajudar os jovens na procura de casa. A partir de hoje, os alunos podem pesquisar na mesma página da internet, de forma gratuita, Sara Euros de Almeida, todos os alojamentos disponíveis.
9: O objetivo é facilitar uma pesquisa que está muitas vezes dispersa por diferentes canais de informação, explica a porta-voz da DECO Proteste, Magda Canas.
10: Esta preocupação da casa pesa cada vez mais. Porquê? Porque é o desafio de encontrar um alojamento adequado, disponível e, sobretudo, financeiramente confortável.
9: Para isso, criaram 2 ferramentas que juntam os dados por instituição de ensino superior e município.
10: Qualquer estudante ou família pode pesquisar num único espaço, no querocasa.pt, quais são as soluções de alojamento que são disponibilizadas pelos estabelecimentos de ensino superior e também pelas autarquias locais. Podem ainda perceber se há programas disponíveis para apoiar quem precisa de mudar de cidade para seguir os estudos.
9: Até aqui, era preciso consultar cada entidade em separado. Para o presidente da Federação Académica do Porto, Francisco Porto Fernandes, é um bom passo para ajudar os alunos.
11: O alargamento deste tipo de capacidade quase de resumo digital rápido, todos os apoios que os jovens, neste caso os estudantes do ensino superior, podem ter e facilitar encontrarem um quarto no mercado, é mesmo muito, muito importante e vai facilitar a vida dos estudantes.
9: A plataforma é atualizada sempre que surjam novos dados.
1: A nível partidário, em Castelo de Vido, no distrito de Porto Alegre, arranca mais logo a Universidade de Verão do PSD, que se realiza no meio de uma série de casos polémicos que envolvem o governo e que vai marcar a Teresa Borges o regresso de Luís Marcos Mendes a eventos partidários, depois de ter sido candidato às últimas eleições presidenciais.
12: Tem estado praticamente em silêncio desde a derrota nas eleições presidenciais. Luís Marcos Mendes regressa a Castelo de Vide para uma homenagem a Francisco Pinto Balsemão.
13: O Dr. Marcos Mendes é uma referência do PSD, é uma pessoa inteligente e com experiência e ajuda sempre qualquer esforço de formação sério. convidámos duas pessoas, Luís Marques Mendes e Maria João Vilés, cada um para falar de Valsemão na sua perspectiva.
12: Este ano há nova aposta nos pesos pesados do partido, mas explica Carlos Coelho, diretor da Universidade de Verão, mantém-se a tradição de ouvir vozes de fora. É o caso de Paulo Portas, o ex-líder do CDS, que regressa ao evento para uma sessão subordinada à pergunta O que vai por esse mundo? E o socialista João Soares, orador num jantar-conferência.
13: Há sempre pessoas fora do PSD, entre convidados independentes e pessoas e dirigentes de outros partidos. Porquê? Porque achamos que a diversidade de opiniões ajuda a preparar os jovens para a ideia de que nenhum é dono da verdade.
12: E há também ministros. Dois ministros, Paulo Rangel e Margarida Balseiro Lopes, passam pelo encontro de jovens sociais-democratas. Menor presença do governo AD face ao ano anterior, numa altura em que a oposição não tem dúvidas em apontar desgaste ao executivo. Carlos Coelho desvaloriza.
13: O ano passado é que foi exceção. Portanto, nós, de certa forma, regressamos à normalidade. Como espaço de formação, a nossa preocupação não é transformar a Universidade de Verão numa Câmara de ressonância do governo. É a capacidade de levar as pessoas a pensar.
12: Economia, poder local, energia nuclear ou os algoritmos serão alguns dos temas em debate na próxima semana. Luís Montenegro encerra os trabalhos no domingo.
1: Um total de 13 distritos de Portugal continental estão hoje sob aviso amarelo por risco de aguaceiros, por vezes fortes e trovoada. O IPMA anunciou que os distritos de Aveiro, Braga, Bragança, Castelo Branco, Coimbra, Guarda, Leiria, Lisboa, Porto, Santarém, Viana do Castelo, Vila Real e Viseu estarão em aviso amarelo a partir das 9 horas, daqui a cerca de 50 minutos. Além dos aguaceiros fortes, os avisos de trovoada incluem também casos de precipitação localmente muito forte. A Ucrânia assinala esta segunda-feira o 35º aniversário da independência, com o país mergulhado numa guerra com a Rússia que dura há mais de 4 anos. Um conflito sem fim à vista, com os dois países a continuarem a trocar ataques com mísseis e drones. Hoje também os aliados da Ucrânia fazem parte da chamada Coligação da Boa Vontade, estão reunidos em Kiev a propósito dos 35 anos de independência do país. E a Comissão Europeia anunciou já esta manhã, Gonçalo Costa Martins, mais dinheiro para a defesa ucraniana.
14: No fundo, o Reino Unido está a dar instrumentos para que a Ucrânia produza armamento. Conta hoje a imprensa britânica que o governo permitiu que uma empresa de defesa desbloqueasse informações confidenciais e elementos britânicos para o fabrico de mísseis de longo alcance Scalp. É mais um passo que deve azedar as relações com a Rússia. Mas apesar das ameaças de consequências, o gabinete do primeiro-ministro britânico já tinha deixado o recado que a Rússia não tenha dúvida sobre a determinação do Reino Unido, garantiu Andy Burnham num comunicado antes da viagem. É esperado também que Burnham anuncie ajuda à França para linhas de montagem na Ucrânia para mísseis de longo alcance, como disseste, e do lado de Paris aguarda-se o fornecimento de novos mísseis interceptores. São algumas das expectativas para esta segunda-feira neste encontro com vários líderes europeus.
1: O Futebol Clube do Porto isolou-se ontem na liderança do Campeonato Português de Futebol, logo à terceira jornada, depois de uma vitória por 2-0 frente ao Arouca. Os golos no Estádio do Dragão foram apontados por Gabri Veiga e Borja Sainz. Gil Vicente e Casa Pia jogam mais logo para a terceira jornada, que só vai ficar fechada no mês de setembro, quando o Benfica for a casa do Moreirense e o Sporting de Braga defrontar o Estrela da Amadora.
0: E termina assim o Jornal, 8 horas agora com 13 minutos em Portugal e Angola, edição com Germano Campos. Informações em permanência em africa.rtp.pt.
15: David Joshua.
0: Uma boa viagem.

Mais uma vez, muito bom dia. Bem-vindos a uma nova hora nesta manhã. RTP África, segunda-feira, arranque de semana, 24 de agosto, com David Joshua. Também Stuart Sukuma, aqui com a voz, o sopro de Otis. Let's Party é canção que faz parte da história de Moçambique e da sua música. E Olá Araújo em Angola com Nakuzanga. No começo de mais esta hora, uma boa manhã, semana positiva. Estamos juntos.

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0: no Brasil. Virou sucesso e também viral esta Você Não Presta, de Malu Magalhães. Chamada de atenção apesar do brilho do sol em Lisboa, mas há esse aviso do Instituto Português do Mar e da Atmosfera para chuva, que pode ser por vezes forte, ainda com trovoada e vento com rajadas. Nesta segunda-feira, máxima de 25 graus para Lisboa e também para Faro, com chuva fraca e sol. 23 graus é a máxima para Porto e Coimbra, mas também com esse aviso para a chuva, que ainda ao longo desta manhã e início de tarde pode cair forte no Porto e em Coimbra, com trovoada e rajadas de vento. Agora vamos ao encontro do José Gonçalves e do Planisfério.
1: Frank Schmidt foi preso na década de 50 do século passado e condenado à morte. Esteve mesmo no corredor da morte antes que a sentença fosse modificada para prisão perpétua. Ficou na prisão 70 anos e morreu agora. Morreu com 101 anos. Isto levanta diversos problemas, uns de caráter jurídico, outros em relação à pena de morte. Para nós aqui levanta um problema de caráter científico. Ou seja, que muitas das pesquisas e das conquistas que têm sido feitas em matéria de inovação tecnológica acabam por ter a saúde como meta, ou pelo menos, se não é meta deliberada, é uma meta que está implícita. A longevidade humana, com energia, com saúde, é um objetivo da humanidade desde sempre. Pois bem, uma das condições para a longevidade, como tem sido apresentada até agora, significa então que a pessoa viva num ambiente adequado, que tenha assistência médica adequada, etc. Pode ter tido assistência médica adequada na prisão, mas o ambiente não é adequado ao desenvolvimento da vida humana. Viver trancado não corresponde a nenhum dos princípios que fazem a felicidade humana e que criam um quadro mental propício ao seu desenvolvimento, a manutenção de energia, etc. Pois bem, isto leva-nos a um outro tipo de comparação, que são declarações recentes de alguns médicos que têm trabalhado muito com inteligência artificial ou com outras inovações tecnológicas, com equipamento muito adequado, no sentido de vermos se há limite à vida humana ou se não há limite. E vários destes médicos estão a dizer agora que realmente esses aspectos, as condições de base, são necessárias, mas que a grande decisão ainda não é conhecida pela medicina, pela ciência. E alguns dizem até de brincadeira, quem vive muito tempo é porque tirou o bilhete certo. Ora, nestas pesquisas, tenho participado em algumas, não exatamente voltadas para a saúde, mas voltadas para semicondutores, e os semicondutores estão na base muito do equipamento, que depois é essencial na saúde em termos atuais. Eu cheguei a uma conclusão de que a vida humana já na próxima geração pode alcançar 135 anos, se diversas condições estiverem preenchidas naturalmente. Isto varia de país para país, de classe social para classe social. A Suíça informou há pouco tempo, os serviços médicos da Suíça informaram há pouco tempo que um suíço nascido no ano 2000, um em cada quatro, tem chance de ultrapassar 100 anos. E o número de centenários no mundo tem vindo a aumentar. Isto, claro que levanta outras interrogações ou outras afirmações. E a primeira delas é que a noção de idoso tem que ser revista. Porque muita gente ultrapassa, por exemplo, os 80 anos, os 90 anos, com muita energia, muito boa saúde, muita capacidade intelectual. Então não pode ser marginalizado. Mas ao mesmo tempo também, há muita gente que aos 65 anos, que é uma data de reforma de aposentadoria em muitos países, há muitas pessoas que exercem profissões e que têm uma capacidade intelectual e física que naturalmente não obriga a uma reforma, a uma aposentadoria. Ora, isto levanta discussões em termos então dos vários serviços de segurança social e de reforma ou de aposentadoria. Mas este exemplo deste ex-preso, agora falecido, nos Estados Unidos, também vai constituir um bom elemento de debate. Estamos todos, é claro, que naturalmente estamos todos interessados neste tipo de pesquisa, porque todos nós queremos viver muito tempo. A vida, apesar de todos os problemas, é bela.
0: O Planisfério com José Gonçalves, até agarrando aqui no momento que vamos ter mais à frente. Agora, em Cabo Verde, tudo direito? Boa semana, ainda é bem cedinho, 6:30 da manhã, bem sabemos, em Cabo Verde. Agora aí soltamos Denis Graça, chama-se Amor em Batida, porque qualquer tempo e momento é bom para se amar. Estamos juntos, boa semana!

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0: Nesta manhã da Rádio Temporada, em São Tomé e Príncipe, aqui com África Negra. Máxima esperada para Maputo, 25 graus, Nampula, 28, Luanda, 24, 32 para a cidade da Praia, 31 para Bissau, com sol e chuva na previsão, a mesma previsão para a cidade de São Tomé, onde a máxima pode subir apenas até aos 26 graus.
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0: em Cabo Verde com a Neuza de Pina e também com o convidado Michel Montron, neste Subicutelo. Agora, tempo para mais uma edição do Desporto com o Fernando Rico.
1: É um velho conhecido, Seko Fofaná, é esperado na cidade do Porto a qualquer momento. O jogador que foi campeão nacional na época passada pelos Dragões volta a ser emprestado pelo Rennes. Fofaná vem para ser a sombra de Victor Froholt. Com o mercado a aproximar-se do final, definem-se posições. Frederico Varandas garante que Luís Soares, o avançado colombiano, fica em Alvalade.
2: Para desgosto de muitas pessoas, Soares vai continuar a ser jogador do Sporting. Soares é um exemplar profissional, que está nos melhores registros da história do Sporting, e eu sei que vai querer muito continuar a ser.
1: O Sporting de Braga prolongou até 2029-30 o contrato do defesa central Niakate, jogador do Sporting de Braga, jogador central.
3: Estou muito bem aqui, voltar bem, sou de top para ajudar a equipa ao melhor nível possível e ganhar títulos.
1: O jogador maliano de 27 anos está a recuperar de uma lesão grave contraída em meados de abril diante dos espanhóis do Betis na primeira mão dos quartos de final da Liga Europa, mas tem agora novo contrato com os minhotos. O Sporting conquistou a Supertaça Portuguesa de handball pela 7ª vez, 4ª consecutiva, ao derrotar o Benfica por 31-24 na cidade de Santo Tirso. Os tricampeões nacionais, comandados por Ricardo Costa, já venciam ao intervalo por 15-6.
4: Eu diria que o sentimento é como se fosse a primeira. Acho que não se notou que tínhamos ganho as últimas 10. A ambição dos meus atletas foi desmedida. Queríamos muito vencer este Benfica.
1: No ranking da prova, os Leões igualaram no segundo lugar os 7 títulos do ABC de Braga e do Benfica, colocando-se apenas um do recordista Futebol Clube do Porto, que conta com 8. Momento do dia, o terceiro jogo da seleção de voleibol feminino no Campeonato da Europa, em Baku, no Azerbaijão. Depois da derrota com a Bélgica, Portugal joga novamente hoje às 12h30, frente aos Países Baixos, uma das melhores equipas do Campeonato da Europa, mas é jogar olhos nos olhos, garante o selecionador Hugo Silva.
5: Mais um jogo super difícil, talvez a melhor equipa desta pool que é a Holanda, mas nós temos que nos bater, olhos nos olhos e acima de tudo aproveitar para crescer em todos os jogos.
1: E o francês Arthur Fil, 21º jogador mundial, conquistou o primeiro Masters 1000 da carreira em ténis ao bater o norte-americano Francis Tiafoe, 23º, na final de Cincinnati, nos Estados Unidos. Fil, de 22 anos, superou Tiafoe em 3 sets pelos parciais de 6-3, 1-6 e 6-0. Na prova feminina, ganhou Coco Gauff, vitória indiscutível perante Jessica Pegula por 2-0, parciais de 6-2 e 6-4.

na África do Sul com Sam Deep, as vozes de Nia Pearl, Boo, neste Xelá. E não esquecer, tal como há pouco dizia o José Gonçalves, muitas vezes a vida é bela.

0: Hoje temos uma pergunta muito, mas muito difícil de responder.
1: Qual é?
0: Yeah. E nós queremos saber da vossa parte, queremos ter a certeza quantos de vocês é que vão ter, vão ser sinceros.
1: Sinceridade
0: acima de tudo.
2: Acima de tudo.
0: Yeah. É que, como é que diz, que é virtude, né?
1: É uma virtude.
0: É uma virtude.
1: Ser sincero é difícil nos dias de hoje em dia. É
0: pá, às vezes também não compensa, não está a compensar.
1: Não está a compensar.
0: Não está a compensar.
1: Mas vale mentir, né?
2: Então qual é essa pergunta?
0: Às vezes está safado. A pergunta é a seguinte: se vocês tivessem que entregar um membro da família para salvar a família toda, quem é que vocês entregariam? Mas a família toda não morreu, vocês têm que entregar um membro, sacrificar esse membro para salvar todos. Quem é que vocês entregariam?
1: Família mesmo de sangue.
0: Família mesmo de sangue, não é família só do Natal, não. Família mesmo de sangue. Não é... Mano.
1: Rapaz, eu vou já começar. Então, eu entregaria mesmo. Eu tenho um primo bem bandido. Por isso, essa seria a primeira pessoa que há. Para salvar o resto da família, eu ia dar esse primo.
0: É a oportunidade que estás até a entregar.
1: Sim,
0: o outro.
1: Entregar o outro. Sim. Porque se fosse ao contrário, eu acho que ele também fazia o mesmo comigo.
0: Epa, eu digo, toda a família, né? Vamos ser sinceros. Tem sempre aquela pessoa que pensa já que é o responsável da família. Já todos podem ter a opinião, mas a opinião dele é já que mais conta.
1: É mais importante.
0: É a mais importante.
1: Ele é o CEO da família.
0: Da família, yeah. Tem sempre um desse. E também tem já o Wiki. O Wiki se safou já bem na vida. Pensa já que já é o mais doido na família. Que, pra mim,
1: esse é o financeiro.
0: Aham.
1: Qualquer questão.
0: O boss da família, mano. Você quando na família não ganha bem, você é pobre. Você não pode ter voz. A família é assim, mano. Você quando não ganha bem, você não pode opinar. Você é um pobre, vai opinar. Pobre não pode ter opinião, mano. Você não pode opinar. Você tá uma debater onde é que vai ser o Natal da família. Onde é que vai ser uma coisa para todos da família. Você é pobre, ganha pouco. Não pode falar.
1: Só tens que ir atrás.
0: Porque se der uma contribuição, você não vai dar. Então fica... Para mim, a minha resposta...
1: Qual é que seria?
0: É mesmo...
1: A tua família é grande, atenção.
0: É bem grande. Eu também entregamos aquele que se arma, que é o líder da família, o rei da família. Esta aí eu lhe entregava mesmo.
1: Ah, então, mas queremos saber se é primo, se é tio, é quem?
0: Não sei quem é, mano.
1: Ah!
0: Eu sei que tem sempre o que tem esse comportamento. A pessoa que tem esse comportamento na minha família, eu lhe entregava.
1: Yeah.
0: Mas também, né? Essa é a nossa opinião.
1: Claro.
0: Olha que nós fomos na rua... E as pessoas estavam a responder, a maior parte das pessoas estavam a responder o quê? Vocês querem ouvir?
1: Atenção,
0: atenção.
1: Não é uma rua qualquer.
0: Não é uma rua qualquer. Nós vamos sempre na nossa, lá na fonte, na Amadora, na nossa África, falar com as pessoas. E ouve, vocês têm que ouvir a opinião das pessoas.
1: Vamos ouvir.
0: Se a tia tivesse que entregar alguém da família para salvar a família toda, para a família toda não morrer, tens que entregar alguém. Uma única pessoa da família para salvar todos.
3: Para mim, ninguém. Pô.
0: Ninguém como?
3: Seria morrer.
0: Quem é que entregarias?
3: Entregaria meu primo.
4: Assim, conversa é muito complicado. Não
0: gostas de viver?
5: Não, preferia morrer porque eles são mais novos.
0: Toda a família, todos são mais novos.
5: Não, mas são mais novos.
0: Tem um tio do problema que um dia te ofendeu. Ele nunca te entregar?
5: Não, não entregava ninguém.
6: Acho que algum primo.
7: Mulher.
0: Tua mulher?
7: Sim.
0: Tua mulher?
7: Mulher não é família. Família é filho. Família é filho, mãe, avó. Mulher não é família. Agora se danar contigo, você não me presta, não vale nada.
0: Não, cala a boca. Sim!
8: Tava um primo ou um irmão. Mãe que não.
9: Família é família, não dá para entregar a família. Não. Então vou eu.
10: Esse é meu irmão.
11: Eu posso matar agora? Posso matar agora? Eu posso matar.
12: Eu não queria ver minha família a morrer.
11: Logo a faca aí, não tem? Se mata, morre.
0: Quem que entregavas? Já te mataram, tem força. Depois de vocês ouvirem estas respostas, é que a maior parte das pessoas estavam a entregar os primos. O que é que os primos fizeram?
1: Ei, também,
0: Miguel.
1: Eu entreguei o primo.
0: O que é que os primos me fizeram? Você não tem amor para os vossos primos.
1: Ai.
0: Depois de vocês ouvirem essas respostas, agora queremos saber da vossa parte. Quem é que vocês entregariam?

0: Agora com o Carlão.
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0: Bom dia, 9 horas em Portugal e Angola, são 7 em Cabo Verde, 8 na Guiné-Bissau e em São Tomé e Príncipe, 10 horas em Moçambique. Agora os temas que são importantes para este jornal.
1: Moçambique reforça medidas de vigilância na fronteira com a Tanzânia para prevenir a ocorrência de casos de ébola. Domingos Simões Pereira, líder do PAIGC, diz que não

0: vai desistir até transformar a Guiné-Bissau num país que regressa à normalidade. E em entrevista à RTP África diz que é uma farsa o referendo constitucional marcado para o próximo domingo. Deslizamento numa lixeira na capital da Guiné-Conakry provoca pelo menos 20 mortos.
1: Temos aviso amarelo para chuva, vento com rajadas e trovoada. Em Lisboa, Porto e Coimbra, há chuva fraca em Faro. O jornal RTP África começa agora, a cargo de Germano Campos.
0: Moçambique reforçou as medidas de vigilância nas suas fronteiras para prevenir a ocorrência de casos de ébola. Informação avançada pelo Ministro da Saúde, que aponta a fronteira com a Tanzânia como sendo a que causa maior preocupação.
2: Há muita mobilidade de pessoas da República Democrática do Congo via Tanzânia. E também nos aeroportos, né, porque as pessoas podem viajar, não é, vindo daqueles países ali próximos, não é, como do Uganda, por aí fora. Então nós temos que estar muito atentos aos viajantes que chegam ao nosso país.
0: O CNIS admite que o momento é preocupante.
2: Isto porque também estamos na época fria agora. Agora é a época em que as gripes aumentam, as infecções respiratórias e outras também aumentam. Então é importante mantermos as medidas de prevenção para a gripe, para as infecções respiratórias. Vamos seguir aquilo que as autoridades sanitárias estão a recomendar, porque a prevenção é a arma principal de qualquer sistema de saúde.
0: O Ministro da Saúde de Moçambique, o CNIS, garante que o país dispõe de capacidade para diagnosticar esta doença, o ébola, mas que ainda não registrou qualquer caso positivo. A Guiné-Bissau está mergulhada atualmente numa situação de faz de conta. A prova disso é o referendo constitucional marcado para domingo. A acusação é de Domingos Simões Pereira, o líder do PAIGC, que em entrevista exclusiva à RTP África diz que este referendo é uma farsa.
3: O que vai acontecer no dia 30 de agosto é a continuidade do golpe de Estado que foi dado no dia 26 de novembro. Há todo um algoritmo que está determinado no sentido de preparar uma camisa que sirva especificamente a um senhor e, portanto, eles vão fazer uma espécie de plebiscito para dizer que o povo guineense, não é, manifesta essa escolha.
0: O líder da oposição guineense esteve vários meses detido, encontra-se atualmente em Portugal. A suspensão da prisão preventiva foi justificada por razões de saúde e humanitárias. Simões Pereira diz, no entanto, que quer voltar ao país logo que possível e reafirma a determinação numa luta democrática.
3: Nós vamos continuar a dizer ao povo guineense aquilo que acreditamos que é o certo. Pode não nos dar o resultado que a gente espera neste momento. Pode não ter, não é, a influência e o resultado que nós ambicionamos no momento. Nós vamos continuar a ser aquela entidade que acompanha o povo guineense a criar as bases para que, em algum momento, se possa restituir a normalidade.
0: Palavras de Domingos Simões Pereira, numa entrevista conduzida pelos jornalistas Pedro Martins e Paula Borges, que pode ser ouvida aqui na Rádio RTP África na íntegra, hoje, depois das 3 da tarde, hora de Lisboa, e em versão televisiva mais logo depois das 19 horas na RTP África, também hora portuguesa. Entretanto, na Guiné-Bissau prossegue a campanha pelo sim no referendo constitucional. A Rádio Voz do Povo relata que ontem, em visita a Sanfim, Prabis e Dorsey, na região de Biombo, o presidente do Conselho Nacional de Transição afirmou que a transição é o momento certo para alterar a Constituição. O major-general Tomás Jassi pediu o apoio das autoridades tradicionais, de anciãos, jovens e mulheres para, segundo ele, retirar o país do ciclo de disputas e violência. Disse ainda que é uma oportunidade para a transformação definitiva da Guiné-Bissau. Em Cabo Verde, a empresa responsável por assegurar o transporte marítimo interilhas está disponível para trabalhar com o governo na definição do modelo de gestão do navio Jas Braba, recentemente adquirido pelo Estado para assegurar a ligação marítima entre o Fogo e a Brava. Fernando Braz, administrador executivo da concessionária do Serviço Público de Transporte Marítimo Interilhas, afirma que a prioridade deve ser a melhoria do serviço que é prestado às populações.
4: Nós apresentámos já ao Governo a disponibilidade total da CV Interilhas como concessionária do Serviço Público de Transporte Marítimo e de Passageiros e Carga, toda a nossa disponibilidade, empenho e histórico de atividade e de necessidades em Cabo Verde, para, em conjunto, podermos encontrar a melhor solução para a utilização da embarcação de Jas Braba e para a adaptação e de todo o modelo operacional, por forma a que, com os recursos que vão ser adicionados à concessão, possamos dar o melhor serviço a Cabo Verde.
0: Para além do Jabraba, o Estado adquiriu o navio Eugênio Tavares, atualmente na China, onde está a ser adaptado para transportar até 250 passageiros e operar nas condições marítimas de Cabo Verde. A chegada da embarcação ao país está prevista para o final deste ano. Macau e São Tomé e Príncipe vão assinar um acordo para reforçar o combate à lavagem de dinheiro e ao financiamento do terrorismo. O protocolo prevê a troca de informações financeiras e junta-se, Carolina Malheiro, aos mais de 30 acordos já assinados por Macau nesta área.
5: Segundo um despacho publicado no Boletim Oficial de Macau, o secretário para a Segurança pode delegar a missão ao comandante-geral dos serviços de polícia unitários. O acordo surge depois de um anúncio feito pelo governo de Macau no final de maio de que a região iria assinar acordos de cooperação com São Tomé e Príncipe e Cabo Verde nesta área. Macau assinou também, no ano passado, um acordo com Angola para a troca de informações financeiras destinadas a combater o branqueamento de capitais e o financiamento do terrorismo. O novo protocolo com o São Tomé e Príncipe junta-se aos mais de 30 acordos assinados por Macau nesta área, incluindo com a Polícia Judiciária Portuguesa e a Unidade de Informação Financeira do Banco Central de Timor-Leste. Em 2022, um relatório anual do Departamento de Estado dos Estados Unidos designou Macau como um dos principais pontos de branqueamento de capitais a nível mundial.
0: Um deslizamento de lixo na grande lixeira de Dar es Salaam, na Guiné-Conakry, arrastou casas e pessoas, provocando dezenas de vítimas e deixando em choque o bairro onde se localiza esta estrutura. Tudo aconteceu, João Costa Dias, este fim de semana.
6: Um deslizamento de enormes montes de lixo na lixeira a céu aberto no bairro de Dar es Salaam, em Conakry, causou 20 mortos e 22 feridos, 6 deles em estado grave. O acidente ocorreu durante a noite, quando toneladas de resíduos acumulados há anos cederam e avançaram sobre casas vizinhas e pessoas que se encontravam no local. As equipas de proteção civil continuam as buscas na esperança de encontrar sobreviventes ou recuperar mais corpos. A ministra da Administração do Território deslocou-se ao local e lembrou que o governo tentou, sem sucesso, retirar as pessoas da zona e sensibilizar a população para o risco. Djenabu Touré admite que é preciso agir de outra forma. Esta não é a primeira tragédia na lixeira, no bairro de Dar es Salaam. Em 2017, um deslizamento semelhante provocou 9 mortos. A acumulação crónica de resíduos continua a representar um perigo grave para milhares de habitantes da capital da Guiné-Conakry.
0: Deslizamento em lixeira de Conakry a provocar pelo menos 20 mortos. A Ucrânia assinala esta segunda-feira o 35º aniversário da independência, com o país mergulhado ainda numa guerra com a Rússia, que dura há 4 anos e meio, um conflito sem fim à vista, com os dois países a continuarem a degladiar-se. Hoje também os aliados da Ucrânia, que fazem parte da chamada Coligação da Boa Vontade, reúnem-se em Kiev a propósito desta data. E a Comissão Europeia anunciou já esta manhã, Gonçalo Costa Martins, mais dinheiro para a defesa ucraniana.
7: No fundo, o Reino Unido está a dar instrumentos para que a Ucrânia produza armamento. Conta hoje a imprensa britânica que o governo permitiu que uma empresa de defesa desbloqueasse informações confidenciais e elementos britânicos para o fabrico de mísseis de longo alcance Scalp. É mais um passo que deve azedar as relações com a Rússia. Mas apesar das ameaças de consequências, o gabinete do primeiro-ministro britânico já tinha deixado o recado que a Rússia não tenha dúvidas sobre a determinação do Reino Unido, garantiu Andy Burnham num comunicado antes da viagem. É esperado também que Burnham anuncie ajuda à França para linhas de montagem na Ucrânia para mísseis de longo alcance, como disseste, e do lado de Paris aguarda-se o fornecimento de novos mísseis interceptores. São algumas das expectativas para esta segunda-feira neste encontro com vários líderes europeus.
0: Em Kiev. Começam hoje em Portugal as matrículas de quem entrou na primeira fase de acesso ao ensino superior. Os candidatos têm 4 dias para realizar a matrícula entre hoje e a quinta-feira. Começam hoje também as candidaturas à segunda fase, que vão decorrer até 2 de setembro. E foi a pensar nos estudantes deslocados que a DECO Proteste acaba de criar 2 novas ferramentas na plataforma querocasa.pt, uma página na internet destinada a ajudar os jovens universitários na procura de casa. A partir de hoje, os alunos podem pesquisar na mesma página, de forma gratuita, Sara Araújo de Almeida, todos os alojamentos disponíveis.
8: O objetivo é facilitar uma pesquisa que está muitas vezes dispersa por diferentes canais de informação, explica a porta-voz da DECO Proteste, Magda Canas.
9: Esta preocupação da casa pesa cada vez mais. Porquê? Porque é o desafio de encontrar um alojamento adequado, disponível e, sobretudo, financeiramente confortável.
8: Para isso, criaram duas ferramentas que juntam os dados por instituição de ensino superior e município.
9: Qualquer estudante ou família pode pesquisar num único espaço, no querocasa.pt, quais são as soluções de alojamento que são disponibilizadas pelos estabelecimentos de ensino superior e também pelas autarquias locais. Podem ainda perceber se há programas disponíveis para apoiar quem precisa de mudar de cidade para seguir os estudos.
8: Até aqui, era preciso consultar cada entidade em separado. Para o presidente da Federação Académica do Porto, Francisco Porto Fernandes, é um bom passo para ajudar os alunos.
10: O alargamento deste tipo de capacidade quase de resumo digital rápido, todos os apoios que os jovens, neste caso os estudantes do ensino superior, podem ter e facilitar encontrarem um quarto no mercado, é mesmo muito, muito importante e vai facilitar a vida dos estudantes.
8: A plataforma é atualizada sempre que surjam novos dados.
0: Foi em 2024 que a Direção-Geral das Artes em Portugal encomendou um estudo sobre o funcionamento da rede de teatros e cineteatros portugueses. Nas conclusões, só agora conhecidas, foram apontadas assimetrias regionais e institucionais. A jornalista Sandy Gageiro falou com o coordenador da equipa de investigação.
11: No relatório final, os investigadores da Universidade de Aveiro apontam recomendações às fragilidades encontradas nesta rede criada em 2021, gerida pela Direção-Geral das Artes e que em 2025 tinha 103 equipamentos culturais credenciados.
12: O crescimento do financiamento da programação pode e coexistiu, com, em alguns casos, com equipas pequenas, com acumulação de funções, com desgaste profissional. E, portanto, por isso é que introduzimos aí também uma nota importante sobre a sustentabilidade laboral nestas instituições. Esse é um dos exemplos. Equipas mais estáveis, com maior capacidade de dar resposta a diferentes missões dos próprios equipamentos culturais, que não são apenas acolher espetáculos, como é óbvio.
11: Filipe Teles é o coordenador científico deste estudo, que contou com uma equipa técnica da Universidade de Aveiro. Sobre as assimetrias regionais e institucionais, o estudo aponta para a importância de um conjunto de princípios nacionais comuns.
12: Esta tentativa de aplicar exatamente os mesmos instrumentos, equipamentos e a territórios com capacidades que são muito diferentes, já o dizia no início, pode até criar um outro paradoxo, que é reproduzir algumas desigualdades. E por isso é que apontámos também no estudo para a importância de haver um conjunto de princípios nacionais comuns, mas eventualmente considerar numa próxima geração um conjunto de instrumentos diferenciados em função dos territórios, de capacidade e até da capacidade institucional e da própria maturidade deste equipamento.
11: A criação da rede foi aprovada no Parlamento em 2019, mas os processos de credenciação dos equipamentos culturais só se iniciaram em 2021. O terceiro programa plurianual de apoio à programação para os equipamentos culturais da rede de teatros e cineteatros portugueses, com uma dotação de 23,2 milhões de euros a aplicar entre 2026 e 2029, vai ser atribuída a 42 equipamentos culturais, de acordo com uma decisão anunciada pela DG Artes em abril passado.
0: No relatório final, agora divulgado, os investigadores da Universidade de Aveiro, como ouvimos, apontam várias recomendações. O estudo encontra-se disponível para consulta pública online.
1: E termina assim o jornal com a edição de Germano Campos. Ora a hora atualizamos toda a informação em africa.rtp.pt.

Muito bom dia com o Sr. Juju. É canção com recado e mensagem. Chama-se Abra os Olhos. Som e ritmo da Guiné-Bissau na abertura de mais uma hora nesta manhã RTP África. Daqui a pouco mudamos de país e vamos ainda receber o revisitado artista da semana.

0: Esta semana estamos na capital de Cabo Verde. Conhecemos Chon. Um disco inspirado na obra de Mário Lúcio Sousa. Zul Alves é uma artista RTP África.
1: Sina de Sina é um funaná, a sexta faixa do álbum, e foi a primeira canção escolhida e gravada. Ela retrata um diálogo com a nossa própria Sina, a mesma Sina que nos guia e nos ajuda a atravessar os tropeços durante a nossa caminhada.

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Muito bom dia, são agora 9:30 em Portugal e Angola. Estamos com Edmásia Mayemba, a sua versão para Mario. É já um clássico, máxima de 25 graus para Lisboa e para Faro, 23 para Porto e Coimbra, com a chuva caindo. Aviso do Instituto Português do Mar e da Atmosfera, é um aviso amarelo para a trovoada possível, vento com rajadas, chuva por vezes persistente para Lisboa, Porto e Coimbra. Máxima também de 25 graus para Maputo, 28 para Nampula, 24 para Luanda, 32 para a Praia, 31 para Bissau e 26 para a cidade de São Tomé. Também Bissau e a cidade de São Tomé com sol e chuva na previsão. Bom dia, Cláudio em Cascais, Sandra em Lisboa, Plácida em Linda Velha. Também um bom dia para Swansea, Reino Unido, com o Euclides na escuta, Leonardo em Maputo. Estamos juntos agora no Congo.

Energia para o início da semana, aqui com Hélio de Almeida e as freirianas batucadeiras, freirianas guerreiras, som e ritmo de Cabo Verde, tudo direito. Uma boa semana, morabeza. Antes, temos chuva de amor com os Calema, foi o que tivemos, mas a chuva é essa, da natureza, também faz parte do cenário. Em algumas das nossas cidades, continuação de uma boa viagem, com cuidado, boa jornada, saúde e boa disposição, a luta, estamos juntos. 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
2: Com um bom dia, Miss Chofela.
3: Bom dia, com alegria, RTP África. Vamos falar sobre o cérebro humano, mas numa versão um pouco mais estranha. Vocês sabiam que existem síndromes tão raras, mas tão raras que até parecem inventadas? Mas olha que são reais. Em primeiro da nossa lista temos o síndrome de Alice no País das Maravilhas. O que é que vocês acham que esta síndrome é? Será alguém que está sempre a olhar para o relógio por causa do coelhinho? Pessoal, nada mais, nada menos do que uma pessoa que vê o mundo distorcido. Objetos parecem gigantes ou minúsculos, como num filme estranho. Imagina olharem para a vossa mão e ela parecer enorme ou então pequenina demais. É um síndrome que é real. Em segundo, temos o síndrome do acento estrangeiro. A pessoa acorda e começa a falar com um sotaque diferente do habitual. E não é fingimento. Pode acontecer após lesões cerebrais ou então um AVC. Tipo, acordas a falar português, mas com um sotaque francês do nada. Do tipo, bom dia com alegria. Hoje vamos falar sobre síndromes estranhas. E esta aqui acho que seria um pouco engraçada. Em terceiro lugar, temos a síndrome do cadáver ambulante. E esta é das mais chocantes. A pessoa acredita que está morta ou que não existe. Sim, literalmente acha que já morreu, mas continua a andar por aí. Muitas pessoas têm essa particularidade no cérebro e com esta síndrome, portanto é bastante real, pessoal. Em quarto lugar na nossa lista de síndromes estranhas, temos uma que se chama cabeça explosiva. É um nome assustador, mas calma. A pessoa ouve sons muito altos na cabeça ao adormecer ou acordar, tipo explosões ou estalos. Não vem de fora e vem do próprio cérebro. E isso, pessoal, eu posso confirmar que é real. Porque eu durante alguns anos, isso se não me recordo bem na época de 2016 ou 2017, todas as noites antes de adormecer, eu ouvia explosões dentro da minha cabeça. Era muito, mas muito estranho. Eu comentava com a minha mãe e minha mãe me dizia, ah, se calhar deve estar a sonhar. Não, eu não estava a sonhar. É tipo, eu estou a tentar adormecer e estou quase, mas ouço explosões. É muito estranho mesmo. Em quinto e último lugar da nossa lista, temos a síndrome de Capgras. Aqui, a pessoa acredita que alguém próximo foi substituído por um impostor. Tipo Among Us. Olhar para a tua mãe e pensar, espera, isto não é ela, é alguém igual a fingir. Estilo clonagem de pessoas. Pois é, o cérebro humano é incrível, mas também pode ser muito confuso. E estas síndromes mostram uma coisa, a nossa realidade depende mesmo de como o cérebro interpreta o mundo. Ou seja, às vezes o problema não está nos olhos, mas sim na nossa mente.

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0: Na Lusofonia, com um álbum que tem muito da marca da vovó, Jacarandá, para Ana Moura. Estivemos ainda com Aragão. 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
2: Das Ilhas Britânicas chega o house Moving to the Sun, resultante da colaboração entre o DJ e produtor francês Ugel e Mattel Angel e a icónica vocalista Ultra Nate. Este é o trio que acaba de conquistar o seu lugar na tabela oficial de sucessos do Reino Unido. Vamos ouvir Moving to the Sun.

0: Bom dia, 10 horas em Portugal, também em Angola, são 8 horas em Cabo Verde, 9 na Guiné-Bissau e em São Tomé e Príncipe, 11 horas em Moçambique. Aqui estão os temas que se destacam neste noticiário.
1: Moçambique reforça medidas de vigilância na fronteira com a Tanzânia para prevenir a ocorrência de casos de ébola. Subiu para 31 o número de mortos em consequência de um deslizamento numa lixeira na capital da Guiné-Conakry. A União Europeia anuncia nova ajuda financeira de mais de 6 mil milhões de euros à Ucrânia. E neste Jornal às 10, vamos conhecer a história de um jovem estudante moçambicano que fabricou um drone para levar medicamentos a zonas remotas do país.
0: Estas e outras notícias, já a seguir, o desenvolvimento é cargo do jornalista Germano Campos.
1: Moçambique reforçou as medidas de vigilância nas suas fronteiras para prevenir a ocorrência de eventuais casos de ébola. A informação foi avançada pelo Ministro da Saúde, que aponta a fronteira com a Tanzânia como sendo a que causa maior preocupação.
2: Há muita mobilidade de pessoas da República Democrática do Congo via Tanzânia. E também nos aeroportos, né, porque as pessoas podem viajar, não é, vindo daqueles países ali próximos, não é, como do Uganda, por aí fora. Então nós temos que estar muito atentos aos viajantes que chegam ao nosso país.
1: O CNIS admite que o momento é preocupante.
2: Isto porque também estamos na época fria agora. Agora é a época em que as gripes aumentam, as infecções respiratórias e outras também aumentam. Então é importante mantermos as medidas de prevenção para a gripe, para as infecções respiratórias. Vamos seguir aquilo que as autoridades sanitárias estão a recomendar, porque a prevenção é a arma principal de qualquer sistema de saúde.
1: O Ministro da Saúde de Moçambique garante que o país dispõe de capacidade para diagnosticar a doença, mas que ainda não foi registado qualquer caso positivo de ébola. E um estudante moçambicano está a testar um drone com autonomia até 200 km, com capacidade para transportar 3 kg de carga, numa aposta para distribuir medicamentos e reduzir custos de entrega em zonas remotas de Moçambique. Uma aposta, Carolina Malheiro, que pode resolver problemas como a distribuição de fármacos em zonas de difícil acesso.
3: Ouvido pela agência Lusa, o estudante moçambicano Clayton Michak está a testar um drone para responder às dificuldades de transporte de medicamentos para comunidades onde as cheias, os rios ou as estradas degradadas condicionam a circulação terrestre.
4: É daí onde, com a minha capacidade de criar drones, acabei por desenvolver esse delivery para facilitar os pilotos no transporte de medicamentos.
3: O protótipo está ainda em fase final de testes. Equipado com GPS e sistemas de navegação autónoma, permite transportar medicamentos, água, alimentos e roupa. Utiliza baterias importadas da África do Sul, que permitem voos com uma duração entre 30 e 45 minutos.
4: Então, uma das características deste drone é que ele é grande, como disse, e ele consegue aguentar ventos fortes. E pronto, outro fator é que ele consegue alcançar zonas longínquas. Estamos a falar de outras províncias.
3: O estudante de Engenharia Eletrónica na Universidade Eduardo Mondlane estima conseguir produzir até 5 drones por dia e revela que várias empresas já manifestaram interesse na utilização destes equipamentos.
1: A aposta de um jovem empreendedor em Moçambique. Na Guiné-Conakry, pelo menos 31 pessoas morreram este fim de semana na sequência de um deslizamento de lixo na grande lixeira de Dar es Salaam. A tragédia arrastou casas e pessoas, João Costa Dias, deixando em choque o bairro onde se localiza esta infraestrutura.
5: Estava previsto para ontem o encerramento da lixeira no bairro Dar es Salaam, em Conakry. Mas antes que isso acontecesse, a montanha de resíduos cedeu durante a madrugada após chuvas intensas e arrastou casas, tendas e pequenos edifícios construídos junto ao aterro. As autoridades avançam um balanço oficial de 31 mortos e 22 feridos, mantendo 6 deles em estado grave. 358 vítimas foram realojadas e 72 famílias em risco identificadas. As equipas de proteção civil, Cruz Vermelha e Forças de Segurança continuam no terreno numa operação difícil, com escavadoras a remover toneladas de lixo para tentar localizar possíveis desaparecidos. O governo confirma que os moradores tinham sido avisados para abandonar a zona, mas muitos permaneceram por falta de alternativas. A ministra do Ambiente promete agora realojamento imediato das famílias e uma investigação às falhas que permitiram que o maior aterro de Conakry continuasse ativo. Apesar dos alertas, ativistas e líderes comunitários acusam o Estado de ter ignorado riscos conhecidos num bairro onde tragédias semelhantes já tinham sido registadas.
1: Deslizamento em Lixeira de Conakry provoca pelo menos 31 mortos. Buscas continuam. O governo promete novas medidas para evitar a repetição de situações semelhantes. No dia da independência da Ucrânia, a União Europeia anunciou esta manhã uma nova ajuda financeira ao país de mais de 6 mil milhões de euros. É dinheiro para Kiev reforçar a sua defesa antiaérea e adquirir mísseis e munições. A capital da Ucrânia, para participar nas comemorações dos 35 anos de independência, já chegaram António Costa, o presidente do Conselho Europeu, e também o primeiro-ministro britânico na sua primeira viagem internacional. E a Europa Comunitária está disponível, Gonçalo Costa Martins, para reforçar o apoio à Ucrânia.
6: Exatamente. Começando pelo presidente do Conselho Europeu, António Costa, diz que o reforço que vai ser feito para aumentar a capacidade aérea da Ucrânia não deve ser vista numa lógica ofensiva. Em declarações à SIC durante a viagem de comboio para Kiev, António Costa diz que esta área tem de ser melhorada.
7: Há uma questão crítica neste momento, que tem capacidade de defesa aérea, e há um esforço global para apoiar a Ucrânia nesta ação defensiva. Não se trata de uma ação ofensiva contra a Rússia, mas de reforçar a capacidade da Ucrânia de se defender destes ataques que, basicamente, neste momento, têm visado alvos civis.
6: E dentro deste objetivo da capacidade cabe um dos primeiros anúncios desta viagem, deixado por von der Leyen, o pacote de 6.100 milhões de euros, como disseste, mas também cabe o contributo do Reino Unido, que quer ajudar a Ucrânia a produzir armamento no país, e para isso o governo de Andy Burnham concordou que uma empresa de defesa desbloqueasse informações britânicas para o fabrico de mísseis de longo alcance Scalp. E num vídeo então publicado nas últimas horas, Volodymyr Zelensky, presidente ucraniano, deixa uma mensagem de união a propósito dos 35 anos de independência do país, sublinha o objetivo inicial da Rússia, dizendo que acreditavam que o país iria fracassar, mas que isso não aconteceu, e sublinha que a Ucrânia quer definitivamente a paz, mas não está pronta para simplesmente desistir.
1: A Europa dos 27, mais o Reino Unido, ao lado da Ucrânia, no dia em que passam 35 anos da sua independência. Pavlo Sadoka, presidente da Associação de Ucranianos em Portugal, disse esta manhã que acredita no reforço do apoio europeu ao seu país.
8: Claro que pedimos, continuamos a pedir muito apoio para a Ucrânia. Hoje foram boas notícias que por menos 6 mil milhões de euros a Europa vai fornecer para a Ucrânia para a defesa, mas não só. Precisamos muito mais, porque a única solução para esta guerra, para nós, é pressionar a Rússia, sentar-se na mesa, parar esta guerra.
1: Pavlo Sadoka, presidente da Associação de Ucranianos em Portugal. E é justamente em Portugal que começam hoje as matrículas de quem entrou na primeira fase de acesso ao ensino superior. Os candidatos têm 4 dias até quinta-feira para se matricularem. Começam hoje também as candidaturas, mas à segunda fase, que decorrem até o dia 2 de setembro. Foi a pensar nos estudantes universitários deslocados que a DECO Proteste acaba de criar duas novas ferramentas na plataforma querocasa.pt, uma página na internet destinada a ajudar os jovens na procura de casa. Sara Araújo de Almeida.
9: O objetivo é facilitar uma pesquisa que está muitas vezes dispersa por diferentes canais de informação, explica a porta-voz da DECO Proteste, Magda Canas.
10: Esta preocupação da casa pesa cada vez mais. Porquê? Porque é o desafio de encontrar um alojamento adequado, disponível e, sobretudo, financeiramente confortável.
9: Para isso, criaram duas ferramentas que juntam os dados por instituição de ensino superior e município.
10: Qualquer estudante ou família pode pesquisar num único espaço, no querocasa.pt, quais são as soluções de alojamento que são disponibilizadas pelos estabelecimentos de ensino superior e também pelas autarquias locais. Podem ainda perceber se há programas disponíveis para apoiar quem precisa de mudar de cidade para seguir os estudos.
9: Até aqui era preciso consultar cada entidade em separado. Para o presidente da Federação Académica do Porto, Francisco Porto Fernandes, é um bom passo para ajudar os alunos.
11: O alargamento deste tipo de capacidade quase de resumo digital rápido, todos os apoios que os jovens, neste caso os estudantes do ensino superior, podem ter e facilitar encontrarem um quarto no mercado, é mesmo muito, muito importante e vai facilitar a vida dos estudantes.
9: A plataforma é atualizada sempre que surjam novos dados.
1: É um dos nomes maiores da literatura espanhola, volta a mergulhar na memória da Guerra Civil do século passado. Arturo Pérez Reverte revisita agora a batalha mais sangrenta do conflito num romance que chega esta semana, João Costa Dias, às livrarias de França.
5: O escritor Arturo Pérez Reverte publica em França Linha de Fogo, um romance de 650 páginas que reconstrói, ao nível humano, a Batalha do Ebro, a última grande ofensiva republicana, em 1938, que terminou em derrota frente às forças nacionalistas de Franco. É a primeira vez que o autor, com quase 50 livros traduzidos em cerca de 40 línguas, dedica uma obra inteira à Guerra de Espanha. Diz que o fez porque o conflito continua a ser usado como arma política por setores de direita, extrema-direita, esquerda e extrema-esquerda que afirma não o conhecem. O livro foi criticado por colocar combatentes dos dois lados no mesmo plano, mas Pérez Reverte insiste. Eram todos seres humanos, jovens assustados, pais de família, homens que matavam e sofriam. Antigo repórter de guerra diz que não inventa nada quando descreve dor ou morte. Basta-lhe recordar os conflitos que cobriu durante duas décadas. Os 90 anos da Guerra de Espanha trazem também novos livros e, em breve, uma minissérie da Netflix baseada numa das suas obras.
1: Arturo Pérez Reverte lança Linha de Fogo, um romance sobre a Batalha do Ebro, inserido, aliás, nas novas obras e adaptações que assinalam os 90 anos da Guerra Civil de Espanha, que decorreu entre 1936 e 1939.
0: Foram as notícias com Germano Campos, informações em permanência em africa.rtp.pt.

Mais uma vez, muito bom dia com Marlene em Moçambique. Esta chama-se Mali. Mais uma hora nesta manhã, RTP África. Bom arranque de semana. Leve, leve, depois de um fim de semana que esperamos tenha sido agradável e bem passado. Que a noite tenha sido também reparadora. Estamos aí juntos para ganharmos mais uma semana. 24 de agosto, é segunda-feira. Temos ainda o som inicial de Lisandro Cucci. E pela frente, estamos no Brasil. Não esquecer que nesta hora vamos também entrar no domínio da nação Palop. Agora juntamos aqui ao nosso mata-bicho um pouco de cacau e depois temos uma canção, digamos que sociológica, para conferirmos aqui com uma outra dupla do Brasil. Muito bom dia, uma boa semana, estamos juntos.

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1: Atenção ao ritmo agora na Nação Palop com Nuno Sardinha.

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1: A história dos Ferro Gaita confunde-se com a própria reabilitação da identidade musical de Cabo Verde no pós-independência. Mais do que um grupo musical, eles são os guardiões de uma sonoridade que outrora foi marginalizada e que, pelas suas mãos, conquistou o estatuto de património nacional e global. Se o Funaná é a pulsação da Ilha de Santiago, os Ferro Gaita são um motor que o acelerou para o século XXI. O nome Ferro Gaita vem da combinação de dois instrumentos, o ferro, pedaço de metal tocado com uma faca, e a gaita, tipo acordeon, utilizados na música tradicional cabo-verdiana, como instrumentos base do género musical mais tocado pelo grupo, o funaná, que teve a sua gênese com a chegada do acordeon a Cabo Verde, com o camponês do interior de Santiago a apoderar-se deste instrumento e a cantar a sua alma e a sua vivência típica, com muita pobreza, revolta e contestação escondidas, motivos que levaram a que essa música fosse proibida em lugares públicos durante a época colonial. O estilo musical é muito diferente de outros estilos musicais cabo-verdianos conhecidos, como a colabera ou a morna. O seu estilo está longe da melancolia da morna ou da contenção presente na coladeira. O funaná é muito mais animado e dançante, com letras mais cruas.

Nascidos no bairro da Achada de Santo António, na cidade da Praia, em 1996, o grupo fundado por Iduino na gaita e Eduno Ferrinho surgiu num momento de saturação dos sintetizadores. Na altura em que a banda foi fundada, o Funaná estava estagnado. Cachazo, o homem de Esbulimundo, tinha falecido e Iduino, o líder dos Ferro Gaita, foi à casa de um antigo tocador de gaita e pediu-lhe para o ensinar a tocar. Iduino já tocava trompete e tinha conhecimentos musicais, pelo que bastaram algumas lições até resolver fundar, em 96, os Ferro Gaita. Na altura, tinham só ferrinhos, baixo, gaita e bateria. Depois o Iduino convidou o cantor Bino Branco. Hoje, a formação conta com gaita, voz, ferro, percussão, congas, trombone de vara, que meteram há 6 meses, ainda trompete e ainda mais um homem que toca caneca, cowbell e búzio. Não, búzios, que os Ferro Gaita usam 3 tipos. O bobone, que é o maior, o mebumba, que é o menor, e o cornetinho, o mais pequeno de todos. O búzio é instrumento típico da tabanca, uma manifestação musical típica da Ilha de Santiago, em que as mulheres seguem atrás dos músicos. São elas que cantam.

Funaná dos Ferrogaita seria o mais primitivo que Cabo Verde viria a conhecer durante mais de duas décadas. Os Bulimundo tinham trazido nos anos 80 o Funaná para a cidade. Juntaram-lhe os sintetizadores, mas Iduino trouxe o Funaná com ferro e gaita tradicional mais puro, como se tocava nos bailes. É dessa tradição que Iduino ainda conheceu que vem a força dos Ferrogaita. Capaz

O que era inicialmente apenas a vontade de reinventar a sua música de eleição, cedo se transforma em fenómeno local, fruto de verdadeiras celebrações coletivas nos palcos exíguos de bares ou em concertos de rua, que culminam na participação no Festival da Gamboa em maio de 97, um dos maiores acontecimentos musicais de Cabo Verde. Um crescente público rende-se à contagiante festa dos sentidos, que é cada atuação dos Ferro Gaita, que em pouco tempo se apresenta ao mundo como um terremoto cultural. Mas a fórmula do sucesso passa também por aliar o gênio de instrumentistas à moderna

Terdão, onde grava o primeiro álbum, Fundo Baixo. Trabalho marcado sobretudo pelo funaná e pelo batuco, outro género tipicamente cabo-verdiano. Editado em agosto, torna-se no disco mais vendido de 97 em Cabo Verde e entre as comunidades cabo-verdianas na diáspora. Os dois anos seguintes levam-nos a partilhar a festa com as mais diversas plateias. Em Cabo Verde, Portugal, França, Alemanha, Cuba, Senegal, Holanda e Espanha, entre outros países. A primeira grande atuação fora de Cabo Verde acontece no auditório da RDP África, nas Amoreiras, em Lisboa. Estava instalada a Febre Ferro Gaita, também em Portugal.

Em setembro e outubro de 99, depois de 2 anos na estrada a mostrar o primeiro disco, os Ferrogaita cruzam o oceano para gravar em Brockton, nos Estados Unidos, o segundo álbum de originais, Rei de Itabanca, considerado até hoje um dos álbuns mais preciosos da música contemporânea de Cabo Verde. Caracterizado por uma clara evolução técnica que abrangeu outros estilos musicais tradicionais, como o funaná lento, rápido e sambado, o batuque, a tabanca, uma introdução de instrumentos tradicionais de sopro, como a bombona, um búzio com mais de 100 anos, meia bumba e cornetinha, mas também o finasson. Introduzem na sua música novos instrumentos e convocam o talento de uma das lendas vivas da música cabo-verdiana, Nhã Nácia, então com 75 anos de idade, para participar no disco que acabaria por cimentar a posição da banda como líder da renovação tradicional. O novo sucesso comercial trá-los de volta aos palcos internacionais, com destaque para uma alargada turnê europeia ao lado de grandes nomes da música de Cabo Verde, como César Évora, Il Globo, Luís Moraes e Tito Paris.

que nos anos seguintes o grupo publica mais dois CDs. Em 2001, Rei de Funaná, uma compilação de 10 músicas dos primeiros dois discos, lançado no mercado pela Luz África e que lhes abriria o mercado europeu. E ainda, em finais de 2003, Bandeira Liberdade, introduzindo a Tabanca com o tema Chopelada.

grupo gravado em Cabo Verde. É um trabalho onde fica bem patente a maturidade dos Ferro Gaita e que ilustra na perfeição o sentimento nós cultura, de uma terra, de um povo que tão bem sabe cantar a sua alma, seja ela enebriada pelos ritmos ou embalada pela saudade. Ao vivo, os espetáculos do grupo transbordam de toda a emoção, sensualidade e energia da música das ilhas. A popularidade da banda leva a sua música à publicidade, em temas como Essi Propri, um clássico tão influente que mereceu versões de bandas contemporâneas como os Fogo Fogo.

Mas nos primeiros anos do novo século multiplicam-se as digressões e os Ferrogata colocam-se definitivamente no quadro da Old Music e são nomeados para o conceituado prémio de música africana Kora Awards em 2002. Tal como os grandes vultos da música lusófona, os Ferrogata tornaram-se presença assídua nos grandes palcos internacionais. Festival MED em Lolé, Músicas do Mundo em Sines e a Festa do Avante na Margem Sul. Vão ainda ao Festival de Jazz de Montreux, passam pela OMAD de Peter Gabriel, levam a Poeira de Santiago.

para os quatro cantos do mundo. Mas a banda começa cedo a pensar no seu legado. Cria uma escola de música tradicional, de modo a dar continuidade musical ao grupo, criar nas crianças e jovens o gosto pela música tradicional, mas partindo da ideia de retirar crianças carenciadas da rua, dando-lhes uma ocupação e inscrevendo-as no ensino. Usando os instrumentos dos Ferro Gaita, surgiram assim, entre os jovens fundadores da escola, os Gaita Ferro, com crianças e jovens dos 11 aos 25 anos, que já começaram a atuar em eventos e festivais, gravando também um primeiro CD e DVD promocional com duas músicas.

O ano 2006 é marcado pela gravação do primeiro DVD, no disco Ferro Gaita ao Vivo, Fincado na Raiz, como forma de comemorar o seu 10º aniversário, tendo o mesmo chegado ao mercado em dezembro de 2006. No ano seguinte, o grupo é distinguido pelo Governo de Cabo Verde com a Medalha de Mérito Cultural da Primeira Classe e homenageado pelo Ministro da Cultura das Ilhas. Disco após disco, os Ferro Gaita foi investigando à procura do passado. Primeiro o Funaná, depois o Batuque, mais tarde a Tabanca, sempre acrescentando novas sonoridades ao repertório da banda. Os discos mais recentes são Cidade Velha e Festa Fora. Não é tão...

Os embaixadores do Funaná celebraram em 2021 25 anos de carreira, com dois concertos em Portugal, na Casa da Música do Porto e no Beleza, em Lisboa. Os Ferro Gaita são hoje uma das maiores instituições musicais de Cabo Verde. Ao lado de nomes como Cesária Évora e Tito Paris, o legado da banda tem-se manifestado enquanto influência para alguma da música do presente que vai surgindo nas ilhas e nas diásporas de Cabo Verde, contagiando os universos de artistas como Dino Santiago, Bossa e Si ou Julinho KPSD. E continuam a atuar em eventos de prestígio a nível internacional, como o Summer Garden da Fundação Gulbenkian em 2025 e o Festival Iminente. Com 30 anos de estrada, a voz e o fole dos Ferro Gaita continuam a ser o eco das ruas da praia e das montanhas de Santa Catarina. Entre a dor da saudade e a festa da libertação, o grupo prova que o futuro de Cabo Verde passa invariavelmente pelo respeito ao som metálico do ferrinho e ao sopro vibrante da gaita.

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O Ti Paulito aqui com a Ana Joyce, chama-se O Pai. Muito bom dia, uma boa viagem, uma semana leve, leve. Bom dia para o Manuel no Mindelo, Cadu em Maputo, Helder também em Londres, Rafael em Paris. Um obrigado pelos cumprimentos, votos de uma boa semana. Seguimos em frente com Chacha de Charme e a Banda Podre. O som na Guiné-Bissau, Mantenhas. Depois, viagem até outros tempos com Iskaba, a recuperação de Van de Coal, ao lado do DJ Tunes, com os seus dedos mágicos. Faltam 6 minutos para as notícias em formato síntese. Daqui a pouco, boa semana, estamos ligados.

0: Muito bom dia, são agora 11 horas em Portugal e em Angola, 9 da manhã em Cabo Verde, 10 horas na Guiné-Bissau e em São Tomé e Príncipe, boa tarde para Moçambique, já são meio-dia. Já a seguir na Rádio RTP África, síntese informativa com a edição da jornalista Paula Borges.
1: Domingos Simões Pereira garante que estará sempre pronto a regressar à Guiné-Bissau. O presidente do PAIGC, presidente eleito da Assembleia Nacional Popular, está em Lisboa desde a madrugada do passado dia 24 de julho, depois de ter sido suspensa a prisão preventiva num processo de alegado envolvimento numa alegada tentativa de golpe de Estado. Um processo que, diz Simões Pereira, não tem qualquer credibilidade. Em entrevista exclusiva à RTP África, assegura que voltar à terra é sempre o caminho.
2: Essa é que é a grande questão, não é? Eu penso que só pode ser respondida por quem concordou com as autoridades no país a minha libertação. E eu espero que, a seu tempo, me possam comunicar isso. Eu, quando cheguei a Lisboa, o meu sentimento é que eu estive sequestrado e foi-me restituída a liberdade. Se quem negociou a minha liberdade me comunicar que no espaço de 3 meses eu devo me apresentar para voltar à prisão, eu no dia que for marcado estarei lá para me entregar sem qualquer tipo de problema.
3: Não vira costas à Guiné-Bissau?
2: Nunca. Nunca farei isso. Nunca farei isso em nenhuma circunstância. Eu acredito que sou aquilo que sou por aquilo que a Guiné-Bissau também representa na minha vida.
1: Pela primeira vez, domingo, Simões Pereira fala ao pormenor das condições precárias em que esteve detido na segunda esquadra em Bissau e da condenação de que é alvo pelo Tribunal Militar. Quanto ao referendo agendado para o próximo domingo, diz que é tudo uma encenação.
2: Não há referendo nenhum. O referendo é uma consulta popular que, de acordo com a nossa Constituição, só tem legitimidade se é promovida pelo povo guineense, através da Assembleia Nacional Popular. O que vai acontecer no dia 30 de agosto é a continuidade do golpe de Estado que foi dado no dia 26 de novembro. Há todo um algoritmo que está determinado no sentido de preparar uma camisa que sirva especificamente a um senhor e, portanto, eles vão fazer uma espécie de plebiscito para dizer que o povo guineense, não é, manifesta essa escolha. Não há escolha nenhuma. E querem concentrar a atenção do povo guineense na questão do regime, do sistema, do governo presidencial em relação ao que é melhor, o que é que vai resolver. Isto é uma absoluta farsa. Não existe essa questão. Porque o problema é um problema de regime. Se nós queremos viver com um regime democrático, nós temos que nos submeter ao controle, à prestação de contas, ao acompanhamento das várias instâncias.
1: Entrevista exclusiva de domingo, Simões Pereira, à RTP África, para ouvir na íntegra mais logo, aqui na rádio, depois das 15 horas, serão 2 da tarde em Bissau, e para ver na televisão RTP África, às 19:01, em território guineense. Na Guiné-Conakry, pelo menos 31 pessoas morreram este fim de semana, na sequência de um deslizamento de lixo na grande lixeira de Dar es Salaam. A tragédia arrastou casas e pessoas e deixou em choque, João Costa Dias, o bairro onde se localiza.
4: Estava previsto para ontem o encerramento da lixeira no bairro Dar es Salaam, em Conakry, mas antes que isso acontecesse, a montanha de resíduos cedeu durante a madrugada após chuvas intensas e arrastou casas, tendas e pequenos edifícios construídos junto ao aterro. As autoridades avançam um balanço oficial de 31 mortos e 22 feridos, mantendo 6 deles em estado grave. 358 vítimas foram realojadas e 72 famílias em risco identificadas. As equipas de proteção civil, Cruz Vermelha e Forças de Segurança continuam no terreno numa operação difícil, com escavadoras a remover toneladas de lixo para tentar localizar possíveis desaparecidos. O governo confirma que os moradores tinham sido avisados para abandonar a zona, mas muitos permaneceram por falta de alternativas. A ministra do Ambiente promete agora realojamento imediato das famílias e uma investigação às falhas que permitiram que o maior aterro de Conakry continuasse ativo Apesar dos alertas, ativistas e líderes comunitários acusam o Estado de ter ignorado riscos conhecidos num bairro onde tragédias semelhantes já tinham sido registadas.
1: Este deslizamento provocou pelo menos 31 mortos, é o balanço mais recente. As buscas continuam e o governo da Guiné-Conakry promete novas medidas para evitar que situações como esta se repitam. Moçambique reforçou as medidas de vigilância nas fronteiras para prevenir a ocorrência de casos de ébola. É isso que avança o Ministro da Saúde, que aponta a fronteira com a Tanzânia como a zona que desperta maiores preocupações.
5: Há muita mobilidade de pessoas da República Democrática do Congo via Tanzânia e também nos aeroportos, né, porque as pessoas podem viajar, não é, vindo daqueles países ali próximos, não é, como do Uganda, por aí fora. Então nós temos que estar muito atentos aos viajantes que chegam ao nosso país.
1: E a CNIS, o Ministro da Saúde, que garante ainda que o país dispõe de capacidade para diagnosticar a doença, no entanto, ainda não registou qualquer caso positivo de ébola. Ainda em Moçambique, pelo menos 6 pessoas morreram, outras 5 ficaram gravemente feridas na sequência de um acidente de viação no distrito de Nacala Velha, província de Nampula. Segundo o Instituto dos Transportes Rodoviários, o acidente, uma colisão frontal entre um caminhão de mercadorias e um transporte semicoletivo de passageiros, aconteceu na tarde de ontem na ponte da barragem de Nacala a Velha. Em Portugal, destaque também para um acidente insólito na Avenida Marginal. O condutor morreu depois de um despiste. Foi detectado o corpo nas rochas junto à Praia da Parede. O carro onde seguia não caiu, ficou imobilizado num parque de estacionamento, ao contrário do que tinha sido anteriormente avançado pelas autoridades. Ao lado da Ucrânia, o governo português reafirma o apoio à soberania e à integridade territorial do país, que foi invadido pela Rússia há precisamente 4 anos e meio. Também hoje se assinalam os 35 anos da independência ucraniana e Paulo Rangel, ministro dos Negócios Estrangeiros português, partilhou uma mensagem nas redes sociais a celebrar esta data e a condenar os ataques russos lançados nas últimas semanas. Hoje e amanhã está de visita a Kiev um grupo de deputados portugueses. Vão em representação do presidente do Parlamento para participar precisamente nas comemorações de mais um aniversário da independência do país.
0: Está assim concluída a síntese noticiária. Edição da jornalista Paula Borges. Poderá ouvir estas e outras em africa.rtp.pt. Passam 7 minutos das 11 horas. Muito bom dia, com saúde, paz e boa disposição. Vamos abrir esta hora numa viagem a Cabo Verde com Bana e Tito Paris.
6: Sérgio Jardim.

0: 11 horas 20 minutos, uma vez mais, bom dia, com saúde, paz, boa disposição. Eu sou o Sérgio Jardim, estarei consigo até bem perto das 14 horas. Abrimos com Bana em Girassol, regressamos em 1997, depois Tito Paris. E agora estamos com Branca Celeste, angolana, que interpreta a música Dialogue de Jacqueline Fortes, uma cantora quioca das Lundas. Hoje, segunda-feira, clima chuvoso em Lisboa, boa semana para si. Prudência na estrada e seguimos juntos aqui na Rádio RTP África, já a seguir com o Roger, e nesta hora teremos a revista de imprensa desportiva e também teremos a rubrica Nossa História e também Palavra do Dia. Estamos juntos.
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0: Ana Joyce com um puro, hoje 24 de agosto, máxima de 25 graus para Lisboa, 23 para o Porto, Coimbra 23, chuva em Lisboa, Portugal com alerta amarelo, Maputo terá 25 graus, temperatura máxima, Nampula chegará aos 28, Luanda aos 24, em Cabo Verde, a cidade da Praia vai estar quente com 32 graus, Bissau 31 e São Tomé, por último, nesta viagem meteorológica pelas cidades da Lusofonia, chegará aos 26 graus. E agora é tempo de Fernando Eurico dizer-nos o que é manchete nos jornais desportivos de hoje.
1: Varandas. Frederico Varandas é o protagonista do dia. Nas capas de Record e a Bola, o presidente garante que com o Sporting ninguém brinca. Em Santo Tirso, onde assistiu à vitória leonina na Supertaça de Handball frente ao Benfica, disse, entre outras coisas, que Luís Soares vai ficar. Líder sportinguista negou problemas disciplinares com o jogador. Só o jornal O Jogo destaca em grande o líder isolado do campeonato. 2-0 do Futebol Clube do Porto ao Arouca, com elogios a Gabri Veiga, o anti-Mora. No mercado, Palhinha fica à espera de acordo. Bayern autoriza médio a adiar regresso à Alemanha. Os três desportivos são unânimos quanto às modalidades. Sporting vence Supertaça de Handball, 31-24 ao Benfica. Nas senhoras, triunfo encarnado diante das gaienses do Almeida Garrett.

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2: 11 horas 40 minutos, agora vamos recordar Ari Yuri da Cunha, pedido de Severino, que nos ouve desde do Restelo, com O Meu Patrão, uma música de 2008 que tem uma mensagem bonita.

0: Ari Yuri da Cunha e Meu Patrão, e agora é tempo da rubrica Nossa História, onde Ana Paula Gomes conversa com Ângela Coutinho sobre o Saara Ocidental, considerado a última colónia de África.
1: Esta é mais uma edição da Nossa História na RDP África com Ângela Coutinho. Hoje, Ângela, viva, bem-vinda. Vamos até que parte da África?
2: Olá, Ana Paula. Temos estado a viajar, África Austral, Corno da África. Hoje vamos para o Norte da África e vamos falar de uma questão que ainda está na ordem do dia e que, na verdade, surgiu também neste período das lutas pelas independências dos povos africanos. E eu estou a falar, Ana Paula, do Saara Ocidental, muito conhecido como a última colónia em África. E aqui estamos também a falar de um colonizador africano muito pouco falado e conhecido, que é a Espanha. E muitas vezes nos esquecemos de que a Espanha também conquistou, dominou, subjugou populações africanas no século XIX, século XX. E um desses territórios foi justamente este.
1: E porquê é que nos esquecemos tanto? Porque foram poucos os territórios que colonizou em África.
2: Sim.
1: A Guiné Equatorial?
2: Sim, e o Saara Ocidental. Uhum. Portanto, muitas vezes não referimos nem Espanha e nem Itália e até mesmo a Alemanha. Talvez por ter perdido os territórios, pois, na sequência da Primeira Guerra Mundial. E, no entanto, os legados da colonização alemã têm-se feito muito vivos e presentes, uhum, nestes países, não é? E, na verdade, também o povo saharaui lutou contra a presença espanhola já na década de 70. Ainda havia a ditadura, não é, de Franco, em Espanha. E de modo que houve aí também uma guerra entre 73 e 75. Mas em 75... a Espanha decidiu retirar-se, houve os chamados acordos de Madrid, mediante os quais uma parte significativa deste território foi cedida a Marrocos e outra também à Mauritânia. Já eram independentes na altura. O que é que aconteceu? Logo em 75, a Frente Polisário, que era o movimento independentista desta então colónia espanhola, continuou a guerra, desta vez contra Marrocos e contra a Mauritânia. Tiveram o apoio da Argélia. Tiveram o apoio da Argélia e ainda têm. Entretanto, em 1976, houve uma autoproclamação da República Árabe Saharaui Democrática por este partido, pela Frente Polisário. Dominavam cerca de 20% de todo este território. A Mauritânia, em 79, retirou-se do conflito, que continuou com Marrocos.
1: Retirou-se do conflito e, portanto, não ficou com o território.
2: Exato. É uma questão muito complexa, Ana Paula, e que de facto não está resolvida, na medida em que as Nações Unidas, e nós temos estado a ver que as Nações Unidas tiveram durante o século XX algum peso nestes processos políticos, mas na verdade no caso do Saara Ocidental não foi o caso. Houve uma decisão de organização de um referendo para a autodeterminação, independência do povo saharaui, que nunca ocorreu, não é?
1: Porquê?
2: Há todas estas barreiras políticas, é preciso dizer.
1: Não foi possível organizar.
2: Não foi possível organizar.
1: Esta é uma questão que periodicamente vem outra vez para as primeiras páginas e, portanto, acho que toda a gente vai ouvindo ao longo destas últimas décadas, ouvindo falar, não é?
2: Ouvindo falar. E prende-se com aquilo que já falámos há alguns programas atrás, aquilo a que alguns chamam da história do tempo presente. E, portanto, sabemos,
1: exato,
2: que há informações que não são veiculadas, há certas coisas que, de facto, não nos são facultadas e, portanto, não conseguimos ter aquilo que os americanos gostam de chamar the whole picture. Não conseguimos ter uma visão muito ampla e fidedigna, não é assim, dos contextos e dos diversos acontecimentos, que é normal quando se está em situações de guerra, porque cada uma das partes, obviamente, para além de intervir militarmente no terreno, também usa a informação.
1: E a contra-informação.
2: Exatamente, a construção de narrativas a seu favor. Uma nota de interesse para os nossos ouvintes é que, de facto, Marrocos tem tido o apoio, continua a ter, da França, dos Estados Unidos da América e de Espanha.
1: Ângela, muito obrigada. Até para a semana.
2: Até para a semana, Ana Paula.

0: Tai-Chi com Dodo, e agora é momento de sabermos qual a palavra do dia de hoje.
1: A palavra do dia é patente. A palavra patente deriva do latim de patere, que significa estar aberto, tornar público, anunciar em latim. A sua evolução até ao significado atual reflete essa ideia de transparência e exposição. Isto porque, na Idade Média, os monarcas emitiam as chamadas cartas patentes. Eram documentos oficiais, abertos, lidos em público, onde o rei concedia um privilégio exclusivo, um título, como uma patente militar ou um monopólio de exploração. Ao divulgar a intenção publicamente, o autor garantia a proteção legal do seu privilégio ou título. Por causa desse registro público, que garantia a autoria, a palavra passou a designar o próprio direito de propriedade industrial sobre uma criação. O termo patente também se consolidou para referir o grau ou posto de um militar, devido às antigas cartas patentes que nomeavam oficialmente os postos militares.

0: Boa tarde, são agora 12 horas em Portugal e em Angola, 10 da manhã em Cabo Verde, 11 horas na Guiné-Bissau e em São Tomé e Príncipe, 13 horas em Moçambique. Susana Lemos, quais os títulos marcam a atualidade de hoje?
1: O Estado moçambicano gastou menos e cobrou mais no primeiro semestre deste ano. Em Angola foram diagnosticados 6 novos casos de Mpox na província de Cabinda, região norte do país.
0: Quanto à meteorologia, Lisboa neste momento tem uma temperatura atual de 23 graus com vento e chuva. Maputo e Luanda partilham a mesma temperatura, 25 graus com sol. Já a seguir na rádio RTP África, noticiário do meio-dia, edição da jornalista Susana Lemos.
1: Domingos Simões Pereira garante que estará sempre pronto a regressar à Guiné-Bissau. O presidente eleito da Assembleia Nacional Popular e líder do PAIGC está em Lisboa desde a madrugada de 24 de julho, depois de ter sido suspensa à prisão preventiva num processo de alegado envolvimento numa alegada tentativa de golpe de Estado. Um processo que diz não tem qualquer credibilidade. Em entrevista à RTP África, à rádio e à televisão, assegura, nesta entrevista exclusiva, assegura que voltar à terra é sempre o caminho, mas isso depende de decisões alheias.
2: Essa é que é a grande questão, não é? Eu penso que só pode ser respondida por quem concordou com as autoridades no país a minha libertação. E eu espero que, a seu tempo, me possam comunicar isso. Eu, quando cheguei a Lisboa, o meu sentimento é que eu estive sequestrado e foi-me restituída a liberdade. Se quem negociou a minha liberdade me comunicar que no espaço de 3 meses eu devo me apresentar para voltar à prisão, eu no dia que for marcado estarei lá para me entregar sem qualquer tipo de problema.
3: Não vira costas à Guiné-Bissau?
2: Nunca. Nunca farei isso. Nunca farei isso em nenhuma circunstância. Eu acredito que sou aquilo que sou por aquilo que a Guiné-Bissau também representa na minha vida.
1: Pela primeira vez, o líder do PAIGC e presidente da Assembleia Nacional Popular da Guiné-Bissau, Assembleia dissolvida há 3 anos, fala ao pormenor das condições precárias em que esteve detido na 2ª Esquadra de Bissau, da condenação de que é alvo pelo Tribunal Militar. Referendo que afirma Simões Pereira é uma consulta, faz de conta.
2: Não há referendo nenhum. O referendo é uma consulta popular que, de acordo com a nossa Constituição, só tem legitimidade se é promovida pelo povo guineense, através da Assembleia Nacional Popular. O que vai acontecer no dia 30 de agosto é a continuidade do golpe de Estado que foi dado no dia 26 de novembro. Há todo um algoritmo que está determinado no sentido de preparar uma camisa que sirva especificamente a um senhor e, portanto, eles vão fazer uma espécie de plebiscito para dizer que o povo guineense, não é, manifesta essa escolha.
1: Entrevista exclusiva RTP África, rádio e televisão para ouvir na rádio hoje, na íntegra, aqui na antena, às 15 horas, hora de Lisboa, 2 da tarde em Bissau, e pode ser vista na televisão RTP África, às 17 horas também em Lisboa, 18 em território guineense. Ao longo da semana vamos ouvir o vice-presidente do CNT, juristas, políticos e comentadores. Pedimos declarações ao primeiro-ministro de transição, Ilídio Vieira T, até agora sem êxito. A companhia do Pipeline Moçambique-Zimbábue vai construir 2 novas estações de bombagem em 2 províncias de Moçambique, aumentando para 5 milhões de metros cúbicos anuais a capacidade de transporte do oleoduto face à procura regional. Isto corresponde a um aumento de 67%. Prevê-se que estejam a funcionar até ao final do próximo ano. Em comunicado, a companhia indica que as obras começam no próximo dia 2, em Nhamatanda, na província de Sofala, e Messica, a província de Manica, no centro de Moçambique. A empresa explica também que o objetivo é aumentar a capacidade de transporte do oleoduto numa rota crítica que serve Moçambique, o Zimbábue e vários mercados da região austral de África. O Estado moçambicano gastou menos e cobrou mais no primeiro semestre deste ano. As receitas atingiram os 2,48 mil milhões de euros e as despesas caíram para 2,54 mil milhões. Informação que consta do balanço do Plano Económico e Social e Orçamento do Estado. Comparando com o igual período do ano passado, a receita do Estado aumentou 6,7%, enquanto a despesa total caiu 11,8%. Ainda em Moçambique, um acidente de viação, ontem à tarde, fez 6 mortos e 5 feridos graves. Foi no distrito de Nacala Velha, na província de Nampula, no norte do país. Uma colisão frontal entre um caminhão de mercadorias e um transporte semicoletivo de passageiros. De acordo com o Instituto dos Transportes Rodoviários, na província de Nampula, uma primeira análise aponta para excesso de velocidade e condução irregular por parte do camionista que fugiu. Está agora a ser procurado pela polícia. Em Angola, foram diagnosticados 6 novos casos de Mpox na província de Cabinda, na região norte do país. Com estes novos casos, aumenta para 361 o número de casos identificados na província desde o início do surto. Ruth Nzita, responsável pelo Departamento de Saúde Pública de Cabinda, avança que os jovens com idades compreendidas entre os 15 e os 19 anos representam a faixa etária mais afetada pela doença. Com estes novos 6 casos, Cabinda continua a concentrar a maior parte de situações com Mpox identificados no país, mantendo as autoridades sanitárias em alerta devido à evolução do surto. Na Guiné-Conakry, pelo menos 31 pessoas morreram este fim de semana na sequência de um deslizamento de lixo na grande lixeira de Dar es Salaam. A tragédia arrastou casas e pessoas, João Costa Dias, deixando em choque o bairro onde se localiza esta infraestrutura.
4: Estava previsto para ontem o encerramento da lixeira no bairro Dar es Salaam, em Conakry, mas antes que isso acontecesse, a montanha de resíduos cedeu durante a madrugada após chuvas intensas e arrastou casas, tendas e pequenos edifícios construídos junto ao aterro. As autoridades avançam um balanço oficial de 31 mortos e 22 feridos, mantendo 6 deles em estado grave. 358 vítimas foram realojadas e 72 famílias em risco identificadas. As equipas de proteção civil, Cruz Vermelha e Forças de Segurança continuam no terreno numa operação difícil, com escavadoras a remover toneladas de lixo para tentar localizar possíveis desaparecidos. O governo confirma que os moradores tinham sido avisados para abandonar a zona, mas muitos permaneceram por falta de alternativas. A ministra do Ambiente promete agora realojamento imediato das famílias e uma investigação às falhas que permitiram que o maior aterro de Conakry continuasse ativo. Apesar dos alertas, ativistas e líderes comunitários acusam o Estado de ter ignorado riscos conhecidos num bairro onde tragédias semelhantes já tinham sido registadas.
1: Deslizamento numa lixeira de Conakry faz pelo menos 31 mortos. Continuam as buscas e o governo promete novas medidas para evitar a repetição de situações como esta. Cabo Verde, ligação marítima entre as Ilhas do Fogo e da Brava. A Cabo Verde Interilhas diz estar disponível para trabalhar com o governo na definição do modelo de gestão do navio Jabraba, comprado recentemente pelo Estado para assegurar a ligação entre as duas ilhas. Disponibilidade manifestada por Fernando Brás, administrador executivo da concessionária do Serviço Público de Transporte Marítimo Interilhas.
5: Nós apresentámos já ao Governo a disponibilidade total da CV Interilhas como concessionária do Serviço Público de Transporte Marítimo e de Passageiros e Carga. Toda a nossa disponibilidade, empenho histórico de atividade e de necessidades em Cabo Verde, para em conjunto podermos encontrar a melhor solução para a utilização da embarcação de Jabraba e para a adaptação e de todo o modelo operacional, por forma a que, com os recursos que vão ser adicionados à concessão, possamos dar o melhor serviço a Cabo Verde.
1: A empresa já apresentou ao Governo uma estimativa do impacto financeiro da tarifa única de 500 escudos, cerca de 4,5 euros. A tarifa está prevista entrar em vigor no próximo ano, dia 1 de janeiro. No entanto, ainda terão de ser feitos estudos técnicos e de ser definido um modelo financeiro que irá suportar a redução das tarifas. Fernando Brás garante que a Cabo Verde Interilhas está disponível para colaborar.
5: As decisões do Governo não me cabem a mim comentar. Todas essas decisões são praticáveis. Depois, aquilo que tem que se avaliar é qual é o impacto financeiro que uma medida dessas tem. E isso é um estudo que está a ser feito pelas equipas do governo e é um estudo que está a ser feito também pelas nossas equipas. Temos já agendado com o governo conversas e grupos de trabalho que alinhem exatamente essa necessidade.
1: Fernando Brás, presidente da Cabo Verde Interilhas. Para além do Djabraba, o Estado cabo-verdiano adquiriu o navio Eugênio Tavares, que está na China, a ser adaptado para transportar até 200 passageiros e operar nas condições marítimas de Cabo Verde. A chegada da embarcação ao país está prevista para o final deste ano. A FACIM, Feira Internacional de Maputo, arranca já na próxima semana, em Ricatla, em Marraquene. A FACIM deverá contar com a participação de 3.200 empresas, nacionais e estrangeiras, número avançado por Claire Zimbe, porta-voz do Ministério Moçambicano da Economia.
6: Nós temos uma projeção para cerca de 2.500 empresas nacionais. Até este momento estamos com 2.400 empresas, 450 empresas já registadas. Entretanto, estamos agora a fazer um apuramento contabilístico na perspectiva da efetividade, que já aponta para cerca de 2.150 empresas nacionais. Acreditamos que este é um processo que vai lograr os 100%.
1: Quanto à participação internacional?
6: Estamos com este momento para uma projeção de 30 países, com cerca de 28 países já confirmados, mas naturalmente há ainda um processo que corre, dado o interesse por conta do que é a FACIM como uma plataforma da internacionalização e da nossa diplomacia económica, e acreditamos que vamos lograr as 30 empresas. Estamos também com uma projeção de 650 empresas estrangeiras e até o momento estamos muito próximos de 600, o que significa que nos próximos dias poderemos lograr o maior resultado.
1: Claire Zimba explica ainda que a edição deste ano da FACIM terá 4 pavilhões.
6: O pavilhão prémio, que neste momento ele comporta, de alguma forma, o lema da edição, neste caso o setor energético e o setor das comunicações e transformação digitais, são os destaques setoriais. Temos depois o pavilhão Gold, que vai comportar os expositores estrangeiros. Temos o pavilhão Platina, com as representações provinciais, neste caso já repleta as 11 províncias. E depois temos o pavilhão Prata, que no fundo reflete o backbone da nossa economia por segmento, neste caso as micro, pequenas e médias empresas, incluindo as cooperativas.
1: Claire Zimba, porta-voz do Ministério Moçambicano da Economia, com os pormenores sobre a FACIM, que começa na próxima segunda-feira e termina no dia 6 de setembro. A organização espera mais de 55 mil visitantes. Em Portugal, as matrículas do ensino superior começam hoje, para quem entrou na primeira fase de acesso, e terminam na próxima quinta-feira. Também hoje começam as candidaturas à segunda fase. Estas candidaturas terminam no dia 2 de setembro. Os resultados da segunda fase de acesso ao ensino superior serão divulgados a 13 de setembro, segue-se depois uma terceira e última fase entre 22 e 24 de setembro. E a pensar nos estudantes deslocados, a DEC Proteste criou duas novas ferramentas na plataforma querocasa.pt, uma página na internet destinada a ajudar os jovens na procura de casa. A partir de hoje, os alunos podem ir a esta página, nesta querocasa.pt, e pesquisar de forma gratuita todos os alojamentos disponíveis.
0: Está assim concluído o noticiário, a edição da jornalista Susana Lemos. 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Passam 13 minutos das 12 horas. Muito boa tarde, saúde, paz, boa disposição. Abrimos esta hora ao ritmo dos Kassaf.
7: Sérgio Jardim.

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1: Depois de publicar o livro Sem Ofensa, um livro de expressões e de piadas racistas, Ângelo Delgado estreia-se na ficção com o livro Foi o Preto.
2: Isto é uma história passada nos anos 90, de um jovem que foi acompanhar o seu clube num jogo fora de Lisboa, o clube em questão é o Sporting, e foi até ao Norte, no fim do qual ele é acusado de participar em desacatos e é acusado precisamente devido à cor da pele. Portanto, a partir daqui, desencadeia-se, digamos assim,
1: uma série de
2: acontecimentos, uma investigação, e ele é detido e preso, sem que seja nada provado. E depois a narrativa, digamos que começa a partir daí, ou seja, depois é o drama familiar, são os avanços e os recuos temporais da narrativa, indo, como tu disseste muito bem há pouco, indo para um pré-25 de Abril, viajando até às roças de São Tomé, se quisermos, viajando até às avenidas largas de Lourenço Marques, viajando até às matas do Maiombe, em Angola, durante a Guerra Colonial, no fundo, falando um pouco sobre o sentimento cabo-verdiano nos dias que se seguiram à Revolução.
1: Ângelo Delgado, um novo autor para conhecer no Escrever na Água desta semana.

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2: 12 horas 27 minutos, ficamos ao ritmo da Água Fresca, DJ Faísca, Beto Max, música original de Hugo Blanco. Às 12h30 minutos teremos informação desportiva em simultâneo com a rádio RTP Antena 1 para você ficar atualizado sobre tudo aquilo que faz o desporto. Estamos juntos e continuamos aqui na rádio RTP África. Sérgio Jardim é o meu nome, até às 14h na sua companhia.

0: Está no ar o Jornal do Desporto. Vamos conhecer agora os títulos desta edição.
1: O Sporting sofre de um complexo de inferioridade endémico. Neste jornal, os ecos das palavras de Frederico Varandas, que ontem garantiu a continuidade de Soares e a certeza de que não entrava em loucuras por Palhinha. Presente do grupo Strompe sai em defesa do líder. Porto segue firme na liderança da Liga e espera por Fofaná. Terceira jornada segue hoje em Barcelos. Sporting conquista a supertaça masculina de handball. Benfica conquista a feminina. Dia de pedaladas nos Jogos do Mediterrâneo e o terceiro jogo de Portugal no Europeu Feminino de Voleibol.
0: Jornal de Desporto, edição Carlos Rui Abreu.
1: Já vamos aos ecos das palavras de Frederico Varandas. Começamos, no entanto, pelo direto, pelo que está a acontecer a esta hora. A Seleção Nacional Feminina de Voleibol está em campo, em Baku, no Azerbaijão, depois das derrotas com a seleção da casa e frente à Bélgica. Esta partida com os Países Baixos, Bruno Malveira Marques, boa tarde. Não se afigura nada fácil para as comandadas de Hugo Silva.
2: Nada fácil, até porque é diante da seleção que ficou em terceiro lugar no último campeonato da Europa e, portanto, para já os Países Baixos vão vencendo por 2-1 a seleção portuguesa. O selecionador Hugo Silva referiu que para Portugal poder bater-se contra seleções mais poderosas como esta, as jogadoras têm de receber bem a bola e serem mais agressivas no ataque, colocarem a bola mais vezes no chão. Recordando rapidamente o 6 inicial, Amanda Cavalcante, Mariana Garcês, Alice Clemente, Júlia Cavalenca, Maria Lopes e Joana Garcês. Numa altura em que Portugal chegou à igualdade, nesta altura Países Baixos 2, Portugal 2.
1: Bruno Malveira Marques, em direto de Baku. No final deste jornal, vamos voltar ao contacto em direto com o enviado especial da Antena 1 para perceber como está a correr este início de jogo da seleção portuguesa. Frederico Varandas chamou ontem os jornalistas para falar à nação sportinguista. O líder de Alvalade garantiu que não há caso Soares, que o colombiano fica no clube e que o Sporting esteve interessado em Palhinha, mas não ia esperar nem gastar tanto por um jogador de 31 anos. Palavras que estão a ter eco no universo leonino, mas também no rival da segunda circular. Já lá vamos. Vamos para já contextualizamos com as palavras de Varandas sobre Luís Soares.
3: Para desgosto de muitas pessoas, Soares vai continuar a ser jogador do Sporting. Soares é um exemplar profissional que está nos melhores registros da história do Sporting e eu sei que vai querer muito continuar a ser.
4: Não há nenhuma proposta pelo Soares.
1: Já sobre a mais que provável chegada de Palhinha à Luz.
3: No final de junho, as condições que o João Palhinha exigiria ao Sporting, João Palhinha, Bayern Munique, seriam estas, o Sporting não iria avançar pelo João Palhinha. E não estou a dizer que a decisão está errada ou certa. Simplesmente não é o nosso projeto desportivo. Não é a nossa estratégia investir todos esses dezenas de milhões de euros num jogador com 31 anos. Não está errada nem certo. Não é o nosso projeto.
1: Estas palavras não ficam sem resposta. José Manuel Antunes, antigo vice-presidente do Benfica, diz que no Sporting há um crónico complexo de inferioridade em relação às águias.
5: É um bocado aquelas coisas de mau portador, quer dizer, não conseguiram. Viram-se para o outro lado, escolheram o jogador espanhol, Altamira, parece que assim que se chama, e do Benfica ninguém se queixou, nem fez nenhum comentário às aquisições do Sporting. É o complexo de inferioridade que o Sporting tem, endémico, que aliás levou a cânticozinho inacreditáveis no jogo de sábado contra a família do Palhinha, o que é de facto inadmissível, que uma associação, uma agremiação de bem, possa permitir que isso aconteça nas suas instalações.
1: José Manuel Antunes vai mais longe e diz na Antena 1 que a maior preocupação que tem com o Sporting são os infiltrados na arbitragem e na disciplina.
5: Preocupa-me também o manter de a forma como o Sporting no ano passado conseguiu chegar ao segundo lugar, a forma como há 10 anos o Sporting conseguiu ganhar a final da Taça de Portugal com o cérebro de nós pisa na cabeça. Essas coisas, isso a mim preocupa, o facto de o Sporting ter infiltrado uma série de Sportingistas nos órgãos decisórios da federação, nomeadamente a nível da arbitragem, da disciplina. Isso preocupa-me, é o que me preocupa no Sporting, é isto.
1: Nesta entrevista ao jornalista João Santos Correia, José Manuel Antunes disse estar a gostar do Benfica, mas que falta ainda muita coisa.
5: Falta muita coisa. Os jogadores que tiraram no Mundial ainda foram integrados em relativamente pouco tempo, ainda há os jogadores que estão para vir. Seguramente a questão do Palhinha parece que está iminente, vai ser importante e vai alterar o sistema do jogo do Benfica.
1: Do lado do Universo Sporting, Carlos Barbosa da Cruz, presidente do Grupo Strompe, diz que Varandas fez muito bem em vir esclarecer.
6: Já começa a ser um clássico da pré-época ou do princípio da época a desestabilização do Sporting. As coisas atingiram um tal ponto de exagero e mistificação que o presidente entendeu, e a meu ver bem, esclarecer as coisas. produziu-se uma narrativa à volta do Soares que não coincidia com os factos e até afetavam o caráter e a reputação e o profissionalismo do atleta. E, portanto, o presidente do Sporting fez aquilo que tinha que fazer, que saiu a terreira em defesa do Soares e esclarecimento da situação. Acho que fez muito bem. E espero vivamente que se passe para diante neste assunto.
1: Quanto ao impasse para as saídas de Pote e Daniel Bragança, Carlos Barbosa da Cruz diz não estar preocupado.
6: Como o Sheldrup ou o Rio estão no Benfica. Se me pergunta se eu gostaria de ver o assunto desses jogadores resolvido, claro que sim. Não conheço os meandros das burocracias do futebol da Arábia Saudita, mas a ideia que eu tenho é que está dependente de resoluções de natureza predominantemente administrativa e não desportiva. Quanto ao Daniel Bragança, pá, penso que há propostas em estudo.
1: À conversa com o jornalista José Carlos Lopes, Carlos Barbosa da Cruz defende que o Sporting tem estado bem a lidar com os empresários que querem levar os jogadores de Alvalade.
6: Os empresários, muitas vezes, à revelia dos clubes e à revalia dos contratos, oferecerem os jogadores. Aconteceu isto com o Ilman, aconteceu com o Iócaras e provavelmente terá acontecido com o Soares.
1: Carlos Barbosa da Cruz, presidente do grupo Strompa, ainda no Sporting, tem 17 anos e já está em Lisboa, concorrente de Maxi Araújo para o lugar de defesa esquerdo. Monsef Zekri chegou na última noite à capital portuguesa, realiza hoje os exames médicos para ser depois apresentado. O jovem marroquino vai valer aos cofres dos belgas do Mechelen, uma verba entre os 13 e os 4 milhões de euros. Quem também deve reforçar o plantel dos Leões é o guarda-redes brasileiro Kaique. O guarda-redes não tem espaço no Palmeiras. Nas duas últimas épocas esteve emprestado a Farense e Nacional e chegará a Alvalade para suprir a mais que provável saída de João Virgínia. João Palhinha chegou a Lisboa no último sábado para passar dois dias com a família, mas foi autorizado pelo Bayern a ficar mais tempo. O internacional português deverá ser oficializado em breve nas Águias, logo que estejam dirimidos todas as questões burocráticas que ainda não permitiram a desvinculação ao clube bávaro. No Futebol Clube do Porto, enquanto se aguardam mais movimentações de mercado para a lateral esquerda da defesa e para a ponta de lança, a notícia é que Seco Fofaná poderá estar de regresso à Invicta. O médico esteve no Dragão

0: que colocámos em campo, com o espírito certo, com o fogo certo, com a vontade certa. Vamos lembrar o que fizemos esta noite. E naturalmente que depois deste jogo ainda queremos fazer melhor e melhorar.
1: O Arouca, que até entrou no Dragão como líder da Liga, sofreu os primeiros golos da época e a primeira derrota. Ainda assim, o treinador Vasco Seabra mostrou orgulho nos jogadores.
2: Foi um jogo em que nós sabíamos o que é que poderia acontecer, mas a verdade é que o Porto foi forte a esse momento. Eu estou muito orgulhoso e muito feliz com a atitude, a predisposição e a convicção com que a equipa veio jogar. De qualquer das formas, obviamente, triste pelo resultado, como dizem os meus espanhóis, com ganas de que a gente possa dar este salto de crescimento e sermos ainda mais competitivos.
1: Porto lidera a Liga só com vitórias. Arouca caiu para quinto com 6 pontos. A terceira jornada tem esta noite mais uma partida em Barcelos. O Gil Vicente recebe o Casa Pia. Os galos têm 3 pontos, fruto da vitória na primeira jornada diante do Rio Ave. Viram adiado o jogo seguinte em Braga, enquanto o Casa Pia vem de 2 derrotas nas 2 primeiras jornadas. Luís Pinto, treinador do Gil, pede respeito máximo pelo adversário.
3: Respeitar muito o nosso adversário, respeitar muito o Casa Pia, respeitar muito aquilo que é a nossa ideia e aquilo que nós queremos desenvolver enquanto identidade, para conseguirmos colocar isso dentro de campo. Esse tem que ser o nosso foco. Todos os jogos começam de minuto zero e o passado não interessa para nada.
1: Do lado dos gansos, Filipe Coelho espera uma boa resposta da equipa depois dos 7-0 encaixados com o Benfica.
4: Alerta máximo, mas acho que este desafio contra o Gil Vicente é o melhor que nos podia aparecer pela frente, porque temos que elevar o nosso nível, temos que elevar também os nossos níveis de agressividade e de competitividade, que contra o Benfica estiveram muito aquém daquilo que queremos atingir. Portanto, o desafio grande, mas a expectativa é que toda a gente esteja à altura desse desafio.
1: Esta jornada só termina em setembro com os jogos Moreirense-Benfica no dia 9 e Estrela da Amadora Sporting de Braga no dia 10. Na segunda liga fica fechada hoje a terceira jornada. No Algarve, o Farense tem a hipótese de alcançar o líder Académica de Coimbra, que tem 3 jogos e 3 vitórias. Farense igual aos Estudantes em caso de vitória na recepção ao Felgueiras, que ainda procura o primeiro triunfo. O jogo é às 6 da tarde no São Luís. À noite, às 8:15, o Feirense, apenas com 1 ponto, recebe o Futebol Clube do Porto B, que é o último ainda sem pontuar. No Brasileirão, o Palmeiras de Abel Ferreira reforçou a liderança do campeonato. Goleou na última noite o Vasco da Gama de Pedro Emanuel por 4-1, regressando aos triunfos depois de 2 jogos sem ganhar para o campeonato.
5: Somos uma equipa muito jovem comparada com as outras que lutam pelos mesmos objetivos, mas que apesar dessa juventude temos que amadurecer com estes jogos, e acho que fizemos uma segunda parte belíssima a todos os níveis, na atitude competitiva, na coragem, na forma como nós também envolvemos o público connosco, porque na primeira parte já havia e isso não ajuda.
1: Palmeiras contabiliza 51 pontos contra os 45 do campeão brasileiro e sul-americano. O Flamengo tem menos um jogo, é segundo classificado e orientado por Leonardo Jardim, que perdeu com o Cruzeiro 2-1, Cruzeiro de Artur Jorge. Da noite de ontem vem também a derrota do Grêmio de Luís Castro por 1-0 no terreno do Bragantino. A equipa de Belo Horizonte está apenas 1 ponto acima da linha de água. No Girabola, em Angola, 2 vitórias, 2 empates e 1 derrota para os técnicos portugueses no arranque do campeonato. O Bravos do Maquis, orientado por Sandro Mendes, antigo médio Vitória de Setúbal, venceu o Sagrada Esperança por 3-0. O Interclube de Divaldo Alves deslocou-se à cidade de Mbanza, Congo, e superou o São Salvador do Congo por 1-0. Rui Santos e o seu Futebol Clube de Luanda empataram a 0 com o Recreativo de Kaala, o mesmo resultado do pentacampeão Petro de Luanda sob batuta de João Pedro Sousa. Já o Desportivo da Huila, de Paulo Torres, perdeu na visita ao 1 de agosto por 1-0. Destaque para o pentacampeão Petro, de João Pedro Sousa, que arrancou com um empate.
6: Foi um resultado mau para nós, vários fatores. Um deles foi até por aquilo que produzimos, que merecíamos outro resultado. Mas também temos de olhar um bocadinho para nós próprios e percebermos que também, com as oportunidades que tivemos, com as ocasiões que tivemos, com a densidade ofensiva que tivemos, tínhamos que marcar. Mas o futebol é mesmo assim, agora o que temos que fazer é continuar a trabalhar e já na próxima jornada vencermos o jogo, que é aquilo que pretendemos, obviamente.
1: João Pedro Sousa, um dos 5 treinadores portugueses no campeonato de Angola. No handball, o Sporting venceu a supertaça masculina após o triunfo 31-24 sobre o Benfica. Ao intervalo, a vantagem dos Leões era já de 15-6. É a 7ª supertaça para o Museu de Alvalade. Ricardo Costa é o treinador vencedor.
7: É como se fosse a primeira. Acho que não se notou que tínhamos ganho as últimas 10.

0: A ambição dos meus atletas foi desmedida. Queríamos muito vencer este Benfica. Conhecíamos muito pouco do Benfica. O Benfica transformou completamente a equipa, desde o treinador a 10 ou 11 jogadores. Por isso, do nosso lado estava aquilo que nós podíamos fazer e dedicámos um mês e meio a nós e acho que nos apresentamos em muito boas condições e com a ambição certa para poder continuar a vencer.
1: O Sporting bateu o Benfica por 31-24 e conquistou a Supertaça masculina na vertente feminina. O Benfica superiorizou-se ao Almeida Carrete de Vila Nova de Gaia por 35-25. Nos Jogos do Mediterrâneo, Portugal já tem 12 medalhas conquistadas no ciclismo, natação, canoagem e esgrima. Hoje, amanhã, foi dedicada ao ciclismo de estrada na vertente feminina. O enviado especial da RTP, a Itália, Eduardo Pestana, faz-nos aqui o resumo da participação portuguesa nesta prova.
2: Já terminou a prova de ciclismo, corrida de estrada feminina. Raquel Queiroz terminou os quase 78 km no 13º lugar. Beatriz Roche ficou ligeiramente abaixo, na 17ª posição. Depois vai ser a corrida masculina, aí já um pouco mais longa, 133 quilómetros, e são quatro ciclistas portugueses que vão participar. Tiago Antunes, que venceu o ouro no contrarrelógio nestes Jogos do Mediterrâneo. Rafael Reis, que venceu, conquistou o bronze nessa mesma distância, mais Afonso Silva e Pedro Silva, este quarteto português que vai participar nesta corrida de estrada masculina com pouco mais de 133 quilómetros, uma prova que vai decorrer sobre uma forte temperatura, estão quase 40 graus.
1: Eduardo Pestana nos Jogos do Mediterrâneo em Taranto. A fechar este jornal, novo contacto com Baku, está a jogar-se o primeiro set do terceiro jogo de Portugal no Europeu Feminino de Voleibol. Bruno Malveira Marques, Portugal está a bater-se bem frente às candidatas neerlandesas.
3: Está a bater-se bem, Carlos, com um jogo equilibrado, um set para já, um primeiro set equilibrado, empate a 15 pontos entre Países Baixos e Portugal. Portugal até já teve uma vantagem de 3 pontos quando vencia por 9-6, no entanto as neerlandesas conseguiram recuperar e equilibra para já o denominador deste primeiro set. Como melhores pontuadoras, Maria Lopes com 3 pontos, Júlia Cavalenca e Joana Garcês, ambas com 2 pontos. Para já, Países Baixos 16, Portugal 15.
1: Bruno Malveira Marques vai continuar a acompanhar este encontro a partir de Baku. É o europeu de voleibol feminino ao longo da tarde informativa da Antena.
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12:55, uma vez mais, boa tarde. Estivemos com o Lil Boy, Lil Mac, Edlásio e Okenio em Descontrola. Depois passamos por Branca Celeste em Angola com o GTM Tuju. E agora estamos com Thailand, na África do Sul, em Safer. Vamos fechar esta hora com Paulo Flores e Paulito com Rumba anos 80. Nos ritmos de rumba, ritmos angolanos, latinos, que fizeram sucesso nos anos 60, 70, 80 e até agora ainda fazem. Continuamos juntos e às 13 horas voltaremos para atualizar a informação. E depois da hora 13 teremos consultório jurídico e jornais de África. Seguimos juntos na Rádio RTP África. Mantenha-se na sintonia.

0: Boa tarde, são agora 13 horas em Portugal e em Angola, 11 horas em Cabo Verde, meio-dia na Guiné-Bissau e em São Tomé e Príncipe, 14 horas em Moçambique. Susana Lemos, quais os títulos deste noticiário?
1: Guiné-Conakry, deslizamento da maior lixeira de Dar es Salaam faz pelo menos 31 mortos. Angola, registados 6-9 casos de Mpox na província de Cabinda.
0: Quanto à meteorologia, o Porto registra neste momento 21 graus, com sensação térmica de 17 devido ao vento e à chuva que se fazem sentir. Já no continente africano, São Tomé tem 24 graus com céu nublado e também previsão de chuva. E em Nampula, Moçambique, o sol brilha e os termómetros marcam 29 graus. Na rádio RTP África, já a seguir, o noticiário das 13 horas com edição e apresentação da jornalista Susana Lemos.
1: Guiné-Conakry, por causa das chuvas, pelo menos 31 pessoas morreram devido ao deslizamento de uma lixeira este fim de semana em Dar es Salaam, João Costa Dias.
2: Estava previsto para ontem o encerramento da lixeira no bairro Dar es Salaam, em Conakry, mas antes que isso acontecesse, a montanha de resíduos cedeu durante a madrugada após chuvas intensas e arrastou casas, tendas e pequenos edifícios construídos junto ao aterro. As autoridades avançam um balanço oficial de 31 mortos e 22 feridos, mantendo 6 deles em estado grave. 358 vítimas foram realojadas e 72 famílias em risco identificadas. As equipas de proteção civil, Cruz Vermelha e Forças de Segurança continuam no terreno numa operação difícil, com escavadoras a remover toneladas de lixo para tentar localizar possíveis desaparecidos. O governo confirma que os moradores tinham sido avisados para abandonar a zona, mas muitos permaneceram por falta de alternativas. A ministra do Ambiente promete agora realojamento imediato das famílias e uma investigação às falhas que permitiram que o maior aterro de Conakry continuasse ativo. Apesar dos alertas, ativistas e líderes comunitários acusam o Estado de ter ignorado riscos conhecidos num bairro onde tragédias semelhantes já tinham sido registadas.
1: Deslizamento em lixeira de Conakry faz pelo menos 31 mortos. O governo já prometeu novas medidas para evitar a repetição de situações como esta. Mais uma voz política a manifestar-se contra o referendo constitucional na Guiné-Bissau. Desta vez é Bassirou Dja, o ex-primeiro-ministro guineense e líder do Frepagna, reprova o referendo convocado para 30 de agosto, ou seja, já para o próximo domingo. Num curto vídeo divulgado ontem pela guineense Rádio Capital FM, Bassirou Dja defende não existirem condições nem legitimidade das autoridades atuais para convocar o referendo e rever a Constituição da República. A companhia de pipeline Moçambique-Zimbábue vai construir duas novas estações de bombagem em duas províncias de Moçambique, aumentando para 5 milhões de metros cúbicos anuais a capacidade de transporte do oleoduto face à procura regional. Isto corresponde a um aumento de 67%. Prevê-se que estejam a funcionar até ao final do próximo ano. Em comunicado, a companhia indica que as obras começam no próximo dia 2, em Nhamatanda, assim aqui é a província de Sofala, e Messica, província de Manica, no centro de Moçambique. A empresa explica também que o objetivo é aumentar a capacidade de transporte do oleoduto numa rota crítica que serve Moçambique, o Zimbábue e vários mercados da região austral de África. Moçambique prevê asfaltar 45 troços rodoviários num total de mais de 3.200 quilómetros através do programa Mais Estradas 2031. Os troços abrangidos localizam-se nas províncias de Maputo, Gaza, Inhambane, Sofala, Manica, Tete, Zambésia, Nampula, Cabo Delgado e Niassa, incluindo ligações estratégicas para a mobilidade de pessoas e mercadorias e para a integração económica das diferentes regiões. Hoje, a ANAI, Administração Nacional de Estradas, lançou o concurso para a fiscalização das empreitadas. Em Angola, 6 novos casos de Mpox foram registados na província de Cabinda, no norte do país. Aumenta assim para 361 o número de casos identificados na província desde o início do surto. ao jornal Correio que anda. Ruth Nesita, responsável pelo Departamento de Saúde Pública de Cabinda, explica que são os jovens, entre os 15 e os 19 anos, os mais afetados. Cabinda registra a maior parte dos casos de mpox identificados no país, mantendo as autoridades sanitárias em alerta devido à evolução do surto. Em Portugal, o PS acusa o governo de querer provocar o medo com o estudo encomendado sobre a sustentabilidade da Segurança Social. Apesar de o primeiro-ministro já ter afastado a hipótese de uma reforma do sistema de pensões, os socialistas exigiram esta manhã, Inês Ameixa, mais esclarecimentos sobre este tema.
3: O PS não sai convencido no que toca ao estudo encomendado pelo Governo sobre a sustentabilidade da Segurança Social. André Moscaldas, dirigente socialista, acusa o Governo de criar medo junto das pessoas.
4: Colocar medo às pessoas é aquilo que o Governo fez ao encomendar um relatório, precisamente a quem sabia que tem uma narrativa de décadas a favor dos sistemas privados de Segurança Social e contra a Segurança Social Pública. Isso é que é criar medo. O que o Governo fez na semana passada gera o pânico das pessoas.
3: O Governo já afastou a hipótese de avançar com uma reforma na Segurança Social e por isso o PS não entende porque é que o estudo foi encomendado.
4: O Partido Socialista quer a garantia e quer acima de tudo que o Governo explique por que razão então é que encomendou e divulgou um estudo se não tinha nenhuma intenção nesta legislatura de tomar medidas na Segurança Social, porque isso, constatarão, é de facto causa de perplexidade.
3: As críticas ao Governo estendem-se ao tema do aumento do custo de vida. Tem sido uma das bandeiras deste Partido Socialista que faz as contas. Há famílias a pagarem por mês mais 128 euros em relação ao início do ano.
4: Família com consumo mensal de 2 depósitos de gasóleo, 2 cabazes alimentares, 2 garrafas de gás e a prestação da casa, suporta hoje um encargo mensal superior em 128 euros ao que tinha no início do ano. 128 euros por mês, mais de 1.500 euros por ano. Este é o peso real que recai sobre as famílias portuguesas. Existe só o Governo que explica ao país porque é que hesita em apoiar as famílias portuguesas num contexto de crise agravada do custo de vida.
3: Desafio do PS para que o Governo adote mais medidas. Questionado pelos jornalistas sobre o ministro da Administração Interna, o porta-voz socialista insiste, Luís Neves não tem condições para continuar no cargo.
1: As preocupações do PS com o sistema de pensões e com o aumento do custo de vida no país. Este fim de semana, o antigo ministro da Segurança Social, Bagão Félix, criticou o relatório coordenado pelo economista Jorge Bravo. Entrevistado pelo Jornal Público, o antigo ministro do governo PSD-CDS considera inadequado, incorreto e ilusório apresentar as contas do regime da Segurança Social em conjunto com as da Caixa Geral de Aposentações. Bagão Félix avisa que a lógica catastrófica é das coisas piores que há na Segurança Social. O presidente António José Seguro garante que Portugal vai continuar a prestar apoio à Ucrânia pelo tempo que for necessário. O chefe de Estado enviou hoje uma mensagem a Volodymyr Zelensky, felicitando-o pelos 35 anos de independência do Estado ucraniano. Seguro quis prestar tributo, em particular, aos ucranianos que estão no terreno a defender a soberania do país. Natércia Simões.
5: António José Seguro promete apoio ao corajoso povo ucraniano, assim lhe chama. O Presidente da República diz que Portugal vai continuar a prestar apoio político, humanitário, financeiro e militar à Ucrânia enquanto for necessário. Seguro diz que hoje é dia para honrar os que defendem a independência da Ucrânia no terreno. Acrescenta que é momento para reconhecer o sacrifício de tantas famílias e para afirmar a capacidade de um povo de manter viva a soberania, mesmo quando é muitas vezes desafiado. Para o Presidente da República, os 35 anos de independência são um testemunho de que a identidade de um povo não se mede pela ausência de adversidade, mas pela forma como a enfrenta.
1: A mensagem de António José Seguro, que foi enviada hoje a Volodymyr Zelensky. Também o governo português reafirmou o apoio à soberania e à integridade territorial da Ucrânia, país que foi invadido pela Rússia há precisamente 4 anos e meio. Paulo Rangel, ministro dos Negócios Estrangeiros, partilhou uma mensagem nas redes sociais a celebrar os 35 anos da independência da Ucrânia e a condenar os ataques russos lançados nas últimas semanas. Hoje e amanhã está de visita a Kiev um grupo de deputados portugueses em representação do presidente da Assembleia da República. Participam nas comemorações do aniversário da independência da Ucrânia. A pensar nos estudantes deslocados, a DEC Proteste criou 2 novas ferramentas na plataforma querocasa.pt, uma página na internet destinada a ajudar os jovens na procura de casa. A partir de hoje, os alunos podem pesquisar de forma gratuita nesta página todos os alojamentos disponíveis. Sara de Araújo de Almeida.
6: O objetivo é facilitar uma pesquisa que está muitas vezes dispersa por diferentes canais de informação, explica a porta-voz da DEC Proteste, Magda Canas.
7: Esta preocupação da casa pesa cada vez mais. Porquê? Porque é o desafio de encontrar um alojamento adequado, disponível e, sobretudo, financeiramente confortável.
6: Para isso, criaram duas ferramentas que juntam os dados por instituição de ensino superior e município.
7: Qualquer estudante ou família pode pesquisar num único espaço, no querocasa.pt, quais são as soluções de alojamento que são disponibilizadas pelos estabelecimentos de ensino superior e também pelas autarquias locais. Podem ainda perceber se há programas disponíveis para apoiar quem precisa de mudar de cidade para seguir os estudos.
6: Até aqui era preciso consultar cada entidade em separado. Para o presidente da Federação Académica do Porto, Francisco Porto Fernandes, é um bom passo para ajudar os alunos.
8: O alargamento deste tipo de capacidade quase de resumo digital rápido, todos os apoios que os jovens, neste caso os estudantes do ensino superior, podem ter e facilitar encontrarem um quarto no mercado, é mesmo muito, muito importante e vai facilitar a vida dos estudantes.
6: A plataforma é atualizada sempre que surjam novos dados.
1: Alunos que queiram pesquisar de forma gratuita alojamentos podem o fazer em querocasa.pt. Macau e São Tomé e Príncipe apostam no combate à lavagem de dinheiro e ao financiamento do terrorismo. Vão, para isso, assinar um protocolo com vista à troca de informações financeiras. Este documento junta-se, Carolina Malheiro, aos mais de 30 acordos já assinados por Macau nesta área.
9: Segundo um despacho publicado no Boletim Oficial de Macau, o secretário para a Segurança pode delegar a missão ao comandante-geral dos Serviços de Polícia Unitários. O acordo surge depois de um anúncio feito pelo governo de Macau no final de maio de que a região iria assinar acordos de cooperação com São Tomé e Príncipe e Cabo Verde nesta área. Macau assinou também, no ano passado, um acordo com Angola para a troca de informações financeiras destinadas a combater o branqueamento de capitais e o financiamento do terrorismo. O novo protocolo com São Tomé e Príncipe junta-se aos mais de 30 acordos assinados por Macau nesta área, incluindo com a Polícia Judiciária Portuguesa e a Unidade de Informação Financeira do Banco Central de Timor-Leste. Em 2022, um relatório anual do Departamento de Estado dos Estados Unidos designou Macau como um dos principais pontos de branqueamento de capitais a nível mundial.
1: Macau e São Tomé e Príncipe vão assinar um protocolo com vista à troca de informações financeiras, apostam no combate à lavagem de dinheiro e ao financiamento do terrorismo.
0: Estás em concluído o noticiário, edição da jornalista Susana Lemos. Poderá ouvir estas e outras informações em africa.rtp.pt. Passam 12 minutos das 13 horas. Muito boa tarde. Vamos abrir com Carlos Buriti numa mensagem muito positiva e que vale a pena ouvir. Gingonça do Macaco.
10: Sérgio Jardim.

0: Rita Cruz, cantora luso-cabo-verdiana, com o seu tema Búzios. E agora é tempo de consultório jurídico com o Dr. Adriano Malalana. Vamos saber como converter o título de residência por estudo para autorização de residência normal.
1: Como é que eu posso fazer para me legalizar?
2: Um contrato de trabalho pode ser feito por um dia, pode ser feito por um mês. Existe liberdade na fixação do prazo de duração do contrato de trabalho.
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4: Tivemos um caso recentemente de um jovem estudante. Estava a estudar na Universidade Católica, em Braga. Por razões da sua vida pessoal, teve que suspender os estudos. E veio para Lisboa, arranjou emprego, está a trabalhar, tem casa arrendada, tem tudo em ordem. Foi à AIMA para solicitar a conversão do seu título, que também ia caducar e já caducou. A AIMA disse, olha, agora você vai ter que voltar para a sua terra e a partir de lá solicitar o visto adequado à sua nova situação, ou seja, visto de trabalho. Alguém que já está a trabalhar, prova que está a exercer uma atividade profissional remunerada, com descontos para a segurança social, prova inclusivamente que tem casa e nesta circunstância até tem uma filha com nacionalidade portuguesa e tem a respectiva certidão. Ou seja, a funcionária que atendeu este jovem fez tábua rasa ao artigo 122, a linha K da Lei da Nacionalidade, que diz que quem tiver um filho com autorização de residência em Portugal ou com nacionalidade portuguesa tem direito à autorização de residência. Este jovem não tem que ir para lado nenhum. Está em Portugal, está legal no país, é só converter o título de residência por motivo de estudo para um título de residência normal. E por maioria de razão. Porquê? Porque o artigo 122 é para casos especiais. Pessoas que estão em Portugal sem título de residência e sem visto adequado para residir em Portugal. Pessoas que não têm visto para fixação de residência. Então a lei abriu essa possibilidade para esses casos chamados casos especiais. Então, dir-se-á o seguinte, se uma pessoa que nem sequer tem autorização de residência, mas que reúne algum dos requisitos, alguma das alíneas do artigo 122 dos casos especiais, tem direito à autorização de residência, por maioria de razão, estes estudantes, que já são residentes em Portugal, só que houve uma alteração das circunstâncias, obviamente que têm direito. Não há nenhum tribunal administrativo neste país que vá proferir uma sentença em sentido contrário.
1: Como é que eu posso fazer para me legalizar?
2: Um contrato de trabalho pode ser feito por um dia, pode ser feito por um mês. Existe liberdade na fixação do prazo de duração do contrato de trabalho.
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0: Horas 23 minutos, agora ficamos com Pérola Omboio, música em Umbundo, que fala sobre o comboio da vida. 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

0: Pérola com um boio. 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

0: Xamã com Flora Matos era o moço, e agora vamos saber quem é amiga da mulher com o seu Jorge.
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E agora vamos fazer uma viagem entre Moçambique e a República Democrática do Congo, agora com Mr. Bao e Aoi Longomba. E depois nova música de Aoi Longomba, Makusudi. Estamos juntos.

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1: 13 horas e 56 minutos. Vamos fechar com Cesária Évora e Salif Keita. Da minha parte por hoje é tudo. Voltaremos a estar juntos amanhã a partir das 11 horas. Boa segunda-feira, boa continuação. E às 17 horas eu volto para o Bora Lá Conversar. E aqui na emissão com boa música amanhã às 11 horas. Boa tarde. Yeah.

0: 14 horas em Portugal e Angola, meio-dia em Cabo Verde, 13 horas na Guiné-Bissau e São Tomé e Príncipe, 15 horas em Moçambique. Vamos saber quais são os destaques desta edição.
1: CPLP aprova estatuto de observador consultivo a 14 entidades dos Estados-membros. Cabinda registra mais 6 novos casos de ébola. Em Moçambique, há o reforço de medidas nas fronteiras para prevenir o ébola.
0: A seguir-se o desenvolvimento destas e de outras notícias, edição das 2 da tarde com Susana Lemos.
1: O Conselho de Ministros da CPLP, que esteve reunido em Dili no passado dia 19, aprovou a concessão de observador consultivo a 14 entidades dos Estados-membros. Numa nota hoje enviada à imprensa, a CPLP diz que entre as novas entidades estão organizações de Angola, Brasil, Moçambique, Portugal e Timor-Leste, abrangendo áreas como educação, ambiente, saúde, desporto, comércio exterior, desenvolvimento socioambiental, empreendedorismo e participação associativa. Domingos Simões Pereira garante que estará sempre pronto a regressar à Guiné-Bissau. O presidente eleito da Assembleia Nacional Popular e líder do PAIGC está em Lisboa desde a madrugada de 24 de julho, depois de ter sido suspensa a prisão preventiva num processo de alegado envolvimento numa alegada tentativa de golpe de Estado. Um processo que diz não tem qualquer credibilidade. A entrevista exclusiva à RTP África, aos canais de rádio e de televisão, assegura que voltar à terra é sempre o caminho, mas isso depende de decisões alheias.
2: Essa é que é a grande questão, não é? Eu penso que só pode ser respondida por quem concordou com as autoridades no país a minha libertação. E eu espero que, a seu tempo, me possam comunicar isso. Eu, quando cheguei a Lisboa, o meu sentimento é que eu estive sequestrado e foi-me restituída a liberdade. Se quem negociou a minha liberdade me comunicar que no espaço de 3 meses eu devo me apresentar para voltar à prisão, eu no dia que for marcado estarei lá para me entregar sem qualquer tipo de problema.
3: Não vira costas à Guiné-Bissau?
2: Nunca farei isso. Nunca farei isso em nenhuma circunstância. Eu acredito que sou aquilo que sou por aquilo que a Guiné-Bissau também representa na minha vida.
1: Pela primeira vez, o líder do PAIGC e presidente da Assembleia Nacional Popular da Guiné-Bissau, Assembleia que foi dissolvida há 3 anos, fala ao pormenor das condições precárias em que esteve detido na 2ª Esquadra de Bissau, da condenação de que é alvo pelo Tribunal Militar e também do referendo que, diz Simões Pereira, é uma consulta, faz de conta.
2: Não há referendo nenhum. O referendo é uma consulta popular que, de acordo com a nossa Constituição, só tem legitimidade se é promovida pelo povo guineense, através da Assembleia Nacional Popular. O que vai acontecer no dia 30 de agosto é a continuidade do golpe de Estado que foi dado no dia 26 de novembro. Há todo um algoritmo que está determinado no sentido de preparar uma camisa que sirva especificamente a um senhor e, portanto, eles vão fazer uma espécie de plebiscito para dizer que o povo guineense, não é, manifesta essa escolha.
1: Domingos Simões Pereira, em entrevista exclusiva à RTP África, à rádio e à televisão. Aqui na rádio pode ouvi-la na íntegra depois do noticiário das 3 da tarde, menos 1 hora em Bissau, quanto à televisão passa um pouco mais tarde, às 19 horas, 18 horas em território guineense. Ao longo da semana vamos ouvir o vice-presidente do CNT, juristas, políticos e comentadores. Pedimos declarações ao primeiro-ministro de transição, Ilídio Vieira Té, até ao momento sem êxito. Mais uma voz política a manifestar-se contra o referendo constitucional na Guiné-Bissau. Desta vez é Bassirou Djá, o ex-primeiro-ministro guineense e líder da Frepagna, reprova o referendo convocado para 30 de agosto, ou seja, já para o próximo domingo. Num curto vídeo divulgado ontem pela guineense Rádio Capital FM, Bassirou Djá defende que não existem condições nem legitimidade das autoridades atuais para convocar o referendo e rever a Constituição da República. Em Angola, 6 novos casos de mpox foram registados na província de Cabinda, região norte do país. Aumenta assim para 361 o número de casos identificados na província desde o início do surto. Ao jornal Correio que Anda, Ruth Nezita, responsável pelo Departamento de Saúde Pública de Cabinda, explica que são os jovens entre os 15 e os 19 anos os mais afetados. Cabinda registra a maior parte dos casos de Mpox identificados no país, mantendo as autoridades sanitárias em alerta devido à evolução do surto. Já em Moçambique, é o reforço das medidas de vigilância nas fronteiras para prevenir o ébola. O Ministro da Saúde diz que as atenções estão sobretudo voltadas para a fronteira com a Tanzânia.
4: Há muita mobilidade de pessoas da República Democrática do Congo via Tanzânia. E também nos aeroportos, né, porque as pessoas podem viajar, não é, vindo daqueles países ali próximos, não é, como do Uganda, por aí fora. Então nós temos que estar muito atentos aos viajantes que chegam ao nosso país.
1: O CNI se lembra que esta altura do ano é amiga da propagação da doença.
4: Isto porquê? Também estamos na época fria agora. Agora é a época em que as gripes aumentam, as infecções respiratórias e outras também aumentam. Então é importante mantermos as medidas de prevenção para a gripe, para as infecções respiratórias. Vamos seguir aquilo que as autoridades sanitárias estão a recomendar, porque a prevenção é a arma principal de qualquer sistema de saúde.
1: O Ministro Moçambicano da Saúde pede às pessoas que não desvalorizem os sintomas.
4: Quando não estiver bem, tiver febre alta, tiver dor de cabeça, tiver vômitos, tiver diarreia, tiver dor de barriga, tiver dores nas articulações, ou história de contacto, também pode haver história de contacto com alguém, imediatamente aproximar-se a nós, nos hospitais, para nós fazermos o devido seguimento.
1: O CNI, o Ministro da Saúde, tranquiliza, ainda não foi diagnosticado qualquer caso positivo de ébola no país, garante também que Moçambique tem capacidade para diagnosticar a doença. A FACIM, Feira Internacional de Maputo, arranca já na próxima segunda-feira, em Ricatla, Marraquene. A FACIM deverá contar com a participação de 3.200 empresas nacionais e estrangeiras, número avançado por Claire Zimba, porta-voz do Ministério Moçambicano da Economia.
5: Nós temos uma projeção para cerca de 2.500 empresas nacionais. Até este momento estamos com 2.400 empresas, 450 empresas já registadas. Entretanto, estamos agora a fazer um apuramento contabilístico na perspectiva da efetividade, que já aponta para cerca de 2.150 empresas nacionais. Acreditamos que este é um processo que vai lograr os 100%.
1: Quanto à participação internacional?
5: Estamos com este momento para uma projeção de 30 países, com cerca de 28 países já confirmados, mas naturalmente há ainda um processo que corre, dado o interesse por conta do que é a FACIM como uma plataforma da internacionalização e da nossa diplomacia económica, e acreditamos que vamos lograr as 30 empresas. Estamos também com uma projeção de 650 empresas estrangeiras e até o momento estamos muito próximos de 600, o que significa que nos próximos dias poderemos lograr o maior resultado.
1: Claire Zimba diz também que a edição deste ano da FACIM terá 4 pavilhões.
5: O pavilhão prémio, que neste momento ele comporta, de alguma forma, o lema da edição, neste caso o setor energético e o setor das comunicações e transformação digitais, são os destaques setoriais. Temos depois o pavilhão gold, que vai comportar os expositores estrangeiros. Temos o pavilhão platina, com as representações provinciais, neste caso já repleta as 11 províncias. E depois temos o pavilhão prata, que no fundo reflete o backbone da nossa economia por segmento, neste caso as micro, pequenas e médias empresas, incluindo as cooperativas.
1: Claire Zimba, porta-voz do Ministério Moçambicano da Economia, com os pormenores sobre a FACIM, que começa na próxima segunda-feira, termina a 6 de setembro. São esperados mais de 55 mil visitantes. A Polícia Judiciária Portuguesa desmantelou uma rede criminosa que cometia crimes de fraude através de meios informáticos. 7 pessoas foram detidas através do Departamento de Investigação Criminal de Braga numa operação batizada com o nome de Scamway, que incluiu buscas domiciliárias nos concelhos da Nazaré, Tondela, Évora, Vila Viçosa e Setúbal. Os suspeitos terão lesado diversas vítimas em montantes globais que até o momento ascendem a várias dezenas de milhares de euros. Ainda em Portugal, o diploma que proíbe a ocultação do rosto em espaços públicos, conhecido como Lei das Burcas, foi hoje publicado em Diário da República e entra em vigor a 23 de setembro próximo. A lei proíbe a utilização de roupas que ocultem o rosto em vias e serviços públicos. Há, no entanto, exceções por motivos profissionais, de segurança e de saúde. A lei também não será aplicada em aeronaves, instalações diplomáticas, locais de culto ou sagrados. A ocultação do rosto é punível com coima de 150 a 750 euros em caso de negligência e de 400 a 3 mil euros em caso de dolo. O diploma determina também que é proibido obrigar qualquer pessoa a ocultar o rosto por motivos de género, religião, idade ou origem. Nesses casos, a pena de prisão pode ir até 2 anos.
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6: Fernanda Almeida.

Abrimos esta hora com TC, Tó Cruz e agora Omar com There's Nothing Like This. Vamos seguir nesta segunda-feira de emissão com Ana Joyce e Paulo Flores. Depois vamos até ao Brasil com Jovem Dioniso. Passam 19 minutos das 2 da tarde. Está com Fernando Almeida até às 4.

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1: E hoje Dose Tripla com Beto Dias. Alberto da Veiga Dias nasceu no concelho do Tarrafal de Santiago, em Cabo Verde. Desde cedo descobriu a sua aptidão pela música, mas o sonho só se concretizou quando emigrou, ainda muito jovem, para a Holanda. Na década de 80, integra o grupo Rabelados como guitarrista e começa a sua carreira na música. Com determinação e talento, logo Beto Dias torna-se o líder e a principal voz da banda, ao lado do também músico Menno Pecha. Rabelados foi uma das primeiras bandas cabo-verdianas na diáspora a trabalhar o funaná estilizado. A par desse ritmo e sob a liderança de Beto Dias, o grupo explorou também o batuque, a balada e outros ritmos mais jovens. Com os Rabelados, Beto Dias gravou dois discos, o CD de estreia da banda Unidade e Amor e Sucuro, o álbum de despedida, já que o grupo se extinguiu em 1997. A solo, a partir dessa data, Dias inicia uma sucedida carreira onde explora o zouk, temas românticos, mas sem deixar o funaná. Participou entre 1991 e 92 do grupo Liviti e foi várias vezes premiado. Hoje, Dose Tripla com Beto Dias, três temas, amor, totalmente de boa e que vida. Amor.

0: 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Ok, xê, semana passada que paguei uma conta, essa semana já caiu de novo.
1: Por quê?
0: Não estou entendendo nada. Isso sei que demora a pagar, pago tarde. Eu nunca vi meu pai a dar assim beijinho na minha mãe. Nunca vi, nunca vi.
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4: Viajamos agora até ao Brasil com Lineker, depois Nair Fakirá.

Estamos a ouvir o tema Sentir, Nair Fakirá e Dandara Manuela, em dueto. Estamos nos minutos finais desta hora, há ainda outra África, desta vez vamos até África do Sul, precisamente. Trazemos Mafiki Zolo, são um famoso grupo sul-africano de música afropop e kwaito, formado em 1996, conhecidos por misturar sons tradicionais dos anos 50 com pop moderno, ganharam dezenas de prémios ao longo da carreira. Vamos ficar com esta banda sul-africana, os Mafiki Zolo.

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0: 15 horas em Portugal e Angola, 13 horas em Cabo Verde, 14 horas na Guiné-Bissau e São Tomé e Príncipe, 16 horas em Moçambique. Edição das 3 da tarde com Susana Lemos.
1: O número de mortos provocados pelo acidente de viação no domingo na província moçambicana de Nampula subiu para 7, anunciaram hoje as autoridades moçambicanas. A vítima mortal fazia parte do grupo de 5 feridos graves que deram entrada no Hospital Geral de Nacala. De acordo com o Instituto Nacional dos Transportes Rodoviários na província de Nampula, o acidente resultou de uma colisão frontal entre um caminhão de mercadorias e um transporte semicoletivo de passageiros. Aconteceu ontem à tarde na Estrada Nacional 12, na ponte da barragem de Nacala Velha. O presidente angolano João Lourenço inaugurou hoje o Palácio de Convenções, localizado entre a Chicala e a Nova Marginal, no centro de Luanda. O Palácio de Convenções, projetado e construído por empresas angolanas, tem um anfiteatro multifuncional com capacidade para 3 mil pessoas. O presidente João Lourenço destaca a importância da estrutura para acolher eventos internacionais.
2: Já estava a fazer falta para um país como Angola, sobretudo no momento em que Angola abriu-se ao mundo e, como consequência disso, tem conseguido atrair para Angola, particularmente para a sua capital, Luanda, importantes eventos internacionais. Portanto, não vou citar aqui aqueles que já tiveram lugar nos últimos 2 anos, mas são do conhecimento público. A diferença é que, infelizmente, nessa altura não tínhamos outra alternativa senão albergar esses mesmos eventos ou em tendas ou em hotéis.
1: João Lourenço anunciou que o primeiro evento internacional vai acontecer já no próximo fim de semana, a Cimeira Extraordinária da União Africana. Agora, o desafio é feito ao setor privado para que invista na hotelaria. Luanda tem falta de hotéis.
2: Não basta ter este centro. Este centro é parte da solução, mas há algo que ainda nos falta e daí fazermos o desafio ao setor privado. É momento de começarem a investir seriamente na hotelaria. Portanto, todos que utilizarem estas instalações vão precisar de estar condignamente alojados. Luanda é uma cidade capital que tem poucos hotéis, portanto temos o Intercontinental, o Epixana, e o Hotel Presidente, o Hotel Bahia e pouco mais.
1: Presidente angolano João Lourenço em declarações aos jornalistas esta manhã depois da inauguração do Palácio de Convenções de Luanda. O palácio foi construído de raiz por iniciativa do Executivo, teve um custo de mais de 290 mil milhões de kwanzas, cerca de 270 milhões de euros. Domingos Simões Pereira garante que estará sempre pronto a regressar à Guiné-Bissau. O presidente eleito da Assembleia Popular, da Assembleia Nacional Popular e líder do PSGC, está em Lisboa desde a madrugada de 24 de julho, depois de ter sido suspensa a prisão preventiva num processo de alegado envolvimento numa alegada tentativa de golpe de Estado. Um processo que diz não tem qualquer credibilidade. Entrevista exclusiva à RTP África, à rádio e também à televisão, assegura que voltar à terra é sempre o caminho, mas isso depende de decisões alheias. Pela primeira vez, o líder do PIGC e presidente da Assembleia Nacional Popular da Guiné-Bissau, que foi dissolvida há 3 anos, pela primeira vez fala ao pormenor das condições precárias em que esteve detido na 2ª Esquadra de Bissau, da condenação de que é alvo pelo Tribunal Militar e também do referendo, que diz Simões Pereira, é uma consulta, faz de conta.
3: Não há referendo nenhum. O referendo é uma consulta popular que, de acordo com a nossa Constituição, só tem legitimidade se é promovida pelo povo guineense, através da Assembleia Nacional Popular. O que vai acontecer no dia 30 de agosto é a continuidade do golpe de Estado que foi dado no dia 26 de novembro. Há todo um algoritmo que está determinado no sentido de preparar uma camisa que sirva especificamente a um senhor e, portanto, eles vão fazer uma espécie de plebiscito para dizer que o povo guineense, não é, manifesta essa escolha.
1: Entrevista exclusiva aos canais de rádio e de televisão da RTP África. Aqui na rádio pode ouvi-la na íntegra, depois deste noticiário. Quanto à televisão, passa um pouco mais tarde, às 19h, 18h, em território guineense. Ao longo da semana, vamos ouvir o vice-presidente do CNT, juristas, políticos e comentadores. Pedimos declarações ao primeiro-ministro de transição, Ilídio Viaraté. Até agora, sem êxito. Na República Democrática do Congo, cessar fogo à vista, fontes da ONU e do governo congolês informaram a agência France Presse de que hoje foi enviada uma missão regional da organização governamental à zona leste do país para se certificar de que não são violados os acordos de cessar fogo. A região vive em cenário de guerra há mais de 30 anos. O grupo insurgente M23 domina vastas áreas naquela região há pelo menos 5 anos. No domingo, o governo suíço anunciou num comunicado que Kinshasa e o M23 chegaram a acordo sobre um roteiro para as negociações de paz após várias reuniões em território russo, em território suíço, aliás. Recorde-se que ambas as partes já se tinham comprometido em abril a facilitar a ajuda humanitária e a libertar prisioneiros no final das negociações na Suíça. No entanto, os combates violentos continuaram no leste do Congo. A temperatura nos oceanos atingiu, no sábado, o valor mais elevado desde que há registros, 21,1 graus centígrados. Foi a média global da temperatura da água à superfície, um valor que bate o anterior máximo registado há 2 anos. O Observatório Europeu Copérnico explica que este recorde histórico se deve às alterações climáticas e também ao fenómeno El Niño, que, de acordo com os cientistas, está a ser o mais intenso de sempre. Dia de homenagens na Ucrânia. A Ucrânia celebra hoje 35 anos de independência, celebrações que contam com várias entidades internacionais. De visita a Kiev, António Costa disse aos ucranianos que podem contar com o apoio da União Europeia durante a guerra, nas futuras negociações de paz e também na reconstrução do país. O presidente do Conselho Europeu sublinhou que a Rússia não está a ganhar este conflito.
4: The international law must prevail. Russia will not prevail.
5: O direito internacional deve prevalecer. A Rússia não prevalecerá após mais de 4 anos de guerra em grande escala. Neste verão, mais do que nunca, a Rússia não alcançou os seus objetivos. Podemos ver que a guerra está a drenar os recursos da Rússia. As nossas sanções sem precedentes também estão a surtir efeito. Intensificaremos a pressão até que a Rússia termine as mortes e demonstre um compromisso genuíno com a paz.
1: António Costa, na capital ucraniana, onde recebeu de Zelensky a Ordem da Europa, o presidente do Conselho Europeu aceitou esta condecoração em nome de todos os chefes de Estado e de Governo dos 27 e afirmou que a União Europeia não pode ser neutra quando o direito internacional está sendo violado.
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6: Fernanda Almeida.

Fiz esta música para homenagear o meu tempo, as pessoas do meu tempo, tudo o que vivemos com os que ainda cá estão, mas também com aqueles que já partiram, num tempo em que éramos felizes e lá no fundo

os tempos são bons, desde que haja saúde, amor, alegria e paz. E se Deus quiser, daqui a uns anos vamos olhar para trás e sobre os dias de hoje também vamos dizer bons tempos.

Depois de Nostalgia de Dom Kicas, o dueto Silva e Anitta com Fica Tudo Bem, Jesse Reyes com Ari e Lennox. Daqui a pouco a entrevista RTP África Rádio. 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

0: Zé Ibarra, Throws in the Shine e os Capitão Fausto. 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
2: Seguimos para a entrevista à RTP África. O presidente do PAIGC, presidente eleito da Assembleia Nacional Popular da Guiné-Bissau, Domingos Simões Pereira, diz que o referendo é uma farsa construída a partir de um autogolpe. Nesta entrevista conjunta à RTP África, rádio e televisão, lembra os dias de detenção e analisa os últimos meses.
3: O nosso entrevistado de hoje foi levado. Vários analistas e observadores dizem mais. Dizem que foi sequestrado após o golpe de 2025 na Guiné-Bissau. Esteve cerca de 60 dias detido numa cela onde conviveu com baratas e percevejos, umidade e escuridão. Saiu daqui para casa, para uma prisão caracterizada pelas autoridades guineenses como domiciliária. Foi a 30 de janeiro deste ano. Voltou à segunda esquadra a 10 de julho e 15 dias depois foi determinada a suspensão da prisão preventiva por 3 meses para tratamento médico em Portugal.
4: Falamos de Domingos Simões Pereira, o líder do PAIGC, presidente da Assembleia Nacional Popular, dissolvida em 2023. É com ele que vamos falar já a seguir nesta grande entrevista Rádio e Televisão RTP África.
3: Domingos Simões Pereira, agradecemos esta entrevista num momento muito sensível para a Guiné-Bissau. Antes de mais, como se sente hoje, física e psicologicamente, aqui em Lisboa?
5: Antes de mais, muito satisfeito de estar cá, de respirar de liberdade, porque eu acredito que a saúde mental e a saúde física dependem fundamentalmente do espírito. E desde que cheguei a Lisboa, toda a recepção, não só da comunidade guineense, mas de todos os que contribuíram para me restituir à liberdade, têm permitido, não é, que me sinta bem. Iniciei o controle médico, mas não tenho nada. Estou bem. Estou fisicamente bem, estou moralmente bem, espiritualmente ainda mais forte.
3: Sempre foi muito discreto em relação às condições em que esteve detido na segunda esquadra, mas quem partilhou este espaço consigo diz que as condições, sobretudo na primeira permanência na segunda esquadra, as condições eram muito, muito deficientes. É
5: eram,
3: assim?
5: Eram difíceis, eram muito difíceis. Era a minha primeira experiência, não tinha como comparar, mas de facto eram difíceis, porque havia ratazanas, havia tudo isto, não é? Mas eu tento relativizar, porque reconheço que as pessoas que encontramos lá, os guardas prisionais, os funcionários da instalação, fizeram tudo o que era humana e tecnicamente possível para nos proporcionar o melhor possível, não é? E portanto temos sempre esta ambivalência entre reconhecer a gravidade da situação e agradecer o esforço que vimos outras pessoas fazerem para nos acomodarem, não é?
4: O Domingos teve acesso regular a advogados, médicos, medicação, alimentação e até também contacto com a família?
5: Na primeira detenção, levei mais de 48 horas sem qualquer contacto. Depois a família, sim. Assistência médica, entre aspas, sim. Ou seja, os medicamentos de que eu precisava, tinha acesso através de um gabinete da assistência jurídica, nenhuma.
4: Nunca conseguiu falar com os seus advogados?
5: Os primeiros 64 dias, nunca. Nunca houve nenhum contacto com os advogados. Não sabia porque é que estava preso, quer dizer, podia imaginar, mas não havia nenhuma acusação formal. Estava sequestrado, estava atirado para uma cela e aguardava.
3: Disseram-nos que arranjou estratégias para manter a sua sanidade mental e também a sua aptidão física, e que convidava os outros a fazê-lo também. E não estamos a romantizar esta passagem.
5: É verdade, mas eu tenho que reconhecer que foi mais os outros colegas, não é? Um dos outros colegas, o principal promotor disso. Aprendi com ele, estou aqui a reconhecer o Dr. Roberto Imbesba, e o outro é o Otávio Lopes. Muito rapidamente compreendemos que era necessário criar uma rotina.
4: Estavam na mesma cela? Tinham contacto com os outros?
5: Nos primeiros 30 e muitos dias estivemos os três juntos.
3: E como é que era a cela? Como era a cela?
5: É um espaço de 3 metros e meio por 2, que não tinha nada. Quando fomos atirados para dentro da cela, não havia rigorosamente nada.
4: Não tinham camas?
5: Nada, nada. Rigorosamente nada. Tinha um linóleo, não é, a revestir o pavimento. E não tinha mais nada. E, portanto, nós tivemos que aguentar as primeiras 48 horas com aquilo que tínhamos vestido. As primeiras 48 horas. Depois disso, foram permitindo aos poucos que os familiares trouxessem os utensílios básicos de que necessitávamos.
3: E a alimentação?
5: Permitiram. Isso depois das primeiras 24 horas permitiram que a família trouxesse. E aí reconheço algum esforço, porque permitiam que a pessoa que trazia a comida levasse até junto de nós. Ou seja, não passava por outras mãos e tínhamos assim alguma garantia de que não havia, não é, nenhum risco de outras coisas, não é?
4: Nunca sentiu em perigo a sua integridade física ou mesmo vendo, esteve quase a ver a sua vida em perigo, ou isso nunca chegou a acontecer?
5: Eu penso que o que acontece nessas situações é que a pessoa nunca tem a possibilidade de processar verdadeiramente o que está a acontecer. Eu confesso que o dia do sequestro foi um dia particularmente difícil. Nós estávamos na sede de campanha, nós não podíamos imaginar que pudesse ter esse desenvolvimento. Estávamos reunidos com os observadores internacionais que estavam na Guiné-Bissau quando nos informaram que o edifício estava a ser cercado pelos militares. E de repente vimos-nos, não é, confrontados, eu pelo menos, rodeado por cerca de 20 homens, fortemente armados, não só armados, mas encapuçados e com máscaras, e pelo menos dois ou três deles, que estavam a 2 metros de mim, tremiam. Eles não sabiam o que fazer. O risco era esse, não é? Eu estava a acalmá-los, eu estava a pedi-los que acalmassem, para poderem me transmitir o que é que tinham como ordens. Não é? E eles só diziam, não, temos que ir. E eu dizia, mas temos que ir para onde? Têm algum mandado? Têm alguma acusação contra nós? Não tinham nada. E eles não sabiam o que fazer.
3: Nessa altura o senhor engenheiro estava acompanhado pelo candidato presidencial Fernando Dias da Costa.
5: Tivemos juntos nos primeiros momentos. Mas como nós saímos de 2 portões diferentes e eu percebi rapidamente que o alvo era eu, então eu entendi que estrategicamente era preferível não nos juntarmos de novo.
3: Então, Fernando Dias da Costa, aliás, já o disse, que o senhor disse, irmão, tu não podes ser detido, foge.
5: Não, eu não me lembro de ter dito exatamente estas palavras, mas terei o incentivado a não se juntar a mim.
4: Acredita que ele podia ter sido detido se não tivesse fugido?
5: Ah, se tivesse ficado comigo, provavelmente que sim. Mais que seguro que sim.
4: Estamos a falar daquele que era o candidato presidencial.
5: Exatamente.
4: Não podia ainda ser mais grave a situação, mais ter um impacto maior?
5: Mas, como eu digo, aqueles militares, aqueles oficiais que foram nos procurar, eles não sabiam o que fazer. Estavam por sua conta, provavelmente receberam ordens para nos irem buscar e tinham-me como alvo, mas tudo o que estivesse junto de mim...
3: Mas estava tudo pronto para a divulgação dos resultados e os relatos é que já tinha havido mesmo uma admissão da derrota por parte do Marci Sokembaló a observadores internacionais que estavam no país.
5: Todos nós. Nós, na nossa campanha, eles na campanha do Marci Sokembaló, os observadores internacionais, todo o mundo tinha cópias, não é? certificadas, que não houve em 2019. Portanto, nesta altura, todo o mundo tinha as atas certificadas para a divulgação dos resultados. E, portanto, isto foi mesmo... Mas é importante dizer que há relatos que indicam que alguns dias, talvez um mês antes do ato eleitoral, o Marci Sokembaló já admitia isso. Portanto, ele considerava 3 hipóteses. Ou todas as instâncias ligadas ao processo eleitoral submetiam à sua vontade e o declaravam, qualquer que fosse a vontade do povo guinense, ele seria declarado vencedor. Se isso não acontecesse, eles forjavam a alteração dos dados, como forçaram em 2019, ou, se as duas primeiras opções não funcionassem, ele já admitia a possibilidade de ceder o lugar transitoriamente aos militares que o representam.
4: Então isto é uma situação de desespero no seu ponto de vista?
5: Total. Total. O Úmaro e todo o sistema nunca admitiu que a eliminação do Domingos Simões Pereira como candidato e do PAIGC para eleições legislativas pudesse ser tratado da forma como nós o tratamos.
3: Surpreendeu. O vosso apoio, o apoio totalmente. De várias forças políticas, surpreendeu totalmente o Marcelo Cavalo,
5: ele não estava,
3: o apoio a Fernando.
5: Não estava preparado para isso, por um lado. Mas, por outro lado, tendo sido eles a elaborar a lista eleitoral, que foi gravemente alterada com elementos que foram trazidos de outros países, de muitos jovens com menos de 18 anos que foram registados. E aqui importa dizer que todo o processo de recenseamento não teve o acompanhamento das outras forças políticas, nem dos outros candidatos. Portanto, dessa vez, toda a atualização das listas foi unilateralmente tratada pelo governo, não é? Sob a orientação do Umar Sissoko Embalo. Não é? Isto nem é o Domingos a dizer, não é? Há registros muito claros do número de pessoas que, nos meses que antecederam as eleições, receberam, não é, cartões de bilhetes de identidade que os tornaram cidadãos guineenses para poderem se registar. E, portanto, ele, com toda a máquina, repare, ele mantém a Comissão Nacional de Eleições, porque entende que é conveniente essa composição. Ele substitui as comissões regionais, colocando à frente dessas comissões pessoas que foram escolhidas a dedo. Como eu disse, ele é que controla, não é, todo o registro eleitoral. Pela primeira vez, desde que houve a abertura democrática, não é, os boletins de voto foram impressos no país. E, portanto, nenhum controle sobre o número impresso, sobre a qualidade dessa impressão. Portanto, com este conjunto de elementos, ele assumiu que os riscos estavam controlados. Não é? E eu penso que ao quarto dia da campanha, que é o nosso primeiro dia em que o PAIGC e eu próprio me junto à campanha, ele dá conta que já não vai ser a passeata que ele pensava que ia acontecer.
4: Mas a verdade,
5: e entra em pânico.
4: A verdade, Domingos, é que é o próprio Domingos Simões Pereira que agora é acusado pelo Tribunal Militar de ter prestado apoio material, financeiro, logístico para uma alegada tentativa de golpe de Estado. Como é que vai fazer para provar, obviamente, que isto foi uma versão completamente mal montada e a versão que acaba de contar é que é real?
5: Eu não sei se eu serei capaz de provar. Eu estou mais preocupado que o povo guineense acredite na versão que todos conhecemos, não é? Que todos conhecemos. Repare, em dois minutos falar desse processo. Como eu disse, primeiros 64 dias não há nenhuma acusação. No dia em que a missão da CDAO, conduzida pelos ministros senegaleses, estiveram a falar connosco, no final da conversa e quando nos informaram que tinham chegado a um entendimento com o comando militar sobre a possibilidade de sermos libertados, o ministro da Defesa vira-se para mim e diz: mas há uma condição. O comando militar exige que, se entretanto houver alguma coisa, que esteja disponível a submeter, a se apresentar à justiça. E eu disse, eu pensava que isto é válido para qualquer cidadão. Não é? Eu disse, mas eu vou traduzir para você perceber do que é que eles estão a falar. Eles estão a dizer que nestes 64 dias eles não conseguiram produzir nenhuma acusação contra mim. Mas reservam-se no direito de o fazer a posteriori para justificar os 64 dias que eu já estou detido. Isto por um lado. Mas depois, durante as tais audiências que tiveram lugar no Tribunal Superior, eu tive acesso à acusação. E o que é que eu encontrei na acusação? Mais de dois terços da acusação é sustentada por um relatório do Estado-Maior-General das Forças Armadas, cujos elementos não faziam parte do julgamento. Primeiro. Segundo, uma primeira acusação que é feita é de que eu teria cedido a minha residência para algumas reuniões de conspiração. E o próprio promotor recusa-se a fixar a data dessas reuniões, porque não conhecendo o período que eu estive fora e o período que eu estive em Bissau, podia não bater certo. E por mais que nós pedimos, mas de que datas é que vocês estão a falar, ninguém falou disso. Terceiro, Eles acusam-me de ter disponibilizado o dinheiro, quer dizer, eu que não tenho salário desde novembro de 2023, não é? Eu vou disponibilizar 300 milhões de francos CFAs. Estamos a falar de mais de 500 mil, mil euros para esse processo. Mas o que é interessante? Se num ponto a acusação é o Domingos disponibiliza 300 milhões de francos CFAs, dois pontos a seguir, na mesma nota da acusação, vem dizer que, mas no último momento, acabamos por não entregar o dinheiro porque descobrimos que a pessoa que era o nosso interlocutor era próxima do Marcelo Coimbalo. Eu perguntava ao juiz, afinal, demos dinheiro ou não demos dinheiro? Se não demos, do que é que somos acusados? Não é? Se demos, a quem é que demos?
4: E onde é que está esse dinheiro?
5: E onde é que está esse dinheiro? E eles fazem referência a alguns testemunhos, partindo do princípio que ninguém vai ler a nota da acusação. Eu tive a oportunidade de ler, porque eu perguntei ao juiz se tinha direito de o fazer. Deram-me a ler, o próprio elemento que é apresentado como testemunha vem dizer que em nenhum momento ele disse que eu entreguei algum dinheiro. Que o tal oficial de referência, que é o Júlio Mambali, é que o pediu que fosse à minha casa, né, tentar me extorquir algum valor que pudesse servir para a reparação da casa dele. O próprio testemunha. Agora imagina, há um juiz, supostamente de um tribunal que nós devemos respeitar, não é? Que está a mentir no processo em relação àquilo que são os elementos apresentados pelo testemunho.
3: Podíamos entrar em várias questões ao longo dos últimos meses, mas mesmo muito complexas, de decisões que depois são anuladas, não são respeitadas, um processo que não é militar e é julgado no Tribunal Militar e depois não conseguem juízes militares,
4: vão buscar
3: juízes civis. É difícil chegar a todo este complexo, a esta complexa trama. Está em causa, efetivamente, a credibilidade de todo o sistema?
5: Não há nenhuma credibilidade, não há nenhum... Aquilo não tem ponta por onde se pegar. Nós podíamos ficar aqui o resto do dia a enumerar as incongruências de todo esse processo. Mas eu gostava de dizer o seguinte, quando eu recebi a primeira notificação, eu sei que recebi muitas críticas por isso, muita gente disse, mas porquê é que vocês se apresentam voluntariamente
3: ao tribunal? Porque não lhe foi levantada a imunidade parlamentar, não é?
5: Eu tive uma grande discussão com o coletivo dos advogados, que num primeiro momento achavam que eu não devia me apresentar. E a minha argumentação é a seguinte, eu já estive 64 dias preso, e durante esse período eu não tive nenhuma acusação. E,
4: portanto, foi à procura da acusação?
5: Exatamente, eu disse, eu tenho que ir ao encontro desse tribunal, porque finalmente há alguém que diz que tem alguma coisa contra mim. Eu vou ao tribunal, antes de começar a audição, nós fizemos questão de fazer uma declaração. Uma declaração para deixar claro que nós não reconhecemos a competência desse tribunal para me julgar, de que a minha, imunidade enquanto parlamentar não está levantada e que, enquanto presidente da Assembleia Nacional Popular, está regulamentado as condições em que devia ser. Mas, observadas estas questões, eu estou disposto a ouvir que acusação é que tinham contra mim. Os promotores do Tribunal Militar começaram por nos dizer que só me tinham chamado porque tinham pressão do Estado-Maior, General das Forças Armadas, e que precisavam me ouvir. Mas que me iam ouvir na qualidade de declarante. Sabem que, logo depois dessa audição, esses senhores foram chamados ao Estado-Maior e foram fortemente pressionados. Pressionados até a favor, não é? Foram ameaçados. Depois dessa ameaça, e como continuaram a dizer que não encontraram nada de que podiam se socorrer para poder fundamentar uma acusação, foram simplesmente colocados de lado e tiveram que aceitar aquela descrição de que pediam escusa. Nenhum deles pediu escusa. Aliás, hoje sabe-se que eles estão completamente revoltados com aquilo que tem estado a acontecer.
4: Domingos, o tempo passa a voar, temos que avançar para abordar outras matérias.
5: Muito bem.
4: Chegou na madrugada de 24 de julho a Lisboa para receber tratamento médico. Portugal confirmou que o acolheu e foi autorizado por razões médicas e humanitárias. Mesmo assim, foi também um gesto, ou, no ponto de vista do Domingos, mas para um gesto político de Portugal, recebê-lo?
5: Eu penso que sim. Eu vou admitir que sim. Agora, A chegada a Lisboa fui recebido pela Secretária de Estado dos Negócios Estrangeiros. Já manifestei interesse de me encontrar com o Ministro dos Negócios Estrangeiros.
4: Ainda não falou com ele?
5: Ainda não pude falar com ele. E, portanto, quero compreender os contornos disso. O que eu posso deixar bem claro é que evoca-se a questão médica. Eu não me encontrei com nenhum médico. Não é? Eu não padeço de nenhuma enfermidade. Fisicamente sinto-me bem.
4: Foi uma desculpa que deram para o libertar?
5: Absolutamente. Absolutamente.
3: Que deram na Guiné-Bissau, porque como avançavam algumas pessoas, e mesmo do PAIGC, nessa altura interessava que Domingos Simões Pereira não estivesse no país durante este período.
5: Com certeza. Eu penso que 99% da população guineense acredita que tudo isto foi montado para antecipar a cimeira da CDAO. Houve cimeira da CDAO, a decisão, pelo menos, mantém o status quo, e, portanto, a partir daí, vamos negociar, não é? Vamos negociar um entendimento e vamos dizer que boa vontade, direitos humanos, quer dizer, de repente receberam uma injeção de sensibilidade com os direitos humanos e passaram a pensar na vida e na integridade do Domingos Simões Pereira. Isto é tudo, é uma grande farsa. É uma grande farsa. Eu, dentro de mim, acredito que, em

0: diretor que me perguntava como é que se sentia, eu sempre disse, não tenho nenhuma queixa.
1: Você nenhuma não está a receber nenhum tratamento médico em Portugal?
0: Nenhum tratamento médico. Rigorosamente nenhum. Porque sempre me senti bem, sempre cuidei da minha saúde, não tenho nenhuma queixa em relação não só à saúde física, como eventualmente à saúde moral. A não ser que eu esteja maluco e não saiba, não é?
2: Continua a acompanhar aqui em Lisboa a atividade política, reúne com os órgãos do partido, com os parceiros políticos e com a comunidade guineense?
0: Absolutamente. Desde já lanço aqui uma nota de reconhecimento por aquilo que tem sido o trabalho da nossa diáspora, mas desde que cheguei, desde que fui retirado do sequestro e sentindo-me em liberdade, voltei a presidir aos órgãos do partido, que se reúnem por via que as tecnologias nos permitem.
2: Porque as sedes dos partidos estão encerradas, não é?
0: São sequestradas.
1: Mas o comunicado que lhe permitiu vir fazer o tratamento de Portugal também fala de que não podia manter nenhuma vida partidária ou política durante estes 90 dias.
0: Para mim isso é completamente inexistente, inútil, inconstitucional e ilegal. Mas mesmo que partisse do princípio que, por uma questão de respeito das autoridades portuguesas ou quem tiver feita a intervenção para a minha libertação, eu penso que ninguém ignora que no dia seguinte à minha chegada cá, houve um pronunciamento da Vara Crime do Supremo Tribunal de Justiça a dizer claramente no seu acórdão que o Tribunal Militar Superior não tem competências para tratar deste assunto. E, portanto, houvesse alguma dúvida sobre isso, eu já me sentia uma pessoa livre, na posse de todos os meus direitos e liberdades, e penso que essa decisão vem confirmar esse estatuto.
2: Apesar disso, na madrugada, à chegada a Lisboa, disse que precisava primeiro de sentir como é que aquilo tinha sido possível e qual era o seu campo de manobra.
0: Por respeito, eu não sabia a que autoridades me dirigir. Continuo a não saber exatamente que nível de intervenção é que houve. Mas eu penso que, se Portugal, para preservar a minha integridade e para me restituir a liberdade, teve que tomar alguma disposição, algum compromisso, eu penso que as autoridades portuguesas tiveram tempo suficiente para me pôr ao corrente dessa situação, porque ninguém espera que eu respeite algo de que não tenha conhecimento, não é?
1: Domingos, qual é a sua posição sobre o referendo marcado para o próximo dia 30 de agosto na Guiné-Bissau, onde, alegadamente, está a tentar alterar a Constituição profundamente com um modelo de governação onde os poderes presidenciais vão ser mais reforçados. Que leitura é que faz, primeiro que tudo, deste referendo?
0: Não há referendo nenhum. O referendo é uma consulta popular que, de acordo com a nossa Constituição, só tem legitimidade se é promovida pelo povo guineense, através da Assembleia Nacional Popular. O que vai acontecer no dia 30 de agosto é a continuidade do golpe de Estado que foi dado no dia 26 de novembro. Portanto, há todo um canivete, há todo um algoritmo que está determinado no sentido de preparar uma camisa que sirva especificamente a um senhor e, portanto, eles vão fazer uma espécie de plebiscito para dizer que o povo guineense, não é, manifesta essa escolha. Não há escolha nenhuma. E querem concentrar a atenção do povo guineense na questão do regime, do sistema do governo presidencial em relação ao que é melhor, o que é que vai resolver. Isto é uma absoluta farsa. Não existe essa questão. Porque o problema é um problema de regime. Se nós queremos viver com um regime democrático, nós temos que nos submeter ao controle, à prestação de contas, ao acompanhamento das várias instâncias. O que eles dizem de forma muito clara é que precisamos concentrar todos os poderes nas mãos de um indivíduo para que esse indivíduo, sendo nosso amigo, possa repartir melhor, não é, aquilo que é a riqueza nacional. Eu penso que nós chegamos a um ponto onde eles próprios já nem tentam dar um ar de alguma legalidade ao processo. Basta dizer o seguinte. Primeiro, fizeram a revisão pelo CNT. Foi submetido à ratificação, à promulgação, por parte do dito presidente de transição. Foi publicado, de acordo com as nossas leis, a partir do momento em que está publicado, entra em vigor. Um mês depois dão conta que é preciso perguntar ao povo se vai entrar em vigor ou se não vai entrar em vigor. E agora, pasme-se. Quando avançam

0: a preparação do referendo, dão conta que há artigos que fazem parte da lei eleitoral ou da lei do referendo que não lhes convém. Artigos que diziam, faziam respeito à interdição de qualquer consulta popular entre a marcação das eleições e a realização das eleições.
1: Então, impossibilitaria este referendo.
0: Desapareceu. Bem, misteriosamente desapareceu. Depois, havia um outro artigo que fazia referência a que, para validar o exercício, era necessário que pelo menos 50% dos cidadãos eleitores participassem do processo. De repente deram conta que talvez não vamos conseguir os 50%. E, portanto, desapareceu esse artigo. Ou seja, esses senhores têm consciência de não serem sérios, de estarem a brincar com a inteligência do cidadão guinense. Não é? E, portanto, ao convocar essa consulta popular, entre aspas, não é? Estão a provocar, e eu espero que o povo guinense tenha capacidade de, no dia 30, como nós, como o PAIGC e a plataforma que nos acompanha já assumiu, não é? Convocar uma jornada de ruas limpas para ser um sinal de que isto é a continuidade de um golpe de Estado, não tem rigorosamente nada a ver com o dito...
1: E referente. Se não for assim, estão confiantes que haverá um boicote, que a participação será muito residual?
0: Oh Paula, isso não é importante. No momento em que nós falamos, esse processo não tem nenhuma legitimidade, não tem nenhuma credibilidade. Eu compreendo aqueles cidadãos que, perante as dificuldades que há, não é? Aqueles que receberem dinheiro, aqueles que receberem outro tipo de incentivo, que aí apareçam. Isso não me causa qualquer tipo de arrepio, não é?
2: Desculpe, estamos na reta final, mas gostava de abordar ainda três assuntos importantes. Eleições de dezembro. O PAIGC e a coligação Pai Terra Arranca vão poder participar nestas eleições ou acredita que vão ser excluídos?
0: Eu acredito que eles farão tudo para nos excluir, porque eles sabem que o PAIGC, neste momento, a nossa coligação, mesmo sem campanha, ganha as eleições. Porquê?
1: Mesmo com a forma como está a ser preparado, como foi feito, por exemplo, a atualização também de segundas vias de cartões, o recenseamento...
0: Não, aí está. Quer dizer, com os eleitores que nós conhecemos neste momento e com a tendência de aprovação que nós temos neste momento, nós acreditamos que qualquer pleito eleitoral nesta altura seria desfavorável ao sistema. Agora, se eles se reservam no direito, como eu já ouvi dizer, que a lei eleitoral agora prevê que o apuramento não aconteça na mesa dos votos, mas que aconteça no Ministério do Interior, isso significa que eles vão escrever o número que lhes convém. Nessa altura, farão aquilo que bem entenderem.
1: Como é possível, então, travar isto?
0: Nós o que dizemos é que nós somos um partido político sério. Nós partimos não só de uma ideologia, mas de um processo de libertação. Nós vamos continuar a dizer ao povo guineense aquilo que acreditamos que é o certo. Pode não nos dar o resultado que a gente espera neste momento. Pode não ter, não é, a influência e o resultado que nós ambicionamos no momento. Nós vamos continuar a ser aquela entidade que acompanha o povo guineense a criar as bases para que, em algum momento, se possa restituir a normalidade no funcionamento das instituições.
2: E o apoio da comunidade internacional vai ser fundamental, como, por exemplo, a CDAO, a CPLP, e cá está, Portugal pode ter um papel preponderante nessa alteração?
0: É sempre muito importante, porque, sabe, eu às vezes fico verdadeiramente surpreendido quando eu ouço muita gente dizer mas isso é a responsabilidade dos guineenses. É verdade, é nossa responsabilidade e nós assumimos essa responsabilidade. Mas eu não conheço nenhum processo de transformação da sociedade que não tenha tido influências de fora. Portanto, nós todos acreditamos, quando estudamos ciência política, quando estudamos várias doutrinas, nós acreditamos que há um efeito contágio, não é? Que é favorecido pelas experiências positivas que vão acontecendo noutros países. O que fica difícil realmente de engolir, desculpem o termo, é quando nós ouvimos todos aqueles que deviam se posicionar do lado do respeito das normas democráticas, demitirem-se dessa responsabilidade, sacudindo água do capote, como se, mas o povo guinense é que tem que fazer. O povo guinense vai fazer, está a fazer. Agora, a influência de fora é sempre muito importante e nós não fazemos parte da comunidade internacional por mero acaso. E se somos parte integrante e de pleno direito dessa comunidade internacional, conforme os casos, CPLP, União Africana, CDAO e outros, nós exigimos o mesmo tratamento que outros países têm. Eu vou dar um exemplo. Neste momento todo mundo aplaude o processo que aconteceu no Benin. Como é que o Benin conseguiu reverter a situação? Porque a comunidade internacional se levantou, a CDAO se posicionou e em 24 horas a normalidade foi restituída. Porquê é que isso não acontece na Guiné-Bissau?
1: Domingos Simões Pereira prepara-se para lançar o livro da democracia em África. Para além de um homem político, é também um investigador, analista dos motivos que levam a que os processos decorram como têm decorrido. A suspensão da prisão preventiva, no entanto, foi decretada por 3 meses. O que vai acontecer quando esse período terminar? Vai voltar?
0: Essa é que é a grande questão, não é? Eu penso que só pode ser respondida por quem concordou com as autoridades no país a minha libertação. E eu espero que, a seu tempo, me possam comunicar isso. Eu, quando cheguei a Lisboa, o meu sentimento é que eu estive sequestrado e foi-me restituída a liberdade. Se quem negociou a minha liberdade me comunicar que, no espaço de 3 meses, eu devo me apresentar para voltar à prisão, eu, no dia que for marcado, estarei lá para me entregar sem qualquer tipo de problema.
2: Não vira Ora, costas à Guiné-Bissau?
0: Nunca. Nunca farei isso. Nunca farei isso em nenhuma circunstância. Eu acredito que sou aquilo que sou por aquilo que a Guiné-Bissau também representa na minha vida.
1: E isto num momento em que há ainda pessoas privadas da sua liberdade e que está condicionada a liberdade de expressão e outras liberdades na Guiné-Bissau, e isso não é sujeito a grande contestação. Agradecemos a Domingos Simões Pereira esta entrevista à rádio e à televisão, à RTP África, uma entrevista com apoio técnico de Sérgio Jardim e também de Jorge Almeida.
3: Uma entrevista conduzida pelos jornalistas Paula Borges e Pedro Martins.
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3: Até às 16 ainda Planeta Música com os tops do Reino Unido. Vasco Diniz a trazer-nos o top do Reino Unido. E depois vamos ainda ficar com os sons das Antilhas, Jean-Philippe Martelly. Boa segunda-feira, boa semana, até amanhã.
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6: Das Ilhas Britânicas chega o house Moving to the Sun. Resultante da colaboração entre o DJ e produtor francês Ugel e Mattel Angel e a icónica vocalista Ultra Nate. Este é o trio que acaba de conquistar o seu lugar na tabela oficial de sucessos do Reino Unido. Vamos ouvir Moving to the Sun.

0: Muito boa tarde, agora são 16 horas em Portugal e em Angola, são 14 horas, nesta altura em Cabo Verde, 15 em São Tomé e Príncipe, na Guiné-Bissau são 17 horas em Moçambique. Conferimos agora as notícias desta segunda-feira, edição de Cristina Magalhães.
1: Morreu Dom Januário Massage, o bispo emérito de Pemba, no norte de Moçambique, tinha 92 anos. Faleceu este domingo em Maputo, vítima de doença. Dom Januário Massage foi ordenado sacerdote da Igreja Católica Moçambicana em 1962 e nomeado bispo de Pemba em 75. A sua renúncia à administração pastoral da diocese teve lugar em 1993. Luanda conta a partir de hoje com um palácio de convenções que possui um anfiteatro multiusos com capacidade para acolher 3 mil pessoas. A infraestrutura foi inaugurada pelo presidente angolano e está localizada em Xicala e a Nova Marginal, no centro da capital, José Silva.
2: Foi construído de raiz por iniciativa do Executivo e orçado em mais de 290 mil milhões de kwanzas, cerca de 270 milhões de euros. O Palácio de Convenções de Luanda é um edifício multifuncional de 3 andares, com uma área de 80 mil metros quadrados e começou a ser edificado em novembro de 2023 por empresas e técnicos angolanos. O ministro das Obras Públicas, Urbanismo e Habitação, Carlos dos Santos, destacou a relevância do empreendimento.
3: O Estado investiu 290,8 mil milhões de kwanzas para a construção do Palácio de Convenções de Luanda. Este investimento funciona como a âncora do desenvolvimento, enquanto que o investimento privado contribuirá para criar um ecossistema de serviços económicos e financeiros à volta desta infraestrutura.
2: Já o coordenador técnico da empreitada, Helder Biala, referiu-se à localização privilegiada do Palácio de Convenções.
4: Foi estrategicamente localizado entre o Memorial Dr. António Agostinho Neto, o Pavilhão Protocolar e o Museu de História Militar. O Palácio de Convenções encontra-se no centro daquilo que é o desenvolvimento urbano dessa zona da Xicala. Destaca-se como sendo o ponto central deste desenvolvimento.
2: Helder Bial é o coordenador técnico do Palácio de Convenções em Luanda, inaugurado esta segunda-feira.
1: Luanda conta com um palácio de convenções inaugurado hoje, um projeto inteiramente construído por empresas angolanas e coube ao presidente João Lourenço cortar a fita. Após percorrer todo o empreendimento, o presidente angolano falou aos jornalistas e destacou a importância do mesmo para acolher eventos internacionais.
5: Já estava a fazer falta para um país como Angola, sobretudo no momento em que Angola abriu-se ao mundo e, como consequência disso, tem conseguido atrair para Angola, particularmente para a sua capital, Luanda, importantes eventos internacionais. Portanto, não vou citar aqui aqueles que já tiveram lugar nos últimos 2 anos, mas são do conhecimento público. A diferença é que, infelizmente, nessa altura não tínhamos outra alternativa senão albergar esses mesmos eventos ou em tendas ou em hotéis.
1: Importa ainda referir que o primeiro evento que o Palácio de Convenções de Luanda vai acolher é a Cimeira Extraordinária da União Africana, já no próximo fim de semana. Na República Democrática do Congo há um cessar-fogo à vista. Fontes das Nações Unidas e do governo congolês informaram à agência France Press de que hoje foi mobilizada e enviada uma missão regional à zona leste do país para se certificar que não são violados os acordos de cessar-fogo. A região vive um cenário de guerra há mais de 30 anos. O grupo insurgente M23 domina vastas áreas naquela região há pelo menos 5 anos. No domingo, o governo suíço anunciou num comunicado que Kinshasa e o M23 chegaram a acordo sobre um roteiro para as negociações de paz após várias reuniões em território suíço. Recorde-se que ambas as partes já se tinham encontrado em abril a facilitar a ajuda humanitária e a libertar prisioneiros no final das negociações na Suíça. No entanto, os combates violentos continuaram no leste da República Democrática do Congo.
0: Cristina Magalhães com as notícias desta segunda-feira. Foi a síntese das 16 horas na RTP África. 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E música já a seguir, trazemos a voz de Zul Alves no especial Artista da Semana. Em reposição, durante este mês de agosto, o Artista da Semana traz-nos hoje Zul Alves com aquele que é o segundo capítulo da sua carreira, o álbum Tchum.
6: Esta semana estamos na capital de Cabo Verde. Conhecemos Tchon. Um disco inspirado na obra de Mário Lúcio Sousa. Zul Alves é uma artista RTP África.
7: Tchon é um trabalho muito especial para mim, que nasceu da escuta, da emoção e do encontro entre eu e o Mário Lúcio, um artista, poeta, compositor que admiro muito e que se tornou um grande amigo meu. Por isso, para mim, Tchon é um lugar onde a voz encontra o silêncio, onde a palavra encontra a música e onde também há espaço para a contemplação.

Prece, ela nasce como uma oração cantada, um gesto de humildade e compaixão diante da dor do mundo. A música pede graça para aqueles que já perderam, para quem perdeu a esperança, a alegria de viver ou a força para continuar. É uma canção que transforma a voz em oração, pedindo a Deus a luz, dignidade e a humanidade para todos.

Sina de Sina é um funaná, a sexta faixa do álbum, e foi a primeira canção escolhida e gravada. Ela retrata um diálogo com a nossa própria Sina, a mesma Sina que nos guia e nos ajuda a atravessar os tropeços durante a nossa caminhada.

dos mundidões, ela fala da solidariedade e da consciência de que a vida é feita de encontros e gestos nobres, um para com os outros. A música convida-nos a olhar com mais cuidado para as pessoas e para as situações que atravessam o nosso caminho. Lembra-nos de valorizar aquilo que é bom e essencial na vida e reconhecer que existem mistérios que precisam ser revelados, mas também outros que devem permanecer guardados.

0: Esta semana estamos na capital de Cabo Verde. Conhecemos Chon. Um disco inspirado na obra de Mário Lúcio Sousa. Zu Alves é uma artista RTP África.
1: Um coro em Capega, um funaná em colaboração com o Mário Lúcio. E este tema fala sobre a grandeza, a persistência do amor verdadeiro, que muitas vezes a vida coloca condições, distâncias e circunstâncias que parecem limitar a forma como vivemos esse amor, mas a música lembra que o amor real não desaparece. Ela permanece no silêncio e fiel, atravessando o tempo e as dificuldades.

E até a segunda faixa do álbum, e é uma fusão do Funaná e a Tabanca. Ela nos convida a meditar sobre o tempo, sobre os paradoxos do mundo. Ela fala do tempo como um grande sábio e do mundo com os seus prazeres, lembrando-nos que a vida se constrói muitas vezes entre contradições.

0: Foi artista da semana e recordamos hoje o trabalho de Zul Alves. Já passam 26 minutos das 16 horas em Portugal, daqui a menos de meia hora. Trazemos-lhe o humor.
1: A pergunta é a seguinte: se vocês tivessem que entregar um membro da família para salvar a família toda, quem é que vocês entregariam? Mas... para a família toda não morreu, vocês têm que entregar um membro, sacrificar esse membro que... para salvar todos. Quem é que vocês entregariam?
2: Família mesmo de sangue.
1: Família mesmo de sangue, não é família só do Natal, não. Família mesmo de sangue.

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1: E logo depois das 23 horas para te acompanhar, mais uma edição da Hora das Cigarras. Vamos saber agora com José Eduardo Agualusa o que nos traz a edição desta segunda-feira.
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0: hoje temos uma pergunta muito, mas muito difícil de responder.
1: Qual é?
0: Yeah. E nós queremos saber da vossa parte, queremos ter a certeza quantos de vocês é que vão ter, vão ser sinceros.
1: Sinceridade
0: acima de tudo.
1: Acima de tudo.
0: Yeah. É que é, como é que diz a cidade aqui? É virtude, né?
1: É uma virtude.
0: É uma virtude.
1: Ser sincero é difícil nos dias de hoje em dia. É
0: pá, às vezes também não compensa, não está a compensar.
1: Não está a compensar.
0: Não está a compensar.
1: Mas vale mentir, né?
0: Então
1: qual é essa pergunta?
0: Às vezes está safado. A pergunta é a seguinte: se vocês tivessem que entregar um membro da família para salvar a família toda, quem é que vocês entregariam? Mas a família toda não morreu, vocês têm que entregar um membro, sacrificar este membro para salvar todos. Quem é que vocês entregariam?
1: Família mesmo de sangue.
0: Família mesmo de sangue. Não é família só do Natal, não. Família mesmo de sangue. Não é. Mano.
1: Rapaz, eu vou já começar. Então, eu entregaria mesmo. Eu tenho um primo bem bandido. Por isso, essa seria a primeira pessoa que há. Para salvar o resto da família. Eu ia dar esse primo.
0: É a oportunidade que estás até a entregar.
1: Sim,
0: o outro.
1: Entregar o outro. Sim. Porque se fosse ao contrário, eu acho que ele também fazia o mesmo comigo.
0: Epa, eu digo, toda a família, né? Vamos ser sinceros. Tem sempre aquela pessoa que pensa já que é o responsável da família. Já todos podem ter a opinião, mas a opinião dele é já que mais conta.
1: É mais importante.
0: É a mais importante.
1: Ele é o CEO da família.
0: Da família, já. Yeah. Tem sempre um desse. E também tem já o Wiki, se safou já bem na vida. Pensa já que já é o mais doido na família. Que pra mim...
1: Esse é o financeiro.
0: Ahá.
1: Qualquer questão
0: o
1: de
0: boss
1: dinheiro.
0: Da família, mano. Você quando na família não ganha bem, você é pobre. Você não pode ter voz. A família é assim, mano. Você quando não ganha bem, você não pode opinar. Você é um pobre, vai opinar. Pobre não pode ter opinião, mano. Você não pode opinar. Você tá uma debater onde é que vai ser o Natal da família. Onde é que vai ser uma coisa de... Para todos da família, você é pobre, ganha pouco. Não pode falar.
1: Só tens que ir atrás.
0: Porque se der uma contribuição, você não vai dar. Então, para mim, a minha resposta...
1: Qual é que seria?
0: É mesmo...
1: A tua família é grande, atenção.
0: É bem grande. Eu também entregamos aquele que se arma, que é o líder da família, o rei da família. Esta aí eu lhe entregava mesmo.
1: Ah, então, mas queremos saber se é primo, se é tio, é quem?
0: Não sei quem é, mano.
1: Ah.
0: Tem sempre o que tem esse comportamento. A pessoa que tem esse comportamento na minha família, eu lhe entregava. Yeah. Mas também, né, essa é a nossa opinião.
1: Claro.
0: Olha que nós fomos na rua e as pessoas estavam a responder... Maior parte das pessoas estava a responder o quê? Vocês querem ouvir?
1: Atenção,
0: atenção.
1: Não é uma rua qualquer.
0: Não é uma rua qualquer. Nós vamos sempre na nossa, lá na fonte, na Amadora, na nossa África, falar com as pessoas. E ouve, vocês têm que ouvir a opinião das pessoas.
1: Vamos ouvir.
0: Se a tia tivesse que entregar alguém da família para salvar a família toda, para a família toda não morrer, tens que entregar alguém. A única pessoa da família para salvar todos.
2: Também ninguém. Pô.
0: Ninguém como?
2: Seria morrendo.
0: Quem é que entregarias?
2: Entregaria meu primo.
3: Ah, assim, uma conversa é muito complicada. Né?
0: Não gostas de viver?
4: Não, preferia morrer porque eles são mais novos.
0: Toda a família, todos são mais novos?
4: Não, mas são mais novos.
0: Tem um tio do problema que um dia te ofendeu. Ele não quer te entregar?
4: Não, não entregava nada.

0: resposta é que a maior parte das pessoas estavam a entregar os primos. O que é que os primos vos fizeram?
1: Ei, eu também,
0: Miguel.
1: Eu também entreguei o primo.
0: O que é que os primos vos fizeram? Você não tem amor para os vossos primos? Ai. Depois de vocês ouvirem essas respostas, agora queremos saber da vossa parte. Quem é que vocês entregariam?

Pacha de Rima com uma nova versão para o clássico êxito da carreira de Pachi, Jeune Afrique. Seguimos com o Cláudio Oxai, depois Tony Fica e havemos de fechar a hora aqui na RTP África com Tonecas Prazeres.

Muito boa tarde, agora são 17 horas em Portugal e em Angola, são 15 horas em Cabo Verde, 16 na Guiné-Bissau e em São Tomé e Príncipe, são nesta altura 18 horas em Moçambique.

0: Leitura na RTP África, conferimos os títulos deste jornal. Inaugurado esta segunda-feira, o Palácio de Convenções em Luanda, que vai acolher a próxima Cimeira Extraordinária da União Africana. Uma delegação da Comissão Nacional de Eleições de Cabo Verde está em Portugal para preparar as presidenciais de novembro. Há um cessar-fogo à vista na República Democrática do Congo.
1: Amanhã, terça-feira, a cidade de Lisboa espera uma temperatura máxima de 24 graus, 26 previstos para Faro, 27 para São Tomé, 30 para a Praia. Jornal das 17 horas na RTP África, com Cristina Magalhães.
0: Luanda conta a partir de hoje com um palácio de convenções que possui um anfiteatro multiusos com capacidade para acolher 3 mil pessoas. A infraestrutura foi inaugurada pelo presidente João Lourenço e está localizada entre a Chicala e a Nova Marginal, no centro de Luanda. José Silva.
2: Foi construído de raiz por iniciativa do Executivo e orçado em mais de 290 mil milhões de kwanzas, cerca de 270 milhões de euros. O Palácio de Convenções de Luanda é um edifício multifuncional de 3 andares, com uma área de 80 mil metros quadrados e começou a ser edificado em novembro de 2023 por empresas e técnicos angolanos. O Ministro das Obras Públicas, Urbanismo e Habitação, Carlos dos Santos, destacou a relevância do empreendimento.
3: O Estado investiu 290,8 mil milhões de kwanzas para a construção do Palácio de Convenções de Luanda. Este investimento funciona como a âncora do desenvolvimento, enquanto que o investimento privado contribuirá para criar um ecossistema de serviços económicos e financeiros à volta desta infraestrutura.
2: Já o coordenador técnico da empreitada, Helder Biala, referiu-se à localização privilegiada do Palácio de Convenções.
4: Foi estrategicamente localizado entre o Memorial Dr. António Agostinho Neto, o Pavilhão Protocolar e o Museu de História Militar. O Palácio de Convenções encontra-se no centro daquilo que é o desenvolvimento urbano dessa zona da Chicala. Destaca-se como sendo o ponto central deste desenvolvimento.
2: Helder Bial é o coordenador técnico do Palácio de Convenções em Luanda, inaugurado esta segunda-feira.
0: Importa ainda referir que o primeiro evento que vai acolher o Palácio das Convenções de Luanda é a Cimeira Extraordinária da União Africana no próximo fim de semana. Uma delegação da Comissão Nacional de Eleições de Cabo Verde está em Portugal no âmbito de um ciclo de missões no estrangeiro, tendo em vista as eleições presidenciais de 15 de novembro. A presidente da CNE, Maria do Rosário Gonçalves, explica que as deslocações pretendem aproximar a administração eleitoral das comunidades imigradas e preparar os intervenientes no processo eleitoral.
5: Fazer o diagnóstico sobre a participação, inventariar os desafios, mas também a articulação institucional com vista a reforço de cooperação. Começamos efetivamente por Senegal na semana passada e estamos hoje em Portugal para darmos continuidade à nossa agenda de encontro. Isto tudo enquadrado no âmbito da preparação das eleições presidenciais, mas também com vista a prepararmos também uma estratégia para futuras eleições cabo-verdianas no estrangeiro.
0: A missão da Comissão Nacional de Eleições de Cabo Verde em Portugal termina na próxima quinta-feira. A delegação segue depois para a França, onde até 3 de setembro prosseguem as ações de formação, esclarecimento e sensibilização dos eleitores para as eleições presidenciais de 15 de novembro. Morreu esta manhã na cidade da Praia o geólogo Alberto da Mota Gomes, vítima de doença prolongada, o professor catedrático da Universidade de Cabo Verde e investigador, tinha 91 anos, é considerado um dos pioneiros da geologia no arquipélago. A professora Sónia Silvas, da Universidade de Cabo Verde, comenta o trabalho de Alberto da Mota Gomes.
6: Tendo inscrito o seu nome, não é, na história como o primeiro geólogo cabo-verdiano, ao longo de mais de 4 décadas de serviço público, destacou-se como o grande pioneiro na investigação e sustentabilidade dos recursos hídricos e da hidrogeologia nacional. O seu trabalho de excelência foi reconhecido pelo governo com a medalha do primeiro grau de mérito profissional e perpetuado em 2022 na toponímia nacional com a atribuição do seu nome ao cone vulcânico que se ergueu em 1995 através de uma erupção vulcânica na Ilha do Fogo.
0: Alberto da Mota Gomes teve igualmente uma carreira no futebol, jogou na Académica de Coimbra, em Portugal, e nos Travadores, clube cabo-verdiano, de que foi treinador e dirigente. Foi também o primeiro selecionador nacional de futebol de Cabo Verde. Nas províncias do Kivu do Sul e do Norte, na República Democrática do Congo, não tem havido combates entre as tropas governamentais e os rebeldes do M23, que são apoiados pelo Ruanda. Na região vigora um cessar-fogo negociado sob mediação norte-americana, depois, através do Emir e do Qatar e mais recentemente pelo governo suíço. No entanto, têm existido situações de alguma tensão nas zonas de delimitação do cessar-fogo, como confirma ao jornalista António Silva Santos o comentador panafricano José Gonçalves.
7: Combates em termos do que havia aqui há uns tempos atrás, com tentativas de ocupação de território, não existe. Mas choque entre patrulhas e patrulhas com componentes com efetivos numerosos, isso está a acontecer muito. Agora, a pergunta, e essa pergunta é muito importante, é se os choques e os ataques que estão a ser feitos por milícias consideradas menores não têm ligação justamente ao exército congolês ou ao M23, ou seja, que estariam a utilizar essas milícias para manter a situação agitada no terreno. Aqui o que me parece que realmente será mais importante em qualquer missão de verificação é avaliar e acompanhar o nível de relações políticas entre o Ruanda e a RDC. Ora, parece que não evoluiu assim grande coisa, não é? Porque a agressividade verbal continua muito grande.
8: José Gonçalves, só uma última questão. A mediação aconteceu aí há dias na Suíça. Essa mudança de cenário para a Suíça significa alguma coisa? Pode ter algum impacto no processo negocial?
7: Não, significa que a Suíça vai entrar também no processo de mediação. É mais uma. Eu não sei se isto põe fim às mediações ali na região do Golfo, não é? Ou se as mediações na região do Golfo, seja no Catar, seja nos Emirados Árabes Unidos, essas mediações ficaram impossíveis em virtude da agitação político-militar entre os Estados Unidos e o Irão, não é?
0: Lembro que o conflito no leste do Congo Kinshasa provocou 7 milhões de deslocados internos e fez mais de 6 milhões de mortos desde 1996.
1: Está assim concluído o Jornal das 17 horas na RTP África. Foram as notícias desta segunda-feira com Cristina Magalhães. Já passam 9 minutos e meio das 17 horas em Portugal. Daqui a pouco está no ar mais um Bora Lá Conversar com o Sérgio Jardim.
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12: Sejam bem-vindos ao Bora Lá Conversar. No episódio de hoje vamos falar sobre a vida real do estudante CPLP em Portugal. Não apenas a universidade, mas aquilo que acontece fora da sala de aulas. Trabalhar, pagar contas, gerir expectativas e ainda tentar construir um futuro sólido. Tenho comigo em estúdio dois convidados com percursos bastante exigentes. O Júnior Sana, estudante de Engenharia Aeroespacial no Instituto Superior Técnico ligado à inovação e a consultoria em inteligência artificial, e o Kennedy Ferreira, natural da Guiné-Bissau, estudante de arquitetura, com mais de uma década de percurso em Portugal e experiência profissional na área. Sejam bem-vindos.
13: Obrigado, Sérgio.
12: Em que momento perceberam que estudar em Portugal não era apenas frequentar aulas, mas assumir responsabilidades reais de adulto?
14: Bem, eu acho que desde o primeiro dia que cá cheguei, na verdade, já fui confrontado assim com essa realidade, que era muito diferente da que nós tínhamos em Bissau. Por exemplo, nós em Bissau, o sistema educativo era diferente, e pronto, obviamente também que aqui é diferente, mas havia um acompanhamento mais próximo dos estudantes com os professores. E aqui era totalmente diferente, porque aqui já vinha logo para fazer a universidade, né? Quando cá cheguei, vinha também de um outro trabalho que eu já estava a efetuar em Bissau, como professor também. E quando cá cheguei, comecei a tentar entrar na universidade. Na altura queria tirar a pilotagem, portanto, assim, o meu pai não era muito fã, ele queria mais que tentasse medicina, e epá, eu nem tanto. Mas também a parte da arquitetura sempre teve ali um espaço especial no meu coração.
12: Mas tem o perfil de médico até.
13: Por acaso tem, por acaso assim, ele tem.
14: Tenho muitos familiares médicos, né? Parece que é uma coisa de família. Mas eu também sempre gostei muito da parte da arquitetura, porque o meu pai é engenheiro de construção civil e sempre que me levava assim as obras em Bissau, punha o capacete e chegava e dizia assim: oh pai, um dia vou ser aqui o teu patrão. Portanto, fui descobrindo que afinal o arquiteto na hierarquia da construção civil, pronto, acabava por fazer os projetos e depois passava para o engenheiro. Pronto, nesta senda de brincadeira, acabei por também fazer esta candidatura como a minha terceira opção, com arquitetura. Engraçadamente, olha, foi a que acabei por entrar no Instituto Superior Técnico.
12: A última foi a primeira.
14: Exato, acabou por ser a primeira. E quando entrei no técnico, foi o período, voltando aqui a pergunta, foi o período em que eu comecei a perceber que a realidade que eu tinha naquela altura, com algumas necessidades a nível financeiro principalmente, transportes e logística e tudo mais, começou-me a colocar aqui esta dura realidade no centro, de perceber que eu precisava também trabalhar por conta própria para poder sustentar os meus estudos.
13: Eu acho que o meu percurso e o do Kennedy é meio que semelhante, né? Quando eu vim, antes de mesmo de vir cá para Portugal, já desde Cabo Verde, já tinha em mente fazer ou medicina ou engenharia. Sempre tive essa inclinação por áreas mais um pouco mais voltadas às ciências exatas. Só que, entretanto, não consegui entrar na faculdade de medicina lá em Cabo Verde. Acabei por me... Eu fiz meio que uma autossabotagem. Fiquei com uma certa dúvida na altura dos exames para ingressar à faculdade. Fiquei com um desejo ardente de vir cá para Portugal para fazer engenharia, porque falei com alguns engenheiros aeronáuticos voltados à minha área. Então acabaram por me influenciar a fazer a engenharia. E acabei por desleixar do estudo para a faculdade de medicina e fiz, mas sem interesse de fato em ingressar, e reprovei. Foi uma reprovação feliz, né? Porque acabei por conseguir a vaga e vim cá para Portugal estudar. Ingressei no técnico também, engenharia aeroespacial, onde encontrei alguns colegas cabo-verdianos também que já estavam e outros que chegaram na mesma altura em que eu tinha chegado. Foi um período interessante e desafiador ao mesmo tempo. Desafiador porque tínhamos de ingressar numa cultura em que era completamente diferente. O Kennedy já fez isso. A questão da diferença curricular entre o ensino PALOP e o ensino português, que é uma dificuldade que é transversal a todos os estudantes PALOP em qualquer tipo de área. Né? Então foram esses desafios, e sem falar da questão económica, porque a maioria dos estudantes PALOP vem sem bolsa. São estudantes trabalhadores, têm de trabalhar e estudar ao mesmo tempo. Agora imagina ter que trabalhar e estudar na maior faculdade de engenharia do país, o técnico, e num dos cursos mais difíceis, engenharia aeroespacial. Mas é um percurso que se faz com garra, dedicação, suporte também de quem já trilhou esse percurso, e estamos nessa caminhada.
12: Júnior, quando começaste a trabalhar em consultoria e tecnologia, foi por necessidade financeira ou estratégia de carreira?
13: Digamos que as duas. Tanto necessidade financeira, porque nós temos de pagar os nossos estudos, né? E também com idade, sente-se a necessidade de fazer outro tipo de coisas enquanto estamos nesse percurso acadêmico também. Mas, embora a engenharia aeroespacial é uma área que é abrangente, ela é versátil. Podes trabalhar tanto na indústria aeroespacial, na indústria aeronáutica, na indústria mecânica, automobilística. Podes também trabalhar em áreas mais técnicas, voltadas, por exemplo, à programação. Tenho colegas que já saíram, estão a trabalhar no banco, por exemplo. Então é versátil. E tá, sendo que desde 2023 houve um boom de inteligência artificial, eu também sempre tive essa curiosidade por essas áreas mais voltadas à tecnologia, que abrange a minha área aeroespacial. E quem está no técnico, independentemente do curso, tem versatilidade para qualquer tipo de área. Sim. Isso o meu colega confirma, né? Então, aliado à paixão e à necessidade também, acabei por começar a fazer pequenos serviços para algumas empresas, onde eu mesmo contacto, faço a minha própria prospecção para essas empresas, no sentido de oferecer serviços voltados à consultoria em inteligência artificial. E como sabemos hoje, todas as empresas querem se modernizar, querem ter querem elevar o seu nível de produtividade. Não há nada melhor que isso hoje que não seja inteligência artificial. E quem deixar de fazer isso está a ficar um pouco atrás, né? Eu vi essa oportunidade, já tinha competências técnicas, não só técnicas, como já tinha competências que o técnico nos dá todos, de aprender qualquer coisa, porque acho que algo mais valioso que eu aprendi no técnico, estou aprendendo ao longo desse período, é que nós podemos aprender qualquer coisa, desde que sentemos, tenhamos disciplina, foco, vamos aprendê-lo. Isso o Kennedy confirma também. Dessa confiança me deu, essa competência que o técnico me forneceu, me deu confiança para ingressar nessa área, começar a fazer dinheiro, né, de uma forma autônoma, sem estar a depender de outras pessoas, porque gerir o estudo e trabalho ao mesmo tempo também exige uma certa gestão, né, da agenda, e trabalhando por conta própria dá muito mais liberdade.
12: Kennedy, começaste a trabalhar ainda muito jovem. Essa experiência moldou a tua disciplina e visão profissional?
14: Creio que sim. E posso dizer que não só moldou a minha disciplina, a minha visão pelo mundo e pela carreira, a forma de trabalhar, mas também construiu um homem, né? Eu pude aprender bastante com as pessoas que desde cedo me acolheram, deram-me uma primeira oportunidade. O trabalho que eu tive a fazer enquanto professor explicador dos estudantes da escola portuguesa. E na altura eu tinha 17 anos, eu tinha acabado de terminar o 12º ano do liceu, mas pronto, como sempre tive esse desejo de dar aulas e dar a minha contribuição, acho que no fundo eu já queria dar desde sempre a minha contribuição, e também já tinha visto o trabalho que os meus professores inclusive tiveram comigo já há algum tempo, e queria passar também esta minha contribuição. No entretanto, foi o período em que o primeiro choque com o mundo do trabalho, o mercado laboral, comecei por aí adaptar-me primeiramente às novas técnicas de aprendizagem, porque um professor tem que aprender primeiramente bem para depois poder também passar ou transmitir bem o conhecimento. E com isso fui também ganhando novas valências, novas competências, né? E foi assim algo que ajudou-me neste meu percurso. Depois, saindo de Bissau, vindo para viajando aqui para Portugal, quando eu aqui cheguei, também trabalhei em várias áreas. Tive a oportunidade de trabalhar em, eu costumo dizer, o pessoal, pá, o teu currículo é assim meio muito cheio, várias áreas. Eu digo sim, isto é algo que eu vejo como algo positivo, né, vantajoso, porque são mais-valias de várias adversidades, né, de várias áreas, que nos acabam por aportar vários conhecimentos e dão-nos muitas aptidões. Que nós podemos fazer vários serviços em várias temáticas diferentes, né? Pronto, comecei por trabalhar no mundo da moda, que não tinha nada a ver com o que eu estava a fazer. Deu-me conhecimento. Depois trabalhei no mundo da na área, na indústria, neste caso, da eletricidade, com uma das maiores empresas na altura. Também permitiu-me bastante ganhar, usar a minha voz, chegar às pessoas, né? Tive aí a oportunidade de trabalhar com porta a porta, o marketing direto, portanto, ajudou-me bastante também nesta forma de chegar mais à vontade, digamos assim, às pessoas. E depois tive também a sorte de começar a trabalhar na parte da restauração. E também no mundo nas lojas, no retalho, digamos assim, com as marcas, a Massimo Dutti. E por último trabalhei no Turismo de Lisboa, que também é uma instituição já muito mais formal, muito mais é privada, mas também tinha uma vertente camarária e ajudou-me a estar num edifício administrativo e perceber o que é que eu podia também aprender neste mundo. E depois, por último, tive a sorte de trabalhar também na minha área, que hoje em dia me encontro arquitetura, ainda na arquitetura, e fez perceber que são essas mais-valências ou mais-valias que nos acabam por aportar vários conhecimentos, e como o Júnior já referiu anteriormente, o técnico já nos prepara um pouco para essas adversidades. Eu acho que é uma das coisas mais positivas que o técnico nos preparou, é nós temos de ser homens para diferentes, né, situações que nós temos que adaptar.
12: E quando entraste num ateliê de arquitetura, sentiste diferença entre a teoria e a prática?
14: Completamente. Nós saímos da faculdade achando que nós já sabíamos tudo.
12: Que sabiam tudo.
14: Exato, sim, tudo. Quando chego no ateliê, tive a sorte de ser muito bem recebido pelos meus colegas, o meu mestre e mentor, o Tiago Silva Dias, também toda a equipa. Graças a Deus temos assim um ateliê que tem um tamanho médio, né? não é muita gente, mas também não é pouca gente. Portanto, tem assim aquele equilíbrio que permite a pessoa nos seus primeiros tempos adaptar-se bem. E quando os meus colegas começaram a mostrar as coisas, eu comecei a perceber, afinal, espera aqui, o que eu andei a aprender aqui na faculdade é só o meio caminho. Isto aqui é que é a lança, a rampa, né? Exato.
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12: Conciliar trabalho e estudo, sim, exige organização e muitas vezes sacrifício. Como é que vocês organizam o vosso dia-a-dia entre aulas, trabalho e vida pessoal?
13: Eu falando a nível de experiência pessoal, o técnico nos dá uma certa versatilidade, né? Uma certa versatilidade, porque no técnico as aulas teóricas não são aulas obrigatórias, né? Não que são indispensáveis, mas não são obrigatórias. E há uma vantagem que tu podes ir a diferentes turnos, não tem um turno estático. podes fazer, por exemplo, tens uma disciplina e podes fazer o teu horário dentro dos diferentes turnos que a disciplina oferece. Então, isso ajuda um pouco, porque eu, de acordo com a minha agenda de trabalho, eu consigo conciliar melhor, né, o qual é o horário que me dá mais jeito. E, para além disso, sendo que o trabalho que eu faço sempre é um trabalho que me permite trabalhar, pronto, ter autonomia sobre o meu horário, né? Obviamente que isso permite conciliar melhor a agenda acadêmica, o horário acadêmico e o horário do trabalho. Embora a questão do Kennedy, se calhar a experiência é um pouco diferente, porque já tinha um horário fixo, né? Então, se calhar foi um pouco mais...
14: Fui apanhando assim as
13: foi
14: duas.
13: Foi apanhando, né, as duas. Sim. Mas... Um facto geral é que não é fácil. Não é fácil, independentemente da faculdade, seja o técnico, seja a faculdade de letras, seja a faculdade de direito, qualquer faculdade, enquanto estudante é um estudante trabalhador, é desafiador, porque o ideal é que o estudante apenas esteja focado nos seus estudos, né? Mas quando entra essas responsabilidades, temos de assumir os nossos compromissos financeiros, temos de dar um jeito para trabalhar, e isso envolve organização, sentido de responsabilidade e plano, acima de tudo, para saber o que é que queremos, quando é que queremos, e só assim poder fazer as coisas da melhor forma, sem se autopenalizar.
12: E com o Kennedy, como é que é?
14: De facto, nós temos essa... forma de esta versatilidade que o técnico nos permite adaptar o nosso horário, aquilo que o técnico também, os professores em si, têm programado. Mas, de facto, o nosso objetivo, estando no momento do trabalho, nós tentamos sempre fazer as duas coisas. Não sei muito bem como é que é o Júnior, mas eu tive a sorte de, por exemplo, no Turismo Lisboa, onde eu trabalhava, estava no momento do trabalho, às vezes me encontrava no momento do trabalho, e tinha sempre essa possibilidade, quando já há menos fluidez, né, a nível de pessoas, do atendimento, até do trabalho, muitas das vezes aproveitarmos, abrirmos o nosso livro, esfolharmos, ou muitas das vezes fazermos uns resumos com o AI, né? Aproveitamos de tudo hoje em dia, as ferramentas, para podermos melhor gerir e planificar o nosso dia-a-dia consoante o fluxo de aulas também que nós temos, e assim em diante, né? Pronto, para nos permitir concluir o nosso estudo.
12: Então a universidade prepara realmente os estudantes para esta realidade multitarefada. Exato. Além da gestão do tempo, há a pressão financeira, que muitos estudantes vivem em silêncio. É possível estudar em Portugal sem trabalhar?
14: Gostaríamos, né?
13: Gostaríamos, né? Bom, eu acredito que, falando sobretudo da realidade dos estudantes que nós representamos aqui, que são estudantes PALOP, é quase impossível estudar sem trabalhar. Por quê? Uma maior parte dos estudantes PALOP que vem estudar cá para Portugal vem sem bolsas de estudo, ou seja, tem de se custear os seus estudos. Embora em alguns casos, em certos casos, estudantes não têm que se preocupar tanto com as despesas ligadas à habitação, porque já têm familiares aqui e tudo mais, já têm esse suporte. Há exceções, isso não é um caso geral, há exceções. Há estudantes que vêm para cá, têm família, mas não têm suporte em relação à habitação, que é o maior custo atual, tanto para o estudante como para quem não é estudante, qualquer pessoa.
12: Acho que é para qualquer pessoa, que em Portugal, não é?
13: O mercado imobiliário tem subido, né? Tem inflacionado muito ao longo desses anos. Então, tendo em conta essa parafernália, né, de problemas, é quase que impossível um estudante PALOP vir cá para Portugal e estudar sem trabalhar. E até para os que têm bolsa, a bolsa não é tão significativa ao ponto de os estudantes conseguirem gerir todas as suas despesas. Por isso, uma maioria de estudantes PALOP que nós temos cá em Portugal são estudantes trabalhadores, que emitem o estatuto de estudante trabalhador justamente para poder ter alguns benefícios, não benefícios, mas algumas facilidades em pronto, gestão de exames, épocas especiais, todas essas coisas. Mas é uma realidade bastante dura, é quase que impossível, tal como referi anteriormente, ser um estudante PALOP e estudar sem trabalhar.
14: Complementar o que o Júnior estava a referir, e bem, de facto, para nós os PALOPs é muito, muito difícil, infelizmente. Gostaríamos que fosse o contrário, pudéssemos somente focar mesmo no estudo, exatamente, e podermos ter provavelmente os melhores resultados possíveis dentro, exato, das disciplinas, né, de competirmos como os melhores estudantes. Há muitos casos de sucesso, e muitas das vezes eu não falo pessoalmente do meu caso, mas conheço, por exemplo, casos de sucesso em que há estudantes, por exemplo, que têm muito apoio da família. Isso. E isto também acaba por ajudar bastante. Né? Eu também, no meu caso, eu tive apoio da família, creio que também o Júnior teve, mas provavelmente não tivemos tanto apoio quanto gostaríamos de estar libertos e focar-nos
12: somente nos estudos,
14: exato. E acho que isto é uma das coisas que talvez nos diferencia com os demais estudantes, né? Por exemplo, os estudantes do Erasmus que vêm cá, por exemplo, tinha amigos que vinham e pá, alemães, holandeses chegavam aqui e tinham tudo, né? Mesmo desde a casa, como é que se diz? Pronto,
12: apoio alimentar.
14: Apoio alimentar, obrigado. Questões financeiras, não há essa preocupação, há uma liberdade total para não pensarem nisto. E nós não. Nós temos todos os dias essa dura realidade que nós temos que confrontar com ela, que é pensarmos no transporte, na alimentação, nas despesas da casa, o tempo para a família, o tempo para o estudo, o tempo para quem namora. E muitas das vezes é complicado, não é? Estou aqui a aproveitar isso porque eu acho que é muito importante.
13: Se notarmos também, dentro da comunidade estudante CPLP, PALOP, né? Temos um nível de abandono bastante elevado, significativo, preocupante. Porquê? Justamente por causa dessas questões que estamos a falar. O estatuto de estudante trabalhador, e muitos estudantes, enquanto estudante trabalhador, tudo aquilo que tem a ver com a universidade tentam focar somente naquilo que é curricular. Tudo aquilo que é extracurricular ele dispensa porque acha que é uma perda de tempo. Às vezes nem questão que acha que é uma perda de tempo, mas não tem tempo, não tem justamente tempo, para participar dessas atividades extracurriculares que, de certeza, são atividades que agregam muito ao seu percurso enquanto estudante. Exato. No técnico, por exemplo, em todas as faculdades, promovem atividades extracurriculares no sentido de fortalecer o percurso académico do estudante para além daquilo que é curricular. E nós sabemos que isso é fundamental, porque aquilo que se passa na sala de aula não é aquilo que acontece no mercado de trabalho. Tal qual o Kennedy referiu, é meio caminho. E a outra metade do caminho são justamente essas atividades extracurriculares que os estudantes deviam supostamente frequentar. Mas os estudantes PALOP não frequentam justamente por causa da questão da gestão do tempo, e muitos que trabalham e estudam ao longo de um certo período acabam por abandonar porque não conseguem lidar com as duas coisas e preferem trabalhar ou estudar, porque tem de se autossustentar. E é uma realidade triste que as diferentes entidades académicas e não académicas têm trabalhado no sentido de colmatar. É por isso também que existem estruturas de suporte, tal qual núcleos de estudantes africanos, associações de estudantes africanos. Queria enviar também um grande abraço a todos os líderes associativos, a todos aqueles que envolvem na causa associativa, porque sem dúvida é um suporte que muda significativamente o percurso dos estudantes PALOP aqui em Portugal.
12: E será um dos temas que vamos debater neste programa no futuro, porque é mesmo importante estudar esse fenómeno de estudantes virem e não terminarem a formação. Vamos tentar saber o porquê, mas noutros episódios. Exato. E com certeza vamos contar convosco. Antes de continuarmos, vamos fazer uma pausa musical e vou pedir ao Júnior que escolha uma música.
13: Vamos ouvir a morna Cis de Cesária Évora.
12: Vamos para Cis de Cesária Évora e já a seguir voltamos depois desse momento.

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1: Estamos de volta ao Bora Lá Conversar e continuamos a falar sobre a realidade concreta de estudar e trabalhar em Portugal. Sentem que têm de provar mais do que os outros, sendo africanos, sendo palopes, sendo trabalhadores estudantes?
2: Bem, nós sentimos que precisamos, temos a responsabilidade de representar melhor e também temos a responsabilidade de podermos dar um grande uso e um grande êxito à causa, né? Conseguirmos o objetivo, digamos assim. Isto porquê? Porque muitas das vezes vimos de realidades, e neste momento, pronto, vou aqui tentar

0: sou o mais velho dos outros rapazes, e também a nível dos amigos, sinto que tenho que puxar, né, e mostrar que é possível. Se nós conseguimos, os outros também conseguem, né?
1: O fato de tanto eu como Kennedy já fomos líderes, ainda somos, né, líderes associativos. Sentimos essa pressão, né, de sempre fazer o melhor, no sentido de inspirar os nossos colegas, aos que já chegaram, aos que aspirem também vir cá para Portugal, tal qual Kennedy referiu. Sentimos sim essa pressão, que é uma boa pressão, né, porque nos permite trabalhar mais e melhor e inspirar aos outros também.
0: Exato.
2: E como é que devem vocês, e para quem nos está a ouvir, proteger a saúde mental num contexto de exigência tão constante?
0: Esta é difícil. Esta é difícil, Júnior. Não sei se queres começar por, por falar disso, que isto é difícil.
1: Eu começo. Imagina, a questão da saúde mental aqui em Portugal... Vou fazer meio que uma comparação da realidade, da percepção da saúde mental das pessoas aqui em Portugal e na África. Não sei se falo, quer dizer, posso até dizer a África em geral. Normalmente nós vivemos na África, e justamente, especificamente falando da minha realidade cabo-verdiana, hoje as coisas já mudaram um pouco, mas em geral a tendência é de levar essa questão de saúde emocional, né, como sendo um tabu, né? Nós não falamos abertamente disso. E sobretudo na comunidade masculina, as mulheres estão mais sensíveis em relação a esses aspectos, mas em geral não é algo que não é uma preocupação do estudante PALOP, né? Mesmo passando por essas situações de pressão emocional, né? Não é uma preocupação buscar apoio. Ele não tem consciência muitas vezes de que chegar, de desabafar, conversar ou ir a um psicólogo é uma coisa extremamente normal e necessária em certas situações.
0: Exato.
1: Que é uma consulta tal qual qualquer tipo de consulta, porque associam a consulta a um psicólogo como sendo coisa
2: para... psiquiatra.
1: Sim, ir ao psiquiatra, mas são coisas totalmente diferentes. E mesmo que fosse ir a um psiquiatra, se for necessário, aqui vamos, porque os especialistas estão aí justamente para isso. Mas hoje, sobretudo, o meu conselho aos estudantes é de não se fecharem, de falarem sempre com amigos, pessoas de confiança, porque conversar é fundamental, porque quando passamos por situação de pressão emocional e nos fechamos sem dar abertura, espaço para a nossa mente ventilar, aquilo é como se fosse uma bola de neve, agrava-se ainda mais. Por isso, buscar suporte na rede de apoio de amigos, seja especialistas na área de saúde. Hoje, todas as universidades aqui em Portugal têm uma preocupação em relação a esse aspecto, não só as universidades, como a nível mesmo do governo, nós sabemos, são uma prioridade para a comunidade, sociedade em geral. E nesse sentido, todas as universidades têm um local de apoio, têm uma rede de apoio no sentido de consultas de psicologia, justamente para os estudantes no técnico, faculdade, letras, seja cá em Lisboa, seja no Porto, Bragança, Coimbra, por aí fora. Há essas estruturas e não tem nada de mal em procurar um psicólogo quando for necessário.
0: Exato, sim.
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2: Depois de tudo isso, fica a pergunta essencial. Se vocês pudessem voltar atrás, fariam o mesmo percurso?
0: Eu diria que sim. Sem dúvida, é uma luta grande. É um percurso muito complexo, exigente, né? Acima de tudo. É um percurso que nós não estamos preparados. Nós achamos que, mesmo não estando preparado, mas nós conseguimos. Mas muitas das vezes não temos mesmo consciência nenhuma do que nos espera mesmo pela frente. E muita gente, infelizmente, às vezes não consegue lidar com tamanha pressão, infelizmente. Nós continuamos aqui e esperemos nós que... a força dos outros que já terminaram e que nos inspiram, que nos continue a dar força para nós podermos também concluir com sucesso esse percurso e possamos também inspirar.

0: tirar os outros. Mas eu diria mesmo, por mim, tenho certeza que nem vou deixar aqui o Júnior falar, porque eu tenho certeza absoluta.
1: Partilha a mesma opinião.
0: Exatamente, porque eu conheço, felizmente, nós dois estivemos como líderes associativos e sempre estivemos na parte de quem está ali a puxar pelos nossos, né? Exato.
1: Júnior, o que é que aprendeste na vida prática que a universidade nunca te ensinou?
2: Isso é algo importante que pode ser uma fonte de inspiração para muitos colegas. A universidade normalmente não nos ensina a ter uma visão empreendedora. Por que é que digo isso? Normalmente o nosso percurso enquanto estudantes é sempre voltado no sentido de estudar para depois conseguir entrar numa empresa de renome, por exemplo, mas em geral não nos mentalizam no sentido de estudar, ganhar competências para criar algo próprio, né? Porque ser empreendedor, tal qual referi no início, nos permite ter uma certa versatilidade, gestão a nível de tempo, embora isso não se aplica a qualquer tipo de empreendedorismo. Estou falando assim porque eu sou basicamente um freelancer, não é bem ter uma empresa, gerir uma empresa. Mas aquilo que eu aconselho aos nossos estudantes é de, principalmente estudantes trabalhadores, de procurarem também fazer algo que lhes permite ter uma certa versatilidade a nível de gestão da sua agenda acadêmica. Creio que tanto eu como o Kennedy já demos explicações para os estudantes cá em Portugal, e isso foi no início lá do nosso percurso acadêmico, e permitia ter uma certa rentabilidade. E há competências que são monetizáveis, mas os estudantes não têm a consciência disso, né? Há experiências que podem ser que podem trazer algum tipo de rentabilidade. E a sugestão, o conselho que deixo é nessa perspectiva.
1: Hoje falamos sobre a vida real do estudante CPLP em Portugal, o equilíbrio entre estudo e trabalho e a pressão financeira, construção do futuro em condições exigentes. Júnior e Kennedy, para fechar esta conversa, deixo-vos cerca de um minuto e meio para deixarem uma mensagem a um estudante CPLP que hoje se sente esgotado.
0: Que eu gostaria de transmitir a este estudante, a esta pessoa que se encontra nesta situação, é que primeiramente tem de encontrar equilíbrio. O primeiro conselho que os meus tios me deram quando eu entrei na faculdade foi exatamente isto: na vida, tudo, para se ter sucesso, é preciso que haja um equilíbrio. Exatamente. Portanto, nós temos de ter equilíbrio entre os estudos, encontrar este equilíbrio entre os estudos, entre o tempo que nós vamos descansar, entre comer bem, né? Entre estar com os amigos, que é importantíssimo, estar com a família e, acima de tudo, um tempinho para nós. Porque nós precisamos de todos esses tempinhos, né, para que a nossa saúde mental, emocional e física possa estar em conciliação. Okay? Portanto, eu diria que tentar encontrar o melhor equilíbrio possível, e se a pessoa tiver a precisar de ajuda, que não, não sinta receio de pedir ajuda. Que pedir ajuda é normal. Qualquer ser humano precisa de pedir ajuda e nós não devemos pôr o nosso orgulho de lado. E muitas das vezes há quem pode ajudar e quer ajudar, se encontra simplesmente ao lado de nós e nós não fazemos. Portanto, essa pessoa também não tem como saber.
2: Bom, eu diria tudo, sublinho tudo aquilo que o nosso colega Kennedy já disse, e também gostaria de deixar um conselho, que é o seguinte: normalmente quando nós passamos por situações de pressão, extrema pressão, por situações de tipo em que acabamos por pensar em desistir, na nossa mente somos os únicos que estão a passar por uma situação semelhante, mas há pessoas que já passaram por situações semelhantes. E para quem está a nos ouvir, que está numa situação dessas, pensar em desistir dos estudos, que não pense que é a única pessoa que já passou por esse processo, por essa fase, e pensou em desistir. Para buscar ajuda, friso mesmo aquilo que o Kennedy referiu, porque às vezes o fato de conversarmos com outras pessoas de forma sincera sobre a nossa situação, às vezes identificamos que o mesmo problema, a mesma situação com a qual eu estou, o meu colega também está.
0: Claro,
2: e isso dá uma força de continuar, porque se eu estou, meu colega está nessa situação, não está a pensar em desistir, está a fazer as coisas, eu aprendo com isso, me dá uma força para continuar.
0: Sim.
2: E há situações também que eu digo que parar não é desistir. Às vezes é necessário parar, organizar para poder continuar. Mas essa palavra é muito importante, continuar, não continuar parado. Parar para se organizar melhor a vida e depois continuar, porque muitos param com a perspectiva de continuar, mas perdem o foco.
0: Exato.
2: Parem, mas não percam o foco. Apenas organizem-se para continuar e melhor.
1: Muito obrigado. Agradeço-vos, Júnior Sunny Kennedy Ferreira, pela partilha, pela conversa de hoje. Obrigado também aos ouvintes que estiveram desse lado em mais uma edição de Bora Lá Conversar. Este é um espaço aberto aos estudantes. Queremos ouvir as vossas opiniões, dúvidas e sugestões sobre este tema e sobre outros assuntos que gostariam de ver debatidos aqui no programa. Para fechar, o Kennedy vai levar-nos para uma viagem musical. Qual é o título da música?
0: A melhor música, Cebu Está Adiante na Luta.
1: Então vamos para Cebu Está Adiante na Luta. Muito obrigado mais uma vez. Eu sou o Sérgio Jardim. Voltamos na próxima semana com mais temas e novas conversas. Até à próxima.

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0: E já são 18 horas em Portugal e em Angola. São agora 16 horas em Cabo Verde, 17 em São Tomé e Príncipe e na Guiné-Bissau. São 19 horas em Moçambique. Conferimos os títulos deste jornal.
1: Inaugurado esta segunda-feira o Palácio de Convenções de Luanda, que vai acolher a próxima Cimeira Extraordinária da União Africana. Uma delegação da Comissão Nacional de Eleições de Cabo Verde está em Portugal para preparar as presidenciais de novembro. Ainda neste jornal damos conta de que há uma crise de segurança ao longo da fronteira comum entre o Sudão, a Líbia e o Chad.
0: Amanhã, cidade do Porto espera uma temperatura máxima de 22 graus, 24 esperados em Coimbra, 25 em Maputo, 26 em Luanda. Jornal das 18 horas na RTP África com Cristina Magalhães.
1: Luanda conta a partir de hoje com um palácio de convenções que possui um anfiteatro multiusos com capacidade para acolher 3 mil pessoas. A infraestrutura foi inaugurada pelo presidente João Lourenço e está localizada entre a Chicala e a Nova Marginal. Após cortar a fita e percorrer todo o empreendimento, o presidente João Lourenço falou aos jornalistas.
2: Já estava a fazer falta para um país como

0: Angola, sobretudo no momento em que Angola abriu seu mundo e, como consequência disso, tem conseguido atrair para Angola, particularmente para a sua capital, Luanda, importantes eventos internacionais. Portanto, não vou citar aqui aqueles que já tiveram lugar nos últimos 2 anos, mas são do conhecimento público. A diferença é que, infelizmente, nessa altura não tínhamos outra alternativa senão albergar esses mesmos eventos ou em tendas ou em hotéis.
1: Importa referir que o primeiro evento que o Palácio de Convenções de Luanda vai acolher é no próximo fim de semana, a Cimeira Extraordinária da União Africana. Uma delegação da Comissão Nacional de Eleições de Cabo Verde está em Portugal no âmbito de um ciclo de missões no estrangeiro com vista às eleições presidenciais de 15 de novembro. A presidente da Comissão, Maria do Rosário Gonçalves, explica que as deslocações pretendem aproximar a administração eleitoral das comunidades imigradas e preparar os intervenientes no processo eleitoral.
2: Fazer o diagnóstico sobre a participação, inventariar os desafios, mas também a articulação institucional com vista a reforço de cooperação. Começamos efetivamente por Senegal na semana passada e estamos hoje em Portugal para darmos continuidade à nossa agenda de encontro. Isto tudo enquadrado no âmbito da preparação das eleições presidenciais, mas também com vista a prepararmos também uma estratégia para futuras eleições cabo-verdianas no estrangeiro.
1: A missão da Comissão Nacional de Eleições de Cabo Verde em Portugal termina na próxima quinta-feira. A delegação segue depois para a França, onde até dia 3 de setembro prossegue as ações de formação, esclarecimento e sensibilização dos eleitores para as eleições presidenciais de 15 de novembro. A Associação dos Farmacêuticos de Moçambique, a Afarmo, defende a necessidade de descentralizar os profissionais do setor, na maioria afetos à cidade de Maputo. A presidente da Afarmo, Bélia Coeteia, explica as razões que levam à concentração destes profissionais de farmácia nas mesmas regiões do país.
3: Isso deve-se pelo fato da maior parte das instituições de ensino, o Esquitem, que foi a pioneira, que está aqui na Zona Sul, e a seguir foi a Unilúrio, né? Pronto, está na Zona Norte, mas anos seguintes abriu a Unizambese. Portanto, tem a Unizambese e a UCM, que estão as duas na Zona Centro, então empregam a maior parte dos farmacêuticos. Outra coisa que nós percebemos também ao longo desses estudos é que há uma maior concentração de oportunidades de emprego na Zona Sul. Então, os farmacêuticos tendem a emigrar para encontrar estas oportunidades de trabalho. Então, há essa necessidade de descentralização das instituições para que esses farmacêuticos ocupem a maior parte da distribuição do país.
1: A presidente da Associação dos Farmacêuticos de Moçambique falava hoje em Maputo durante a divulgação dos resultados de um estudo sobre a empregabilidade dos profissionais do setor. Dois soldados da Missão de Manutenção de Paz das Nações Unidas no Sudão do Sul foram mortos esta segunda-feira numa emboscada no centro do país. Num comunicado, a Missão de Manutenção de Paz das Nações Unidas condena a ação levada a cabo por indivíduos armados não identificados contra uma das suas patrulhas que se deslocava em direção a Pajut, no estado de Jonglei. De acordo com a missão da ONU, várias pessoas ficaram também feridas, incluindo 3 soldados da paz, 2 membros da polícia sul-sudanesa e 2 funcionários civis das Nações Unidas, cujas nacionalidades não são reveladas. Há uma crise de segurança ao longo da fronteira comum entre o Sudão, a Líbia e o Chad. A Força Aérea Sudanesa bombardeou zonas do território chadiano, um incidente que está a ser dirimido pelos governos dos dois países. O comentador pan-africano José Gonçalves acompanha esta nova crise na zona oriental do Sahel, em África.
4: O comando das Forças Armadas do Tchad diz que a Força Aérea do Sudão invadiu o território tchadiano com bombardeamentos intensos, numa profundidade bastante acentuada, várias dezenas de quilómetros. Tudo isto teria começado com um grande comboio de abastecimento e até de soldados reservistas, mais ou menos 200 caminhões, que saíram da Líbia em direção ao Sudão. Desde há bastante tempo que o leste da Líbia, que é militarmente dirigido pelo Major Khalifa Haftar, é visto como um dos grandes pontos de apoio à rebelião sudanesa do general Hemeti. Isto já causou problemas, inclusive, entre a Líbia e o Egito, porque o Egito apoia o governo do general Al-Burhan. E causou problemas até também com a Arábia Saudita, ou entre a Arábia Saudita e os Emiratos. Os Emiratos teriam apoiado também esta movimentação com base na Líbia a favor do general Hemeti. Ora, a Arábia Saudita está no mesmo campo do Egito, ao lado do governo que controla Khartoum.
1: O Chad mantém uma posição equidistante face à crise no Sudão. As autoridades tchadianas acolhem mais de 2 milhões de refugiados do país vizinho desde abril de 2023, mês do reinício dos combates entre as tropas governamentais e os paramilitares das Forças de Apoio Rápido sudanesas.
5: Cristina Magalhães com as notícias desta segunda-feira. Foi o Jornal das 18 horas. 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E música já a seguir, passam 8 minutos agora das 18 horas em Portugal e vamos abrir a hora com o velho tema de Bossa e Si.
6: Ana Paula Gomes.

Veio abrir o ar o velho hip hop, sou eu e és tu de Bossa. E seguimos com Jimmy P. Dino Santiago, daqui a pouco com Che Gonçalves e a Visão da África, olhamos para outras linhas da atualidade no continente.

0: Mar Andrade, dela trouxemos também um velho tema. Estamos nesta maré de recordações, mas olhamos também para a atualidade e agora para a incursão aérea do Sudão no Chad. É tema central da Visão da África com José Gonçalves.
1: A tríplice fronteira Sudão-Líbia e Chad voltou a incendiar-se. O comando das Forças Armadas do Chad diz que a Força Aérea do Sudão invadiu o território tchadiano com bombardeamentos intensos numa profundidade bastante acentuada, várias dezenas de quilómetros. Tudo isto teria começado com um grande comboio de abastecimento e até de soldados reservistas, mais ou menos 200 caminhões, que saíram da Líbia em direção ao Sudão. Desde há bastante tempo que o leste da Líbia, que é militarmente dirigido pelo Major Khalifa Haftar, é visto como um dos grandes pontos de apoio à rebelião sudanesa do general Hemeti. Isto já causou problemas, inclusive, entre a Líbia e o Egito, porque o Egito apoia o governo do general Al-Burhan. E causou problemas até também com a Arábia Saudita, ou entre a Arábia Saudita e os Emiratos. Os Emiratos estariam a apoiar também esta movimentação com base na Líbia a favor do general Hemeti. Ora, a Arábia Saudita está no mesmo campo do Egito, ao lado do governo que controla Khartoum. A Força Aérea do Sudão interveio nesta movimentação dos 200 caminhões quando ainda estavam em território da Líbia ou ao entrarem no território sudanês. A inteligência militar sudanesa tinha informação desta movimentação. Agora, o que acontece é que ocorreu então uma situação em que a maior parte do comboio foi esmagada e os sobreviventes, ainda assim talvez uns 20 caminhões, talvez, é o que se diz, tudo na base do talvez, fugiram em direção ao Tchad, com drones, e pelo menos com drones, mas provavelmente também com aviões tripulados. Os sudaneses perseguiram este material dentro do território tchadiano e também o bombardearam, provavelmente atingiram os seus alvos. Desde há muito tempo que o governo do Tchad queixa-se de intervenções, de passagens de fronteira por parte das forças sudanesas e em Khartoum, há a suspeita de que o Tchad feche os olhos neste apoio ao general Hemeti, portanto, à Força de Intervenção Rápida. Bom, vamos à África do Sul com outro tipo de tema, que é o funcionamento da grande central nuclear de Coburg, perto de Cape Town, uma central que tem duas unidades e que produz 1.800 megawatts. Ora, esta central está parcialmente a funcionar, porque na captação de água do mar para a central, as coisas começaram a ficar muito difíceis com o avolumar de peixe morto junto à entrada para a central, da canalização para a central. O Ministério do Meio Ambiente assinala milhares, centenas de milhares mesmo, de sardinhas mortas nessa área, que tornam impossível a captação da água. E esse mesmo Ministério diz que muito provavelmente as sardinhas foram vítimas de um herpes que atinge as próprias sardinhas e que causa uma infecção que é mortal. Então a barragem central de Coburg, que é um exemplo de funcionamento de energia nuclear em África, está neste momento a funcionar só com uma das duas unidades.

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um clássico da música portuguesa, terá porventura à volta ou mais de 40 anos, quando fala um português, a voz de António Variações. Já passam 27 minutos e meio das 18 horas em Portugal. Vamos daqui a pouco ficar em simultâneo com a RTP Antena 1. Vamos acompanhar o Jornal do Desporto e até esse simultâneo vamos com Mago de Sousa e Ivan Alexei.

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1: Mais 3 medalhas para Portugal nos Jogos do Mediterrâneo. Destaque esta tarde para os pódios no ciclismo e também na natação. Jorge Maciel diz que Ibrahim Abá é um central diferente. Ao Sporting vai chegar o guarda-redes Caíque Pereira. Mais perto do Benfica, João Palhinha até já fez exames médicos. Fofaná vai voltar ao Porto e novamente por empréstimo. Farense e Felgueira jogam neste momento para a 2ª Liga. Bruno Alves vai trabalhar com Jesus na Federação Portuguesa de Futebol e ainda a seleção feminina de voleibol que voltou a perder no Campeonato da Europa.
0: Há muito para ouvir nesta edição do Jornal de Desporto com João Gomes Dias.
1: Já vamos ao futebol. Antes, mais 3 medalhas para Portugal nos Jogos do Mediterrâneo que estão a decorrer na cidade italiana de Taranto. São agora 15 as medalhas conquistadas pelos portugueses. Desta tarde, destaque desde logo para o 2º lugar do ciclista Tiago Antunes na prova de estrada. E a que sabe esta medalha de prata?
2: Sabe bastante bem. Acho que hoje à partida sabíamos que tínhamos uma seleção bastante forte. Tínhamos possibilidades de vencer e de ganhar uma medalha. O percurso não era tão duro como nós queríamos, de acordo com as nossas características, mas tentámos endurecer a corrida ao máximo. No final, na última subida, eu tentei atacar para me isolar, mas os corredores da Itália conseguiram seguir comigo e no final, simplesmente não consegui ganhar ao sprint, mas estou bastante contente.
1: Tiago Antunes junta a prata ao ouro que tinha conquistado na prova de contrarrelógio. Da última hora, a 2ª e 3ª medalhas do dia, ambas na natação, como nos conta agora, diretamente de Taranto, o jornalista Eduardo Pestana.
3: Terminou em grande esta segunda-feira para a missão portuguesa nos Jogos do Mediterrâneo em Taranto, com mais 2 medalhas. Francisca Martins foi bronze nos 800 metros livres. Recordo que Francisca Martins já conquistou 4 medalhas em Taranto e a última que foi conquistada foi por Ana Rodrigues, 50 metros bruços, foi prata. Há essa curiosidade, repetiu a prata de há 4 anos na Argélia. Portugal já soma 15 medalhas, tem a somar mais 3 conquistadas hoje. Lembro ainda que o ciclista Tiago Antunes foi prata na corrida de estrada, uma prova de fundo de centro, mais de 130 km, debaixo de uma temperatura a rondar os 40 graus. Como disse, Portugal soma 15 medalhas nos Jogos do Mediterrâneo em Taranto, Itália.
1: Eduardo Pestana, com os últimos resultados da missão portuguesa nos Jogos do Mediterrâneo, hoje mais 3 medalhas para o contingente nacional. Relegou Gonçalo Inácio para o banco, estreou-se em Alvalade a titular e, apesar de um arranque mais tremido, jogou mesmo os 90 minutos e escutou elogios por parte de Rui Borges. Ibrahim Abá prepara-se para ser aposta recorrente no eixo defensivo do Sporting após um percurso vertiginoso nas últimas temporadas. Com apenas 21 anos, este jovem senegalês começou a dar nas vistas nos franceses do Valenciennes, clube no qual se cruzou com o técnico português Jorge Maciel.
4: Estamos a falar de um talento puro que chega à Europa numa 2ª Liga francesa, até nem era 2ª Liga, porque ele estava num contexto mais abaixo da equipa B, portanto a 5ª Divisão francesa, mas via-se que tinha algum potencial do ponto de vista daquilo que é um perfil atlético muito particular do típico central senegalês, muito ágil, muito rápido, agressivo, mas também já com algumas referências de linha interessante. Parecia-me ser um miúdo com uma capacidade de compreender aquilo que era a relação com os outros elementos da linha defensiva e com os médios.
1: Nesta entrevista à Antena 1, Jorge Maciel explica que as características deste jogador são especiais.
4: Canhoto, alto, rápido, ágil, consegue fazer bem com aberturas no corredor, portanto é um miúdo que no duelo se bate bem. Então agora depois, lá está. Depende do que é que os treinadores querem, depende também daquilo que é a dinâmica da equipa. Nós temos exemplos, o Benfica tem tido centrais de grande nível, com pouco rendimento, e tem tido centrais que foram surpresas porque a equipa estava a render.
1: Jorge Maciel com um perfil diferente com este novo jogador do Sporting que pagou 20 milhões de euros por este investimento, mas será um investimento demasiado elevado?
4: Não deixa de ser um investimento considerável, pelo que são os valores que se falam, mas o mercado está caro, o mercado de centrais canhotos mais caro ainda, o mercado de centrais jovens muito caro, nós vemos centrais facilmente, aliás o Liverpool foi buscar um central que eu conheço a Liga Francesa por um valor que é 5 ou 6 vezes mais.
1: Jorge Maciel entrevistado sobre Ibrahim Abá. Ainda no Sporting, a promessa de Frederico Varandas em manter Luís Soares encontrou hoje alguns ecos no universo leonino. O presidente do Grupo Strom, Carlos Barbosa da Cruz, enaltece igualmente a forma como o presidente esclareceu aquilo que se passou ao longo das últimas semanas.
5: Produziu-se uma narrativa à volta do Soares que não coincidia com os factos e até afetavam o caráter e a reputação e o profissionalismo do atleta. E, portanto, o presidente de Sporting fez aquilo que tinha que fazer, que saiu a terreira em defesa do Soares e esclarecimento da situação. Acho que fez muito bem. E espero vivamente que se passe para diante neste assunto.
1: Carlos Barbosa da Coruj, escutado pelo jornalista José Carlos Lopes. João Palhinha já fez exames médicos e pode ser anunciado a qualquer momento pelo Benfica. Em cima da mesa está um contrato válido para as próximas 4 temporadas. Confirmada está também a chegada de Alan Santos, mas para a equipa B, o jovem extremo brasileiro de apenas 19 anos, já se deu a conhecer em entrevista à ABTV.
6: O que eu espero é que eu possa me habituar o mais rápido possível, dar meu melhor, ajudar o Benfica e, se Deus quiser, ganhar muitos títulos por aqui.
1: Alan Santos chega do Flamengo, o clube no qual fez 3 jogos ao serviço da equipa principal. Entretanto, o jovem Mauro Furtado, que recentemente terminou o contrato com as Águias, já foi apresentado no Girona e quis deixar uma farpa ao clube encarnado.
7: Sabia que o Girona é um grande clube, que dá oportunidade e aposta muito nos jovens e que tem muita história aqui na Espanha.
1: As palavras de Mauro Furtado, depois de ter sido apresentado em Girona, diz, é um clube que aposta nos jovens. Recordo que o central foi campeão do mundo sub-17 ao lado de José Neto, Banjaki e também Anísio Cabral. No Porto, Fofaná está mais perto de regressar ao Dragão. O médio do Rennes deve ser novamente emprestado por uma temporada, tal e qual aconteceu na última época. Mais difícil parece estar o dossiê Santiago Jiménez. O avançado mexicano não entra nas contas de Rúben Amorim no Milan, mas é alvo do treinador do Porto, Francesco Farioli. Zé Rafael é o novo reforço do Alverca, o médio de 33 anos, que venceu 2 Libertadores ao serviço do Palmeiras de Abel Ferreira. Chega a custo zero, depois de ter terminado o contrato que o ligava ao Santos. Zé Rafael é mesmo o 15º reforço desta temporada para a formação do Alverca. Em Barcelos, joga-se hoje para a jornada 3 da Primeira Liga. O Gil Vicente, que venceu o único jogo que fez na Primeira Liga na temporada, vai receber o Casa Pia, que ainda não somou qualquer ponto e está no fundo da tabela. Nos gilistas, o técnico Luís Pinto não se deixa levar por esse mau arranque do adversário.
8: Respeitar muito o nosso adversário, respeitar muito o Casa Pia, respeitar muito aquilo que é a nossa ideia e aquilo que nós queremos desenvolver enquanto identidade, para conseguirmos colocar isso dentro de campo. Esse tem que ser o nosso foco.
1: Já no Casa Pia, Filipe Coelho sabe que a equipa terá de fazer bem melhor depois da derrota expressiva diante do Benfica por 7-0.
9: Temos que elevar o nosso nível, temos que elevar também os nossos níveis de agressividade e de competitividade, que contra o Benfica estiveram muito aquém daquilo que queremos atingir. Portanto, o desafio grande, mas a expectativa é que toda a gente esteja à altura desse desafio.
1: Gil Vicente Casa Pia, hoje às 20h15 da noite, para seguir aqui na rádio com informações de Paulo Vidal. Também para hoje, 2 encontros da Ronda 3, mas da 2ª Liga. Está em andamento o Farense 0, Felgueiras 1, golo de Riva. Estamos com 34 minutos da primeira parte. Para mais tarde, às 20h15, é a vez do Feirense receber o Porto B. Bruno Alves é o novo membro na estrutura das seleções nacionais, o antigo central campeão da Europa em 2016 e que vestiu a camisola das esquinas em 96 ocasiões. Vai agora trabalhar junto de Jorge Jesus. O anúncio foi feito durante a tarde pela Federação Portuguesa de Futebol. A Seleção Nacional Feminina de Voleibol somou hoje a 3ª derrota em 3 jogos no Campeonato da Europa. Zaire diante dos Países Baixos, num encontro que foi acompanhado de perto pelo enviado especial da Antena 1 a Baku, Bruno Malveira Marques.
10: À terceira ainda não foi de vez. A seleção portuguesa de voleibol feminino voltou a perder frente aos Países Baixos. 3-0 foi o resultado, com os parciais 25-21, 25-18 e 25-23. Ainda assim, o selecionador Hugo Silva reconheceu que a equipa fez um bom jogo e há bons indicadores para o que aí vem.
11: Em relação à dimensão do adversário, estamos a falar de uma das melhores seleções do mundo. Eu acho que nos batemos bem. Acho que não se viu ali a diferença entre o 7º e 8º do mundo para o 46º do mundo. E, portanto, acho que tivemos mérito por aquilo que fizemos. As jogadoras debateram-se bem, foram atrás de todas as bolas e lutaram por todas essas mesmas bolas. Julgo que estamos em crescendo. Acho que isso é um bom sinal para aquilo que são os 2 jogos que restam.
10: Hugo Silva disse ainda que a seleção deixou uma boa imagem.
11: E isso foi provado aqui hoje. Eu acho que, acima de tudo, deixaram uma boa imagem do nosso país, da nossa modalidade, e eu julgo que isso elas têm conseguido. Em espaços menos bem, mas no geral muito bom.
10: Amanda Cavalcanti, melhor pontuadora do lado português com 11 pontos, diz que há aspectos positivos apesar da derrota.
12: Acho que o lado positivo que podemos tirar deste jogo É precisamente isso, que estamos a melhorar a cada jogo. Ainda temos mais dois que são talvez também dos mais importantes, com equipas que já conhecemos, contra quem já defrontámos noutras competições e que claramente já vimos que temos chances de bater frente a frente e de ganhar. E agora vamos buscar melhorar cada jogo para conseguir essa vitória finalmente.
10: Mariana Garcês referiu que é preciso ser-se consistente até ao fim.
13: Começámos muito bem os sets, fomos sempre atrás delas, mas acho que temos é que manter esta consistência de início de set e conseguir ir até ao fim. Agora conseguimos lutar muito bem neste último terceiro set e acho que é fazer sempre isto, lutar até ao fim.
1: Depois das derrotas com o Azerbaijão, Bélgica e Países Baixos, Portugal volta a jogar na quarta-feira, agora frente à Espanha, a partir do meio-dia e meia. Na volta à Espanha em bicicleta, a etapa de hoje foi anulada devido à forte chuva e granizo que se abateu sobre o pelotão. Uma ligação que tinha previsto 189 km, ficaram por cumprir os últimos 15. Recordo que Tadej Pogacar é o líder da prova, com 9 segundos de vantagem sobre o belga Wout van Aert. E vou fechar com uma das notícias que deixei desde logo nos títulos. A Globo Esporte do Brasil está a avançar que Caíque vai ser mesmo reforço do Sport. Em guarda-redes do Palmeiras, vai deixar o Verdão de Abel Ferreira. O negócio deve-se fazer por 4 milhões de euros. Recordo que Caíque, em Portugal, já representou o Farense e também o Nacional, ele que jogou na Madeira, precisamente na última temporada.
0: João Gomes Dias, nesta edição do Jornal de Desporto, simultâneo com a RTP Antena 1 Açores, África e RTP Mundo, e online em desporto.rtp.pt.

Lá da música com Gigi de Malaika, vamos ficar já a seguir. Depois de termos escutado Cátia Semedo, e passa por aqui daqui a pouco Ângela Coutinho com mais uma grande figura da África.

Ritmos da Guiné-Bissau deixaram-nos a 8 minutos das 19 horas em Portugal. Agora Ângela Coutinho junta-se a esta emissão.

Nascido na Escócia em 1771, Mungo Park foi um médico e explorador, tendo sido o primeiro europeu a chegar à margem do rio Níger, entre 1795 e 1797. A sua expedição foi financiada pela Association for Promoting the Discovery of the Interior Parts of Africa, Associação para a Promoção da Descoberta do Interior de África. E dela resultou um livro que se tornou um best-seller na literatura de viagens, Travels in the Interior Districts of Africa, ou Viagens às Regiões do Interior de África, publicado em 1799. Mungo Park faleceu em 1805, a quando de uma segunda expedição em território africano.

A voz bonita de Assol Garcia neste novo tema e Samis de Gumbé com o Maio Coupé. Vem fechar a hora na RTP África. Daqui a pouco há notícias, depois mais uma edição das Noites Tropicais.

0: São 19 horas em Portugal e Angola, 18 horas na Guiné-Bissau e São Tomé e Príncipe, 17 horas em Cabo Verde, já são 8 da noite em Moçambique. Agora os títulos da atualidade.
1: Uma delegação da Comissão Nacional de Eleições de Cabo Verde está em Portugal para preparar as presidenciais de novembro. Portugal vai aumentar ainda este ano a ajuda à Ucrânia para enfrentar as consequências da guerra com a Rússia.
0: Esta segunda-feira, temperaturas de 29 graus em Bissau, 22 graus em Luanda e 26 em São Tomé. O Jornal das 7 da tarde na RTP África tem edição da jornalista Cristina Magalhães.
1: Antes dos destaques, a notícia da recondução do diretor da Polícia Nacional de Cabo Verde, Jorge Andrade, foi hoje reconduzido no cargo e anunciou uma nova fase de modernização da corporação. Jorge Andrade prometeu na cerimónia de posse o reforço do policiamento de proximidade. O diretor da Polícia Nacional de Cabo Verde apontou ainda como prioridades a integração de novas tecnologias, a valorização dos efetivos e o reforço dos meios para a atuação da polícia. Uma delegação da Comissão Nacional de Eleições de Cabo Verde está em Portugal no âmbito de um ciclo de missões no estrangeiro com vista às eleições presidenciais de 15 de novembro. A presidente da Comissão, Maria do Rosário Gonçalves, explica que as deslocações pretendem aproximar a administração eleitoral das comunidades imigradas e preparar os intervenientes no processo eleitoral.
2: Fazer o diagnóstico sobre a participação, inventariar os desafios, mas também a articulação institucional com vista a reforço de cooperação. Começamos efetivamente por Senegal na semana passada e estamos hoje em Portugal para darmos continuidade para a nossa agenda de encontro. Isto tudo enquadrado no âmbito da preparação das eleições presidenciais, mas também com vista a prepararmos também uma estratégia para futuras eleições cabo-verdianas no estrangeiro.
1: A missão da Comissão Nacional de Eleições de Cabo Verde em Portugal termina na próxima quinta-feira. A delegação segue depois para a França, onde até dia 3 de setembro prossegue as ações de formação, esclarecimento e sensibilização dos eleitores para as eleições presidenciais de 15 de novembro. A Associação dos Farmacêuticos de Moçambique, a Afarmo, defende a necessidade de descentralização dos profissionais do setor, na maioria afetos à cidade de Maputo. A presidente da Afarmo, Bélia Coeteia, explica as razões que levam a esta concentração dos farmacêuticos nas mesmas regiões do país.
3: Isso deve-se pelo fato da maior parte das instituições de ensino, o Esquitem, que foi a pioneira, que está aqui na Zona Sul, e a seguir foi a Unilúrio, né? Pronto, está na Zona Norte, mas anos seguintes abriu a Unizambese. Portanto, tem a Unizambese e a UCM, que estão as duas na Zona Centro, então empregam a maior parte dos farmacêuticos. Outra coisa que nós percebemos também ao longo desses estudos é que há uma maior concentração de oportunidades de emprego na Zona Sul. Então, os farmacêuticos tendem a emigrar para encontrar estas oportunidades de trabalho. Então, há essa necessidade de descentralização das instituições para que esses farmacêuticos ocupem a maior parte da distribuição do país.
1: A presidente da Associação dos Farmacêuticos de Moçambique falava hoje em Maputo durante a divulgação dos resultados de um estudo sobre a empregabilidade dos profissionais do setor. Arrancou hoje em Maputo a primeira edição do FIMLAB Moçambique. O laboratório visa o desenvolvimento de projetos cinematográficos de jovens realizadores dos países africanos, língua oficial portuguesa e Timor-Leste. A coordenadora da Rede de Cinema e Audiovisual PALOP TL, Samira Vera Cruz, explica a iniciativa.
4: Um Film Lab dá-nos as capacidades maiores de sabermos como fazer um plano financeiro, de como fazermos um plano de distribuição. Então, automaticamente, tornamos-nos mais competitivos no mundo, né, que é das várias indústrias cinematográficas lá fora. Então, para termos acesso a esses financiamentos, não podemos ter medo de concorrer. Eu, por cada sim, devo receber uns 40 ou 50 nãos. Então, esse mind shift é completamente necessário e urgente. E acredito que o Film Lab é essencial para conseguirmos isso.
1: O Film Lab Moçambique está a decorrer até ao dia 5 de setembro na capital moçambicana. Portugal vai aumentar ainda este ano a ajuda dada à Ucrânia para o país enfrentar as consequências da guerra com a Rússia. O anúncio foi feito pelo Ministro dos Negócios Estrangeiros, Paulo Rangel, na reunião da Coligação da Boa Vontade, que junta os países aliados da Ucrânia. O grupo reuniu-se hoje, dia em que assinalam os 35 anos da independência da Ucrânia, e foi lá que o ministro Paulo Rangel anunciou mais ajuda portuguesa a somar à quantia já dada este ano.
5: Só este ano já contribuímos com 1 milhão e 200 mil euros para infraestruturas energéticas e basicamente para a compra de geradores que possam aliviar as penúrias do inverno, que obviamente se está a aproximar, sem que se veja neste momento uma solução para a guerra, e portanto teremos mais um inverno provavelmente de grande dificuldade do ponto de vista energético, nomeadamente por causa do frio. Portanto, aí também Portugal vai reforçar ainda este ano, ainda estamos a ver justamente com os nossos parceiros, vai reforçar o contributo para essa resiliência energética, também com uma doação que possa completar esta verba que já está aqui adjudicada, já foi entregue antes à Ucrânia.
1: Declarações do ministro português dos Negócios Estrangeiros a propósito da reunião da Coligação da Boa Vontade que junta os países aliados da Ucrânia. O grupo reuniu-se hoje e Paulo Rangel revelou que a coligação está unida.
0: Foram as notícias na RTP África com Cristina Magalhães. Informações em permanência em africa.rtp.pt. Vamos abrir a primeira hora das noites tropicais com os sons de Alison Paixão. Vem de Angola e tem música nova.
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Boa noite, sejam bem-vindos aos momentos iniciais das noites tropicais. É aqui onde passam as novidades musicais do continente africano. Descolamos com o artista angolano Alison Paixão, que está a viver uma nova fase na sua carreira com o lançamento do novo single Karma. A faixa surge assim não apenas como uma nova música, mas como um ponto de viragem artístico. Aponta para uma narrativa de consequências, relações e recomeços. Agora é tempo para ouvir Yola Araújo, é uma das vozes femininas de referência da música moderna angolana, com uma carreira iniciada no final dos anos 90. A sua sonoridade passa por géneros como kizomba, semba, soul, zouk e R&B. Recentemente, Yola Araújo apresentou o Plano B, faixa integrada no álbum Hitmaker, lançado este ano. O disco reúne 11 faixas e explora diferentes sonoridades, incluindo amapiano, afro, R&B, zouk, guerozouk e compá, mostrando a intenção da artista de dialogar tanto com o público angolano como com o mercado lusófono. Plano B ganhou destaque entre as faixas de um novo projeto e está disponível nas plataformas digitais.

Cabo Bay é o mais recente single do artista Benjamin. A faixa carrega forte identidade da música contemporânea de Cabo Verde, com uma sonoridade moderna. O título traduz um apelo emocional clássico de amor e apego, focado no medo da partida da pessoa amada. Benjamin explora nas suas músicas a vertente do zouk e kizomba, passada moderna, ritmos muito associados à dança e à expressão de sentimentos profundos. Para trás ficou Tekimanchi na voz da talentosa artista luso-caverdiana Soraya Tavares. Vamos ficar com o cantor e compositor Condela. É uma das novas promessas da música da Tanzânia. Ele destaca-se na nova geração da música da África Oriental pela sua voz marcante e pela habilidade a tocar guitarra. O seu estilo musical mistura o tradicional bongo flava tanzaniano com o afrofusion e influências árabes, também indianas e ainda latinas. O single Rara é uma canção de amor romântica cantada em língua swahili.

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2: A seguir vou trazer nas Noites Tropicais os sons do artista Dramati, um cantor, compositor e dançarino do Burundi. O artista destaca-se na nova geração da música da África Oriental através de uma sonoridade vibrante que funde ritmos de afrobeat e afropop. Dramati iniciou o seu percurso na indústria musical em 2018. O seu trabalho é amplamente reconhecido por melodias cativantes, ritmos dançáveis e vocais melodiosos. Dramati lançou o single Yolele, gerou uma imediata interação e entusiasmo na comunidade de fãs de ritmos afrobeats da região.

Só grandes músicas para ouvir nas noites tropicais, sempre juntos de segunda a sexta-feira, entre as 19 e as 21 horas, comigo Carlos Pedro, na Rádio RTP África, a melhor rádio do mundo. O artista moçambicano Mauro Flow é um dos nomes em ascensão na música urbana e afropop em Moçambique. Mauro Flow, também conhecido por Mr. Compá, é associado ao estilo Compá, um género dançante com forte influência caribenha e africana. O lançamento de Só Contigo contou com a colaboração de Stephanie Lionel, também trouxe mais visibilidade ao single, já que a combinação das duas vozes cria uma dinâmica romântica que agrada ao público.

0: É a dupla dos Calema com a colaboração da artista Sara Correia, uma fadista portuguesa com uma voz com forte caráter no universo do fado. Juntos lançaram o single Respirar. O single está classificado como afropop, refletindo uma fusão entre estilos. A letra aborda temas como o valor de simplesmente respirar, de estar presente, de levar amor no seu respirar. Depois vamos ter os sons de Elia Sandra, é uma artista angolana que ganhou destaque através de covers nas redes sociais. Ela lançou o single Manifesta. Está listado como single nas plataformas digitais.
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chama-se Diego, é natural do Mendelo, São Vicente, Cabo Verde. É um artista multifacetado, cantor, compositor, multi-instrumentista e produtor. Lançou o single Dodo. Podemos esperar algo alinhado à sua estética atual, um passo mais no seu repertório que combina a tradição cabo-verdiana com sonoridades globais inovadoras. Vem aí de Moçambique, Cláudio Ismael. É um talentoso cantor e compositor moçambicano nascido na cidade de Nampula. Cláudio Ismael lançou o single intitulado Luz, que promete ser mais um sucesso na sua carreira. A música reflete o amor que sente por uma mulher. Com uma carreira sólida e uma base de fãs dedicada, Cláudio Ismael continua a ser uma figura central na música moçambicana contemporânea, sempre inovando e trazendo novas sonoridades para os seus admiradores. Depois vamos ao encontro de Mimai com Gala Zombie.

Mimai apresentou um novo single intitulado Ngakala Zome. Já está disponível nas plataformas digitais. Mimai aposta numa sonoridade que parece mesclar ritmos tradicionais de Moçambique com influências contemporâneas num estilo rico em percussão e melodia africana moderna. Estamos praticamente no fecho da primeira hora das noites tropicais. Vou deixar-vos com Gilito Semedo. Tem música nova, chama-se Mundo Aveludado, bem o jeito do estilo Kizomba. Hora certa, atualizamos toda a informação. Depois eu, Carlos Pedro, vou regressar com as novidades musicais. Até já, boa noite.

0: Muito boa noite, são 20 horas em Portugal e Angola, 19 na Guiné-Bissau e São Tomé e Príncipe, 18 horas em Cabo Verde, já são 21 horas em Moçambique. As notícias na RTP África com a edição da jornalista Cristina Magalhães.
1: A Organização Mundial de Saúde passou a considerar Moçambique um regulador confiável de medicamentos e vacinas após atribuir à Autoridade Nacional Reguladora de Medicamentos um nível de maturidade 3 reservado a sistemas estáveis, funcionais e integrados. Em comunicado, a Diretora-Geral Adjunta Interina para Sistemas de Saúde, Acesso e Dados da OMS afirma que a conquista de Moçambique é o resultado de um investimento sustentado na capacidade regulatória que trará benefícios cruciais para a saúde pública de Moçambique. Arrancou hoje em Maputo a primeira edição do FinLab Moçambique. O laboratório visa o desenvolvimento de projetos cinematográficos de jovens realizadores dos países africanos de língua oficial portuguesa e Timor-Leste. A coordenadora da Rede de Cinema e Audiovisual PALOP-TL, Samira Vera Cruz, explica a iniciativa.
2: Um Film Lab dá-nos as capacidades maiores de sabermos como fazer um plano financeiro, de como fazermos um plano de distribuição. Então, automaticamente, tornamos-nos mais competitivos no mundo, né, que é das várias indústrias cinematográficas lá fora. Então, para termos acesso a esses financiamentos, não podemos ter medo de concorrer. Eu, por cada sim, devo receber uns 40 ou 50 nãos. Então, esse mind shift é completamente necessário e urgente. E acredito que o Film Lab é essencial para conseguirmos isso.
1: A primeira edição do Film Lab Moçambique antecede a realização do laboratório em Cabo Verde, agendado para o próximo mês.
2: O mesmo plano curricular que vai acontecer em Moçambique será usado em Cabo Verde. Claro que algumas coisas são ajustadas, porque há realidades diferentes. A realidade cinematográfica é diferente entre Moçambique e Cabo Verde tem o fator de sermos ilhas, não é? Que por si também é um desafio, a deslocação das pessoas entre ilhas. Então há essa interação entre os dois labs, havendo um plano curricular semelhante.
1: O Film Lab Moçambique decorre até ao dia 5 de setembro em Maputo. O diretor da Polícia Nacional de Cabo Verde, Jorge Andrade, foi hoje reconduzido no cargo e anunciou uma nova fase de modernização da corporação. Jorge Andrade prometeu na cerimónia de posse o reforço do policiamento de proximidade. O diretor da Polícia Nacional de Cabo Verde apontou ainda como prioridades a integração de novas tecnologias, a valorização dos efetivos e o reforço dos meios para a atuação policial. Portugal vai aumentar ainda este ano a ajuda dada à Ucrânia para o país enfrentar as consequências da guerra com a Rússia. O anúncio foi feito pelo ministro português dos Negócios Estrangeiros, Paulo Rangel, na reunião da Coligação da Boa Vontade que junta os países aliados da Ucrânia. O grupo reuniu-se esta segunda-feira, dia em que se assinalam os 35 anos da independência da Ucrânia. Foi lá que o ministro dos Negócios Estrangeiros anunciou mais ajuda portuguesa a somar à quantia já dada este ano.
3: Só este ano já contribuímos com 1.200.000 euros para infraestruturas energéticas e basicamente para a compra de geradores que possam aliviar as penúrias do inverno, que obviamente está a aproximar, sem que se veja neste momento uma solução para a guerra, e portanto teremos mais um inverno provavelmente de grande dificuldade do ponto de vista energético, nomeadamente por causa do frio. Portanto, aí também Portugal vai reforçar ainda este ano, ainda estamos a ver justamente com os nossos parceiros, vai reforçar o contributo para essa resiliência energética, também com uma doação que possa completar esta verba que já está aqui adjudicada, já foi entregue antes à Ucrânia.
1: As declarações do ministro dos Negócios Estrangeiros de Portugal após a reunião da Coligação da Boa Vontade que juntou os países aliados da Ucrânia. O grupo reuniu-se hoje e o ministro Paulo Rangel diz que a coligação está unida.
0: 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Vamos dar início à segunda hora das noites tropicais com os sons da Princesa do Índico. Os sons da banda dos Sáldicos de Kliman.
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Boa noite, mais uma vez bem-vindos. Estamos a bordo de mais uma emissão, de mais uma viagem com as novidades do continente africano na segunda hora das noites tropicais. De várias latitudes chegam canções e com elas vários ritmos e sons de dança. Demos o pontapé de saída com os Sáldicos. São uma banda moçambicana associada à tradição musical e à valorização de temas ligados à identidade, à terra e à experiência moçambicana. O single Nossa Terra ganha particular interesse precisamente por esse sentido de pertença e afirmação da identidade moçambicana. Não é apenas uma canção sobre Climane. Vem aí Fanny Chiambe e 20 Fingers. Juntam forças na poderosa faixa Anfetamina. Uma explosão de emoção, ritmo e sentimento que vai direto ao coração. Esta música é uma pura energia, uma viagem por entre amores intensos e melodias que viciam. Deixa-te levar pelo som, pelas vozes e pela química perfeita entre estes dois grandes talentos moçambicanos.

Ele chama-se Milagre Maravilha, um cantor moçambicano originário da cidade da Beira, na província de Sofala. Ganhou visibilidade ao participar em programas televisivos de grande audiência em Moçambique. Milagre Maravilha lançou o EP intitulado Solaca, com 4 faixas, de onde extraímos primeiro Vou Cuidar e este Doce. Vem aí Mito Chocolatinho, é um cantor e compositor moçambicano focado em géneros musicais como marrabenta, kizomba, panza e ritmos afropop. Ele é amplamente reconhecido na cena musical local por abordar temas românticos e relacionamentos sociais nas suas composições. A faixa Perfeição faz parte do seu primeiro álbum de estúdio intitulado Primogênito.

Mito Chocolatinho com o tema Perfeição. Vamos continuar em Moçambique com Luqui, é uma cantora e compositora moçambicana que se estabeleceu como uma das grandes vozes em ascensão da nova geração musical de Moçambique. Natural da província de Cabo Delgado, Luqui lançou recentemente o single Senhora. O tema fala sobre um amor impossível entre o empregado doméstico e a sua senhora.

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2: Noites Tropicais. O cantor moçambicano Aze Kinera lançou recentemente o single Tetemela, que conta com a colaboração da cantora Luki. O tema combina as vozes de dois artistas muito criativos num ritmo envolvente, característico do Afrozouk, consolidando a presença de ambos na cena musical moçambicana atual. É uma boa música para riscar o salão.

Ela chama-se Salima Chica, é uma artista congolesa que está a ganhar enorme destaque no mercado da música urbana africana e lusófona. Awa é o novo single da artista. Agora é tempo de ouvirmos Thierry Cam, é um influente cantor e compositor francês, natural de Guadeloupe, amplamente reconhecido como um dos grandes nomes do Zouk Love e da música das Antilhas. Tem música nova, chama-se Te Amo e já está disponível nas plataformas digitais. Depois vem aí Grego Sou com Pafé Yompá. 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
2: Noites tropicais com os sons da África do Sul. Feloliti ganhou enorme destaque na indústria pela capacidade de inovação, sendo crucial na evolução do subgênero Sigja dentro do amapiano. Ituba é o novo single, uma fusão autêntica de amapiano e música eletrónica de dança. Depois, vou trazer os sons de Mboso com Bucujero.

Chama-se Herança Roubada, é a nova aposta musical de Ivan Alexei, um artista de Angola que nos brindou com esta belíssima kizomba que já está disponível nas redes sociais. A seguir, e fechamos com o DJ Malvado, é um DJ e produtor de maior referência na música eletrónica e urbana em Angola, com uma carreira que ultrapassa as 3 décadas. Tem um novo single, chama-se Aizenze, na realidade é um remix que representa uma recuperação de um dos grandes sucessos das pistas de dança angolanas. À hora certa vamos atualizar toda a informação, depois vem aí João Pedro Martins com a linha africana. Da minha parte, Carlos Pedro, é tudo, fiquem bem, sejam felizes, boa noite, tchau, tchau, fui!

0: 21 horas em Portugal e em Angola, 20 na Guiné-Bissau e em São Tomé e Príncipe, 19 em Cabo Verde, 22 em Moçambique. Títulos da atualidade a esta hora.
1: Boa noite. Brasil e Angola preparam-se para assinar brevemente um protocolo sobre o programa de investimento produtivo agropecuário. Estados Unidos impõem sanções secundárias ao Irão. Cientistas portugueses estudam e identificam perfil das pessoas com maior risco de demência.
0: O desenvolvimento destas e de outras notícias com edição de Jerónimo Muniz.
1: O Ministério da Educação de Angola determinou que as escolas públicas e privadas que ministram desde o primeiro ciclo até ao ensino secundário devem aceitar a matrícula de crianças sem identificação para evitar a exclusão no ensino. De acordo com um despacho conhecido hoje, a medida deve-se a uma grande afluência de crianças em idade escolar que se apresentam nas diferentes escolas solicitando matrícula para o próximo ano letivo sem qualquer documento de identificação. Segundo dados oficiais, em 2024, cerca de 60% das crianças nascidas em Angola não estavam registadas. O Ministério pretende assegurar que a não apresentação dos documentos contribua para o aumento do número de cidadãos fora do sistema de educação e ensino. No despacho do Ministério da Educação, acrescenta-se que as escolas devem mobilizar as respectivas famílias sobre a importância do registro civil e da obtenção do bilhete de identidade. O Brasil e Angola preparam-se para assinar brevemente um protocolo sobre o Programa de Investimento Produtivo Agropecuário. Anúncio hoje em Luanda, um membro do governo brasileiro, no encontro de empresários dos dois países, jornalista Gael de Castro.
2: O secretário de Promoção Comercial, Ciência, Tecnologia, Inovação e Cultura do Ministério das Relações Exteriores do Brasil, Alex Giacomelli, que participou no encontro empresarial Angola-Brasil 2026, destacou que Angola dispõe de mais de 30 milhões de hectares de terras aráveis e será brevemente assinada a proposta do Programa de Investimento Produtivo Agropecuário Brasil-Angola. Angola e Brasil pretendem reforçar a parceria na área do agronegócio, tendo o país africano disponibilizado uma área de 800 mil hectares para a vinda de empresários brasileiros para o território angolano. Recentemente, o ministro da Agricultura e Florestas de Angola, Isaac dos Santos, mostrou-se insatisfeito com o impasse para a materialização deste projeto, para o qual já foi criada uma estruturação financeira. Por sua vez, a embaixadora do Brasil em Angola, Eugênia Bartomless, disse que já se aproximam do final das conversações, rejeitando que haja algum entrave para que o projeto avance.
1: A diplomata brasileira considerou ainda que a deslocação da missão empresarial a Luanda é uma demonstração do grande interesse do setor privado do seu país por Angola. Brasil e Angola preparam-se para assinar brevemente um protocolo sobre o Programa de Investimento Produtivo Agropecuário. O diretor da Polícia Nacional de Cabo Verde, Jorge Andrade, foi hoje reconduzido no cargo e anunciou uma nova fase de modernização da corporação. Jorge Andrade prometeu

0: Na cerimónia de posse, o reforço do policiamento de proximidade, o diretor da Polícia Nacional de Cabo Verde apontou ainda como prioridades a integração de novas tecnologias, a valorização dos efetivos e o reforço dos meios para a atuação policial. Novo conjunto de castigos económicos dos Estados Unidos ao Irão, o secretário do Tesouro alerta para um conjunto de sanções nunca antes visto em setores essenciais para a economia do Irão, o jornalista Sérgio Infante.
1: O Departamento do Tesouro definiu 5 setores, 5 alvos destas sanções secundárias: ativos digitais, tecnologia, ouro, aviação e transporte marítimo. São as áreas que o governo iraniano está a utilizar para financiar a economia. Bansant chama a esta operação o Dia D Económico e diz que agora começa um curto período de reflexão para a escolha dos agentes em relação ao que devem fazer. Empresas, bancos e, sobretudo, líderes mundiais têm de escolher entre o Irão ou os Estados Unidos.
2: Este é o tempo para os líderes mundiais tomarem uma decisão. Se querem prosperidade ou isolamento, paz ou terror, América ou Irão.
1: E para todos perceberem bem a mensagem, o secretário do Tesouro dos Estados Unidos avisa que quem não colaborar vai ser imediatamente alvo de sanções e pode ter de abandonar a utilização do dólar.
2: Se as pessoas não corresponderem às nossas expectativas, devem esperar abandonar o sistema do dólar.
1: O secretário do Tesouro garante que o presidente Donald Trump já está, nesta altura, a telefonar aos líderes mundiais para pedir colaboração, mas aqui o grande problema chama-se China, o maior importador do petróleo iraniano.
0: Algumas das linhas essenciais desta nova vaga de castigos económicos que os Estados Unidos querem aplicar ao Irão. Um estudante moçambicano está a testar um drone com autonomia até 200 km, com capacidade para transportar 3 kg de carga numa aposta para distribuir medicamentos e reduzir custos de entrega em zonas remotas de Moçambique. Uma aposta, Carolina Malheiro, que pode resolver problemas como a distribuição de fármacos em zonas de difícil acesso.
3: Ouvido pela agência Lusa, o estudante moçambicano Clayton Michak está a testar um drone para responder às dificuldades de transporte de medicamentos para comunidades onde as cheias, os rios ou as estradas degradadas condicionam a circulação terrestre.
4: É daí onde, com a minha capacidade de criar drones, acabei por desenvolver esse delivery para facilitar os pilotos no transporte de medicamentos.
3: O protótipo está ainda em fase final de testes. Equipado com GPS e sistemas de navegação autónoma, permite transportar medicamentos, água, alimentos e roupa. Utiliza baterias importadas da África do Sul, que permitem voos com uma duração entre 30 e 45 minutos.
4: Então, uma das características deste drone é que ele é grande, como disse, e ele consegue aguentar ventos fortes. E pronto, outro fator é que ele consegue alcançar zonas longínquas. Estamos a falar de outras províncias.
3: O estudante de Engenharia Eletrónica na Universidade Eduardo Mondlane estima conseguir produzir até 5 drones por dia e revela que várias empresas já manifestaram interesse na utilização destes equipamentos.
0: Assim, a aposta de um jovem empreendedor em Moçambique. E em Portugal, um grupo de investigadores da Universidade do Porto está a estudar e a identificar o perfil das pessoas com maior risco de demência. O estudo chama atenção para queixas relacionadas com a atenção ou memória que levantam mais preocupação do que aquela que seria normal para a idade. O estudo, Isabel Cunha, avaliou mais de 200 pacientes.
5: Dos 238 pacientes incluídos no estudo, 38% foram diagnosticados com uma doença neurodegenerativa. Todos tinham 76 anos ou mais, estavam reformados e com queixas de déficit cognitivo. Nos testes de memória, atenção, cálculo e linguagem, obtiveram uma pontuação abaixo do esperado para a idade e escolaridade. Estas pessoas, sem historial de doença psiquiátrica, mostravam-se apáticas e procuravam a ajuda de um familiar na consulta para responder às perguntas do médico. O neurologista e coordenador do estudo da Faculdade de Medicina da Universidade do Porto, Rui Araújo, salienta a importância de traçar este perfil, sobretudo para os profissionais dos cuidados de saúde primários.
6: A ideia era dar aqui algumas ferramentas para que no conjunto alargado de pessoas que que têm problemas de memória ou que vão, que procuram cuidados de saúde por falta de memória, haver aqui alguma, o estabelecimento de um perfil, ou seja, de um conjunto de características que sinalizem um risco maior das pessoas estarem realmente no início de um processo de uma demência ou de um processo neurodegenerativo.
5: No estudo não foi perguntado aos doentes se tinham familiares com Alzheimer ou outra forma de demência. A genética não determina a doença. São muito raros os casos em que tal acontece. Detectar precocemente é cada vez mais sinónimo de qualidade de vida, já que a ciência tem avançado muito nos tratamentos. Em Portugal, estima-se que 6% das pessoas com mais de 60 anos tenham uma forma de demência.
0: Cientistas portugueses estudam e identificam o perfil das pessoas com maior risco de demência.
7: Foi o Jornal das 21 com edição de Jerónimo Muniz. 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

0: Onde é que nós estamos? Na Lua. Ah, pois é. Boa noite de segunda-feira. Bem-vindos à Lua. Hoje é dia 24 de agosto de 1995. Isso é que era bom, não é? Esta música, Estou na Lua, é que foi um grande êxito nesse ano de 95. Século passado. Não é para todos. Não?
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0: Agora é que é?
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0: Ora bem.
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0: Então, quero entrar em contacto com esta linha, o WhatsApp, eu já vou dizer o número. Pode, para o nosso número do WhatsApp, enviar uma mensagem com um recado para alguém. Pode escrever, pode gravar uma mensagem de voz e enviar. Não se esqueça de se identificar. Pode também, através do WhatsApp, pedir uma música para aqui passarmos. Uma música só porque lhe apetece ouvir-me. Quem quiser pode também, através do WhatsApp, pedir para aqui na linha falar em direto sobre o assunto que entender. Ora bem, nós estamos aqui em linha, ao seu dispor. Disponha de nós para o que quiser. Tome nota do nosso número do WhatsApp para qualquer efeito. 00351 96715 5572.
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0: Apareça. Envie uma mensagem escrita ou de voz. Não se esqueça de se identificar. Mesmo que seja uma mensagem apenas com um simples boa noite, é importante para nós sabermos que você está aí desse lado e que esta linha à noite é a sua companhia, mesmo que seja apenas de vez em quando.
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0: Até às 23, se quiser, estamos juntos, por aqui, entre sombras e estrelas.

0: Um homem contou-me certa vez que houve uma noite em que estava convencido de que nada mais faria sentido. Não queria falar com ninguém. Sentou-se no carro, ligou o rádio e ficou ali parado a ouvir. Até que começou uma canção e ele conhecia-a desde jovem. E por qualquer razão, naquela noite, ouviu-a de maneira diferente. Quando terminou, ligou o carro e foi para casa. Anos depois dizia: não foi a música que resolveu a minha vida, mas ajudou-me a chegar ao dia seguinte. Essa é uma frase que nunca esqueci. Porque às vezes exigimos demasiado da vida e até da música. Queremos respostas, soluções, milagres. Mas há noites em que não precisamos de nada disso. Precisamos apenas de chegar ao amanhã. E se uma canção conseguir caminhar connosco até lá, já fez muito. Talvez seja essa a verdadeira magia da música. Não mudar necessariamente o mundo que existe lá fora, mas mudar, por alguns minutos, a maneira como conseguimos habitá-lo.
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0: Vamos à consulta.
2: Como é que eu posso fazer para me legalizar?
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5: A autorização de residência caducada e não prejudica a marcha do processo de nacionalidade. São duas coisas completamente distintas. A autorização de residência, como sabemos, é concedida pela AIMA e atesta que um determinado cidadão reside legalmente no país. Completados 5 anos, que agora passaram para 7 para os cidadãos dos países de língua oficial portuguesa e 10 para os demais, o cidadão estrangeiro pode submeter um pedido de nacionalidade portuguesa por naturalização, com base no tempo de residência legal no país. Numa primeira fase, quando se faz a triagem dos documentos apresentados, a Conservatória do Registro Civil, que tem o processo, vai verificar os documentos que são apresentados, entre os quais está a autorização de residência, para atestar que aquela pessoa reside legalmente no país e afirma a pessoa que já está, era há 5 anos, agora vai ser 7, há 7 anos reside legalmente. No momento em que os documentos são recebidos, a Conservatória do Registro Civil não tem capacidade de saber se efetivamente a pessoa já está a residir há 7 anos. Mas vai receber o processo, vai-lhe atribuir um número e o processo começa a ser tramitado. Chega-se à fase da análise da documentação, é nessa fase que são pedidos pareceres. E a Conservatória do Registro Civil competente irá solicitar à AIMA a emissão de uma certidão comprovativa de que aquela pessoa efetivamente já reside no país há mais de 7 anos. Se a autorização de residência, entretanto, caducar, o processo continua a ser tramitado.
0: Adriano Malalane.
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3: 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Existe liberdade na fixação do prazo de duração do contrato de trabalho.
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0: 99% de amor. Este era o título genérico do trabalho de estreia dos SSP. Este é o tema miúda. Há pouco estivemos com Black Company. Esta é a edição de segunda-feira, 24 de agosto de 2026, da Linha Africana. Boa noite, obrigado por estar aí.
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0: A pedido do ouvinte Carlos Caetano, Mau Hotel Queens, Bubam.

0: África do Sul, a pedido do ouvinte Carlos Caetano. Já a seguir, também a pedido de um ouvinte desta linha,
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0: Vamos falar aqui em direto, ora no caso a pedido do Alberto Ferreira, que está aqui bem pertinho, para já, na Portela de Sacavém, Alberto, mas perto de sair, ao próximo de sair de novo, de regresso ao Brasil. É assim, não é? Boa noite.
2: Boa noite, sim, sim. Eu vou na próxima quarta-feira, já era para ter ido na sexta, mas problemas com a empresa tive que adiar para quarta-feira.
0: Ora bem, quer dizer que o mês de agosto está a acabar, não é? E o tempo de férias também.
2: Sim, mas o tempo aqui em Portugal, a partir de sábado, não está grande coisa para nós estarmos aqui, não é?
0: Desde sábado, quer você dizer, mas espere, mas vai melhorar, isto é passageiro, hein? Isto é apenas uma depressão, mais uma, que está aqui...
2: Mais uma de muitas, não é?
0: Que está aqui a derreter o nosso juízo, mas pronto, também...
2: Sim.
0: Isto, andamos todos tão deprimidos, não é? Que já vamos estando habituados a estas situações, não é?
2: Sim. Eu também preciso de regressar porque, como sabe, a partir de setembro começa a primavera no Brasil e vamos ter mais calor do que aquele que neste momento lá existe, não é?
0: Já não é pouco então, por lá?
2: Sim, né? Todas as informações que eu tenho, está lá 33 graus.
0: Na sua zona?
2: Na minha zona, sim, na minha zona.
0: Que é, recordo-me, é o Ceará, não é?
2: São Luís do Maranhão.
0: São Luís do Maranhão. Exatamente, isso, São Luís do Maranhão. Exatamente. Portanto, e a temperatura no tempo quente, lá para dezembro, janeiro, fevereiro, quando o verão está no pico, pode chegar a quantos graus de temperatura?
2: Pode chegar, posso lhe dizer, 44, 45.
0: Coisa pouca.
2: É coisa pouca.
0: É.
2: Sim.
0: Ora, muito bem. Nós cá estamos, já vamos estando habituados, também aqui em Portugal já vamos ter que nos habituar a isso, não é? Cada vez mais, porque temperaturas altas, volta e meia, vão sucedendo cada vez mais por aqui também.
2: Sim, eu quando cheguei, como lhe disse, eu fui dar a conhecer à minha filha e à minha mulher, fomos à Disney a Paris e apanhei lá temperaturas de 42, 43 graus.
0: Pois foi, você chegou nessa altura aqui à Europa,
2: sim,
0: quando realmente estava aí a atravessar-se uma frente de loucura em termos de calor por toda a Europa, Portugal também passou, mas durou muito menos tempo do que em alguns países do centro da Europa. Ora, muito bem, Alberto Ferreira, diga.
2: Eu estive lá 4 dias e as temperaturas 43, 44 nunca baixou.
0: E assim, muito rapidamente, gostou de levar a sua criança à Disney?
2: Eu pessoalmente já conhecia. Ela, a minha mulher e a minha filha, que não conheciam, mas adoraram e querem voltar outra vez. Mas agora,
0: pois claro, aqui, quem não, não é?
2: Só no próximo ano, não é?
0: Pois é. Ora, então diga-me lá, ano. Alberto Ferreira, o que é que o traz por cá hoje?
2: Olha, eu queria só, eu te liguei mais por causa, aqui em Sacavém, pronto, eu quando venho aqui assim falar consigo, falo sempre em coisas más, mas as coisas aqui assim na Portela de Sacavém também, em caso de violência e essas coisas aqui estão muito mal. Não sei se você ouviu falar aqui em Sacavém, 4 pessoas que foram assaltadas à meia-noite e que 2 foram para o hospital, não é? 2 dessas pessoas moram aqui na Portela de Sacavém e eu, por acaso, conheço, visto, não é? Quando venho aqui assim de férias.
0: Portanto, isso
2: e as
0: for...
2: pessoas estão um bocado...
0: E são ocorrências do último fim de semana?
2: Sim, é coisa do último fim de semana, no sábado passado. Sim, no sábado passado. Era meia-noite, mais ou menos, e as pessoas aqui na Portela foram assaltadas, não sei se conhece ali a EDP em Moscavide, aquela rua... Aquela avenida grande que vai dar a Sacavém. E à meia-noite, 4 indivíduos pararam o carro, meteram-se com as pessoas e agrediram-nos com pontapés e murros e as pessoas foram parar ao hospital e 2 delas estão mal.
0: E essas pessoas que foram assaltadas estavam em grupo também, não é?
2: Sim, eram 3 pessoas, mas só que os outros indivíduos tinham armas e isso, não é?
0: Uhum.
2: Pronto, e para nós vermos que não é só no Brasil, aqui em Portugal as
0: Oh,
2: coisas
0: meu
2: dizem,
0: amigo, não
2: mas.
0: é só no Brasil, não é só
2: Sim,
0: aqui na
2: sim.
0: Portela, em Portugal,
2: Sim,
0: e é um pouco por todo lado.
2: sim. Sim.
0: Esse tipo
2: Pronto,
0: de
2: eu vinha. Eu
0: situações
2: também.
0: ocorrem,
2: Sim,
0: infelizmente, um pouco por todo lado.
2: Pronto, eu vim também só mais para me despedir, como sabe, eu quando venho ligo e quando regresso ligo outra vez, passo para dar uma palavrinha.
0: Faz muito bem. E agora, e melhor também, você também, quando está no Brasil, também liga de vez em quando.
2: Sim, quando posso ligo. Só que agora é um bocado mais difícil, não sei o que é que mudou no vosso sistema, que é um bocado mais difícil apanhar, que eu vejo-me à rasca às vezes para tentar ouvir, mas eu gosto de ouvir por causa da música que vocês passam e para saber também como é que as coisas estão a acontecer aqui em Portugal. Não?
0: Isso deve ter a ver com a aplicação. Qual é a aplicação que o meu amigo utiliza para ouvir a rádio quando está no Brasil?
2: É a internet.
0: Está bem, mas qual é
2: A
0: a
2: internet.
0: aplicação? Onde é que se dirige? A que site é que vai?
2: Vou ao Gmail.
0: A rádio, para ouvir a rádio, vai à RTP Play?
2: Ah, sim, a rádio vou à RTP Play,
0: Ah,
2: exato,
0: pronto,
2: exato, exato.
0: ok. Então
2: Só que
0: tem que enviar um e-mail
2: parece.
0: para os serviços para os serviços técnicos da
2: Sim,
0: RTP Play para e dar
2: eu
0: conta do que se
2: vejo.
0: passa na zona onde você se sente afetado.
2: É que antigamente eu entrava bem e ouvia sem qualquer problema. Agora é muito. Mas ouço à mesma, mas
0: Com
2: com
0: mais
2: mais
0: dificuldade.
2: dificuldade.
0: Olha,
2: Mas vejo através da RTP Play, exatamente, exatamente.
0: experimenta ouvir através de
2: RDP
0: outra
2: África.
0: aplicação que tenha rádios em que transmita rádios. Pode ser que
2: Sim,
0: ouça
2: sim,
0: melhor,
2: sim.
0: não é? Eu não deveria estar a
2: Sim,
0: dizer
2: sim, sim.
0: isso porque RTP Play deveria funcionar bem, mas pronto, experimenta ouvir através de outra aplicação e logo pode fazer a comparação.
2: Sim. Tá bom.
0: Alberto, muito
2: Pronto.
0: obrigado. Olhe para si uma
2: Muito
0: ótima
2: obrigado.
0: quarta-feira,
2: Tudo
0: não é?
2: bom.
0: Regressa na quarta-feira ao Brasil.
2: Sim. Exato. Portanto, vou amanhã às 23h30.
0: Amanhã é terça. Ah, chega lá na quarta-feira, isso quer dizer, não é?
2: Digo lá na quarta-feira de manhã, exatamente.
0: Muito bem,
2: Exatamente.
0: então amanhã, por volta, ou perto desta hora, já estará a subir para o avião, não é? Faça uma
2: Mais
0: ótima
2: ou menos.
0: viagem. Bom regresso
2: Muito
0: ao
2: obrigado e tudo
0: Brasil.
2: bom aqui para
0: Muito
2: vocês
0: obrigado.
2: e boa sorte, tá?
0: Para si também, um grande
2: Obrigado,
0: abraço. Até à
2: boa noite.
0: próxima.
2: Obrigado, boa noite.
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0: Certa noite, um homem telefonou para uma estação de rádio e pediu uma canção. O locutor perguntou: "E para quem é?" O homem ficou alguns segundos em silêncio, até que respondeu: "Para ninguém." O locutor estranhou: "Como assim, para ninguém?" "É só para ouvir, é só para eu ouvir." E desligou logo a seguir. Então a canção passou. Minutos depois, ele voltou a telefonar. "Obrigado", disse. "Mas não..."

Queremos que alguém resolva a nossa solidão. Basta que alguém se lembre de estar connosco dentro dela. Este é um pedido do ouvinte Arcanjo Domingos Contente, Roberto Carlos.

0: Esse cara sou eu, Roberto Carlos, a passar por aqui na linha de hoje, a pedido do ouvinte Arcanjo Domingos Contente. Agora vamos escrever na água com Fernando Almeida.
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2: Depois de publicar o livro Sem Ofensa, um livro de expressões e de piadas racistas, Ângelo Delgado estreia-se na ficção com o livro Foi o Preto.
3: Isto é uma história passada nos anos 90, de um jovem que foi acompanhar o seu clube num

0: jogo fora de Lisboa, o clube em questão é o Sporting, e foi até ao Norte, no fim do qual ele é acusado de participar em desacatos, e é acusado precisamente devido à cor da pele. Portanto, a partir daqui, desencadeia-se, digamos assim, uma série de acontecimentos, uma investigação, e ele é detido e preso, sem que seja nada provado. E depois a narrativa, digamos que começa a partir daí, ou seja, depois é o drama familiar, são os avanços e os recuos temporais da narrativa, indo, como tu disseste muito bem há pouco, indo para um pré 25 de Abril, viajando até às roças de São Tomé, se quisermos, viajando até às avenidas largas de Lourenço Marques, viajando até às matas do Maiombe em Angola, durante a Guerra Colonial, no fundo falando um pouco sobre o sentimento cabo-verdiano nos dias que seguiram à Revolução.
1: Ângelo Delgado, um novo autor para conhecer no Escrever na Água desta semana.
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2: E agora, a pedido do Marcolino José de Bissau, African Girl, Caixa com Pache de Rima.

0: caixa com patches de rima, a pedido do ouvinte Marcolino José, que está em Bissau. Estamos a aproximar-nos do final desta primeira parte da linha de segunda-feira. Ainda vamos ouvir Aragão, já a seguir com Ser Feliz é Tão Simples, e depois Martinho da Vila, a pedido de um ouvinte.
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0: É verdade que muitas vezes perdemos demasiado tempo e damos demasiada importância a coisas sem jeito nenhum, a coisas extremamente fúteis. Pois é. E ligamos pouco àquilo que é verdadeiramente importante. E quando damos por isso, às vezes o tempo já passou.
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0: Ora, muito bem, dizia eu há pouco que vamos terminar esta primeira parte da linha de hoje com um pedido da ouvinte Cremilda, que quer também ouvir a música do Martinho da Vila. Ora bem, o que vale é que eu conheço a música. Quero me esconder debaixo dessa sua saia para me esconder do mundo. Oh, Cremilda, uma frase tão grande, a música tem apenas uma palavra. O nome da música é Disritmia. Mais nada. Bom, o tema é para dedicar ao irmão da Cremilda, do Carlos, à filha Xuxinha, à neta Larissa Soares, à cunhada Virgínia, que também faz anos, por isso parabéns à Virgínia. Boa noite, bom trabalho. Esta foi a mensagem que recebemos da Cremilda. Aqui fica então Martinho da Vila com Disritmia.
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0: 22 horas em Portugal e em Angola, 21 na Guiné-Bissau e em São Tomé e Príncipe, 20 em Cabo Verde, 23 em Moçambique. Títulos da atualidade a esta hora.
1: Boa noite. Estados Unidos impõem sanções secundárias ao Irão. Cientistas portugueses estudam e identificam perfil das pessoas com maior risco de demência.
0: O desenvolvimento destas e de outras notícias com edição de Jerónimo Muniz.
1: A Comissão Nacional de Eleições de Cabo Verde está a realizar uma missão aos círculos eleitorais da diáspora no quadro da preparação das presidenciais de 15 de novembro. Depois do Senegal, a delegação encontra-se agora em Portugal. A presidente da CNE, Maria do Rosário Gonçalves, explica que as deslocações pretendem aproximar a administração eleitoral das comunidades imigradas e preparar os diferentes intervenientes no processo.
2: Fazer o diagnóstico sobre a participação, inventariar os desafios, mas também a articulação institucional com vista a reforço de cooperação. Começamos efetivamente por Senegal na semana passada e estamos hoje em Portugal para darmos continuidade à nossa agenda de encontro. Isto tudo enquadrado no âmbito da preparação das eleições presidenciais, mas também com vista a prepararmos também uma estratégia para futuras eleições cabo-verdianas no estrangeiro.
1: Um dos principais objetivos da missão é a formação dos membros das comissões de recenseamento eleitoral, líderes comunitários e representantes das organizações da sociedade civil. Maria do Rosário Gonçalves diz que a ideia é uniformizar os procedimentos nos diferentes círculos eleitorais no estrangeiro.
2: Essas formações têm-se revelado, penso, na nossa perspectiva, de grande relevância, pois aspectos importantes de fragilidades têm sido identificados e superados no que concerne aos procedimentos de recenseamento e gestão da própria base de dados do recenseamento eleitoral e elaboração de cadernos eleitorais.
1: A missão da CNE em Portugal termina quinta-feira. A delegação segue depois para a França, onde até 3 de setembro prossegue as ações de formação, esclarecimento e sensibilização dos eleitores para as presidenciais de 15 de novembro em Cabo Verde. O Brasil e Angola preparam-se para assinar brevemente um protocolo sobre o Programa de Investimento Produtivo Agropecuário. Anúncio feito hoje em Luanda, um membro do governo brasileiro, no encontro de empresários dos dois países, jornalista Gael de Castro.
3: O secretário de Promoção Comercial, Ciência, Tecnologia, Inovação e Cultura do Ministério das Relações Exteriores do Brasil, Alex Giacomelli, que participou no encontro empresarial Angola-Brasil 2026, destacou que Angola dispõe de mais de 30 milhões de hectares de terras aráveis e será brevemente assinada a proposta do Programa de Investimento Produtivo Agropecuário Brasil-Angola. Angola e Brasil pretendem reforçar a parceria na área do agronegócio, tendo o país africano disponibilizado uma área de 800 mil hectares para a vinda de empresários brasileiros para o território angolano. Recentemente, o ministro da Agricultura e Florestas de Angola, Isaac dos Santos, mostrou-se insatisfeito com o impasse para a materialização deste projeto, para o qual já foi criada uma estruturação financeira. Por sua vez, a embaixadora do Brasil em Angola, Eugênia Bartomless, disse que já se aproximam do final das conversações, rejeitando que haja algum entrave para que o projeto avance.
1: A diplomata brasileira considerou ainda que a deslocação da missão empresarial a Luanda é uma demonstração do grande interesse do setor privado do seu país por Angola. Brasil e Angola preparam sim para assinar brevemente um protocolo sobre o Programa de Investimento Produtivo Agropecuário. Novo conjunto de castigos económicos dos Estados Unidos ao Irão. O secretário do Tesouro alerta para um conjunto de sanções nunca antes visto em setores essenciais para a economia do Irão, jornalista Sérgio Infante.
4: O Departamento do Tesouro definiu 5 setores, 5 alvos destas sanções secundárias: ativos digitais, tecnologia, ouro, aviação e transporte marítimo. São as áreas que o governo iraniano está a utilizar para financiar a economia. Bansant chama a esta operação o Dia D Económico e diz que agora começa um curto período de reflexão para a escolha dos agentes em relação ao que devem fazer. Empresas, bancos e, sobretudo, líderes mundiais têm de escolher entre o Irão ou os Estados Unidos.
5: Este é o tempo para os líderes mundiais tomarem uma decisão. Se querem prosperidade ou isolamento, paz ou terror, América ou Irão.
4: E para todos perceberem bem a mensagem, o secretário do Tesouro dos Estados Unidos avisa que quem não colaborar vai ser imediatamente alvo de sanções e pode ter de abandonar a utilização do dólar.
5: Se as pessoas não corresponderem às nossas expectativas, devem esperar abandonar o sistema do dólar.
4: O secretário do Tesouro garante que o presidente Donald Trump já está, nesta altura, a telefonar aos líderes mundiais para pedir colaboração, mas aqui o grande problema chama-se China, o maior importador do petróleo iraniano.
1: Algumas das linhas essenciais desta nova vaga de castigos económicos que os Estados Unidos querem aplicar ao Irão. Em Portugal, um grupo de investigadores da Universidade do Porto está a estudar e a identificar o perfil das pessoas com maior risco de demência. O estudo chama a atenção para queixas relacionadas com a atenção ou memória que levantam mais preocupação do que aquela que seria normal para a idade. O estudo, Isabel Cunha, avaliou mais de 200 pacientes.
6: Dos 238 pacientes incluídos no estudo, 38% foram diagnosticados com uma doença neurodegenerativa. Todos tinham 76 anos ou mais, estavam reformados e com queixas de déficit cognitivo. Nos testes de memória, atenção, cálculo e linguagem, obtiveram uma pontuação abaixo do esperado para a idade e escolaridade. Estas pessoas, sem historial de doença psiquiátrica, mostravam-se apáticas e procuravam a ajuda de um familiar na consulta para responder às perguntas do médico. O neurologista e coordenador do estudo da Faculdade de Medicina da Universidade do Porto, Rui Araújo, salienta a importância de traçar este perfil, sobretudo para os profissionais dos cuidados de saúde primários.
7: A ideia era dar aqui algumas ferramentas para que no conjunto alargado de pessoas que têm problemas de memória ou que procuram cuidados de saúde por falta de memória, haver aqui o estabelecimento de um perfil, ou seja, de um conjunto de características que sinalizem um risco maior das pessoas estarem realmente no início de um processo de uma demência ou de um processo neurodegenerativo.
6: No estudo não foi perguntado aos doentes se tinham familiares com Alzheimer ou outra forma de demência. A genética não determina a doença. São muito raros os casos em que tal acontece. Detectar precocemente é cada vez mais sinónimo de qualidade de vida, já que a ciência tem avançado muito nos tratamentos. Em Portugal, estima-se que 6% das pessoas com mais de 60 anos tenham uma forma de demência.
1: Cientistas portugueses estudam e identificam o perfil das pessoas com maior risco de demência. Arrancou hoje em Maputo a primeira edição do Filme Lab Moçambique. O laboratório visa o desenvolvimento de projetos cinematográficos de jovens realizadores dos países africanos de língua oficial portuguesa e Timor-Leste. A coordenadora da Rede de Cinema e Audiovisual, Polop TL, Samira Veracruz, explica a iniciativa.
8: Um Film Lab dá-nos as capacidades maiores de sabermos como fazer um plano financeiro, de como fazermos um plano de distribuição. Então, automaticamente, tornamos-nos mais competitivos no mundo, né, que é das várias indústrias cinematográficas lá fora. Então, para termos acesso a esses financiamentos, não podemos ter medo de concorrer. Eu, por cada 5, devo receber uns 40 ou 50 nãos. Então, esse mind shift é completamente necessário e urgente. E acredito que o Film Lab é essencial para conseguirmos isso.
1: A primeira edição do Film Lab Moçambique antecede a realização do laboratório em Cabo Verde, agendado para o próximo mês.
8: O mesmo plano curricular que vai acontecer em Moçambique será usado em Cabo Verde. Claro que algumas coisas são ajustadas, porque há realidades diferentes. A realidade cinematográfica é diferente entre Moçambique e Cabo Verde tem o fator de sermos ilhas, não é? Que por si também é um desafio, a deslocação das pessoas entre ilhas. Então há essa interação entre os dois labs, havendo um plano curricular semelhante.
1: O Film Lab Moçambique é promovido pela Rede de Cinema e Audiovisual pela OPTL em colaboração com o Kugoma 2026 e decorre até o dia 5 de setembro.
0: Foi o Jornal das 22 com edição de Jerónimo Muniz. Acompanhe-me nestas e outras notícias em africa.rtp.pt.
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0: Aquilo que eu posso dizer é que na sua é a melhor companhia, nestas horas em que tudo desacelera. Até às 23, se quiser. Permanecemos juntos, entre sombras e estrelas. Estamos aqui em linha, ao seu dispor. Disponha de nós para o que quiser. Isto é rádio e rádio é comunicação. O nosso número do WhatsApp para qualquer efeito. Envie uma mensagem de voz, uma mensagem escrita. Não se esqueça de se identificar. Para o número do WhatsApp 00351 96712 5572. 00351 96712 5572.
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0: Apareça, mesmo que seja uma mensagem simples e que diga apenas boa noite. É importante para nós sabermos que você está aí desse lado e que esta linha à noite é a sua companhia, mesmo que tal aconteça apenas de vez em quando.

0: És mais que uma mulher. Bossa e si, e um tema dedicado à avó. Agora vamos tirar dúvidas.
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3: Alguns exemplos de palavras africanas da língua portuguesa. Sandra Duarte Tavares.
4: A língua portuguesa é de origem latina, mas tem influência de várias línguas, nomeadamente as línguas bantas africanas e, em particular, as línguas angolanas. São várias as palavras africanas que fazem parte do vocabulário português, especialmente em registro informal. Vejamos alguns exemplos. Banzé significa algazarra, confusão, e provém do quimbundo manzué. Batuque é um tipo de tambor e também designa a música e dança com sapateado e palmas, e esta palavra provém do landim batuque, tambor. A palavra bugiganga, tão conhecida, é o nome dado a qualquer objeto de pouco valor ou de nenhum valor, é uma quinquilharia. A palavra búzio pode significar concha marinha, buzina, trombeta ou até mergulhador. A palavra caçula, de origem angolana, é o nome dado ao irmão mais novo. Em Portugal significa também socar ou moer milho a braços. A palavra manha, provém do crioulo cabo-verdiano manha, significa gula ou fome. Em português é sinónimo de astúcia, engano. A palavra miçanga, provém do quimbundo mizanga, é o plural de muzanga. É uma conta pequena e redonda de louça ou massa de vidro, normalmente utilizada em bijutaria ou roupa. Finalmente, uma das palavras mais utilizadas pelos adolescentes e jovens em registro popular é a palavra bué, importada do falar dos jovens angolanos bué. Bué quer dizer muito. Trata-se de um advérbio de quantidade.
3: Sandra Duarte Tavares, linguista.
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0: Um homem dizia que tinha perdido a sua canção. Não era uma música que tivesse desaparecido da rádio. Era outra coisa. Aquela canção tinha sido a banda sonora de uma história de amor que terminara muitos anos antes. E durante todo esse tempo, ele, sempre que a ouvia, lembrava-se dela. Até que, certa noite, percebeu que já não sentia tristeza. A canção continuava exatamente igual, mas ele tinha mudado. E então compreendeu. Não tinha perdido a canção. Tinha recuperado a liberdade de a ouvir. Há memórias que um dia nos fazem chorar e mais tarde apenas nos fazem sorrir. Talvez porque o tempo não apague aquilo que vivemos. Apenas nos ensina a recordar sem sofrer. Curar não é esquecer, é conseguir lembrar sem voltar a partir do coração. Este é a pedido do ouvinte Dércio Francisco Muxanga, em Maputo.

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3: E estou muito feliz em estar a ouvir o vosso programa e a seleção que, que a equipe está a fazer e os ouvintes também estão a pedir. Gostaria muito de escutar a música Celina, dos Sáldicos, na voz de Arsênio de Almeida. É bastante nostálgica e pronto, mato saudades assim da minha terra, Quelimane, província de Zambésia, lá para a província centro-norte de Moçambique. Dedico a mesma à minha mãe, Maria da Assunção, e os meus filhos, Neil, Michel, Cíntia e Nick. E a todas as pessoas especiais que me fazem sentir bem. Um grande abraço, continuação de uma boa noite.
4: Muito obrigado. Paula Amizade, a partir de Moçambique. Boa noite também para si.

0: Gumbe Stadanov, Tony Dudu. Há pouco estivemos com Arsénio, dos Sálvicos, e o tema Celina é pedido da Paula Amizade, que está em Moçambique.
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0: Todas as noites, uma mulher sentava-se junto à janela e ouvia música. Os vizinhos achavam estranho. Não recebia visitas, não falava com ninguém, apenas ouvia. Um dia, uma criança perguntou-lhe: "Por que gosta tanto de música?" E ela respondeu: "Porque há pessoas que já não podem telefonar-me, mas ainda conseguem falar comigo através de uma canção." A criança ficou a pensar. Talvez não a tivesse entendido completamente. Mas muitos anos depois, quando perdeu alguém que amava, voltou a lembrar-se daquela frase e percebeu: algumas pessoas partem, as suas vozes desaparecem das nossas casas, mas certas músicas guardam uma espécie de impressão digital delas, e quando tocam, por alguns minutos, alguém que partiu parece voltar a sentar-se ao nosso lado. Há ausências que a música transforma em presença. A pedido do José Fortes Dias, que ainda acredita no mundo, Louis Armstrong.

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1: Há músicas que merecem ser ouvidas em duplicado. Esta foi a pedido do José Fortes Dias, que diz na sua mensagem que nos enviou que ainda acredita neste mundo. José Fortes Dias, muito obrigado pela mensagem. Boa noite para si. Agora conto-lhe uma história. Havia um casal de idosos que tinha um ritual. Todas as sextas-feiras, depois do jantar, afastavam as cadeiras da sala e dançavam, mesmo sem saber dançar, mesmo quando as pernas já não obedeciam como antigamente. Certa sexta-feira a mulher perguntou: será que ainda conseguimos? O marido respondeu: enquanto houver música. E dançaram, pouco, devagar, quase parados, mas dançaram. Talvez o amor seja exatamente isso. Não é dançar sempre com a mesma energia. É continuar a mexer os pés quando a vida começa a tocar mais devagar.
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1: Não precisamos de ter uma vida perfeita para continuar a dançar. Precisamos apenas de não deixar a música acabar dentro de nós.
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0: Bonita esta nova música que junta na Joyce a Paulo Flores. Chama-se O Pai. Já a seguir na linha, porque é segunda-feira, vamos ter a nossa história, claro, com Ana Coutinho, ou melhor, Ângela Coutinho e Ana Paula Gomes.
1: Esta é mais uma edição da nossa história na RDP África com Ângela Coutinho. Hoje, Ângela, viva, bem-vinda. Vamos até que parte da África?
2: Olá, Ana Paula. Temos estado a viajar, África Austral, Corno da África. Hoje vamos para o Norte da África e vamos falar de uma questão que ainda está na ordem do dia e que, na verdade, surgiu também neste período das lutas pelas independências dos povos africanos. E eu estou a falar, Ana Paula, do Sahara Ocidental, muito conhecido como a última colónia em África. E aqui estamos também a falar de um colonizador africano muito pouco falado e conhecido, que é a Espanha. E muitas vezes nos esquecemos de que a Espanha também conquistou, dominou, subjugou populações africanas no século XIX, século XX. E um desses territórios foi justamente este.
1: E porquê é que nos esquecemos tanto? Porque foram poucos os territórios que colonizou em África.
2: Sim.
1: A Guiné Equatorial?
2: Sim, e o Sahara Ocidental. Uhum. Portanto, muitas vezes não referimos nem Espanha e nem Itália e até mesmo a Alemanha. Talvez por ter perdido os territórios, pois, na sequência da Primeira Guerra Mundial. E, no entanto, os legados da colonização alemã têm-se feito muito vivos e presentes, uhum, nestes países, não é? E, na verdade, também o povo sahrawi lutou contra a presença espanhola já na década de 70. Ainda havia a ditadura, não é, de Franco, sim, em, sim, Espanha. E de modo que houve aí também uma guerra entre 73 e 75. Mas em 75... a Espanha decidiu retirar-se, houve os chamados acordos de Madrid, mediante os quais uma parte significativa deste território foi cedida a Marrocos e outra também à Mauritânia. Já eram independentes na altura. O que é que aconteceu? Logo em 75, a Frente Polisário, que era o movimento independentista desta então colónia espanhola, continuou a guerra, desta vez contra Marrocos e contra a Mauritânia. Tiveram o apoio da Argélia. Tiveram o apoio da Argélia e ainda têm. Entretanto, em 1976, houve uma autoproclamação

0: da República Árabe Sahrawi Democrática. Por este partido, pela Frente Polisário. Dominavam cerca de 20% de todo este território. A Mauritânia, em 79, retirou-se do conflito, que continuou com Marrocos.
1: Retirou-se do conflito e, portanto, não ficou com o território.
0: Exato. É uma questão muito complexa, Ana Paula, e que, de facto, não está resolvida, na medida em que as Nações Unidas, e nós temos estado a ver que as Nações Unidas tiveram, durante o século XX, algum peso nestes processos políticos, mas, na verdade, no caso do Saara Ocidental, não foi o caso. Houve uma decisão de organização de um referendo para a autodeterminação, independência do povo sahrawi, que nunca ocorreu, não é?
1: Porquê?
0: Há todas estas barreiras políticas, é preciso dizer...
1: Não foi possível organizar.
0: Não foi possível organizar.
1: Esta é uma questão que periodicamente vem outra vez para as primeiras páginas e, portanto, acho que toda a gente vai ouvindo ao longo destas últimas décadas, ouvindo falar, não é?
0: Ouvindo falar e prende-se com aquilo de que já falámos há alguns programas atrás, aquilo a que alguns chamam da história do tempo presente. E, portanto, sabemos que há informações que não são veiculadas, há certas coisas que, de facto, não nos são facultadas e, portanto, não conseguimos ter aquilo a que os americanos gostam de chamar the whole picture. Não conseguimos ter uma visão muito ampla e fidedigna, não é assim, dos contextos e dos diversos acontecimentos, que é normal quando se está em situações de guerra, porque cada uma das partes, obviamente, para além de intervir militarmente no terreno, também usa a informação.
1: E a contra-informação.
0: Exatamente, e a construção de narrativas a seu favor. Uma nota de interesse para os nossos ouvintes é que, de facto, Marrocos tem tido o apoio, continua a ter, da França, dos Estados Unidos da América e de Espanha.
1: Ângela, muito obrigada. Até para a semana.
0: Até para a semana, Ana Paula.
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2: Estamos a entrar na reta final desta edição da Linha de segunda-feira. Dá tempo para o pedido musical do Cristino. Calum Mendes. Aqui estamos.

0: Calu Mendes a passar por aqui a pedido do Cristino. Estamos mesmo, mesmo à beira do fim. E hoje vamos encerrar a linha também com um pedido musical.
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0: Que foi feito pelo ouvinte Arturo Jaime, da cidade da Matola, em Moçambique. Seftanzi, com o Universo, encerra esta linha de segunda-feira. Até amanhã.

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1: Onze horas em Portugal e em Angola, 10 na Guiné-Bissau e em São Tomé e Príncipe, 9 em Cabo Verde, meia-noite em Moçambique. Já a seguir, síntese da atualidade com edição de Jerónimo Muniz.
2: Boa noite. O novo governo de Cabo Verde mantém a atual liderança da Polícia Nacional, mas exige resultados concretos na melhoria da segurança. O diretor nacional da corporação, Jorge Humberto Andrade, e o adjunto responsável pelas áreas de operações de segurança e ordem pública foram reconduzidos. A decisão traduz uma aposta na continuidade e na experiência da atual direção. Jorge Andrade assume o novo mandato com o compromisso de reforçar a liderança, a confiança e a abertura da Polícia Nacional à sociedade.
3: Reitero neste ato solene o inabalável designo de tudo fazer para continuar a merecer a confiança em mim depositada, exercendo uma direção que valorize o todo, com todos e para todos, sem exceção, e contando com todo o pessoal, civil, agentes, subchefes e oficiais, e defendendo o papel, a imagem, o bom nome da Polícia Nacional, e procurando incessantemente as melhores condições para o exercício pleno e produtivo de todos que integram esta casa sob a minha superintendência.
2: A posse foi conferida pelo Ministro da Administração Interna, Carlos Sena, que prometeu novos investimentos nos recursos humanos, equipamentos e formação.
4: Queremos avançar com a Academia de Segurança Interna, criando um verdadeiro centro de excelência para a formação inicial, contínua e especializada. Queremos reforçar os efetivos e as chefias, melhorar as infraestruturas, as condições de trabalho, modernizar os equipamentos, as comunicações e aumentar a capacidade operacional de investigação e de intervenção da Polícia Nacional. Queremos igualmente uma polícia mais tecnológica, inteligente, capaz de utilizar a informação e os dados para colocar os seus recursos onde são necessários e quando são necessários.
2: Presente na cerimónia, o chefe de governo, Francisco Carvalho, disse esperar que a continuidade na direção da Polícia Nacional seja acompanhada por resultados visíveis no combate à criminalidade e na melhoria da segurança.
5: Daqui a 5 anos, que façamos um balanço e que tenhamos, de facto, o prazer de verificar que conseguimos fazer magia. Não é desenrascar, não é dar pequenos passos. Não é só tirar o móvel da sala para colocar no corredor. Não é isso, é muito mais. Mudanças profundas na percepção, sim, mas também nos resultados.
2: Ao todo, tomaram posse 17 dirigentes e chefias da Polícia Nacional de Cabo Verde, 2 foram reconduzidos e 15 nomeados para novas funções. O governo espanhol anuncia a criação de um comando único para gerir a crise migratória em Ceuta. Depois de semanas de críticas à atuação de Madrid, o executivo de Pedro Sánchez muda de ideias e aceita ir em frente com um plano que rejeitou de início o jornalista João Coraceiro.
6: O governo espanhol explica a mudança de estratégia ao referir que a crise em Ceuta já não é apenas uma questão de segurança e que é importante haver coordenação entre administrações. Um dos objetivos deste comando único é gerir a questão dos menores não acompanhados no enclave espanhol e agilizar o repatriamento dos migrantes adultos que não regressaram voluntariamente a Marrocos. O ministro da Política Territorial vai liderar a equipa, que inclui o presidente da cidade autónoma, o delegado do governo espanhol em Ceuta, responsáveis do Centro Nacional de Inteligência e do Departamento de Segurança Nacional do governo. Durante semanas, Madrid rejeitou um comando único. O jornal El País escreve que a reviravolta demonstra que o executivo está a sentir o impacto das críticas de má gestão. A par deste grupo, o governo vai destinar mais dinheiro a Ceuta. O valor que está por anunciar vai juntar-se aos 180 milhões de euros no plano já em curso para o enclave espanhol. Madrid promete reforçar a segurança urbana e os serviços públicos, promete também medidas imediatas para as empresas e trabalhadores independentes, num plano que deverá ser anunciado nas próximas semanas.
2: Além destas mudanças, o Conselho de Segurança Nacional de Espanha vai declarar a situação em Ceuta como de interesse para a segurança nacional. Nesta altura, há 5 mil pessoas que não querem sair do enclave espanhol e criaram-se espaços para apenas 1.800 pessoas. O Ministério da Educação de Angola determinou que as escolas públicas e privadas que ministram desde o primeiro ciclo até ao ensino secundário secundário devem aceitar a matrícula de crianças sem identificação para evitar a exclusão do ensino, de acordo com um despacho conhecido hoje. A medida deve-se a uma grande afluência de crianças em idade escolar que se apresentam nas diferentes escolas solicitando matrícula para o próximo ano letivo sem qualquer documento de identificação.
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Boa noite. Em maio de 1984, o poeta moçambicano Armando Artur visitou Angola, tendo sido convidado a subir o grande rio Congo, juntamente com outros escritores. Dessa remota visita, resultaram alguns versos que iremos ler hoje. Para esta Hora das Cigarras, selecionamos canções de Miriam Makeba, Ray Lema, com Lauren the Wild, Ricardo Lenvo, Geraldo Toto, com Richard Bona e Lokua Kanza, os African Fiesta e ainda o congolês Papá Noel, a solo e na generosa companhia do músico cubano Papa Oviedo.

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Falo apenas desta dor que me acompanha, do sangue que me nasce no Índico e desagua no meu coração. 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

Meu rosto denuncia certa impaciência, e meus olhos trêmulos nada ocultam e nada dizem, apenas calam. 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

pudor da pedra está na paciência do sol que a aquece no frio. O medo da pedra está no silêncio que ela traz por dentro, para não desdizer a sentença dos deuses.

0: da minha
1: memória. A memória da pedra está no pó inicial que lhe deu origem, quando o nada se amotinou e conquistou o vazio. A idade da pedra está no liame das suas asas. Polida ou lascada, ela é antiga.

Tão sereno o olhar da pedra, como a fundura dos séculos. Tão maleável o corpo da pedra, como a mão do homem e do lume. Tão recente o nome da pedra, como a própria invenção da fala. Rosto despido é a língua da pedra. Em rochedo ou montanha, ela existe e venceu a morte.

Hoje subimos o rio Congo, na companhia do poeta moçambicano Armando Artur. Escutamos Miriam Makeba, Ray Lema com Loranda Wild, Ricardo Lenvo, Gerald Toto com Richard Bona e Lokua Kanza, os African Fiesta e ainda o congolês Papá Noel, a solo e num histórico dueto com o músico cubano Papa Oviedo. Este programa foi realizado por José Eduardo Agualusa, edito por Paulo Rocha. Boa noite, África.

Meia-noite em Portugal e em Angola, 11 horas na Guiné-Bissau e em São Tomé e Príncipe, 10 em Cabo Verde, 1 da manhã em Moçambique. Já a seguir, síntese da atualidade com a edição de Jerónimo Muniz.

0: O chefe de governo do exército paquistanês esteve reunido esta segunda-feira com o presidente iraniano em Teherão, um encontro de alto nível, segundo os órgãos de informação iranianos. O marechal de campo Asim Munir tem sido uma pedra fundamental na mediação do conflito entre Washington e Teherão. A visita à capital iraniana surge depois do encontro com Donald Trump na semana passada. O novo governo de Cabo Verde mantém a atual liderança da Polícia Nacional, mas exige resultados concretos na melhoria da segurança. O diretor nacional da corporação, Jorge Andrade, e o adjunto responsável pelas áreas de operações, segurança e ordem pública foram reconduzidos. A decisão traduz uma aposta na continuidade e na experiência da atual direção. Jorge Andrade assume o novo mandato com o compromisso de reforçar a liderança, a confiança e a abertura da Polícia Nacional à sociedade.
1: Reitero neste ato solene o inabalável designo de tudo fazê-lo para continuar a merecer a confiança em mim depositada, exercendo uma direção que valorize o todo, com todos e para todos, sem exceção, e contando com todo o pessoal, civil, agentes, subchefes e oficiais, e defendendo o papel, a imagem, o bom nome da Polícia Nacional, e procurando incessantemente as melhores condições para o exercício pleno e produtivo de todos que integram esta casa sob a minha superintendência.
0: A posse foi conferida pelo Ministro da Administração Interna, Carlos Sena, que prometeu novos investimentos nos recursos humanos, equipamentos e formação.
2: Queremos avançar com a Academia de Segurança Interna, criando um verdadeiro centro de excelência para a formação inicial, contínua e especializada. Queremos reforçar os efetivos e as chefias, melhorar as infraestruturas e as condições de trabalho, modernizar os equipamentos e as comunicações e aumentar a capacidade operacional de investigação e de intervenção da Polícia Nacional. Queremos igualmente uma polícia mais tecnológica, inteligente, capaz de utilizar a informação e os dados para colocar os seus recursos onde são necessários e quando são necessários.
0: Presente na cerimónia, o chefe de governo Francisco Carvalho disse esperar que a continuidade na direção da Polícia Nacional seja acompanhada por resultados visíveis no combate à criminalidade e na melhoria da segurança.
3: Daqui a 5 anos, que façamos um balanço e que tenhamos de facto o prazer de verificar que conseguimos fazer magia, não é desenrascar. Não é dar pequenos passos, não é só tirar o móvel da sala para colocar no corredor, não é isso, é muito mais. Mudanças profundas na percepção, sim, mas também nos resultados.
0: Ao todo, tomaram posse 17 dirigentes e chefias da Polícia Nacional de Cabo Verde, 2 foram reconduzidos e 15 nomeados para novas funções. O governo espanhol anuncia a criação de um comando único para gerir a crise migratória em Ceuta. Depois de semanas de críticas à atuação de Madrid, o executivo de Pedro Sánchez muda de ideias e aceita ir em frente com um plano que rejeitou de início o jornalista João Coraceiro.
4: O governo espanhol explica a mudança de estratégia ao referir que a crise em Ceuta já não é apenas uma questão de segurança e que é importante haver coordenação entre administrações. Um dos objetivos deste comando único é gerir a questão dos menores não acompanhados no enclave espanhol e agilizar o repatriamento dos migrantes adultos que não regressaram voluntariamente a Marrocos. O ministro da Política Territorial vai liderar a equipa, que inclui o presidente da cidade autónoma, o delegado do governo espanhol em Ceuta, responsáveis do Centro Nacional de Inteligência e do Departamento de Segurança Nacional do governo. Durante semanas, Madrid rejeitou um comando único. O jornal El País escreve que a reviravolta demonstra que o executivo está a sentir o impacto das críticas de má gestão. A par deste grupo, o governo vai destinar mais dinheiro a Ceuta. O valor que está por anunciar vai juntar-se aos 180 milhões de euros no plano já em curso para o enclave espanhol. Madrid promete reforçar a segurança urbana e os serviços públicos, promete também medidas imediatas para as empresas e trabalhadores independentes, num plano que deverá ser anunciado nas próximas semanas.
0: Além destas mudanças, o Conselho de Segurança Nacional de Espanha vai declarar a situação em Ceuta como de interesse para a segurança nacional. Nesta altura, há 5 mil pessoas que não querem sair do enclave espanhol e criaram-se espaços para apenas 1.800 pessoas.
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O cantor, compositor e músico português é de Cascais, Gurjão, ouve-se aqui nas Cores do Som e com esta canção. Chama-se Ninguém Está Pior Que Eu. Testemunho que faz parte do seu disco de estreia, trabalho intitulado, e o espetáculo continua. Para este cantautor português, bom, que tem influências da música dos anos 60 e 70 e de bandas como o Beach Boys ou os Beatles, mas sempre também com os olhos postos no presente e no futuro. Gurjão a brilhar a esta hora nas Cores do Som. Programa disponível para streaming em RTP Play. Muito obrigado pela escuta. Continuamos na linha agora com o multi-instrumentista luso-sueco de São João do Estoril, Filipe Carlsson, com esta onda despretensiosa, inspiradora e bem descontraída. Ao som de Uma Casa, Dois Portões. A história começa assim.

O cantor, compositor e músico português Sebastião Antunes tem uma nova canção. Chama-se Se Algum Dia Me Pedires, e para o qual foram convidados Luís Espinho e António Zambuz para a interpretar. Um tema onde se canta o amor e o Alentejo, numa homenagem à moda alentejana, mas com um toque, digamos, contemporâneo. As Cores do Som, um programa disponível sempre para escuta em RTP Play. Muito obrigado por se ligar, é bom saber que está aí.

0: nas cores do som à música portuguesa. Passagem a esta hora pelo primeiro álbum dos Delfins, trabalho intitulado Libertação, é de 1987. E com temas como A Baía de Cascais ou A Canção da Engata, é um original de António Variações, bem como o tema que acabamos de ouvir, A Voz do Crime. Uma canção que explora a luta interna de um pensamento dividido entre a rebeldia e a inocência ou o desejo de sonhar. Delfins a brilhar esta hora nas cores do som. Programa sempre disponível para streaming em RTP Play. Muito obrigado por se ligar.
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0: Recebemos agora uma das canções mais recentes do cantautor e músico português Tiago Bettencourt. Esta chama-se Nem Tudo é Mágoa, uma canção com uma narrativa bom que nos pode remeter para uma libertação e dessa difícil tarefa de perceber, bom que nos pesa, mas descobrir que há caminho. É tudo por hoje, muito obrigado, grande abraço e até breve.

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1: Esta semana estamos na capital de Cabo Verde. Conhecemos Chon. Um disco inspirado na obra de Mário Lúcio Sousa. Zu Alves é uma artista RTP África.
2: Chon é um trabalho muito especial para mim, que nasceu da escuta, da emoção e do encontro entre eu e o Mário Lúcio, um artista, poeta, compositor